0: você está ligado na programação do Música com Notícia da Rádio Araranguá e esse foi o som de Kid Abelha, Como É Que Eu Vou Embora? E o governo de Santa Catarina, por meio da Secretaria de Educação, inaugura duas obras de reforma e ampliação de escolas estaduais da Coordenadoria Regional de Educação de Araranguá. As unidades contempladas são a Escola de Araranguá e também a Neus Osteto Cardoso. O governador Jorginho Melo e a secretária de Estado da Educação, Luciane Cereta, estarão presentes na solenidade que acontece amanhã às 9h30.
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3: Atenção, produtor! A FAESC alerta para as normas e procedimentos da Declaração do Imposto de Renda à Pessoa Física 2026, referente ao ano calendário 2025. Conforme a Receita Federal, o prazo de entrega vai até 29 de maio. A FAESC reforça a importância de realizar a declaração o quanto antes e de acompanhar o cronograma de restituições. A entrega dentro do prazo, aliada ao uso correto das ferramentas da Receita, contribui para a segurança do processo. A entidade também destaca que a entrega fora do prazo ou a não apresentação, quando obrigatória, está sujeita a multa de 1% ao mês calendário ou fração de atraso. Em caso de dúvidas, procure um contador de sua confiança ou sindicato rural de sua região. 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

0: Raimundo Fagner com Pedras que Cantam, sucesso tocando na Rádio Araranguá, e a Administração Municipal de Maracajá, por meio da Coordenadoria Municipal de Proteção e Defesa Civil, vem reforçando uma série de ações preventivas para minimizar os possíveis impactos do fenômeno El Niño previstos para o segundo semestre de 2026. O trabalho segue as diretrizes estabelecidas pelo Decreto Estadual de 18 de maio de 2026, que declarou o estado de Santa Catarina com alerta climático e determinou medidas preparatórias de proteção e defesa civil em todos os municípios catarinenses.
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0: Sidney Magal com Lança Perfume. Vamos de informação. A Defesa Civil de Araranguá mantém o trabalho de prevenção e mitigação de riscos no município. Nesta quarta, equipes seguem atuando na limpeza e no desassoreamento de um trecho do Rio dos Porcos, em uma ação realizada a pedido da Defesa Civil em parceria com o SAMAI. A intervenção é considerada estratégica para melhorar o escoamento das águas provenientes de rios e córregos dos municípios de Sara e Criciúma, que desaguam no rio Araranguá.
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0: clássico, Zélia Duncan com Catedral. E o governo de Santa Catarina, por meio da Secretaria de Estado da Educação, abre as inscrições para os programas Universidade Gratuita e Fundo de Apoio à Manutenção ao Desenvolvimento da Educação Superior Catarinense, o Fundesc, entre os dias 1º e 7 de julho. Os estudantes interessados em ingressar nos programas deverão realizar o cadastro no sistema da Secretaria e entregar a documentação comprobatória à instituição universitária participante.
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0: Balada Mineira Jota Quest com fácil versão acústica e ao vivo. E seguimos com informação, a inadimplência entre as famílias catarinenses voltou a registrar alta em maio de 2026, marcando o segundo aumento seguido e alcançando o maior patamar para o mês desde 2023. Segundo a pesquisa de endividamento e inadimplência do consumidor da Fecomércio, a parcela de famílias com contas em atraso chegou a 27,4%. Mais detalhes no Rádio Araranguá.com.br.
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0: clássico da música popular brasileira com Elis Regina, Casa no Campo. E a Secretaria de Estado da Proteção e Defesa Civil de Santa Catarina lançou uma página especial dedicada ao acompanhamento e à divulgação de informações sobre o fenômeno climático El Niño. A ferramenta está disponível no portal da Defesa Civil de Santa Catarina na aba de acesso rápido e também recebe destaque na página principal por meio de uma janela interativa.
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0: encerrando Música com Notícia desta quinta-feira com Verônica Sabino, Lágrimas e Chuva. Tô me despedindo por aqui e volto amanhã às 14 horas com atualidades. Um abraço a todos e até breve.
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2: Rádio Araranguá e a hora certa, 6:28.
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1: Rádio Araranguá e a hora certa, 1h35.
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0: Obrigado.
1: Valeu, gente. Fica com Deus. Obrigado. Até a próxima. A gente se encontra por aí. Valeu, obrigado.
0: Obrigado, gente. Um beijo no coração de cada um de vocês.
1: Valeu.
0: Obrigado.

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1: Bom dia, queridos ouvintes, sejam todos bem-vindos ao programa Força do Campo desta sexta-feira, dia 26 de junho de 2026. Eu sou o Diego Macan e vamos juntos até as 7 horas, trazendo os principais destaques do agro em Santa Catarina e em todo o Brasil. Mas antes, deixa eu te perguntar, você já se informou hoje? Ainda não? Então acesse o portal radioararanguá.com.br e confira tudo o que está acontecendo aqui na região. Dito isso, vamos ao programa Força do Campo desta sexta-feira. Calce as botas, vista o chapéu e bora trabalhar. Está no ar a Força do Campo. Sexta-feira, semana chegando ao fim, então bora aproveitar e fazer deste dia um excelente dia. Iniciamos a sexta com tempo estável aqui na região. Pela manhã, os termômetros registram mínimas de 4 graus, bastante gelada, fria essa manhã. Já à tarde, pode chegar aí aos seus 18 graus. Teremos um dia com baixas temperaturas, umidade relativa do ar a 67% e ventos de 6 km por hora. Baixa chance de chuva para hoje, podendo até mesmo passar sem. Dando sequência à programação, vamos agora aprender a fazer o sabão caseiro.
2: Para atender esse pedido, a equipe da Emater foi até a região do Vale do Caí para gravar uma receita simples e que deve atender às expectativas de muita gente. Lápis e papel na mão para tomar nota desta receita de sabão caseiro.
3: O Emater Responde de hoje veio até a cidade de São José do Sul, no Vale do Caí, para responder a carta da nossa telespectadora da cidade de Gravataí, Maria Cristina Cerveira. E ela pede uma dica de como fazer sabão caseiro. Essa também é uma dúvida de outros telespectadores do Rio Grande Rural, como a Girlene Zambon, da cidade de Afonso Cláudio, no Espírito Santo, Pedrolina de Moraes, de Novo Hamburgo, no Rio Grande do Sul, Irene de Matos, da cidade de Alto Caparaó, em Minas Gerais, Dernival Melotti, também do Espírito Santo, e Maria Helena Escalia, de Caxias do Sul, no Rio Grande do Sul. E quem vai responder a carta da Maria Cristina, executando uma receita de sabão caseiro, é a extensionista da Emater, Rogéria Flores, que vai fazer essa receita acompanhada de uma agricultora assistida pela Emater, a dona Margarida Perche. É contigo, Rogéria.
4: Bom, agora nós vamos ver quais os ingredientes necessários para nós fazermos o nosso sabão. Nós vamos utilizar 2 litros de óleo de cozinha. Este óleo pode ser óleo reutilizado. Aquele óleo que a gente fez alguma fritura, coou, guardou, para que a gente use no nosso sabão. Além disso, a gente vai usar 4 quilos de sebo. Aquele sebo que é a gordura do gado, que o agricultor tira e que muitas vezes não tem utilidade. É uma utilidade interessante para ele. Vamos usar 1 quilo de soda cáustica. Lembrando sempre que essa soda tem que ter o número 99, tá? Porque se tiver um número menor que este, ele não vai ter a potência necessária para transformar a nossa gordura em sabão. Vamos usar 3 litros de água, água da torneira, água normal, para diluir esta soda, que vocês vão ver durante o processo. 4 litros de álcool etílico. Lembrando sempre que este álcool etílico, ele tem que ser acima de 90 graus. Nós temos no mercado álcool que é em torno de 40, 42 graus. Este álcool é basicamente metade água, metade álcool. Este álcool não serve para o nosso sabão. Ele é mais complicado de achar, mas é este álcool que nós precisamos para fazer o nosso sabão. A gente utiliza também glicerina líquida. Este é opcional. Ele é muito mais para proteger a nossa pele depois, quando a gente utilizar o sabão em função da soda, do que para qualquer outra coisa. Não vai fazer diferença se eu usar ou não usar a glicerina no sabão, se vai dar sabão ou não vai dar sabão. Mas vai ser um sabão que não vai agredir tanto a nossa pele, nem também tanto a nossa roupa. A gente utiliza álcool normal, álcool, esse mesmo álcool etílico aqui, para borrifar o sabão depois de pronto, para tirar aquela espuma que cria por cima. Isso vocês também vão ver durante o processo. Para fazer o nosso sabão, nós precisamos de uma bacia grande, sempre de plástico. Tudo que nós vamos usar durante o processo tem que ser plástico. Por quê? Porque a soda corrói o metal. Se nós utilizarmos, por exemplo, para diluir a soda na água, numa panela de alumínio, numa bacia de alumínio, ela vai corroer todo o alumínio, não, e vai estragar a nossa bacia ou a nossa panela. Então, durante todo o processo para fazer o nosso sabão, sempre plástico, tá? Vamos utilizar luva, né, gente? Porque é importante a gente se proteger em função de estarmos lidando com uma coisa corrosiva. Também vamos utilizar a máscara durante o preparo, porque solta uma fumacinha e essa fumacinha é tóxica. E para colocar o nosso sabão depois, para deixar ele secando, a gente utiliza uma bacia plástica. Bom, gente, uma das coisas que nós temos que fazer antes de qualquer coisa é derreter o nosso sebo. A gente vai derreter, não vai fritar ele, ele não pode estar quente demais. Porque se ele estiver muito quente, a gente corre o risco de, quando a gente colocar o álcool, ele subir. E isso é perigoso. Por isso nós vamos ter um pouquinho de água sempre perto, para que se isso acontecer, a gente esfrie um pouquinho o sebo. Mas o correto é não aquecer demais, é só derreter ele mesmo. Ele vai demorar um pouquinho para derreter, assim que ele derreter, nós vamos ir para o processo de fabricação então, do nosso sabão. Dona Maria Cristina, agora então nós vamos fazer o sabão, né? Já que a senhora tem curiosidade de saber como faz, a gente vai fazer, eu e a Margarida, né, que é assistida da Emater aqui de São José do Sul, a gente vai fazer o sabão e mostrar para a senhora como é fácil de fazer e é um produto de muita qualidade para a gente ter na nossa propriedade, na nossa casa. Uma coisa que é imprescindível é que a gente coloque uma máscara, um pano, qualquer coisa que a senhora tenha em casa para proteger daquela fumacinha que vai sair. E a outra coisa que a gente recomenda é que as pessoas usem luva, porque a gente vai estar lidando com soda cáustica. Soda é um produto que é corrosivo, então a gente tem que ter um certo cuidado. Então nós vamos usar a luva e vamos usar também uma máscara para proteger do produto que a gente vai fazer agora. Bom, a primeira coisa que a gente faz é misturar o sebo que a gente derreteu, tendo cuidado que sempre vai ficar alguma sujeirinha no fundo. Essa sujeirinha a gente procura não botar no sabão. Se cair alguma coisa no sabão, não tem problema. Isso com o processo, a própria soda vai desmanchar. Mas não botar demais essa sujeira, né? Para não ficar demais. Como a Margarida está fazendo ali, ó. Pronto. Depois a gente mistura, então, o óleo de cozinha. Esse óleo foi um óleo que a gente utilizou, coou ele e agora a gente vai misturar ele na gordura. Junto a isso, a gente vai agora pegar a soda cáustica e vai misturar naquela água que a gente tinha reservado. Seria 1 quilo de soda cáustica para 3 litros de água. Tá? O legal é a gente ver se consegue essa soda cáustica em escama. E agora que entra a questão da gente ter um certo cuidado, porque no momento que a gente vai mexer, essa soda vai aquecer essa água e vai soltar uma fumaça que é tóxica, não é recomendável a gente respirar essa fumaça que vai sair aqui. Assim que desmanchou a soda, nós já podemos misturar a soda à gordura. Tenha cuidado, que isso aqui é altamente corrosivo. E que está quente. Se nós tocarmos aqui, está bem quente. E nós vamos misturando. Depois disso, a gente vai misturar o álcool. E agora é o cuidado que a gente tem que ter, porque se a gente derramar e ferver, que não aconteceu porque não estava muito quente, a gente tem que botar água fria ou esperar esfriar.

0: vocês veem como já está mudando a cor do nosso sabão. E a gente vai sempre mexendo. Porque o que que acontece? A soda junto com a gordura vai sofrer um processo químico de transformar a gordura em sabão. Só que ela precisa de calor para isso. E esse calor o que dá é fazer... quando tu mexe, vai fazendo esse processo químico acontecer e vai aquecendo o nosso sabão. Se a gente puser a mão aqui, nós vamos notar que está bem quente e cada vez vai aquecer mais. Como é que nós vamos saber quando o nosso sabão está pronto? É no olho. E é aí que nós temos que ficar bem de olho para ver o que vai acontecer. Ele vai mudar de cor, como ele já está mudando. Ele vai criar uma película e ele vai começar a espumar. Vocês podem ver que a gente diz que ele está glicerinando. Ele está ficando transparente. Já está criando espuma, ó. Nosso sabão está ficando pronto. Como que eu sei? Ela cria essa película. Mostra para ela, Margarida, a película. Ó, é uma película que se tu para, ele cria de novo, ó. E também, se eu levantar, molhar bem o nosso mexedor e levantar, ele vai criar o sabãozinho ali na ponta. Então, é sinal que o nosso sabão está pronto. Aí agora que vem a opção da glicerina. Se eu quiser pôr a glicerina, eu ponho agora, quando o nosso sabão está pronto. A gente vai pôr 50 ml de glicerina. Misturar e já vamos informar. Bom, então agora nós vamos informar o nosso sabão. Aí o detalhe é aquele que eu falei, como ele cria bastante espuma, na hora que a gente põe na forma, a gente vai borrifar com álcool.
1: Estudando, né?

Agora uma dica de dona de casa, tá? Dona Maria Cristina. Assim, ó, esse sabãozinho que sobrou aqui, ele tá bem forte porque ele acabou de ser feito. Então é muito legal pra gente colocar, por exemplo, pano de prato de molho. A gente põe uma aguinha quente aqui, larga os panos de prato da senhora vai ficar bem branquinho. Agora nós vamos desenformar o nosso sabão, tá? Ele já, esse aqui já passou já esperou um tempo pra secar. A gente solta as beiradas e aí a gente vira.

Então, aqui nós temos o nosso sabão e a gente faz o corte do tamanho que a gente achar melhor para uso. Tem gente que prefere pedaços maiores, tem gente que prefere pedaços menores, aí fica a critério de quem usa, né? Então, ele é muito fácil de cortar se nós cortarmos no mesmo dia que a gente fez. Se a gente cortar ele, digamos, deixar para cortar no dia seguinte, ele é mais complicado de cortar, porque ele fica muito duro. Nós vamos fazer três pedaços aqui, ó. Ele fica todo glicerinado. Ele dá muita espuma. A vantagem desse sabão, além de ser um sabão sem muitos produtos químicos, né, não é tão agressivo ao meio ambiente, ele tem a vantagem também de que ele é um sabão que, quando a gente usa ele, ele não amolece muito fácil, ele não desmancha muito fácil. Ele é um sabão mais firme. Então, a gente usa e ele rende, ele fica muito tempo no uso sem se desmanchar, como acontece com a maioria dos sabões que a gente compra no mercado. Então, é um sabão que rende muito. Às vezes, o preço dele, ele fica igual, se nós fizermos a contabilidade, é um sabão comprado. Mas a rentabilidade dele é muito maior. O pessoal que vai usar ele vai ver que, enquanto eu uso um desses, eu usaria três ou quatro do comprado, porque ele não desmancha enquanto a gente usa.

0: Bom, gente, tem algumas dicas também que a gente pode dar com relação a esse sabão. Uma delas é que às vezes as pessoas não têm sebo, porque criam somente porco. E nós podemos fazer esse sabão com banha, só com banha. Aí a gente não usa o óleo, a gente só usa a banha. Em vez de botar 4 quilos de sebo e 2 litros de óleo, nós usamos 6 quilos de banha. E o processo é igual, é o mesmo processo que a gente fez o outro. Uma outra dica bem interessante é que nós podemos usar as plantas medicinais também neste sabão. De que maneira? Nós podemos colocar a nossa planta, digamos assim, a calêndula, que é uma planta cicatrizante e que ajuda a não agredir a pele. Nós pegamos a calêndula, colocamos dentro do álcool que nós vamos utilizar, daqueles 4 litros de álcool, 300 gramas de calêndula verde para cada litro. Então, no caso, nós vamos usar 1,2 kg gramas de calêndula para os 4 litros de álcool. Deixamos em infusão por 22 dias. Coamos e usamos este álcool no sabão. Nós vamos ter um sabão de muito melhor qualidade, um sabão medicinal. Ou podemos usar eucalipto para dar cheirinho, eucalipto cidró, nós podemos usar citronela, nós podemos usar casca de limão. Aí fica a critério de cada um o que quer usar. Malva, né? A malva cheirosa é muito legal, dá um cheirinho muito bom, tá? São umas dicas interessantes para nosso sabão.
1: Seguindo com o programa, vamos conhecer mais sobre a agricultura regenerativa e apicultura.
2: Olá pessoal, eu sou Jefferson Socol, sou extensionista rural do município de Xaxim e hoje nós vamos falar sobre a importância da biodiversidade.
3: E eu sou o Marco, extensionista da IPAGRE do município de Faxinal dos Guedes.
2: Então pessoal, o papel do agricultor é um gestor de recursos naturais. Então os recursos mais importantes para a agricultura é o sol, a água e o solo. Então, através do uso de uma máquina muito interessante, a planta, o agricultor transforma sol e recursos naturais em biomassa, que é nada mais do que energia guardada para que a gente utilize para os nossos processos, ou para alimentação animal, alimentação humana, ou mesmo para produzir combustíveis. Se pensarmos que o maior limitante do agricultor é o tempo, é a única ferramenta que ele não consegue alterar, e ele tem energia entrando do sol, água vindo da chuva e o solo da sua propriedade. Quanto mais tempo o produtor conseguir deixar plantas vivas, transformando a energia solar através da fotossíntese em material verde, mais efetivo e eficiente ele está sendo na sua propriedade. Então, quanto menor a propriedade, mais importante esse processo. Isso nos remete ao que a gente tem chamado de colher, semear. Se imaginarmos que nós, enquanto técnicos e agricultores, de maneira racional, precisamos copiar o máximo possível a natureza, o ambiente natural, a floresta, ela é feita de diversidade. Na diversidade, dificilmente vemos plantas doentes ou plantas morrendo por desequilíbrio. Então, quando a gente fala de eficiência energética, a diversidade é um ponto-chave. Se compararmos uma lavoura com apenas um tipo de planta, por exemplo, aveia no inverno, a capacidade de absorção de radiação é muito menor do que numa lavoura onde a gente tem diferentes tipos de folhas preenchendo a superfície do solo. Aqui nessa lavoura nós encontramos plantas de centeio, nabo, ervilhaca, temos aveia. Temos uma diversidade muito grande de plantas. Além da importância dessa diversidade para o aumento da produtividade e da eficiência energética, nós estamos promovendo aqui uma diversidade enorme de micro-organismos no solo, de insetos e de animais, o que vai gerar equilíbrio para o sistema. Então, cada micro-organismo, cada organismo vivo tem um papel muito importante no equilíbrio desse sistema, a exemplo das abelhas, como meu colega Michael vai comentar.
3: Tem tudo a ver abelhas e a agricultura regenerativa, principalmente numa área com uma exuberância como essa que nós estamos hoje aqui, aonde tem plantas que já produziram flores, que é benéfica para a abelha, e muitas outras que ainda vão florir, né? A agricultura regenerativa prevê um complexo de plantas, né, um mix de espécies. Aqui nós temos mais de 5 espécies, algumas com flores produzindo néctar, outras produzindo pólen, e é uma fonte riquíssima de alimento para a abelha nesse período de inverno, que não tem, ela não encontra ao alimento na natureza. Então, um manejo adequado na agricultura regenerativa considera a abelha dentro desse ecossistema, né? É muito comum os apicultores que trabalham com apicultura migratória nesse período de inverno, pela ausência de alimento na natureza, trazerem seus enxames, as suas colmeias para as áreas de lavoura, de nabo, de canola, de ervilhaca. As abelhas vão aproveitar essa flor nesse período de inverno para se alimentar, crescer o enxame, e o apicultor vai ganhar com enxames mais fortalecidos. Tanto o apicultor que trabalha com abelha apis e mesmo as abelhas da natureza vão se beneficiar com essa exuberância de flor que tem nas áreas de produção de grãos nesse período de inverno. Hoje, em função da temperatura estar um pouco mais baixa, a presença de abelhas é menor. Um dia que está mais ensolarado, com a temperatura um pouco mais elevada, esses campos floridos de branco e amarelo no inverno ficam repletos de abelhas aqui na natureza, visitando as flores, produzindo mel e polinizando essas culturas. Um cuidado importante que devemos ter em todas as nossas áreas, sendo de agricultura regenerativa e mesmo de plantio direto, é no manejo das plantas de cobertura, né? O manejo que se preconiza antes de fazer a aplicação de qualquer defensivo é fazer a rolagem das plantas. Neste período de saída de inverno, início da primavera, uma das principais causas de mortalidade de abelha é a aplicação de inseticida junto com o herbicida quando vai fazer o manejo das plantas de cobertura, né? A recomendação que nós fizemos de maneira ampla e geral é não fazer essa aplicação em conjunto, né? Se for o caso de aplicação de herbicida, fazer a aplicação de maneira isolada e, a partir disso, de 7 a 10 dias, aí sim poder fazer a aplicação de um inseticida, né? Mas nesse manejo, nessa agricultura regenerativa, nós preconizamos a não aplicação, né? Simplesmente a rolagem desse material verde antes do plantio ou mesmo durante a operação de plantio, né? Com a rolagem das plantas de cobertura, as plantas na área vão senescer e as abelhas não vão estar mais presentes. Então, é possível fazer a operação de plantio sem colocar as abelhas em risco, né? Em muitas situações, os apiários estão muito próximos às lavouras e convivendo há alguns anos já de maneira harmoniosa, né? A produção de mel, de pólen, enfim, e a lavoura de grãos. A abelha, uma ação mutualística entre a abelha e as plantas.
1: E com isso vamos para o intervalo, mas não sai daí. Voltamos já para conhecer o passo a passo para cultivar mudas de louro. Bom dia, queridos ouvintes, sejam todos bem-vindos ao programa Força do Campo desta sexta-feira, dia 26 de junho de 2026. Eu sou o Diego Macan e vamos juntos até às 7 horas, trazendo os principais destaques do agro em

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1: Estamos de volta com o programa Força do Campo desta sexta-feira, programa que leva você, produtor rural, informações sobre tudo o que está acontecendo no agro em Santa Catarina e em todo o Brasil. E retomamos o programa para conhecer o passo a passo para cultivar mudas de louro. Vamos conferir.
2: O Emater Responde de hoje veio até a zona sul de Porto Alegre, em Belém Novo, no sítio Essência Orgânica, para responder a dúvida técnica do nosso telespectador Joacir de Almeida, que nos escreve da cidade de Itabira, em Minas Gerais. E a dúvida do Joacir é como preparar mudas de louro. Ele conta que já tentou várias vezes, mas que não foi bem sucedido. Joacir, fica atento então, porque o técnico da Emater no Escritório Municipal de Porto Alegre, o extensionista Luiz Paulo Vieira Ramos, vai te mostrar o passo a passo de como fazer essa muda. É contigo, Luiz.
3: Senhor Joacir, para fazer muda de louro, é uma planta de difícil enraizamento. Ela tem que ser por estacas, podendo ser por semente, mas a chance de produzir sementes viáveis é quando tem mais de uma planta que tem a flor masculina e feminina, que vai produzir uma sementinha preta, pode ser semeada, pode-se ter muda a partir da semente. Que tem um inconveniente, o crescimento é muito lento, por isso se usa para fazer muda de louro a partir de estaca, que demanda um cuidado maior e tem um índice de pega muito pequeno. Mas existe uma técnica também, que é a alporquia, que a gente leva o material, leva o solo até a planta e só destaca essa estaca quando estiver no pleno enraizamento. Então se ganha tempo no desenvolvimento da planta, nas duas, produção por estaca de material lenhoso e por alporquia, se ganha tempo no crescimento da planta. Bem, o material que nós vamos usar é uma tesoura de poda, né? Para poder cortar as estacas. Nós vamos usar, neste caso, estilete, mas pode ser usado um canivete de poda, né? Esfagno, né? No caso aqui é fibra de coco, que também pode ser, que é um material úmido que a gente vai levar no, vai usar na alporquia. Cordão e um plástico. E um borrifador para borrifar a água, umedecer o substrato. No caso, não tendo esse esfagno, pode, ou fibra de coco, pode utilizar um composto orgânico de boa qualidade. Pode ser terra também, veja, terra, solo natural. Eu vou mostrar agora como é que se faz a muda por estaquia, de ramo lenhoso. Então a gente vai escolher na planta, né, os ramos de boa qualidade, de meio a 2 centímetros de diâmetro. É importante que esses ramos sejam sadios, né? E que são eles que vão transmitir a característica para a nova muda. Agora nós vamos preparar a estaca, limpando as folhas e deixando 4 folhas. Por que se deixa essas 4 folhas? Porque elas vão descer para o material lenhoso aminoácidos e as auxinas, ou os hormônios vegetais, que são importantes no enraizamento. Esse é o formato da estaca, de 20 a 30 centímetros. Por que se deixa 4 folhas? Porque foi feita uma pesquisa e as plantas que enraizaram melhor foram as que tinham entre 2 e 4 folhas. Acima disso, produz desidratação da planta e abaixo disso tem dificuldade. Essa aqui ficou só com 2. O louro é uma planta de clima temperado, ou seja, com preferência para temperaturas baixas durante a noite, e solo seco, drenado. Mas para fazer a muda, a gente tem que enterrar em solo poroso, fazer as estacas, e manter úmido até o enraizamento. Esse enraizamento pode levar mais de 2 meses. Então, se faltar umidade, não vai ter muda. Como eu falei anteriormente, o louro é uma planta de difícil enraizamento. Então, tem duas maneiras de promover esse enraizamento. Uma seria mergulhar ele numa solução de ácido indol butírico, né? Que se encontra nas agropecuárias. O outro seria recorrer à natureza. É, quase todas as propriedades têm essa ciperácea, que é uma invasora, que existe, que se chama cebolinha ou junça. E aí você pega aí umas 200 gramas, um pouco mais, dessas batatinhas. A planta é essa, ó. É, conhecida como junça, tiririca. É uma ciperácea que eu disse invasora, que quase toda a horta tem ela. Macera essas batatinhas e deixa a estaca mergulhada durante 8 horas ou 4 horas, né? Por um período de entre 4 e 8 horas. E depois enterra. Isso aqui é um promotor natural do enraizamento. Agora vamos enterrar a estaca. Ela tem que ficar enterrada entre 50 e 2 terços, né? Tem que ficar nesse espaço. Ou seja, a parte que fica para o lado de fora é a parte menor. É, quando se vai enterrar ela, a gente não pode forçar para não produzir danos no lenho. Então a gente cava um sulco, enterra elas. E faz com que a terra encoste no lenho. Ela precisa ficar, parece um contrassenso, mas ela precisa ficar bem próximo, bem compactada ali. E tem que se manter sempre solo bem úmido, né, num período do enraizamento que pode levar até 2 meses. Espero sucesso lá na produção de mudas. E agora nós vamos demonstrar como é que se faz uma alporquia. No sistema dessas plantas que tem maior dificuldade em enraizamento, que é o caso louro, a gente recorre a um método de levar o substrato até a planta e promover o enraizamento sem a ruptura. Então, nesse período, a planta continua alimentando aquela estaca até o momento que ele está enraizado. Então, a gente escolhe um ramo, né? Nesse caso, ele pode ser mais lenhoso, né? Esse aqui seria um ramo ideal. Entre, como eu falei, entre meio centímetro e 2 de diâmetro. Se limpa todas as brotações que tem e depois se faz um anel. Se faz um anel na casca, superficial na casca, toda a volta. A ferramenta ideal aqui no caso é um canivete de poda. Então se faz no período de primavera, seria o período ideal para fazer essa muda, quando essa casca sai facilmente. E a gente consegue, à medida que corta aqui a casca, sentir o óleo essencial do louro. Então agora a gente pega o substrato, que no nosso caso aqui é a fibra de coco, e vamos impregnar ele de água. Se não tiver esse material, que é mais fácil de lidar, pode ser com um composto orgânico de boa qualidade ou o próprio solo. Esse material tem a característica de reter a umidade. Ele tem que ficar encharcado.

0: E agora, por isso que eu pedi ajuda, porque é quase como fazer um rocambole, assim, né? Se a gente fica muito tempo sem fazer, sai errado. Aí a gente prende as extremidades, pode ser com um cordão ou com uma fita. E essa fita tem que ter boa qualidade. Assim. Pode dar mais uma volta. Ela tem que ter boa qualidade, porque senão ela acaba com a umidade se descolando. Bom, como é que sabe que está pronta a muda para o enraizamento, né? Ela vai aparecer, as raízes vão aparecer aqui branquinhas, né? Quando tiver um volume grande de raiz, corta com o podão aqui, leva para o lugar definitivo ou coloca num vaso para plantar mais adiante. Espero que o senhor tenha sucesso lá com as suas mudas de louro.
1: Seguindo com a programação, vamos aprender a fazer o controle do pulgão na horta.
2: O Emater Responde de hoje veio até a cidade de Tapes, na propriedade dos agricultores Selma e Zigomar de Araújo Brito. Nós viemos até Tapes para responder a carta do nosso telespectador Benedito Ângelo de Souza. Ele que nos escreve da cidade de Caçapava, no interior de São Paulo, quer saber uma dica de remédio caseiro para o controle de pulgões em horta orgânica. E quem vai dar essa dica para o nosso telespectador é o engenheiro agrônomo da Emater, Antônio Paganelli. É contigo, Antônio.
3: Bom dia, seu Benedito. Então, respondendo sua pergunta sobre uma forma de controle mais natural do pulgão, eu acho que convém primeiro a gente falar que quando se busca uma agricultura mais sustentável, a gente busca primeiro identificar as causas de um problema, né? No caso do pulgão, por que aparece o pulgão na horta ou na lavoura da pessoa, né? O pulgão, ele aparece normalmente quando existe um desequilíbrio no solo, né? Desequilíbrio de nutrientes, pode ser um excesso de nitrogênio, ou pode ser também quando existe uma seca prolongada, né? Nos períodos quentes do ano onde ocorre seca, também aparece o pulgão, porque daí ocorre um desequilíbrio de cálcio, principalmente na planta, né? Porque o cálcio é um elemento que ele é muito difícil de ser translocado na planta. Então, em períodos secos, onde ocorre deficiência de cálcio, ocorre o aparecimento do pulgão. Outro fator que leva ao aparecimento do pulgão também seria um desequilíbrio no ambiente. Por exemplo, se a gente tem uma horta com uma cultura só, né, com pouca diversidade, há a tendência do pulgão se tornar uma praga, né? Porque daí ele não vai ter outras alternativas de alimento para ele vai acabar atacando as culturas da horta, né? Se a gente tiver junto na horta alguma flor, alguma erva nativa junto, provavelmente esse pulgão não vai atacar tanto as verduras que a gente pretende para o nosso consumo, certo? Então, mas assim falando, então em termos de uma alternativa de controle, né? O que a gente poderia utilizar? De preferência, quando a gente fala no controle natural, vamos tentar buscar ervas, né? Se a gente fizer um extrato vegetal, ou alternativas que a gente tenha na propriedade, né? que o produtor não tenha que comprar isso fora. Então, vamos falar de uma planta, né? Que a gente pode usar no controle do pulgão, muito eficiente, que é o cinamomo, né? Essa planta aqui. Que ele, pelo menos aqui no Rio Grande do Sul, ele é bastante comum, ele está presente em quase todas as propriedades, né? É uma planta usada como ornamental e também para sombra, que tem propriedades inseticidas, né? Ele tem vários compostos inseticidas na sua composição. Dentre eles tem a azadiractina, que é o mesmo princípio ativo do óleo de nim, né? da planta do nim. Que já é bastante conhecida da população, né, dos agricultores, tem eficiência também, utilizado na agricultura orgânica, né? Então, como o ninho é uma planta pouco adaptável aqui no Rio Grande do Sul, por causa do frio, a gente pode utilizar o cinamomo, que vai ter um resultado bem semelhante, né? Hoje aqui a gente vai falar de duas formas de utilização do cinamomo. Uma é um preparo direto de uma calda, né, com a infusão das folhas de cinamomo em água, deixando isso descansar por 24 horas. Essa é uma forma mais simples de usar o cinamomo, mais imediata, a gente pode ter de um dia para o outro já o preparado. Só que pelo fato do cinamomo ele perder as folhas durante o inverno, a gente ficaria, se utilizar só essa forma, a gente ficaria um período do ano sem ter o produto, né? Então, mas a gente vai ver uma forma.

0: forma de fazer um extrato alcoólico do cinamomo, que é uma forma da gente guardar esse extrato durante todo o ano e poder utilizar ele mesmo quando o cinamomo estiver sem folhas. Né? Então é uma forma da gente guardar o produto e ter ele para utilizar o ano inteiro. Bom, primeiro então, na forma de preparo direto, como é que a gente faz? A gente pega um recipiente, né? Pode ser um balde plástico. A gente vai preparar 10 litros de solução. Então a gente precisa de 1 kg de folhas, né, e 10 litros de água. Aqui a gente já separou, já pesou 1 kg de folhas, mais ou menos. Né? No caso desse preparo direto, até não tem problema de ter algum talo grosso assim junto. Tá? Então o que a gente faz? A gente pega o balde vazio, né, coloca essas folhas dentro, né, bem socadas assim no fundo. Fundo do balde e despeja daí os 10 litros de água, de forma que de preferência todas as folhas fiquem cobertas, né? Ó. Certo? Bom, esse balde então, pode até se colocar algum peso aqui, esse balde então ele vai ficar 24 horas, né, em repouso, para que essa água extraia o princípio ativo das folhas, do cinamomo, né? E isso aí depois vai ser filtrado, colocado numa bomba, num pulverizador e aplicado direto nas plantas que estão com pulgão. Bom, então agora vamos preparar então uma outra forma de utilizar o cinamomo, né? Que é a preparação do extrato alcoólico das folhas do cinamomo. O objetivo disso então é para guardar esse produto para ir aplicando ao longo do ano, né, uma vez que o cinamomo ele perde as folhas durante o inverno, né? Então a gente guarda isso para ir aplicando. Como é que se faz então? Então se pesa 300 gramas, em torno de 300 gramas de folha, né, e bate no liquidificador com 1 litro de álcool. Né? Vamos fazer isso aqui então. Vamos botando mais. Tem que ir colocando aos poucos assim para poder triturar bem as folhas. Colocando então o restante do álcool, né? Bom. Então aqui que a gente triturou então 300 gramas de folha de cinamomo em 1 litro de álcool. Agora como é que se faz? Então agora a gente pega um funil, né, um funil com a base mais ou menos larga, assim, para que ali vai ficar algum resíduo de folha ainda, né? Uma garrafa de vidro escuro, pode ser esse vidro verde ou pode ser um vidro âmbar também, né? E vamos colocar esse preparado todo dentro da garrafa. Bom, feito preparado então, a gente tapa a garrafa e vai guardar essa infusão aqui, vai guardar esse preparado durante 15 dias, né, dentro de um armário, para que o álcool extraia bem todos os princípios ativos que vão combater o pulgão na horta. Então, passados-se os 15 dias, né, desse produto guardado no local escuro, a gente filtra ele, né? Como é que se faz essa filtragem? Pode ser num coador, com uma malha fina, né, ou até mesmo num pano. E esse produto filtrado, ele pode então ficar guardado para ser utilizado aos poucos pelo agricultor. Ele pode ficar guardado até um ano. Né? E qual a dose que a gente vai aplicar então? Primeiro é interessante a gente saber que sempre que se fala em extrato vegetal, a concentração dos princípios ativos das plantas, né, ela varia conforme a época do ano e conforme a idade da folha, conforme a idade da planta. Então, a gente pode tentar começar com uma dose menor, né? Se for eficiente, continua com essa dose, se não tiver eficiência, aumenta um pouco a dose, né? Então, em torno assim, ó, para esse preparado aqui, começar com 20 ml para cada 10 litros de água. Se isso não for eficiente, aumentar um pouco até chegar em 40 ml para 10 litros de água, em função dessa variação que tem dos princípios ativos na composição da folha. Então, essa é uma forma, né, um pouco mais natural de fazer o controle do pulgão, né? Mas lembrando que, como foi dito, a folha do cinamomo ela tem princípios inseticidas, né? E então deve ser tomado cuidado na hora da aplicação para não ingestão desse produto durante a aplicação. E mesmo se a gente aplicar num alimento, né, numa verdura, e for consumir ele logo em seguida, lavar bem esse alimento. Porque apesar de ser um produto natural, é um produto que tem propriedades inseticidas.
1: E com isso vamos para o intervalo, mas não cede aí. No próximo bloco vamos trazer como destaque a proteção da produção de citros. É um instante só.
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1: Voltamos com a Força do Campo desta sexta-feira, programa feito especialmente para você, produtor rural, você quem faz a engrenagem girar. Em frente com a nossa programação, vamos aprender a proteger a produção de citros. Vamos conferir.
4: Olá, meu nome é Rodolfo Vargas Castilho, sou pesquisador em entomologia da Epagri-Cepaf, aqui em Chapecó, e hoje vamos falar um pouco sobre o HLB, que é o Huanglong Bean dos citros, também conhecido como greening, uma importante doença da citricultura nacional e também aqui para o nosso estado de Santa Catarina. Bom, o HLB ele é uma doença causada por uma bactéria denominada Candidatus liberibacter asiaticus. E essa bactéria, ela habita o floema das plantas e ela é transmitida por um inseto chamado Diaphorina citri, também conhecido como Psyllidium asiático dos citros. Esse inseto, ao se alimentar da seiva das folhas, ele vai transmitir essa bactéria para a planta. Então, quais são os sintomas do HLB? Inicialmente, as folhas vão apresentar um mosqueado, que são pequenas manchas.
5: Isso que uma das principais medidas de controle é a aquisição de mudas de qualidade, com idoneidade, identidade genética, com a certeza de que você não vai estar trazendo mudas contaminadas de HLB de outros estados onde a doença ocorre. E como o estado de Santa Catarina faz limite com estados onde já foi identificada a doença, como é o caso do Paraná, como é o caso da Argentina, deve-se ter muito cuidado do local onde essas mudas vão ser adquiridas. Hoje, o estado produz uma grande quantidade de mudas no Alto Vale, onde a doença ainda não foi detectada, e recomenda-se que essas mudas sejam adquiridas desses locais. Então, é preciso se atentar para viveiros que estejam registrados no Ministério da Agricultura, e se não for possível fazer a compra direta com esses viveiristas, você pode estar buscando por casas agropecuárias que já sejam reconhecidas na comercialização de mudas, que já tenham um histórico de vendas de mudas de qualidade, para poder assegurar que você não vai introduzir o HLB na sua propriedade. Além dessa compra em viveiros idôneos, em casas agropecuárias idôneas, é muito importante salientar que o comércio de mudas clandestino em caminhões é ilegal. Existe uma legislação que proíbe, justamente para assegurar a condição sanitária do estado. É sabido que não existem porta-enxertos resistentes à doença, mas estudos já comprovam que o porta-enxerto Flying Dragon, conhecido como trifoliata, que apresenta essa característica, apresenta uma menor taxa de progresso da doença. Então, na aquisição das suas mudas, prefira porta-enxertos que promovam essa redução da doença. Desde 1980, a Epagri fornece material propagativo, borbulhas e sementes para viveiristas do estado. E em 2022, nós conseguimos o status de certificadores próprios da produção. Isso significa que já existem borbulhas de citros certificadas para o processo de obtenção de mudas. Uma outra informação muito importante é não adquirir mudas de murta para plantios. A murta, também conhecida como laranjinha de jardim, pode ajudar na propagação da doença.
4: O HLB é uma doença que ela não tem cura. Então, o manejo dessa doença ele é de caráter preventivo, ou seja, a gente tem que prevenir que ocorra a infecção. Como se dá isso? Através do monitoramento, né, das populações do inseto vetor, que é o Psyllidium, e também a partir do controle, né, desse Psyllidium quando ele estiver presente. Como que é feito o controle do Psyllidium, então? Em plantas jovens, pode ser aplicado inseticida, né, plantas até 3 anos, inseticidas via drenche, que é diretamente no sulco, no sulco de plantio, né, que esse inseticida vai ser absorvido pelas raízes. E já plantas adultas, né, acima de 2, 3 anos, é recomendado fazer a pulverização de inseticidas, seja de contato ou inseticidas sistêmicos registrados para a praga-alvo e também para uso na cultura dos cítricos. O controle químico, ele deve ser realizado sempre que houver a presença, né, deste inseto nos pomares. Então, como que é feito o monitoramento desse inseto? É utilizado armadilhas adesivas amarelas, que são colocadas nas plantas, e essas armadilhas devem ser trocadas a cada 15, 20 dias e levadas a um laboratório ou inspecionadas com uma lupa de bolso para verificação, né, da presença do inseto. Então, em face desse cenário, a IPAGRE, juntamente com a SIDASC, está coordenando um projeto integrado que visa o monitoramento, né, da ocorrência do psilídeo e também da infectividade desse inseto vetor, juntamente com a detecção, né, de possíveis casos através da coleta de plantas, de amostras de plantas com sintomas suspeitos. Esse projeto está sendo conduzido em aproximadamente 150 pomares comerciais distribuídos nas principais regiões citrícolas de Santa Catarina. Então é muito importante que a população, seja do meio rural ou seja do meio urbano, fique atenta e comunique os agentes de extensão da EPAGRE, os pesquisadores da EPAGRE, também os fiscais da SIDASC, caso encontrem alguma suspeita do HLB, seja no seu pomar ou no seu quintal, no meio urbano. Assim, juntos, né, com uma conscientização e ações integradas, nós iremos proteger a citricultura catarinense desta ameaça que se faz presente em nosso estado.
1: E com isso estamos finalizando a edição do programa Força do Campo desta sexta-feira, dia 26 de junho de 2026. Eu, Diego Macambi, despeço de você, agricultor e agricultora. Um excelente fim de semana a todos. Fique agora com Saulo Machado e o programa Dia a Dia.
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15: Sete horas, 1 minuto, 7:01, manhã de sexta-feira, é, sextou, dia 26 de junho de 2026. Uma sexta-feira que começa com tempo bom aqui na região sul do estado de Santa Catarina, e é assim que deve ser. Nossa sexta será de sol, mas, mais uma vez, o dia será gelado, né? Exemplo de ontem, hoje não vamos passar muito dos 19 graus. Alguns modelos mostram que podemos chegar a 21, 22. Se acontecer mesmo, daí dá uma aquecida a mais, né? Amanhã, sábado, também, da mesma forma, nós teremos temperatura máxima de 19 a 20 graus. Só que a mínima de amanhã é de 5, né? E hoje a mínima é de 3 graus. No domingo entra já a chuva, né? Teremos aí, talvez já nas primeiras horas da manhã ou início da tarde, teremos chuvas em alguns locais aí, com a mínima de 13 e a máxima de 17 graus. Esse tempo mais encoberto, sem a presença do sol, deve perdurar por segunda, terça e quarta-feira. Quarta tem previsão de chuva forte, quinta também. Então, a semana que vem será de frio ainda, né? Temperaturas na máximas de 16, 18 graus, né? Até de 15, e com encoberto. Os modelos hoje estão mostrando que o tempo deve melhorar a partir da sexta-feira da semana que vem, né? Mas outros modelos ainda dizem que a semana será toda de tempo encoberto e com frio. Mas vamos então para este final de semana ainda com tempo bom sexta e sábado. Neste momento, nós temos 3 graus de temperatura aqui no centro da nossa cidade das avenidas, a nossa rainha do sul catarinense. 7:03, vamos aos destaques desta edição do Dia a Dia. O Jairo Silva nos traz agora os principais destaques, atualizando as informações da polícia e também do esporte. Bom dia.
17: Bom dia, Saulo. Olha, araranguense foragido da justiça é preso na Espanha. Trabalho feito pela Polícia Federal e pela Interpol. Ele ainda será enviado ao Brasil. E mais,
15: Frederico Borges, né?
7: É.
15: Aqui do Arroio de Silva.
7: Aqui do Arroio de Silva. É, a Polícia Federal não citou nomes, mas citou, de qualquer maneira a gente sabe quem é ele. A gente sabe.
15: Tem o nome, sim. Está lá e não é nada. Ele cometeu algum, tem alguns mandados, né, de violência doméstica, de algumas
7: sim, coisas. Porte legal de arma de fogo.
15: Fisco, algumas coisas fisco, assim, né?
7: São crimes relacionados.
15: Estava algum tempo na Espanha, não?
7: Isso.
15: Deve
7: estava
15: ser,
7: lá.
15: Deve ser deportado para o Brasil.
7: Perfeito. Delegacia da Mulher publica nota a respeito do feminicídio de Jade na custódia Ferreira. Segundo a delegada, muitas informações foram repassadas aí e isso tem atrapalhado o curso das investigações. Então, um alerta feito, uma nota publicada na imprensa, a gente publicou esse material ontem no portal da rádio e é um fato que chama atenção também. Além disso, colisão em poste fere condutor de veículo no Pique do Meio em Meleiro. O acidente foi na noite passada e deixou essa motorista ferida. O carro capotou depois com o impacto depois da batida no poste, né? É mais um acidente de trânsito, né? E ela acabou socorrida por equipes do Corpo de Bombeiros de Turvo e também do SAMU, Salvo.
15: No futebol?
7: No futebol, falamos de Copa do Mundo, que a bola não para. Ontem, pelo Grupo E, o Curaçao perdeu para Costa do Marfim por 2-0. Também ontem, o Equador se classificou vencendo a Alemanha de virada por 2-1, perdia por 1-0. 2-1, vale lembrar que a equipe do Equador classificou com uma terceira colocada, portanto, no geral, ali dos oito, que passam a segunda fase. Ontem, Tunísia 1, Países Baixos, nesse caso, a Holanda 3, o placar final. A Holanda faz uma grande campanha, já estava classificada. E Japão 1, Suécia 1. Esse resultado coloca o Japão no caminho do Brasil na próxima segunda-feira, na segunda fase, às 14 horas. Então, o Japão será o adversário do Brasil. Ontem, Turquia 3, Estados Unidos 2. Vitória da Turquia, a única na Copa do Mundo que ela havia perdido dois jogos disputa da competição.
15: Já fez o que tinha que fazer, né?
7: Tem que fazer, pelo menos se despedir com vitória, né? Oh,
15: ganhou uma.
7: Ganhou uma.
15: Tem países que vão para a Copa, fazer um gol já é um...
7: Já é uma festa.
15: Festa.
7: Já é uma festa, é uma comemoração.
15: Ganhar um jogo, nossa, já está ótimo.
7: Impressionante. E ontem o Paraguai acabou se classificando no empate em 0-0 com a Austrália. Ele também é um dos melhores terceiros, o Paraguai está garantido, portanto, na segunda fase da Copa do Mundo. Hoje teremos pelo Grupo I, Noruega e França, grande jogo, 16 horas, 4 da tarde, horário de Brasília, Senegal e Iraque no mesmo horário. Também teremos Cabo Verde e Arábia Saudita, 21 horas, Uruguai e Espanha, também às 9 da noite, completando então a rodada da Copa do Mundo. Vamos falar da Série B do Campeonato Brasileiro, que no Brasil só parou mesmo a Série A, né? Também falando de Libertadores, que também parou, Sul-Americana, enfim, outras competições. A Série A, evidentemente, não tem jogos durante a Copa do Mundo, mas a Série B segue normal,
15: uma Série C e
7: também a Série D, hein?
15: Série B não tem ninguém convocado, então.
7: Também não tem por que parar, né? Isso é fato, né? Décima a quinta rodada da Série B.
15: Claro que tem uma concorrência muito grande com a Copa do Mundo.
7: Ah, sim, isso não tem a dúvida, né? Série B, então, do Campeonato Brasileiro, 15ª rodada. Vai lembrar que o Cristiano joga contra o São Bernardo amanhã, 16 horas, 4 da tarde, no estádio Heriberto Wilson. Vai lembrar que o São Bernardo é o segundo colocado com 25 pontos e o Criciúma é o sexto colocado com 24 pontos. Já o Avaí joga no domingo contra o Atlético fora de casa, lá em Minas Gerais, em São João del Rei, às 16 horas. O Avaí é o 18º colocado, está na zona do rebaixamento até agora com 13 pontos. Na Série C, 12ª rodada, tem catarinenses disputando a competição, jogam Floresta e Barra. O Barra joga fora contra Floresta lá em Fortaleza, amanhã, 16 horas, 4 da tarde. O Figueirense atua no estádio Orlando Scarpelli em Florianópolis contra o Guarani. O Guarani que faz uma grande campanha no Campeonato Brasileiro. O jogo será no domingo, 11 horas da manhã. Então, confirmando, Figueirense e Guarani será no domingo, 11 da manhã. E na terça-feira é a vez do Brusque, que tem a melhor campanha dos catarinenses, enfrentar o Botafogo da Paraíba às 20 horas e 30 minutos. O Brusque é o segundo colocado com 21 pontos. Na Série C, o Figueirense é o 12º com 15 e o Barra está na zona do rebaixamento em 17º lugar com 12 pontos. Série D, já jogos decisivos, eliminatórios, jogos de volta agora da segunda fase, onde temos as equipes de Santa Catarina. O Santa Catarina da cidade de Rio do Sul joga em casa amanhã, 15 horas, contra São José, no primeiro jogo 1-1, no jogo de ida. O Blumenau também empatou a partida de ida em 1-1, atua em casa contra o São Luís de Juiz às 15 horas deste sábado. E no domingo é a vez do Marcílio Dias enfrentar o Cascavel no primeiro jogo, no jogo de ida, 2-2 o placar final. A partida do Marcílio Dias será às 16 horas, portanto, em Itajaí. Então tá aí a reta final. Vale lembrar que 64 equipes estão disputando essa segunda fase e passarão 32 para a terceira fase da Série D, que é a quarta divisão do futebol do Brasil, viu, Saulo?
15: Sim. E o Brasil?
18: E o Brasil tem que acreditar, tem que buscar, né? Eu acho que o Japão cresceu muito no seu futebol, né? Mas não tem essa tradição toda com outras seleções. Melhorou bastante e tal.
15: Uma correria danada, né?
18: É, correria, aquele jeito do Japão jogar, né? É um time que corre bastante, enfim, que tem noção de colocação em campo. Então, por isso que eu acho que evoluiu. Mas, de qualquer maneira, o Brasil, se pensar em Copa do Mundo, tem que passar pelo Japão e vai embora, né? Eu acho que é por aí. Se almejar realmente o Hexa, se a meta realmente é essa... Porque tem hora que o cara olha e parece que não é, né? Não sei. Nós sim, nós, os torcedores, estamos torcendo. Será que esses caras mesmo querem o Hexa? Porque estão tudo milionário, né? Que o que tem de salário milionário. Sabe quanto é que ganha o Vinícius Júnior? 16 milhões por mês. E ali os caras não baixam.
15: Ele deve estar apertado, a BMW
18: muito apertado. Na seleção, não tem cara.
15: Ele deve ter o carnê da BMW dele, né?
18: É, na seleção, os que estão na Europa não
15: baixam. Eu não sei como é que ele vive com 16 milhões por mês.
18: Não sei como é que pode, rapaz. É um negócio
15: muito. Não chega no final do mês o salário?
18: Não dá.
15: É pouco demais.
18: O homem vive apertado.
15: Apertado.
18: Saulo, e ali na seleção, os que estão na Europa não baixam de 3, 4 milhões.
15: Se ele morasse em Aranaguá, era buraco quente. Ele morava por ali, né? Baixo na colônia.
18: Ah, é.
15: Não ia dar para morar no.
18: Não tem jeito.
15: No centro, né?
18: Que arroxo, né?
15: 16 milhões por mês
18: pessoa. Que é isso, né?
15: Todo mês de 30 ele quer 16 milhões.
18: Isso é mais que uma loteria por mês.
15: Salário.
18: Né? Salário.
15: Mas ele tem propaganda, ele tem
18: cara. Vai para 25, 30 milhões. Ô Saulo, a gente vê assim que na própria seleção, os que estão na Europa, não baixam de 3, 4 milhões. Claro, tem jogador de 700, 800 mil ali, mas daqueles que estão no Brasil, né? O caso do Léo Pereira. Mas então a grande maioria ali é milionário.
15: Sim,
18: é milionário.
15: Sim,
18: né?
15: Sim. Eu não sou contra quem ganha bem.
18: Não, eu também não.
15: Sou contra nós que ganhamos mal, né?
18: O plano é.
15: O pessoal normal, nós somos pessoas normais, que trabalhamos normalmente, que é a maior parte do Brasil.
18: Que é a maior massa.
15: A maior massa trabalhador do Brasil, que ganha normalmente, para ver uma vida normal.
18: É.
15: Esses caras são acima da média. É uma coisa.
18: Completamente.
15: Ah, o futebol. Não é. Não. A maior parte dos jogadores de futebol ganha pouco.
18: Ganha pouco. Essas são as exceções, né? Em clubes grandes da Europa, no próprio Brasil.
15: Eu digo que nós somos as criaturas do andar inferior.
18: É fácil.
15: Os caras aí são...
18: Tu vê o Neymar bilionário.
15: Não,
18: eu
15: tem
18: acho que...
15: mais onde gastar dinheiro.
18: Não, já comprou até a mansão do vizinho dele lá agora.
15: Ele compra o que ele quiser, né?
18: Então, quer dizer, esses caras têm muito dinheiro. Claro que é uma elite do futebol. É aquilo que a gente tem reportado, né? Porque tem jogador jogando aí na
15: salário mínimo.
18: Jogador de salário mínimo na Série D, portanto, na quarta divisão do futebol do Brasil. É. Tem pobreza no futebol
15: e
18: também.
15: E atrasa ainda.
18: E atrasa. E quando recebe em dia, né? Joga em campos que nem às vezes banheiro tem. Tem que tomar banho no hotel.
15: Não dá nem pra tomar um banhozinho.
18: Então, quer dizer, olha a realidade de uns e de outros, né? Comparativo aí, né?
15: Mas eu acredito que a seleção, né, encontrou um caminho. Vamos ver.
18: Tá mais ajustada.
15: Agora, daqui pra frente, cada jogo é matar um leão.
18: Tem que ser, né?
15: Tem jeito.
18: Tem que ser.
15: Nesse caso, o Japão.
18: O leãozinho é o Japão. Tomara que ele não ruja, né? Para, Japão.
15: E o primeiro jogo do Brasil... De dia, né? O Brasil sempre jogou à noite. Sim, então, segunda-feira é à tarde.
18: É à tarde, 14 horas.
15: E por isso, por exemplo, a Prefeitura de Aranaguá vai dar um ponto facultativo ali à tarde, o pessoal assistir o jogo. E, claro, que os serviços essenciais, a educação normal, enfim.
18: Igual, né?
15: Mas, realmente, o Brasil vai parar, de certa forma, para ver esse jogo, com certeza.
18: Sem dúvida. É jogo eliminatório de Copa do Mundo aí. Obrigatoriamente, eu acho que o país tem que fazer isso, né? Pela tradição que tem no futebol, né, Saulo? Por tudo, né? Por várias conquistas, enfim. Eu acho que é isso. Se fosse lá na Itália, que a Itália está fora da terceira Copa, eu acho que também pararia o país.
15: Sim.
18: Eu acho que assim vai e assim por diante, né?
15: O Brasil é o país do futebol ainda.
18: País do futebol, sem dúvida. Né?
15: Tem que parar mesmo.
18: Acho que vamos saudar essa seleção e torcer.
15: Vamos lá.
18: É por aí.
15: O Jairo Silva volta ao programa daqui a pouco. Informações de polícia, 1 da tarde, tem As Esportivas. 7:12, 7:12, outros destaques desta edição do Dia a Dia. O novo complexo de saúde mental do Hospital Nossa Senhora de Fátima em Praia Grande foi inaugurado ontem com a presença do governador do estado, Jorginho Melo, e do secretário estadual da Saúde, Diogo Demarque. Chamou a atenção a foto publicada no portal do governo do estado. Ao lado do governador está o deputado estadual Tiago Zilli, o presidente da Assembleia Júlio Garcia e o deputado Rodrigo Minotto. Nenhum deles apoia a reeleição do Jorginho Melo, mas prestigiaram a inauguração. Por falar em apoiar ou não, ao que tudo indica, a família Bolsonaro vai ter que juntar os cacos depois que a Michelle Bolsonaro foi às suas redes sociais e detonou o Flávio Bolsonaro. E os irmãos também, por consequência, né? situação ficou tão complicada que o presidente nacional do PL, Valdemar da Costa Neto, antecipa o seu retorno ao Brasil, ele que está nos Estados Unidos e deve funcionar como bombeiro. Lions Sul, Lions Centro e Lions Água Verde trocaram diretorias na noite de ontem. A cerimônia foi prestigiada pelo governador do Distrito L19 e também pelo prefeito César César e a primeira-dama Dione César. Mesmo com o decreto do governador do estado, Jorginho Melo, relacionado à prevenção das cheias que poderão acontecer com o fenômeno El Niño, a Defesa Civil de Araranguá enfrenta dificuldades para encaminhar uma ação na barra do rio Araranguá. E é uma ação preventiva. Nosso portal da Rádio Araranguá diz que Delegacia da Mulher publica nota a respeito do feminicídio de Jadna Custódio Ferreira. É uma nota que eu li ontem, né, da Polícia Civil, porque a Polícia Civil está investigando esse caso e saíram algumas informações, né, que não vieram da polícia. É o que a nota diz, né? A polícia não falou sobre esse assunto. Lembra daquela mulher que foi assassinada aqui no centro da cidade a facadas? Porque eles entendem que o segredo vai fazer com que se tenha um desfecho final. Mas deixou clara a nota de que não saiu da polícia. São especulações, algumas informações que foram veiculadas sobre esse assassinato. O Nesc Araranguá publica edital com bolsas de 50% em cursos semipresenciais e AD. Secretário Estadual da Saúde atualiza a andamento do processo que definirá a entidade responsável pela gestão do Hospital Regional e da Policlínica. Em nível estadual, o portal NSC Total diz que visita de Lula a Santa Catarina nesta sexta-feira terá inauguração de fragata e reencontro com aliados. O presidente Lula estará hoje em Santa Catarina. Ele disse, inclusive, que ia comer uma tainha, né? Depois que ele prorrogou ali aquela portaria que acaba com a pesca da tainha. Vamos ver se o homem vai levar a tainha mesmo, né? Tem que receber bem, ele é o presidente da República, né? Acho que o Jorginho Melo não vai de novo, né? Não vai encontrar alguma desculpa de agenda e não vai. Lamentável isso, né? Posso não concordar com o Lula, com o que ele pensa, enfim, mas ele é o presidente da República, né? O portal NSND+ diz que terremoto na Venezuela, site reúne mais de 46 mil desaparecidos. Em nível nacional, o jornal Folha de São Paulo abre manchete: Venezuela tem centenas de mortes no terremoto mais forte desde 1900. Dois brasileiros estão entre os mortos. Moradores estavam em escombros em busca de vítimas. Jornal Folha de São Paulo está abrindo manchete nesta sexta-feira. Operação da Polícia Federal mira acionistas da Americanas. Justiça bloqueia 54 milhões. Ação também cumpriu mandatos de busca e apreensão contra executivos de 3 bancos. Venezuela busca milhares sobre escombros. O jornal O Globo, Rio de Janeiro, está trazendo hoje como destaque: devastação, crise econômica de estrutura agrava a tragédia na Venezuela. É só o Trump ir lá socorrer a Venezuela, né? Não, ele tirou o presidente, enfim, fez lá esse ato. Então agora ele tem que ajudar a Venezuela, né? Dinheiro, acho que os Estados Unidos têm, né? 0 hora, Porto Alegre. Polícia Federal mira acionistas da Americanas e executivos de bancos em nova fase de operação. Japão será o adversário do Brasil na segunda-feira, também destaca aqui 0 hora a questão deste terremoto e as vítimas lá na Venezuela. São os principais destaques desta sexta-feira que está apenas começando. 7:18, 7:18, para você interagir com a nossa programação nesta sexta-feira, você tem várias opções. 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E aí, gente, você pode interagir conosco por aí, né? Aqui é a Júlia Terezinha Guise, bom final de semana, abençoado para todos. Tá frio, é. É de Lamar do Canto, olha só, um abraço, querida. Tudo certo? Elizabeth Narciso também com a gente aqui. O Patrick Rodrigues Oliveira, bom dia. Pato Branco do Paraná. O Zé Pura, bom dia, ótimo final de semana a todos. A Gisele Estevam também com a gente. Itamar Elisandro, Morro do Pronto, bom dia. Richard Ewald, Morro dos Conventos, bom dia. Pessoal do Macamotos aqui na Vila São José. O Valdeci Batista de Carvalho. Também aqui o Assis João Maciel, pessoal do restaurante da Cleusa. Terezinha Santana Maia. Ercílio Rocha, bom dia. Bom dia pro Eliseu Córdova também comigo. Aqui o Jair da Rosa, fica com Deus, amém. Também aqui o Carlos Gomes, bom dia. Quando cheguei na obra, me deparei com uma caixa com 3 cachorrinhos dentro. Estou dando comida porque não tenho como levar para casa. Não vai parar isso. Se alguém quiser ajudar aí, pode entrar em contato comigo. Esse abandono é uma coisa absurda que as pessoas fazem e continuam fazendo, infelizmente. E aí a gente está enxugando gelo, as protetoras aí desesperadas tentando fazer alguma coisa. A prefeitura também faz a sua parte, castração para lá, mas não, enquanto as pessoas não tiverem dó, não tiverem Deus no coração, porque não é possível, cara. Tu abandonar um bichinho, e olha o que tem, as pessoas têm abandonado cães idosos, né? Coitado do bichinho, quando chega numa fase da vida que precisa de ajuda, eles largam qualquer lugar aí, estão nem aí. Isso é gente que não tem Deus no coração, você não ama ninguém. Não tem caráter, é uma pessoa que não tem coração. Ora, custa castrar sua cadelinha para que ela não dê cria? Não, aí não castra, aí ela engravida, joga na rua com os bichinhos. É uma coisa absurda, é um crime que continua ainda, né? Eu não vi ninguém ser preso porque abandonou o cachorro, né? Infelizmente. O Jair da Rosa, bom dia. Também aqui conosco o Diego Silveira da Silva. O Lédio Mota, bom dia, tá frio na Vila São José, tá frio na Vila São José, tá frio no centro, tá frio na Coloninha, tá frio mesmo, Lédio, o negócio tá complicado. Zélia Crescêncio, bom dia. João Viana Matheus, sextou. O Gorete Amaral também com a gente, o Bento Bittencourt, a Sandra da Silva, o Gerson Cruz, o Marcelo e a Rosana, bom dia, bom final de semana. Vai Brasil, que vem o Japão. A Cida Alves também, a Matilde Ferreira e outras pessoas chegando conosco aqui, o compadre Hamilton. Ele, cachacinha vai bem hoje, né, compadre Hamilton, né? Opa! A Elizabeth Narciso também com a gente. Outra opção no nosso WhatsApp, 489-8808-4667. Fabiano Belletini já deu o seu bom dia, Joás Fogaça, Elza da Silva Fogaça. Dizem que o Elon Musk é trilionário, que se gastar 1 milhão por dia leva 700 anos para gastar essa fortuna. Tem alguns que em um mês fariam desaparecer toda essa grana. É verdade, né? É com essa que eu lhes desejo bom dia, Guilherme. Tem gente que tem facilidade, tem uma habilidade, né? Um dom de gastar o dinheiro, né? Trabalhar que é bom, mas nem tanto, né? Mas enfim, né? Bom dia, Patrick Cardoso Urbano, pessoal da Oficina Mecânica Urbano, Johnny, lá de Maracajá também com a gente. O bom dia aqui do Júnior Bailão, hoje está lá em Timbé do Sul. O Tatávio e a Cleusa, bom dia. O Ancelotti abre os olhos, porque os homens são ligeiros. Vai dar tudo certo. Não precisa abrir muito, né, Tatávio e Cleusa, porque os japoneses têm o teu olhinho fechado, né? Então, o nosso já é mais aberto que o deles, né? Tem aquela brincadeira que o Japão no intervalo pode trocar todos os jogadores, né? Ninguém vai notar, né? Bota as mesmas camisas, volta pra cama. Brincadeiras da Copa, né? O pessoal sempre fica caçoando aí com essas coisas. Mas é, faz parte do... né? Bom dia, um café bom demais essa hora. Ah, daqui a pouco eu vou no intervalo, já vou pegar o cafezinho da Zete aqui, que é o melhor do planeta, né? A Ana Paula Brusco está dizendo isso aqui, tomar um cafezinho hoje é muito bom, né? Aquece o coração, aquece a alma. Tem que ter um cafezinho, né? Lucélia Frasson, bom dia aqui no Pontão, nosso Pontão. Está recebendo asfalto aí agora o pessoal do Pontão. Leide Nerves, bom dia, muito frio. Um chimarrão. Eu não sou muito do... eu sou um gaúcho bunda mole. Eu não danço vaneirão, não tomo chimarrão e não ando a cavalo. Então, que gaúcho que não faz tudo isso, né? Já sou um cataúcho, na verdade, né? Mas, enfim, Chimarrãozinho, para quem gosta, é bom, aquece também, também aquece, é legal. A Simone Dama, bom dia, vamos dar-lhe para não tomar-lhe, é como diz a Juliana Oliveira, né? Vamos dar-lhe para não tomar-lhe. Alice de Bona, bom dia, muitas pessoas chegando conosco aqui, nas nossas redes sociais, enfim, trazendo as suas mensagens. Rude do Lagoão, sobre o abandono de pets, o ser humano não deveria ser chamado de humano, nem de racional, pois alguns são menos que um cachorro. Boa sexta-feira a todos. Concordo, Rudy. Vou assinar embaixo contigo aí. Vou assinar embaixo, né? Você já viu um cachorro abandonado? Como é que ele fica? Ele confia no tutor dele, né? Ele tem um sentimento pelo seu... Pode ver, pode, olha no olhinho deles. Eles falam com os olhos. Né? O cara larga, bate a porta do carro, ele fica olhando. Não, ele vai voltar, né? Não volta. Daí ele não tem mais comida. Não. O que tem de cachorro aí com as costelas aparecendo, cara? É penalizado, é uma coisa absurda. O abandono tem que parar. As pessoas precisam entender, mas é difícil, né? Bom dia, Saulo. Se o Japão abrir os olhos, estamos ralados. Pois é. Tem isso, Danilo. Japão abrir os olhos, aí vai ter problema, Brasil. Né? Tomara que não, né? Tomara que não. 3524-0137 é o nosso velho e bom telefone que ainda toca. www.radioaranguá.com.br é nosso portal. Entra lá, dá uma espiada, tem sempre novas e importantes informações para você no nosso portal. 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Tenha certeza, o nosso trabalho é feito sempre com muito carinho, com muito respeito a todos vocês. Hoje aqui no programa, o Diego Macan nos traz todas as informações sobre a inauguração ontem em Praia Grande do novo complexo de saúde mental do Hospital Nossa Senhora de Fátima, né? Que contou com a presença do governador do estado, Jorginho Mello, do secretário estadual de saúde, Diogo Demarque, deputados estaduais, inclusive o presidente da Assembleia Legislativa de Santa Catarina, Júlio Garcia, entre outros. Também vou trazer aqui no programa a palavra do prefeito César, do Rogério Pessi, que é o presidente do Lions Centro, que deixou a presidência, do Luiz Gonzaga Pereira, que assumiu, e falam sobre as posse das novas diretorias do Lions Clube Sul e também a Águas Verdes, ocorrido na noite fria de ontem. Aqui no programa você ainda tem o comentário do jornalista Alexandre Garcia em nível nacional, o comentário do jornalista Piara Bosque em nível estadual, o Jairo Silva nos traz informações de polícia, o Ronaldo Coutinho as informações do tempo e o Lucas Casagrande as informações do Notícia da Hora. Martin Martins está na mesa de áudio, vamos lá, vamos de novo, eu aqui nessa bancada, você aí do outro lado, bora, vem comigo, vamos trabalhar. 7:27, o dia começa com a informação de que o governador do estado, Jorginho Mello, esteve ontem inaugurando o Complexo de Saúde Mental do Hospital Nossa Senhora de Fátima de Praia Grande. O espaço recebeu um investimento superior a 16 milhões, oferecendo atendimento integral pelo Sistema Único de Saúde SUS. O início dos atendimentos está previsto para o mês de agosto. Durante o ato, o governador Jorginho Mello também anunciou a formalização de um termo aditivo ao contrato de gestão do hospital para garantir o custeio dos novos espaços disponibilizados. A nova estrutura apresenta um importante reforço à rede pública de atenção em saúde mental, ampliando o acesso dos catarinenses a tratamentos especializados e humanizados. O governador disse que está investindo na saúde de Santa Catarina, fazendo o que não foi feito nos últimos 30 anos, melhorando as estruturas dos hospitais, habilitando novos serviços e já realizando mais de 1.400.000 cirurgias. Isso é dar prioridade para uma área tão importante como a saúde. Esse hospital aqui de Praia Grande, disse o governador, é um exemplo dessa parceria com a associação responsável pela gestão. Esses investimentos estão permitindo atender mais e melhor a população aqui do sul do estado, finalizou o governador. Com 3,6 mil metros quadrados de área construída e capacidade para 60 leitos, sendo 30 destinados à psiquiatria, o prédio foi planejado para fortalecer a rede de atenção em saúde mental catarinense em um cenário de aumento da demanda por assistência especializada. O secretário estadual da Saúde, Diogo Demarque, disse que foi dado um passo importante para a saúde mental catarinense, que é um avanço viabilizado pelo Estado e que terá impacto direto e positivo em muitas vidas. Chamou a atenção a foto publicada no portal do Governo do Estado sobre este assunto, onde aparecem o deputado estadual Tiago Zilli, do MDB, o presidente da Assembleia Legislativa de Santa Catarina, Júlio Garcia, do PSD, e também o deputado Rodrigo Minotto, do PDT. Nenhum deles apoia a reeleição do governador Jorginho Melo, mas prestigiaram a inauguração e saíram na foto sem nenhum problema. Já o deputado estadual José Milton Schaefer, que também estava na foto, já declarou apoio a Jorginho Melo. Isto é democracia, pois o fato de serem adversários políticos na campanha eleitoral não quer dizer que tenham que ser inimigos. Como se observa, né, nas redes sociais, pessoas se degladiando, brigando todo dia pela esquerda e pela direita. Mas os políticos, neste caso, estão dando exemplo de como a população precisa entender a eleição, o pleito eleitoral e as posições políticas. Por falar em esquerda e direita, ao que tudo indica, os bolsonaristas terão que juntar os cacos do jarro, né, que se quebrou depois das declarações de Michele Bolsonaro em suas redes sociais, contra a aliança do PL com Ciro Gomes. Ela disse textualmente que foi maltratada por Flávio Bolsonaro, que, entre outras coisas, teria afirmado que ela não entende nada de política. Acontece que Michele já foi apontada como possível candidata à presidência da República, né, seu Flávio Bolsonaro? Ela também é presidente nacional do PL Mulher e representa a direita nas igrejas evangélicas. Flávio até tentou recuar, mas o estrago já está feito. A situação ficou tão instável e complicada que o presidente nacional do PL, Valdemar da Costa Neto, vai antecipar o seu retorno ao Brasil, ele que estava nos Estados Unidos, exatamente para juntar as partes e acertar os ponteiros. Ontem, ele disse que Flávio Bolsonaro está empatado tecnicamente com Lula e que é preciso começar a campanha em casa. Lions Sul, Lions Centro e Lions Água Verdes trocaram diretorias na noite de ontem em Araranguá. A posse das novas diretorias contou com as presenças do governador do distrito L19 e do prefeito de Araranguá e da primeira-dama Dione César. No Lions Sul, Jairo Matos deixou a presidência e quem assumiu foi Mauro Maier. No Lions Centro, Rogério Peça entregou a presidência para Luiz Gonzaga Pereira. E mesmo com o decreto do governador do estado, Jorginho Melo, relacionado à prevenção das cheias que poderão acontecer com o fenômeno El Niño, a Defesa Civil de Araranguá enfrenta dificuldades para encaminhar uma ação na barra do Rio Araranguá, exatamente preventiva, né? Durante a entrevista na manhã de ontem, aqui na Rádio Araranguá, o coordenador da Defesa Civil, Alexandre Rezende Pereira, disse que não é possível qualquer intervenção na barra sem liberação pelo IMA, FAMA e o governo do estado. Segundo ele, uma reunião está marcada para hoje, mas que pode, se não acontecer hoje, deve acontecer na próxima semana, que deve reunir os representantes do IMA e da FAMA e do governo do estado e o prefeito César César para encaminhar uma possível autorização nesse sentido. Após a última abertura da barra do Rio Araranguá feita pela prefeitura, o rio passou a fluir com mais força mar adentro. Tal situação colabora para que não haja enchentes em Araranguá e em outros municípios da nossa região. Mas, com o tempo, a abertura feita criou uma cabeça nos dois lados, né, de entrada da água do rio para o mar. E aí, principalmente do lado direito, porque a água vai bater ali, começa a fazer um redemoinho para depois entrar na barra. E isso é um impeditivo para que haja uma vazão melhor. Essa cabeça de areia dos dois lados é que precisa ser retirada, porque senão, vem, quando acontece essas cheias, vem todo tipo de material que desce, né, pelo Rio Araranguá, galhos de árvores, acabam prendendo ali e podem dificultar mais ainda a vazão da água. Alexandre Rezende Pereira ainda defende aprofundar um pouco mais a barra, porque em alguns pontos ela já está assoreada. Todo o trabalho deve ser feito antes da chegada do El Niño, né? Prometendo muita chuva, vento, temporais, mas segundo ele, não é o que prevê o decreto do governador. O coordenador da Defesa Civil afirmou que pelo decreto é preciso chover algo em torno de 80 milímetros para que se possa fazer qualquer tipo de ação nesse sentido. Agora, cá entre nós, né? Chega a ser absurdo, uma vez que o decreto é exatamente no sentido da previsão. É a mesma coisa que dizer, bom, primeiro você tem que levar um tiro. Aí, se não acertar no seu peito e você não morrer, você atira de volta. Não. Prevenção? Quer dizer, tem que ser antes. Pensem nisso, enquanto lhes desejo um bom dia.
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7: 7h48. Bom dia, Ronaldo Coutinho.
8: Bom dia. É, o dia começa frio na região. Boa parte da região entre 0 e 4 graus. Algum pontual negativo não dá para descartar. E tem condição de geada em vários pontos da área na região. Acho que é a última geada. Talvez no sábado ainda dê também. No decorrer do dia, não passa muito aí dos 17, 20 graus com boa vontade. No sábado, começa bom também, frio. Pode ficar entre 2 e 5, 3 e 6 graus. Um outro pontinho com alguma geada. E à tarde fica bem agradável, em torno aí de 18, 20 graus, com variação de nuvens. No domingo, diminui o frio. E tem chance de chuva, seja de manhã ou de tarde, com bons períodos sem. Segunda está indicando também alguma chance de chuva, período melhor e temperatura mais amena. Então o frio forte vai até o amanhecer de sábado. Depois ele dá uma trégua, mas já está querendo vir mais lá no final da outra semana, um pouco antes. Na Climatera, Ronaldo Coutinho.
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7: 7h50, bom dia, Upiara.
12: Bom dia, Saulo. Bom dia a todos os ouvintes da Jaranguá. Prazer falar com vocês mais uma vez. Então, a gente tem o primeiro debate, embate público contundente entre candidatos ao governo do estado, pré-candidatos ao governo do estado, né? A Via Mar, essa rodovia paralela à BR-101 entre Biguaçu e Joinville para diminuir, destravar o tráfego nessa região, região importante economicamente, portuária, Essa obra gerou essa polêmica, porque o governador Jorginho Melo lançou o edital para a realização do primeiro trecho, um trecho focado na região de Itajaí, e num evento do MDB, na noite de ontem, na noite de quarta-feira, melhor dizendo, o João Rodrigues disse que ele deixa a candidatura, retira a pré-candidatura, se o governador mostrar para ele o projeto da obra. Ele diz que são lançamentos pré-eleitorais, que o governador só falta lançar foguete. Foi essa a expressão que o João Rodrigues usou. O governador Jorginho Melo não gostou nada de ouvir isso e aproveitou o dia seguinte, ontem, no Summit Cidades, para me procurar e dizer que ia me entregar os projetos de engenharia da obra para mostrar que era verdade. E ele me chamou ao palco para receber, inclusive. Estou aqui com os projetos, vou analisar com calma. É trazer aqui para vocês, são quatro cadernos, projeto de engenharia rodoviária para obras de implantação e duplicação da rodovia. Projeto final de engenharia, parte 1, anteprojeto. Essa palavrinha anteprojeto certamente vai gerar bastante discussão, debate, narrativa para lá e para cá. É etapa natural do processo. O João Rodrigues depois me procurou, depois que eu publiquei a resposta do governador, dizendo que aceita um debate público para que, se ele apresentar o projeto executivo da obra, isso não tem, ele renuncia. Ou seja, vai ter bastante debate sobre a Via Mar. A Via Mar é muito necessária, é importante que ela seja como obra protegida, porque é uma via que pode desafogar o trânsito dessa região, vai ser importante para a economia. A 101, mesmo com os melhoramentos previstos do contrato do Arteres e com a possibilidade de extensão do contrato, como o governo federal está tentando fazer, e que não avança, não tem avançado, mas mesmo com aquelas melhorias, já era uma rodovia sobrecarregada. Então essa rodovia paralela é muito necessária para Santa Catarina, é uma obra de governos. Os primeiros estudos foram contratados no governo Moisés, Jorginho avança, se reeleito ou não, tem que avançar, não importa, mas vai ser um tema eleitoral. Por quê? Porque o lançamento neste momento, às vésperas do fim das vedações de lançamentos de obras e coisas assim, vai dar o que falar, e já deu o que falar entre João Rodrigues e Jorginho Melo. Eu vou continuar acompanhando, porque essa briga está só começando.
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7: 7h54, bom dia, Alexandre Garcia.
13: Bom dia. Terremoto na Venezuela, já há cerca de 200 mortos, mais de 1.500 feridos. Um estrago muito grande. Mostra que os prédios não foram feitos para resistir a terremotos, se bem que se sabe que no Caribe há terremotos, como aquele que houve no Haiti quando a nossa tropa brasileira de paz da ONU lá estava. Agora, lamentável essas mortes, mas ninguém se dá conta de que o regime bolivariano de Chávez e de Maduro matou, segundo o relatório da Organização dos Estados Americanos, no mínimo 18 mil pessoas perseguidas políticas, que foram mortas em execuções sumárias, sem passar pela justiça. O relatório da OEA diz que extrajudicialmente mortos. E tudo indica, aliás, os números mostram que Maduro matou mais que Chávez. Bom, eu vi um levantamento do IBGE mostrando o salário médio do brasileiro. É muito baixo, muito baixo. Agora, o estranho do desequilíbrio, o governo fala tanto em diferenças sociais, justiça social, equiparação, mas Brasília, o salário médio de Brasília, segundo o IBGE, é 6.845. E a média brasileira mensal é 3.932. Quer dizer, Brasília, foco do Estado brasileiro, sede do Estado federal, dos três poderes da União Federal, 6.845 salário médio. 15 estados têm média salarial abaixo de metade do salário médio de Brasília. O segundo lugar está no Rio de Janeiro, não é São Paulo, 4.501. Depois São Paulo, 4.423. Lá na outra ponta, Alagoas, 2.720. são 54 milhões de assalariados, numa população de 212 milhões. Quer dizer, praticamente um quarto, só um quarto da população é assalariada. Por outro lado, eu vejo aqui dois brasileiros que são CEO, ou seja, o chefe do conselho, de duas grandes cervejarias do mundo, as maiores. Da Heineken, o Rafael Oliveira, que para ir para a Heineken, ele ganhou muito mais que a mulher do Moraes. Ganhou muito mais. E o Michel Duqueres, que é da AB InBev. São praticamente as duas maiores cervejarias do mundo. Aí ganham muito dinheiro. Só que não estão aqui no Brasil. São brasileiros que vão para fora fazer a vida, porque aqui o imposto, a burocracia, o Estado atrapalha quem quer crescer, quem quer ter mais renda, que significa mais distribuição, né? E não essa concentração em Brasília, que contraria um princípio do ex-ministro da Economia, Paulo Guedes, que dizia mais Brasil e menos Brasília. Gente, falando nisso, que união improvável e surpreendente. A CUT se uniu à Anfávia. Anfávia é a Associação Nacional dos Fabricantes de Veículos Automotores. A CUT se uniu à Anfávia para fazer pressão, mas não adiantou. O governo renovou benefícios para a chinesa BYD, ou BID, né? Por mais 6 meses. Esses benefícios equivalem a 2 bilhões e 400 milhões para trazer para o Brasil carros não montados, monta na Bahia, mas CKD, semi-montados ou totalmente desmontados, carros elétricos. É, o governo brasileiro gosta muito da China. De Brasília, Alexandre Garcia.
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0: 8:16, 8:16. Vamos em frente nas informações e discussões do dia a dia. Manhã de sexta-feira, sextou. Bom dia, Saulo. Queria agradecer a galinha frita lá do Chico da Barranca. Galinha frita? Quem é que deu galinha frita aqui? Estávamos reunidos na toca da Toyota, o Cristiano Maria Eduardo e Toyoteira. E o marido Chico ganhou um litro de Campari. E tomaram tudo à noite. Bom, mas aí já deram fim, Alexandre, já moeram, né? Bom dia aqui para a Sofia, que está conosco também. Outro bom dia chegando aqui da Maria, está conosco aqui. Outro bom dia aqui do Anselmo Gonçalves, o vereador. Vereador Joel Casagrande, bom dia para todos nós, ótima sexta-feira. O Rude do Lagoão, né? Está conosco também. Outras pessoas conosco aqui no nosso WhatsApp. Siegfried Germano Wagner, bom dia, vamos fazer uma sexta-feira abençoada. Sandrelli Maciel também com a gente, o Gerson Cruz, Nena Lessa. Prilito Agropecuária, Bena Saulo, bom dia. Doutor Fábio Estevão Machado com a gente também. Joacir Alexandre, o Si, aqui na Rua Turvo, tá frio que congelou até os dinossauros, não estou se mexendo mais, né, Si? O Lauro Gonçalves Machado também com a gente, a Rose Maria Nunes. Bom dia, será que ninguém entendeu ainda que tem que ser feito os moles para não fechar a barra do Rio Araranguá? Entenderam, falta é dinheiro. O Jorge Pimentel, bom dia, Saulo. Ontem, na inauguração da nova ala do Hospital Nossa Senhora de Fátima de Praia Grande, o presidente da LESC, deputado Júlio Garcia, fez um discurso de apenas um minuto e anunciou emenda com outros deputados para a compra de tomógrafos para o hospital. A atitude recebeu aplausos da diretoria do hospital e funcionários do demais presentes. É o que eu estava falando, né? Não estarão juntos no palanque, mas estão colaborando com o hospital. Falar nisso, esse é o nosso assunto agora. O Diego Macan nos traz todos os detalhes dessa inauguração lá em Praia Grande, com a presença do governador do estado, o Jorginho Melo, também do secretário estadual da saúde, Diogo Demarque. Bom dia, Diego.
1: Bom dia, Saulo. Bom dia a todos os ouvintes da Rádio Araranguá. Nesta quinta-feira, o governador Jorginho Melo esteve aqui no Hospital Nossa Senhora de Fátima para fazer a inauguração do Complexo de Saúde Mental desta unidade. Investimento de mais de 16 milhões de reais por parte do governo do estado. Um dia que traz um antes e um depois para a saúde, não só do município de Praia Grande, mas para a saúde de toda a região do extremo sul catarinense.
2: O diretor administrativo do hospital, Jean Gonçalves, destacou a importância e a grandiosidade da obra.
3: Hoje a gente está muito feliz, contente, né? E honrado em receber a nossa população, as figuras que contribuíram para que esse sonho fosse realizado. Muito feliz com a presença do nosso governador Jorginho Melo, o qual foi o abnegado em destinar o recurso, em cumprir com o convênio de 16,8 milhões de reais para 3.600 metros quadrados, 60 novos leitos, 30 destes leitos destinados à saúde mental e dependência química. Uma obra linda com padrão de particular entregue ao Sistema Único de Saúde.
2: Queria que o senhor falasse um pouquinho sobre essa obra. Se trata de uma grande obra, investimento milionário do governo do estado para atendimento especial à saúde mental, diretor.
3: É o maior investimento do governo do estado de Santa Catarina desde 1986, que foi o Hospital Regional de Araranguá. Se passaram 4 décadas e hoje está aportado aqui 16 milhões de reais. Uma obra toda voltada para atendimento ao paciente com transtorno mental e dependência química. Aqui a gente vai ter sala de jogos, sala de desenho, nós vamos ter sala de cinema para os pacientes, academia para os pacientes, refeitório para os pacientes. Os quartos são individuais e coletivos com 2 leitos. Então nós estamos pensando numa estrutura para que o paciente tivesse a maior qualidade e a maior humanização para ele. Todos os quartos são compostos com cama elétrica, poltrona para acompanhante, banheiro privativo com acessibilidade, com barras de apoio. Então, realmente é uma obra que vai ser um marco para o sul de Santa Catarina.
2: 100% SUS?
3: 100% SUS com qualidade de hospital particular, ou melhor, com hotelaria voltada para os melhores hotéis da região.
2: Já para o médico psiquiatra responsável pelo serviço, Roberto Alves, a estrutura vai poder trazer mais conforto para todos os pacientes com o melhor da tecnologia aplicada.
3: O serviço de saúde mental do Hospital Nossa Senhora de Fátima hoje vai tomar um outro nível dentro da nossa região e com certeza o objetivo é levar para a população um serviço 100% SUS, com extrema capacidade técnica e também com o tom humano, que é o nosso objetivo. É construir uma saúde mental humanizada, personalizada. Para nós é um orgulho muito grande. Para mim, que estou aqui há 13 anos dentro dessa instituição, com toda uma equipe, né, de psiquiatras, psicólogos, uma equipe multiprofissional, está conseguindo disponibilizar para a nossa região, para o nosso estado, um serviço de saúde 100% SUS, com a melhor capacidade, a melhor tecnologia, para que nós consigamos construir e avançar mais dentro da rede de atenção psicossocial.
1: Queria que o senhor falasse um pouquinho como vai funcionar esse trabalho aqui na unidade.
3: O nosso serviço de saúde mental é um serviço que ele faz parte da rede de atenção psicossocial. Então, os pacientes que são encaminhados aqui para o nosso serviço, eles são regulados pelo CISREG, encaminhados de outros hospitais e também encaminhados nas unidades básicas de saúde. Então, inicialmente, nós vamos receber pacientes encaminhados para que nós sigamos, né? Esse fluxo já existe hoje, só que hoje nós vamos conseguir, a partir de agora, ampliar esse serviço. Nós passamos de 18 leitos para 30 leitos especializados.
2: Durante a coletiva de imprensa realizada pelo governador Jorginho Melo, ele ressaltou o novo patamar que se encontra a saúde do estado.
4: Graças a Deus, a saúde de Santa Catarina, a gente conseguiu fazer mudar de patamar. Hoje, o secretário Diogo tem condições de entender o estado inteiro como está a saúde, como está o atendimento, as filas que eram eternas. A saúde é uma fila viva, ela nunca vai zerar, ela não tem como zerar, mas é algo que a gente precisa atacar. E nós já fizemos mais de 1 milhão e 400 mil cirurgias. Isso não é pouco, isso é um recorde que a gente fez em todo o estado, com a parceria com os hospitais. Nós pagamos em dia e eles contribuem, eles colaboram com o trabalho, atendendo, se esforçando, enfim. Acabou aquela churumela de quando você encontrava alguém do hospital, ah, me ajuda que eu vou fechar, que tá... Hoje todo mundo pede um pouquinho mais de recurso para ampliar, para faturar mais. O hospital tem condições de faturar mais, os médicos têm condições de faturar mais. E quem é que ganha com isso? Quem ganha com isso é as pessoas que vão ser melhor atendidas. Então, graças a Deus, a gente vive um grande momento. Esse hospital aqui é um hospital importante, um hospital de saúde mental. O Diogo estava me dizendo a importância que vai ter, não só para a cidade, vai ter para o estado de Santa Catarina, para a região sul. O hospital que vai chamar para si, vamos fazer a ampliação de contrato, vamos fazer tudo o que tem que fazer para o hospital. Então, Nossa Senhora de Fátima, né? Nossa Senhora de Fátima nos abençoe, que ele possa prestar cada vez mais serviço de qualidade, serviço humano, aliviando a dor das pessoas. É para isso que a gente tem que trabalhar. O dinheiro da arrecadação de impostos, a gente precisa investir nesse tipo de coisa. Nós estamos investindo quantos milhões aqui, de 16?
5: Dá mais durante o ano, um contrato de 1 milhão e 800 por mês.
4: Então, um contrato de 1 milhão e 800 por mês, a obra, quanto é que nós pagamos da obra?
5: Mais de 16 milhões.
4: Mais de 16 milhões. Então, é um dinheiro muito bem investido, isso não é despesa, isso é investimento, para dar condições do hospital estruturar, fica cada vez mais estruturado para demandar, atender, amparar as pessoas que precisam do socorro da saúde. Com mais médico, com mais equipamentos, com mais serviços que possam prestar para a população. Isso a Secretaria da Saúde já está se organizando, o próprio secretário dele pode te dar detalhes de como a gente vai fazer esses atendimentos. Atendimentos que são um atendimento muito sensível, porque muitas vezes a pessoa é uma doença que fisicamente não aparece, mas está no cérebro, está no âmago, está na vida, na alma da pessoa. Então eu não tenho dúvida que o hospital, além disso, o hospital é um hospital que vai atender outras demandas, como especialidade isso. E o Diogo sabe, tudo que puder disponibilizar, eu tenho dito para ele, ver com quem administra o hospital. Tudo aquilo que ele tiver condição de fazer, vamos ser parceiro para ajudar. Então a secretaria pode dizer, o Diogo pode dar para você com detalhes, como é que vai ser esse tipo de atendimento, como é que vai ser o cronograma, a forma de receber, de acolher, de tratar, quanto tempo fica, quanto tempo, entendeu? Isso é muito importante.
2: Já para o prefeito de São João do Sul e presidente da MESC, Alex Bianchin, a obra traz um antes e um depois, não apenas para a saúde do município de Praia Grande, mas para a saúde de todo o sul catarinense.
6: É que celebra hoje um dia tão especial, tão importante, uma conquista muito grande. Claro que não só para Praia Grande, né, para toda a região da MESC, especialmente também São João do Sul, que está aqui do ladinho, mas poder acompanhar um evento como esse, a inauguração de uma obra do complexo tão importante como esse, tão desejado, numa área, né, que é a saúde mental tão importante que a gente vive nos dias de hoje, em relação à depressão, ao estresse, à ansiedade, enfim. É muito feliz, agradecer imensamente aí ao governo do estado, e aqui não mediu esforço para, em parceria com o Hospital Nossa Senhora de Fátima, né, poder agilizar as ações para que essa obra ficasse o mais breve possível pronta. E está aqui pronta. Eu estava conversando com a secretária de saúde de São João do Sul aqui, então muito feliz os nossos secretários, que vai atender uma demanda, né? Claro que vai trabalhar pela regulação, mas vai atender uma demanda que é muito importante para a região, para o estado inteiro. Então, feliz por essa conquista e não poderia deixar de estar aqui presente um dia ensolarado como esse, friozinho, né? Mas que com essa notícia, com essa inauguração, com a abertura dessas portas a partir de hoje, a região vai ganhar muito por isso e a MESC com certeza está feliz nessa realização.
7: Investimento de mais de 16 milhões de reais por parte do governo do estado.
6: Correto, é um valor significativo, né? E esse olhar para a saúde, nós prefeitos entendemos que esse olhar para a saúde, ele tem que ser muito, muito forte, esse desejo de tentar resolver, porque a sociedade, de uma forma geral, para trabalhar, para o cidadão, para conseguir realizar os seus sonhos, os seus desejos, ele precisa estar bem, né? Estar saudável, de todas as formas da saúde, mas especialmente na saúde mental, que é uma área que a gente vem se preocupando ao longo dos tempos, né? Toda essa loucura da vida que a gente tem hoje, frenética, corrida, né? No dia a dia, não se tem quase tempo para nada, então se atinge muito essa parte da população e precisa ser combatida com obras assim, e a região ganha por isso.
7: Deixa eu aproveitar a participação do senhor. A Unesc realizou a entrega nessa semana do plano de governança a todos os 15 municípios da MESC. Como é que o senhor vê essa iniciativa por parte da universidade e quais são os próximos passos?
6: Então, também esse foi um trabalho, né? Ontem eu não pude estar presente por conta de uma outra atividade, mas o município de São João do Sul estava representado, a associação dos municípios estava lá representada. Recebemos com imensa alegria também esse plano. E agora é colocar em prática. A Unesco tem um know-how extraordinário, debateu ao longo dos anos aí com os municípios, criou esse plano de governança, muito bem embasado, muito bem formatado e tocou diretamente naquilo que os municípios têm de potencialidade. Agora é a gente sentar, né, junto com as nossas administrações, a MESC vai estar acompanhando isso, a associação, para botar em prática, porque o que nós precisávamos era esse documento, né, esse levantamento, para que a gente agora colocasse em prática essas ações, para que realmente a gente consiga continuar desenvolvendo ainda mais a região da MESC.
2: Durante o evento, o diretor do Hospital Regional de Araranguá e também da Policlínica, Christian Souza, destacou a grandiosidade da obra, a importância dela para a saúde da região e também falou sobre a situação do edital do Hospital Regional de Araranguá.
8: É o fortalecimento da rede hospitalar do extremo sul catarinense. O Hospital de Praia Grande já faz um excelente trabalho e com certeza com essa ampliação, com essa inauguração, principalmente da ala psiquiátrica, do qual a saúde mental, a demanda vem crescendo muito, vai qualificar ainda mais o serviço de toda uma região do extremo sul e com certeza também será suporte para a macro região.
9: A
7: além de ser uma grande inauguração aqui para o município, como o senhor bem falou, se trata da região do extremo sul catarinense. Uma obra de mais de 16 milhões de reais realizada aqui no município de Praia Grande, Hospital Nossa Senhora de Fátima. Bom, uma grande obra, como o senhor bem falou. Dando um pouquinho o assunto, queria falar com o senhor a respeito do edital do Hospital Regional de Araranguá. Esse edital que vai trazer a nova OES, organização social que vai administrar a unidade. Como é que está a expectativa e como é que está esse acompanhamento por parte do senhor e de toda a equipe do hospital?
8: O edital, ele já foi divulgado, um resultado prévio, teve a fase de recursos e agora nós estamos aguardando o resultado final e a homologação da empresa que vai fazer a administração. Nós, como estamos no hospital, o Instituto Maria Schmidt está confiante, já que ficamos em primeiro nessa classificação, estamos confiantes em poder continuar à frente do hospital. Já temos aí mais 5 anos para fazer todo o trabalho, todo o planejamento que já tem sido feito e consolidar todas as conquistas que nós tivemos durante esses anos aí com a gestão do Instituto Maria Schmidt.
7: Os trabalhos, os serviços no HRA seguem a todo vapor?
8: Seguem normalmente, independente do resultado. Em primeiro lugar ficam as pessoas, ficam os pacientes. Então nós temos esse compromisso de manter o serviço na sua totalidade, com a mesma qualidade, mesmo numa possível transição. Mas a gente entende que as pessoas, elas precisam, os pacientes, eles são o que nós temos mais de valioso e a gente tem um compromisso moral com relação a isso.
2: Diante de um grande público, a saúde do extremo sul catarinense ganha muito com esta inauguração.
0: 8 horas e 32 minutos, aí, portanto, material gravado ontem pelo Diego Macan, trazendo todas as informações sobre esta importante inauguração ontem lá em Praia Grande. Uma informação aqui aos contribuintes do SAMAI, o SAMAI emitiu uma nota, SAMAI de Araranguá informa que, em razão de uma inconsistência no sistema de débito automático da Caixa Econômica Federal, as faturas referentes ao mês de maio vinculadas a essa modalidade de pagamento não foram debitadas nas contas dos contribuintes. Diante dessa situação, os usuários que possuem débito automático pela Caixa Econômica Federal devem comparecer à sede da autarquia para regularização. O atendimento ocorre de segunda a sexta-feira, das 13 às 19 horas. SAMAI agradece a compreensão de todos e permanece à disposição para prestar esclarecimento se necessário. Então, você que tem débito em conta da sua conta de água do SAMAI na Caixa Econômica Federal, vai ter que ir até a sede do SAMAI para pagar, porque esse débito automático na Caixa, houve uma inconsistência no sistema da Caixa, aí não foi debitado, não foi pago. Então, você tem que ir até a sede do SAMAI para fazer esse pagamento. 8h34, nós vamos para o intervalo. Depois do intervalo tem informação de polícia com Jairo Silva, tem notícia da hora com Lucas Casagrande. No último bloco do programa eu enfoco a posse das novas diretorias do Lions Sul, Lions Centro e Lions Água Verde, acontecido na noite de ontem.
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8: 8h49, vamos à informação de polícia, Jairo Silva.
9: Olha, pois não, só. Araranguense foragido da justiça é preso na Espanha. O brasileiro fora condenado por crimes contra a ordem tributária, contra relações de consumo, bem como por violência doméstica e porte ilegal de arma de fogo em Araranguá. Ele vai passar por um processo de extradição para cumprimento de pena no Brasil. Tem 55 anos. A cooperação internacional entre a Polícia Federal e a Interpol resultou na localização e na prisão de um brasileiro foragido da Justiça Catarinense na Espanha. A captura foi comunicada pelas autoridades espanholas à Polícia Federal na última terça-feira, dia 23, e a informação repassada à imprensa ontem, quinta-feira, dia 25, pela própria Polícia Federal. O homem estava foragido desde 2023. O mesmo foi condenado por crimes praticados entre 2013 e 2021, incluindo delitos contra a ordem tributária, contra as relações de consumo, bem como por posse irregular de arma de fogo de uso permitido, vias de fato, nesse caso, brigas e violência doméstica contra a mulher. Após, inclusive, identificar indícios de que o foragido estaria no exterior, A Polícia Federal, então, acionou o juízo criminal responsável pelo caso. O condenado ainda possui pena remanescente de 3 anos, 9 meses e 16 dias de reclusão a ser cumprida no Brasil. Em 18 de maio deste ano, a Polícia Federal iniciou o compartilhamento de informações com as autoridades espanholas por meio da difusão vermelha da Interpol, mecanismo de cooperação policial internacional que possibilitou a localização e a prisão do procurado. O preso vai permanecer sob custódia na Espanha até a conclusão dos procedimentos legais necessários para a extradição. Após a entrega às autoridades brasileiras, ele será encaminhado, então, para o cumprimento restante da pena.
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18: Oito e 53, bom dia, seu Lucas Casagrande.
19: Bom dia, seu Saulo Machado.
18: Tudo bem com o senhor?
19: Tranquilo? Bom,
18: frio não tivesse moto, hoje veio, né?
19: Não, hoje não, né?
18: Ah, pipocou.
19: Não, dele não, a tosse já tá pegando forte.
18: Não
19: se
18: rola?
19: Se o cara vem de moto, aí que o cara não fala.
18: Não, cara, é tranquilo.
19: Mas o Jacaré ontem veio na entrevista de moto. Na entrevista sobre motopeixe, veio de moto.
18: Então, lá,
19: um homem pra me dar orgulho.
18: Ah, bombeiro, macho, tá ali, né? Veio de moto.
19: Isso aí. Aqui
18: tá
19: baixo,
18: gripado, mas veio de
19: aqui
18: moto.
19: Aqui no baixo ele contou, não, é que não deu pra usar o meu carro hoje, porque a mulher precisou e tal, não sei o que.
18: Obrigado. Mas tu sabe que viajar de moto é melhor no inverno? É muito melhor.
19: Ah, eu também acho.
18: Só não viaja, mas é.
19: Não, isso aí. Detalhe.
18: É bom viajar.
19: Não, eu não. Mas o pessoal diz que é bom aí.
18: Rapaz, se tiver uma gretinha
19: aqui pra entrar, às vezes a luva da
18: sombra. Não, toma aquele frio, entra, vai lá na alma, cara. Tem que estar tudo muito bem fechado.
19: Mas é bom de ver.
18: Espetáculos. Dá um bom dia aqui pro João. O João tá lá em Forquilinha, disse que 5 graus.
19: Opa, Forquilinha. Hoje eu vou a Forquilinha.
18: É? 5 graus Forquilinha, não tinha casado.
19: Anuncia o Invest Forquilinha hoje, são 700 milhões de reais que serão anunciados hoje pelo prefeito Neguinho. Hoje à noite a gente vai lá para acompanhar.
18: Sei. O Carlinhos está aqui também, senhor, bom dia aqui, pessoal.
19: Seu Carlinho? Seu Carlinho que nos recebe lá na Semana Farroupilha?
18: Não, é esse
19: outro.
18: O João Acácio também aqui, o Luiz Antônio dos Santos, né, pessoas que estão sempre conosco. Seu destaque do Notícia da Hora.
19: Santa Catarina ultrapassa as 10 mil vagas de emprego disponíveis pelo Cine, reforça ações de intermediação para o mercado de trabalho.
18: Então vamos lá, Notícia da Hora com o Lucas Casagrande, intervalo, e depois eu volto para enfocar a posse ontem do Lions Clube Centro, Lions Clube Sul e também do Lions Clube Águas Verdes.
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21: Santa Catarina conta com 10.040 vagas de emprego abertas por meio do Sistema Nacional de Emprego, SINE. No total, 282 são destinadas exclusivamente a pessoas com deficiência. A região norte lidera a oferta de empregos com 3.399 vagas disponíveis, impulsionada principalmente por Joinville, que concentra a maior parte dessas vagas com 2.304 oportunidades. Aqui no sul do estado, em Araranguá, estão disponíveis 97 vagas. Os interessados podem consultar as vagas e se candidatar presencialmente nas unidades do SINE ou por meio do portal Emprega Brasil e do aplicativo Carteira de Trabalho Digital. Para o Notícia da Hora, Lucas Casagrande.
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18: 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Nós voltamos daqui a pouquinho na programação da Araranguá FM para 95.5, Jairo Silva.
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4: Nove horas e 14 minutos, 9:14, vamos em frente nas informações e discussões do dia a dia. Manhã de sexta-feira, sol brilhando lá fora, céu azul de brigadeiro. É, tempo bom aí. Nesta sexta e amanhã, sábado, também deverá ser de tempo bom. E a temperatura nesse momento é de 9 graus, mesmo com sol, 9 graus de temperatura aqui na nossa região sul do estado de Santa Catarina. Vanderlei Lucero Nagel, bom dia, Saulo, e bom dia a todos os ouvintes. Está aqui com a gente, né? Também aqui a Maria Maurício, também deixou bom dia, o João Acácio também, o Luiz Antônio dos Santos, pessoas que estão conosco aqui no facebook.com/Rádio Araranguá. 9 horas e 15 minutos. Ontem foi uma noite em que o Lions Sul, o Lions Centro e o Lions Água Verde se reuniram para a troca de diretorias, né? E foi na sede do Lions Sul, ali na Lagoa da Serra, né? O prefeito César César e a primeira-dama Dione César participaram desta cerimônia, que também contou com a presença do governador do distrito L19, né? Também esteve presente com a sua esposa. No Lion Sul, Jairo Matos deixou a presidência e quem assumiu foi Mauro Maier. No Lion Centro, Rogério Pessa entregou a presidência para Luiz Gonzaga Pereira. E a Cláudia Helena tomou posse como presidente do Lions Água Verde. O Lions Água Verde é um Lions integrado somente por mulheres, né, que fazem também um trabalho brilhante, né, um trabalho maravilhoso frente à entidade. O Rogério Pessi conversou comigo fazendo uma avaliação do seu mandato de um ano frente ao Lions Clube Centro.
5: Olha, Saulo, é um compromisso, né, ser presidente de um clube tão valoroso. E assim, eu avalio positivamente, eu acho que o Lions ele anda sozinho e a gente, como presidente, a gente faz a frente. Mas assim, o nosso clube é um clube muito bem organizado, então assim, é bem tranquilo. Tem muito trabalho, claro, né? É um clube que é muito ativo. A gente também trouxe algumas campanhas, mas assim, foi muito bom, muito legal, muito engrandecedor. Um aprendizado muito grande e a gente reforça sempre os elos de companheirismo. A gente conhece melhor as pessoas que são atendidas. E eu avalio como um legado muito importante para a minha vida, essa fase de um ano na frente do Lions.
4: Agora, é um trabalho que não para nunca, porque você sai da presidência, mas não sai do Lions, né?
5: Exatamente, a gente tem esse lema de companheirismo, né? E o Gonzaga, agora que assume, ele me ajudou muito. Então eu pretendo, né, retribuir essa ajuda, ajudando também. E a gente, como vice-presidente, né, a gente tem também os compromissos no Lions. Eu acredito que o Gonzaga vai fazer um grande trabalho também, porque o clube ajuda muito e a gente vai continuar aí ajudando a sociedade de Araranguá com muita responsabilidade, com muito amor e com muita dedicação às classes que precisam. E o Lions é uma grande família, então assim, a gente deixando a presidência, a gente fica também com essa responsabilidade de ajudar os outros e engrandecer ainda mais essa família Lions.
4: Ficou alguma coisa que você queria fazer que não conseguiu ou não?
5: Sim, sim. Eu digo sempre assim, ó, se eu conseguisse fazer tudo, eu acho que a turma não acompanharia. A gente tem que acompanhar, tem que respeitar também o ritmo das pessoas. A gente tinha muitos planos, mas assim, nós não podemos fugir dos objetivos principais do Lions, que são combate à pobreza, que são a questão de combate à cegueira, de auxílio aos alunos carentes, né? Então assim, a gente não pode inventar muita moda, porque senão você deixa desejar dos principais bandeiras do Lions. Mas eu acho que foi bem legal, assim, a gente já atendeu muitas escolas, muitas pessoas carentes, e participou de muitas campanhas de entidades como a PAI, a Maesp, a Casa do Menor, a Casa Lar. Então assim, a gente ajuda muito essas entidades e foi assim, eu não consegui fazer tudo o que eu queria, mas eu acho que a missão está cumprida.
4: O presidente, o novo presidente Luiz Gonzaga Pereira, ele já foi presidente do Lions outras vezes e disse que é sempre uma honra voltar a ocupar esse cargo.
6: Eu digo que chega a ser uma honra. É uma honra a gente ser o presidente do Lions. Já é um trabalho de grande honra também a gente participar do Lions. Os objetivos do Lions, eles têm uma organização internacional, mas nós focamos sempre em atender a nossa comunidade e para isso a gente sempre conta e tem a participação de todos os associados. Felizmente, toda pessoa que se propõe a ser associado do Lions, ela já tem a predisposição de fazer um trabalho voluntário voltado a ajudar as pessoas que precisam.
4: Alguma coisa que você pretende inovar? Porque o Lions já tem aqueles programas que são desenvolvidos ao longo do ano, né?
6: Sim, nós temos as causas globais, mas eu acho que aqui em Araranguá, eu pretendo convidar mais participantes a ingressarem ao Lions e também fazer parceria com aquelas entidades que estão organizadas, que têm um trabalho comum de ajuda à comunidade, à criança, ao doente, ao idoso, para que a gente possa contribuir e fazer sempre um trabalho com maior eficiência possível.
4: Agora, o trabalho do Lions, ele é reconhecido internacionalmente, tanto que é um Lions internacional. Recentemente, por exemplo, compramos respiradores para o Hospital Regional.
6: Pois isso aí também é o seguinte, é que nós temos, através da Fundação do Lions Internacional, uma possibilidade, porque a gente é assim, nós somos associados ao Lions, nós trabalhamos de forma voluntária e ainda contribuímos mensalmente. Então se cria um fundo para isso. E cada evento que a gente faz, por exemplo, fizemos agora esse final de semana a feijoada, que foi assim, a comunidade aceitou de uma forma muito grande. Então foi um sucesso absoluto. Isso aí é uma forma de arrecadar, é uma forma de chamar a comunidade a participar dos serviços do Lions. E com isso a gente também forma um fundo. E esse fundo depois, ele pode retornar quem faz os projetos. O Lions Araranguá Centro fez um projeto em parceria com o Hospital Regional e nós conseguimos adquirir os respiradores, que era uma necessidade muito grande, porque o que tinha ali eram alugados. Então, na realidade, nós acabamos contribuindo com o Estado? Não, nós contribuímos com a saúde de Araranguá.
4: Com certeza. E essa é a missão do Lions, né? Ajudar e ajudar e ajudar e trabalhar.
6: Nós temos alguns pontos fortes. Nós temos na Palhoça um hospital, que é o Hospital de Olhos, porque o Lions ele tem esse direcionamento ao tratamento de deficiência visual, certo? E isso eu quero também reforçar, porque abriu agora há pouco tempo, faz um ano e pouco, fazia mais de 10 anos que estava em construção, mas agora ele está funcionando plenamente e eu acho que nós podemos também usar para benefício da nossa comunidade, apesar de ser uma certa distância, mas eu acho que nós podemos ter, nos organizar e ter maneiras de, com eficiência também, utilizar esse hospital para a nossa comunidade aqui de Araranguá.
4: Porque, afinal de contas, o Lais fez parte dessa campanha de construção por muitos anos, né?
6: Sim, faz anos, mas agora já está funcionando, tá? Já está funcionando, a equipe muito forte, muito boa e vamos Além dos outros trabalhos todos que a gente faz, também vamos utilizar essa ferramenta forte que é o Hospital de Olhos do Lions, lá na cidade de Palhoça.
4: Quando você diz que pretende trazer pessoas novas para os Lions, será que o pessoal está querendo fugir um pouco dessa questão de ajudar as pessoas ou não? Ou não, é simplesmente para renovar?
6: O Saulo, é que nós temos heróis dentro do Lions, pessoas que estão há 30 anos, 40 anos. Tá? E como às vezes a gente tem algum tipo de serviço que exige uma participação mais ativa, nós não podemos misturar, nós não podemos, vamos dizer assim, exigir que um associado que tem 70 anos, 80 anos de idade, tenha o mesmo nível de participação e trabalho, às vezes até
4: trabalho braçal,
6: trabalho de esforço. Tá? Então, nós precisamos buscar... não digo renovar, mas acrescentar mais pessoas. A cidade está crescendo, as necessidades aumentam, os trabalhos também são uma forma assim, muito, muito grande. E com isso, e nós também temos uma característica no Lions, quer dizer, nós temos a felicidade de termos aqui grandes chefes que fazem...
4: Feijoada maravilhosa, espetacular.
6: Tem uma habilidade muito forte. Não, muitas das nossas reuniões que são festivas, onde a gente tem um jantar, a grande maioria, às vezes até contrata um restaurante, vai lá no restaurante, mas a grande maioria estão sendo feitas pelos próprios associados. Certo? Então tudo isso aí é uma forma de interação. E eu tenho, eu estou assumindo agora esse ano leonístico, mas eu tenho... Uma chave que eu vou tentar usar ao máximo. Eu acho que nós precisamos, além de tudo, ser companheiros. Então nós temos que ter companheirismo para poder servir. Sozinho ninguém vai a lugar nenhum.
4: Parabéns por mais um trabalho que você vai realizar durante um ano e passa rápido, né? Mas enfim, parabéns e tenho certeza que o Lions será muito bem conduzido.
6: Muito obrigado, Saulo, pela oportunidade. Estamos à disposição e esperamos também poder sempre contribuir com aquilo de Araranguá que tiver ao nosso alcance.
4: 9h25, o prefeito César também esteve presente nesta posse, né? E enalteceu o trabalho dos clubes de serviço.
7: Bacana, eu acho que tem visto que Araranguá vive um novo momento. Agora, a cidade ela é feita não só de poder executivo, legislativo e judiciário, ela é feita de uma série de braços. Né? Um desses braços é o Lais, que faz um trabalho de muitos e muitos anos, ajudando, discutindo a cidade, se unindo em prol da sociedade como um todo. Enfim, eu desejo ao Gonzaga e a todos que forem tomar posse aqui hoje que tenham muito sucesso e que consigam fazer um trabalho bacana, que é o que a gente espera.
4: Esses clubes de serviço, claro que ajudam a cidade, né?
7: Ajuda, sempre ajuda. É tudo isso é importante. Vais, o Rotary, as igrejas, a associação de moradores, os bairros, enfim. Tudo isso somado forma a nossa sociedade, a nossa querida Araranguá.
4: Muito bem, está aí, portanto, material gravado ontem, né, nesta janta do Lions, dos Lions, né? E parabéns a todos os envolvidos, aqueles que deixaram a presidência, aqueles que assumiram, enfim, que façam um grande trabalho. 9h26, nós vamos para o intervalo. Depois do intervalo, tem informação de polícia com Jairo Silva, a transição para o Estúdio 95 com Lucas Casagrande. Voltaremos em seguida.
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8: 9h43, informação de polícia, Jairo Silva.
9: Olha, pois não, Saulo, Delegacia da Mulher publica nota a respeito do feminicídio de Jadna Custódia Ferreira Vieira. A Delegacia de Proteção à Criança, ao Adolescente, à Mulher e ao Idoso aqui de Araranguá vem a público esclarecer que em nenhum momento repassou informações referentes à investigação do feminicídio que vitimou Jadna Custódia Ferreira Vieira. De acordo com a delegada Eliane Chaves, o inquérito policial foi concluído e remetido ao Poder Judiciário, permanecendo, contudo, pendentes de apreciação importantes medidas judiciais requeridas pela autoridade policial. Em razão disso, então, a Polícia Civil tem preservado o absoluto sigilo sobre o conteúdo das investigações em respeito ao devido processo legal, à eficácia das medidas ainda em tramitação e aos direitos de todos os envolvidos. A divulgação de informações atribuídas à investigação antes da apreciação das medidas judiciais pendentes e sem origem na Polícia Civil causa preocupação institucional, segundo a nota. Além de poder comprometer aspectos relevantes da persecução penal, esse tipo de exposição tem potencial para produzir efeitos que ultrapassam o caso concreto. A Polícia Civil, então, manifesta especial preocupação com a possibilidade de que a divulgação em formato inadequado de exposição de informações sensíveis relacionadas a casos de violência contra a mulher possa desencorajar outras vítimas a procurarem os órgãos públicos, registrando ocorrências ou colaborando com as investigações por receio de exposição indevida de suas histórias, de seus relacionamentos ou de aspectos íntimos de suas vidas. Falar nisso, a própria Delegacia da Mulher também e outras autoridades ligadas à investigação desse caso farão, inclusive, uma entrevista coletiva a partir de 11 da manhã na sede da própria Delegacia da Mulher para trazer mais fatos relacionados a esse feminicídio.
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9: Nove horas e 49 minutos. Recebo aqui da secretária de Saúde de Araranguá, da NBIF, a informação, né, de que segunda-feira o serviço da saúde, as unidades de saúde e as farmácias irão atender das 7 às 13 horas, tá bom? Qualquer demanda de saúde posterior a esse horário deve procurar a unidade de pronto atendimento, que é a UPA, né? Então, por causa do Jogo do Brasil, a prefeitura também vai trabalhar só de manhã, até as 13 horas depois. O pessoal será liberado para ver o Jogo do Brasil. E na saúde vai funcionar das 7 às 13 horas. Unidades básicas de saúde, farmácias, enfim, quem quer pegar remédio, vai de manhã. Porque à tarde não funcionará, até as 13 horas depois. É Jogo do Brasil, a secretária da NBIF me repassa essa informação, estou repassando a vocês aí. Lucas Casagrande já está ao meu lado para trazer agora a pauta para o Estúdio 95.
10: O programa de hoje, Saulo, eu vou receber os vereadores Presalino Ramos, vereador Preto, e o vereador Josemar Pedro Gonçalves, Umar, e também o presidente da APAE de Maracajá, o Dionei Pellegrini. Eles estiveram essa semana em Florianópolis, no gabinete do deputado Júlio Garcia, do presidente da Assembleia, onde conquistaram uma emenda de R$500 mil para a APAE de Maracajá. Eu vou falar um pouquinho, né, sobre essa reunião e sobre como será utilizado, claro, esse dinheiro. Teve também a participação aqui da primeira-dama Dete Brambila, também esteve na reunião. E eu ainda converso com o vereador Nelson Soares. Vou falar um pouquinho sobre o seu trabalho na Câmara de Vereadores aqui de Araranguá.
9: Muito bem, o Lucas assume a partir de agora. Eu volto às 18h30 na conversa do dia. Bom trabalho.
10: Dando sequência à nossa programação, nós vamos agora ao Notícia da Hora com o Gregório Silveira. Qual será o seu destaque, Gregório? Bom dia.
11: Olá, Lucas. Muito bom dia. A diferença salarial entre sexos é menor em entidades sem fins lucrativos.
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11: A disparidade salarial entre homens e mulheres é menor em entidades sem fins lucrativos do que em empresas e na administração pública. A constatação faz parte de um levantamento divulgado nesta quinta-feira pelo Instituto Brasileiro de Geografia e Estatística, o IBGE. Em um universo de 10,6 milhões de empresas e organizações que haviam no país em 2024, o salário médio mensal pago era de R$ 3,9 mil reais em valores da época, o equivalente a 2,8 salários mínimos daquele ano. Ao observar os dados em um recorte por sexo, o levantamento mostra que os homens recebiam em média R$ 4,2 mil reais e as mulheres R$ 3,9 mil reais. Isso representa que o salário deles era 16,6% maior ou que elas ganham 85,8% da remuneração deles. Eu sou Gregório Silveira e esse foi o Notícia da Hora.
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13: Uma mudança no regulamento já está provocando impactos diretos na fase de grupos do Mundial de 2026. Pela primeira vez, o confronto direto passou a ser o principal critério de desempate entre seleções com a mesma pontuação, deixando o saldo de gols em segundo plano. 5 seleções já estão matematicamente eliminadas: Haiti, Turquia, Tunísia, Catar e Curaçao. Em outros mundiais, essas equipes ainda poderiam sonhar com uma reação, porém, com essa nova regra, os resultados dos confrontos diretos já definiram que elas não conseguem alcançar os rivais na disputa pelas vagas ou pelo terceiro lugar dos grupos. Eu sou Melina Calduro, em Miami, para o Acaerte em Campo.
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0: Agora são 10 horas e 9 minutos, 10 e 9, temperatura neste momento na casa dos 12 graus. Bom dia! Estamos começando o programa nesta manhã de sexta-feira, dia 26 de junho de 2026. Muito obrigado pelo carinho da sua companhia, muito obrigado pela sua audiência já de forma antecipada. Muito obrigado também a você que vai participar aqui do programa. A gente lembra sempre que você acompanha programação aqui da Rádio Araranguá pelo FM 95,5, aí no rádio do seu carro, na sua casa, no seu local de trabalho, onde você estiver sempre acompanhando aqui a nossa programação. Também tem à sua disposição as nossas demais plataformas. Nosso portal www.radioararanguá.com.br, onde você nos acompanha ao vivo em qualquer lugar do mundo e fica sempre bem informado sobre tudo aquilo que acontece aqui em Araranguá e em toda a nossa região. Também as nossas lives, estamos ao vivo em áudio e vídeo no YouTube e no Facebook da Rádio Araranguá. Pelas duas plataformas, você nos acompanha e pode interagir também conosco, assim como pode participar ainda através do nosso WhatsApp, que é o 98808-4667. 98808-4667 é o nosso WhatsApp, para você adicionar aí os seus contatos, interagir aqui com toda a nossa programação. Tem o nosso Instagram, arroba Rádio Araranguá, e tem o nosso telefone 3524-0137. Os trabalhos técnicos do programa nesta manhã de sexta-feira estão a cargo de Miguel Reus, com a supervisão de Martin Martins. Antes de começar o programa de hoje, a gente vai falar sobre um investimento que será realizado na APAE de Maracajá. Autoridades do município estiveram na Assembleia Legislativa, no gabinete do deputado estadual Júlio Garcia, e saíram de lá com uma boa novidade, né? Com a boa notícia de que a APAE receberá uma emenda no valor de R$500 mil. Estou recebendo aqui no nosso estúdio o vereador Josemar Pedro Gonçalves. Vereador Mar, bom dia, tudo bem?
1: Bom dia, Lucas. Bom dia, presidente da APAE, o Dinei. Bom dia, meu parceiro vereador Presalino Rando Preto. A todos os ouvintes da Rádio Araranguá, especialmente os ouvintes de Maracajá.
0: Vereador Presalino Ramos Neto. Vereador Preto, bom dia, tudo bem?
2: Bom dia, Lucas. Bom dia, ouvintes da Rádio Araranguá. Cumprimentar o meu amigo Josemar, vereador. Cumprimentar o presidente da APAE, Dinei Pellegrini. A gente cumprimenta todos os habitantes de Maracajá.
0: Dinei Pellegrini, presidente da APAE, bom dia, tudo bem?
3: Bom dia, Lucas. Bom dia ao pessoal da Rádio Araranguá e os ouvintes. Principalmente os ouvintes de Maracajá. Bom dia ao Josemar, vereador, e o Preto, que está aqui presente.
0: Que semana para a APAE, hein, presidente?
3: É, foi uma semana maravilhosa, realmente. A gente foi muito feliz essa semana. É, principalmente com esse encontro com o Júlio Garcia lá em Florianópolis, que foi comandado pelo Josemar, que levou junto o Preto, levou a dona Dete, a primeira dama, né? Porque o prefeito também ia com nós, mas ele tinha um compromisso muito urgente lá e não teve como ir. Fomos felizes, inclusive levemos um cantor da APAE, nosso famoso Jadson, que encantou o Júlio Garcia e os seus convidados lá na mesa, um canto, e fomos premiados com uma emenda de R$500 mil, que a gente andava há muito tempo atrás, né? Que numa conversa que o Josemar botou nós em contato com o Brambila, e nós pedimos uma ajuda, e eles marcaram um encontro, inclusive a pedido dele. A gente ficou fácil de conseguir esse intento. Temos um telhado com um problema sério. Desculpa. E precisa ser trocado urgentemente. Se tiver uma festinha lá com o cupim bater palma, não sei, é perigoso. Então esse valor é o que a gente esperava e realmente conseguimos com o Júlio, que é o verdadeiro pai das APAE.
0: Legal. É, só para fazer um registro, né? A gente convidou também a primeira-dama, mas que tinha uma reunião nesse horário, então por isso que ela não está aqui também participando dessa entrevista. Mai Preto, acho que é uma semana para a APAE comemorar, né? Esse R$500 mil. Na terça teve a homenagem também da APAE, para a APAE, né? Na Câmara de Vereadores. E de reconhecer mesmo o trabalho que a APAE faz, né, Mar?
1: Sim, Lucas. É, a APAE, 20 anos de APAE, tivemos 20 anos de APAE. A Câmara de Vereadores, através da presidente Gisele, né, fez uma noção de aplauso no nome de todos os vereadores. É o mínimo que a gente pode fazer. Por quê? Porque a APAE há 20 anos passa por mãos para o próprio Dinei aí, tira o tempo dele. E é a quarta vez presidente. E é um voluntário. E esse sobre essa reforma, a troca do telhado da APAE, isso começou lá no ano passado, quando eu fui procurado pela assistente social, a Marluce, se podia intervir Eu imediatamente disse, não, vamos fazer um projeto. Já tinha conversado com o Júlio ano passado. O presidente era o Guilherme ainda na época, né? E o Júlio disse, não, já assinalou sinal verde, vamos ajudar. E eu quero visitar a PAI, o APAI vem até aqui, aí teve o final do ano, deu aquela parada e voltemos a conversar agora de novo. Aí através do Dinei que me procurou, a gente esteve na prefeitura conversando com o prefeito e logo em seguida, dias depois, já marquei uma reunião e fomos até a Alesc, onde fomos muito bem recebidos pelo Júlio Garcia, né? É uma gratidão enorme ao deputado e presidente da Assembleia, porque sempre é o pai das APAI, como falou o Dinei Pellegrini, e tem sempre ajudado o Maracajá. E nós somos, o 500 mil é uma emenda impositiva, né? No valor de 500 mil para a reforma do telhado, trocar as armação, como diz o Dinei, não está em boas condições, tempo de chuva chove, dá goteira. E aí a gente foi numa comitiva, foi o presidente, o Dilnei, foi a assistente social, a Marluce, e foi levar dois alunos, né? E um é o Jackson, né? Deu uma aula, o outro é o Henrique. O Henrique é o dançador, né?
0: O Jackson cantou, o Henrique é o dançador.
1: Exato, mas eu fiquei encantado, o menino é um talento, o menino canta bem, tem uma música, duas, a autoria dele, cantou. E o Júlio, ele sempre fala que na política tem que ter arte de fazer o bem, né? E quando aquele menino cantou uma música, o Júlio canta outra e canta outra, parou, né? Eu olhei pro Júlio, o Júlio sempre sorrindo, o deputado transbordou de alegria. Então é um trabalho de todos, é um trabalho de humildade, é um trabalho de diálogo, e assim a gente foi até lá e quem ganhou isso foi a PAI, foi o município, foi aqueles 60 e poucos alunos que tem lá, aquelas famílias. Então eu também fiquei muito contente de poder ter participado e dado a minha contribuição
0: para a entidade.
1: Para a entidade.
0: Ô Preto, eu até vou lembrar o teu discurso na Câmara na terça-feira, quando tu disse o seguinte: olha. Tem fotos aí, a gente acompanha, né, toda essa trajetória da PAI ao longo do tempo. Não tem mais como dissociar, né, a história da cidade ou a história das pessoas da cidade. A PAI faz parte disso, né? Querendo ou não, a cidade acaba tendo na PAI esse reconhecimento desse bom trabalho que é feito, né?
2: Bom dia a todos novamente. Eu lembrei no meu discurso que no dia da inauguração lá no salão, que antes era um x-salada, era um clube de Maracajá, o pessoal ia lá jogar baralho e comer x-salada. E quando foi a ideia do Tata, do prefeito Tata, de fazer aquilo, transformar uma PAI e os sócios do clube Maracajá doarem para a PAI, e o meu pai era sócio, né, Zinei? E aí concordou, e a gente frequentava ali também. Foi uma coisa muito boa, e daí eu fui na inauguração, eu participei de várias inaugurações. Eu não faço parte da diretoria da PAI, porque nos 20 anos que a PAI é fundada lá em Maracajá, eu estou como vereador. Então eu não quis misturar, mas até eu não sabia que podia, uma coisa que eu não sabia, o Dinei falou na tribuna, que não pode, que podia ser associado e contribuir com 10 reais. Eu quero dizer, Dinei, que a gente vai fazer, a minha família vai se filiar à PAI, vai contribuir todo mês com esse valor, como a gente já contribui com tantas associações aí, né? E para mim essa vai ser de grande valor.
0: Já puxa o bloquinho, né?
2: Ficha de
0: discussão,
2: né? Pode puxar, pode filiar nós lá.
3: Aproveitei a câmera para fazer o
2: valor. Não, e eu gravei isso e pensei, falei com a Vivi, falei com meus filhos, ó, vocês vão tudo arrumar um dezinho por mês para ajudar o pai, porque o pai quer.
0: Descontar na mesada depois.
2: E eu também falei.
3: É menos que uma cerveja?
2: É uma menos que uma cerveja. Graças a Deus meus filhos não bebem. Eu falei também que um dos recursos mais bem investidos em Maracajá é na PAI. Todos os vereadores sabem que não precisa nem fiscalizar, mas se tiver que fiscalizar, a gente não vai fiscalizar, com a certeza que vai ver o dinheiro bem investido. Em momentos que hoje tem tanta fiscalização, tanta denúncia de desvios de dinheiro, Aqui em Maracajá, a gente confia no dinheiro aplicado. Quando faz um pedágio, quando faz uma parada, quando tem a feijoada, o povo abraça e ajuda e paga junto lá, porque sabe que aquele dinheiro vai ser bem investido. E eu confesso que quando eu fui a Brasília, em Florianópolis com eles agora, eu achava que era 250 mil. Eu não pensava em 500. E quando vem aquele 500 ali, que é uma emenda, vai vir. Quando é uma emenda positiva, é garantido que vem. Vai vir agora, depois das eleições.
0: Vem esse ano ainda ou fica falando bem?
2: Depois das eleições, conforme em novembro, porque tem um excesso de arrecadação do Estado. Pode vir nesse excesso de arrecadação. E já foi dito que tem excesso de arrecadação. Daí cada deputado tem um pouquinho a mais para distribuir. Ou então, mas como é uma impositiva, vai vir.
0: Vai vir.
2: Vai vir. O mandato dele é até 31 de janeiro. Né? Então, ele tem que mandar até o final do mandato dele. Então a gente ficou muito feliz. O Jadson cantou três músicas, duas de autoria própria, uma do Zezé de Camargo e Luciano, eu acho, e emocionou o deputado, emocionou as pessoas presentes, né? O Henrique, muito simpático, achei bacana o comportamento deles. E isso a PAI que faz, a PAI que prepara um aluno daquele tipo. Eles foram educadíssimos, eles almoçaram com a gente, não precisou de trabalho, eles acompanharam quieto, não se distraíram, estava focado naquilo. Foi muito legal, assim, eu observando eles agiram como nós agimos normalmente, de uma educação, uma gentileza, muito bacana, me impressionou legal. Bastante.
0: E da fala do Preto, até complementando, o Dinei, porque assim, a PAI acaba resolvendo um problema da cidade.
3: Sim.
0: Porque essas crianças precisariam ser atendidas em escolas, em posto de saúde, teria que ter essa estrutura. E se as prefeituras, não é só Maracajá, mas se as prefeituras fossem fazer o que a PAI faz, sairia muito mais caro, inclusive.
3: Muito, seria. Teria que pagar, por exemplo, diretor, teria que pagar um pessoal que contribui de voluntário lá, né? E uma coisa que a PAI, tu falou na PAI, não só de Maracajá. O Júlio contou para nós uma coisa bacana. Diz que as APAE de Santa Catarina são as melhores APAE do Brasil, né? E o Júlio o Júlio sabe disso, ele entende, ele vive disso. Então, assim, ó, eu tenho muito a agradecer o vereador, o Semário, o Preto, a dona Dete, que foi lá com nós, né? A pedido do prefeito, do marido dela. A gente só tem que agradecer. Porque a APAE, necessita de todo mundo. Ela não sobrevive sozinha. É uma sociedade, né? Uma sociedade de sócios, como o Preto falou, e a gente está querendo fazer uma campanha no Maracajá de sócios, para ajudar na contribuição. Porque para ter uma PAI legal e boa, é preciso de dinheiro. Né? Inclusive, a gente agradece muito eles e o Júlio Garcia, porque para conseguir esse 500 mil para trocar esse telhado de 500 metros quadrados, não é fácil. Nosso município é um município muito bom, coopera tudo, mas é limitado, é pequeno, né?
0: Sim.
3: Então a gente só tem a agradecer. Inclusive, eu agradeci aqui na Aproveitar Rádio, o Lucas, para agradecer os vereadores, em nome da Gisele Dal Ponte, pela homenagem que fizeram. Foi uma noite emocionante, uma noite, assim, fora da casinha, como disse, muito legal, muito bacana, que deu um incentivo. Foi uma noite fria, era para ter bastante aluno, pai, foi complicado porque era uma noite fria. Mas todo mundo assistiu pelo Instagram, a gente botou agora a rodar no grupo da PAI, e aquilo ali dá um incentivo para nós sermos voluntários. Eu recebi o prêmio, não é meu, não é de ninguém, né? Foi dos presidentes, dois anos, dois mandatos do Tata, Antenor Rocha, um mandato do Lucivânio, mais um mandato do Guilherme Rocha, depois o meu. Então, o prêmio é de nós todos, de professores, de voluntários, de pais, principalmente os alunos. Eles que a gente trabalha em função desses alunos. Quer dizer, e o Preto citou uma coisa bacana, a gente levou dois alunos, por ter levado mais, pela PAI, que eles tiveram esse preparo, essa educação.
2: Foi.
3: Né? Porque se fica em casa, não tem um preparo, nós temos temos assistente social, temos fonoaudiólogo, temos psicólogo, temos um preparo e temos um equipamento super moderno lá para ensinamento desses alunos. Então, tudo isso aí é bacana, é muito bom, e a gente só tem que agradecer o pessoal que contribui com isso, que é uma coisa de coração. Muito legal.
0: Ô, Gine, como é que vai o 500 mil vai ser utilizado para a reforma do telhado da PAI?
3: É, justamente para o telhado, que hoje é um telhado de...
0: Mas é o da escola mesmo?
3: O da escola, é uma parte, né? Uma parte do...
0: Como é que vocês vão tocar isso durante a obra?
3: É o seguinte, isso aí nós temos hoje, Temos um mini ginásio, que é, já é novo, perto. Temos a parte da frente e temos, né, realmente vai ter que mudar algumas, nós vamos ter que alugar alguma coisa ali por perto, porque são 500 metros de telhado, um telhado muito antigo, que ali era um clube, como o Preto falou, né? Um clube, e faz muitos anos esse clube. A gente tem que trocar para uma telha hoje. Hoje é telha sanduíche, telha boa e armação de metálica, né? Eu acredito que é, não é difícil, é rápido. Hoje tem muitas empresas, né? Isso inclui o forro, inclui uma parte da instalação elétrica, né? Junto.
0: Uhum.
3: Por isso que precisa esse valor alto.
0: Sim, sim.
3: Mas a gente vai alugar algumas salas ali por perto, pelo menos uns 90 dias, né?
0: Uhum. Para tocar obra.
3: Pra tocar obra. O pai não pode parar, né?
0: Sim, imagina. 90 então, dias sem a pai fica.
3: Temos aí, realmente é uma preocupação, mas a gente. Isso é menos, né? Mas era dinheiro.
0: Isso era mais preocupado. Esse é mais, essa é a parte mais fácil.
3: É, então a gente é, tipo, a gente conseguiu, a gente está aqui para agradecer. O prefeito realmente fez uma grande parte disso aí, foi o que ofereceu, né, ajuda, e o nome dele facilitou esse financiamento.
0: Legal.
3: Esse financiamento, essa verba, né?
0: Essa verba. É, não é financiamento, não precisa não devolver depois, né?
3: Não precisa devolver.
0: Esse é melhor ainda, né?
3: E é impositivo, uma coisa que vem certo.
2: Certo, é uma verba de um trabalho do grupo do PST. A gente pode, porque eu gosto de incluir o Daniel queria ir junto, não pôde porque tinha uma viagem já agendada. A vereadora Diane também vem passando por alguns problemas de saúde, mas ela queria muito estar lá com nós. Então todo o grupo do PSD que trabalha e ajuda o Júlio Garcia, que botou ele lá, e a gente, o nosso partido teve uma grande sorte de ter uma liderança como o Júlio Garcia, e ainda ele está na presidência da Câmara de Deputados, na Assembleia Legislativa, que facilita a vinda de recursos, né? Então ele é o campeão de vinda de recursos para Maracajá e para a região, tu vê na Forquilinha, nos outros municípios, né? Ele é o campeão de recursos porque ele está na presidência. Então a gente fica muito feliz, mostra que a importância de ter deputados aqui do Sul, né? Que valoriza
0: a eleição aí agora, né?
2: É, porque pode ter certeza, como a APAE de Maracajá ganhou, tinha 15, 20 APAEs querendo também esse recurso. E precisando, e justo. Mas a nossa de Maracajá, graças ao apoio político e às forças políticas, e eu acho que essa é a política do bem. Muitas vezes, quando eu pensei em fazer política, é esse tipo de política que eu fico feliz em fazer.
0: Legal.
1: E, o Lucas, e também é, como você falou, claro que tem o nome do prefeito, foi importante, o nome da primeira dama, é uma batalhadora, né? E também a grandeza do Dinei como presidente da PAE, de conversas que tem, que às vezes acontece no meio político, né? Isso não atrapalhou nada. Ele me procurou, porque nesse amigo fomos num prefeito, conversemos, entramos em contato com o Júlio, marquemos, já tinha essas conversas, né? E ganhamos esses 500 mil, né? Quem ganhou foi o município, foi aquelas famílias, porque um aluno tem lá, tem famílias, né, que são bem cuidados. A PAE do Maracajá faz um bom trabalho, né? Dos funcionários, voluntários, o Maracajá é um povo que abraça. Né? Então a gente fica feliz. E também dizer que a Câmara Vereadora é parceira da PAE. É parceira. Não é só os vereadores que estão aqui, mas é toda a Câmara de Vereadores. E o município também é parceiro da PAE. Então a gente, com humildade e diálogo, a gente vai longe. Essas duas coisas a gente tem que ter. Isso aí eu tenho comigo, que o meu jeito de ser é assim. E aí tem o Dinei também, que representa muito bem como presidente a PAE. Me surpreende, né? Meus parabéns, né? Eu já te dei os parabéns outra vez que você esteve aqui na rádio, da sua fala. E assim a gente constrói coisas melhores no município. E com essa humildade e esse trabalho todo, foi onde a gente foi lá até a Florianópolis e conseguiu essa emenda em positiva de 500 mil para a PAE de Maracajá.
0: A Vivian Felisbino Ramos, grande causa, parabéns aos vereadores Presalinos e Jucemar e a todos envolvidos. A PAE de Maracajá merece.
1: Obrigado. Obrigado.
0: Quer mandar um abraço para ela? Não? Aproveitar.
2: Vou aproveitar. Um abraço para a minha esposa. Uma ouvinte assídua aqui do teu programa e da rádio. Está lá trabalhando com o radinho do lado, assistindo. Às vezes ela assiste de carona do rádio do Adenauer. Não precisa nem ela ligar o Adenauer.
0: Adenauer já liga lá.
2: Adenauer liga lá. todo mundo tem que ouvir a Rádio Araranguá. Mas um beijão para ela. Ela também gosta muito dos eventos da PAI, vai sempre comigo, me acompanha. Então, como eu falei, a família toda vai ser sócia da PAI.
0: A Marluce Gonçalves agora. Obrigado, vereador Jusemar, por ouvir meu pedido, por levar nosso pedido ao deputado. Agradecer também ao vereador Preto e à primeira-dama Claudete por terem ido junto com nós e realizado o pedido.
1: Obrigado, Marluce. Pode sempre contar com nós.
0: Legal. Ô Dinei, como é que está o trabalho da PAI hoje? O que vocês têm? Número de alunos, desafios, enfim, qual é o grande desafio hoje da PAI?
3: Nós temos 65 alunos. O desafio da PAI é o seguinte, nós temos agora, temos obras bastante lá, temos espaço, mas a meta nossa é qualidade de ensino, uhum. Qualidade e cuidado e preparo. Então, assim, ó, nós temos que contratar principalmente mais horas de fonoaudiólogo, já contratemos mais horas de psicólogo, porque é o que precisa. Por exemplo, a questão de fisioterapia, nós temos uma sala que eu acho que poucas prefeituras, e a PAI quase nenhuma, tem em Maracajá. Nós temos uma sala lá completa de 100 metros quadrados, equipada com todo equipamento que tem, que seja possível. Então a gente precisa contratar mais horas de técnica. Professora, nós temos muitos professores boas, inclusive algumas de Araranguá aqui bastante, que é o estado que, uhum. que classifica. E eu sempre digo, onde eu vou, né? Professora que vai para a PAI pelo dinheiro, ela não fica mais do que 90 dias. Tem que ter uma vocação para aquilo, senão não. Então a gente está sempre sonhando com uma coisa maior. Nós temos lá, ela está tudo legal e tal, mas o nosso sonho é muito maior. Nós queremos crescer mais, fazer mais sala de aula, mas o cuidado agora em diante é com o preparo e ensinamento dos alunos.
0: Vocês têm uma fila de espera? Tem fila de espera?
3: Não, nós de Maracajá hoje, graças a Deus, não. Uhum. A gente está no limite, mas não temos fila de espera. Até outra vez que eu vim aqui na rádio, alguém de Araranguá ligou para nós depois. Que aqui tem fila de espera, né?
0: Sim.
3: Então, a gente, graças a Deus, a gente está suprindo tudo. Porque desses alunos, tem alguns que às vezes a pessoa, não tem. Se a gente tem alguns que atendimento, o pai traz atendimento 2-3 vezes por semana, 1 hora, 2 horas, né?
0: Uhum.
3: Depois leva para casa, que é criança, 5 anos, 6 anos, 4 anos. Então, tem bastante tipo de classificação de atendimento. Mas nós temos um limite. Mas nós queremos se preparar para mais, porque a PAI tem uma coisa, né? Tu não pode, por exemplo, nós ali estamos muito, muito pertinho da divisa de São Jorge, São Pedro, ali a Forquilinha. Uhum. E eles, para ir na Forquilinha, eles vão dar 15 quilômetros, né? E para vir em Maracajá dá 2 quilômetros, 3. E a PAI não é municipal, né? Ela tem que, às vezes, aceitar um aluno de um município vizinho.
0: Uhum.
3: Então a gente tem ali uns 4, 5 ou mais, né? Até. Então, temos lá à disposição. Isso aí que nós temos lá de... Queremos melhorar, sempre melhorar.
0: Legal, legal. Então, são os desafios também da PAI, obviamente, né, Mai e Preto. Querendo ou não, vocês conhecem as pessoas da cidade e vai conversando sobre isso, né?
1: Lucas, e a PAI, a tendência vai ter que aumentar, vai ter mais alunos, né? E quando a PAI começou, eu não lembro quantos alunos tinha.
3: 25, 26.
1: Então, 20 anos depois, está com quase 70 alunos, né? Então, se nós pensar daqui 15, 20 anos, vai ter com 100 e poucos alunos.
0: Uhum.
1: Né? Por quê? Por quê? Porque o município vai crescer, né? A população vai crescer. Então, tudo cresce, os alunos vão crescer. Então, tem que se preparar. O Dinei falou em trocar ali, botar madeira lá, armação da PAI.
3: Armação?
1: Vai ser metálica agora?
3: É metálica aí.
1: Depois não vai incomodar mais, cupim não vai comer, um bom telhado, né? Uma estrutura. Então não tem mais esse gasto com telhado, porque senão daqui 20 anos, se fosse botar de madeira, talvez tinha que trocar.
0: E não é mais 500, é 1 milhão daí.
1: É 1 milhão. E daqui 20 anos, às vezes, a gente lá buscar para reformar um telhado, a gente vai buscar para outras coisas.
0: Uhum.
1: Né? E é muito importante isso aí, já ter uma estrutura bem feita. Bem legal. Feita e isso aí tem durabilidade. E quem ganha é o município, quem ganha é a PAI.
0: Ô Preto, é isso? Então, você tem agora continuar acompanhando esse trabalho também, né? Porque os pedidos vão mudar agora, né?
2: Vão mudar. Mas a gente, o ano passado a gente já foi, né? Essa emenda que está vindo agora, a gente já tinha ido lá pedir 150, depois fomos pensando em 250 e conseguimos.
0: Pelo menos vai aumentando o valor, né?
2: Foi aumentando. Até a gente achava assim, vai vir 150 do deputado Júlio, mas vamos tentar com o Rodrigo Minotto, vamos tentar com o Thiago Zilli. A gente bate a porta de todos os deputados lá, né? E eu tenho certeza que vai vir emendas desses deputados nos próximos anos, porque tenho certeza também que eles vão se reeleger. Mas uma coisa que eu ouvi lá na reunião, muito bacana, muito emocionante, assim, a gente está junto, fazendo bem, a gente fica, se sente bem, né? E o deputado Júlio falou uma coisa que eu achei muito bacana, que ele disse que o Estado não consegue fazer o que a PAE faz, que a PAE faz com amor. O Estado, o serviço do Estado é frio, o serviço do Estado não entrega tanta paixão, tanto amor, tanto carinho. E eu vejo, vindo a Marlúcia acompanhando aqueles dois meninos, conversando com eles, com educação, com o jeito que o professor que tem com a PAE, e vendo se eles tinham comido, se eles estavam felizes, se eles queriam uma bala, porque eram pessoas apaianas. Então, a PAE entrega mais amor do que se fosse feito pelo Estado. Além que o Estado ia fazer isso. Sim. E hoje nós temos a PAE que faz, e faz com amor, que é uma diferença muito grande.
0: Legal. Para fechar aqui, mensagem de ouvintes, Eliette Coelho, bom dia Lucas, bom dia a todos os ouvintes, queria dar os parabéns ao vereador Mal, um grande ser humano, uma pessoa incrível, sempre pronto a ajudar todos. Parabéns também ao vereador Presalino pela conquista dos recursos para a PAE, que é merecedora desse recurso.
1: Obrigado.
0: Também aqui o Henrique, muito bom trabalho de todos os membros da PAE de Maracajá em prol dos nossos irmãos necessitados. Quero mandar um beijo especial para meu pai, Dinei, que traz muito orgulho do trabalho que faz na presidência. Quem enxuga as lágrimas dos outros não tem tempo para chorar.
1: Bacana.
0: Legal. Obrigado, Dinei, pela presença aqui no programa. Um abraço.
3: Obrigado, Lucas. Já agradeço que ele participou da nossa feijoada. Isso deixa nós felizes. E dá o espaço aqui sempre na Rádio Araranguá, eu agradeço. A gente precisa sempre. E eu só volto a aproveitar o microfone aqui, que temos aberto para quem quiser ser sócio da PAE, o Maracajá, o Araranguá, porque hoje tem um Pix, você fica fácil, né? E ajuda bastante, e com pouco dinheiro. E o que o Júlio falou lá é uma realidade que a gente faz reunião de presidente, né? No estadual, são 204 a PAE. Realmente o pessoal, ele trabalha com coração, voluntários, né?
0: Sim.
3: Então, esse é diferente do Estado que entra com dinheiro, mas não tem. É tipo uma máquina, né?
0: Uhum.
3: Obrigado a todos os ouvintes e o espaço da Rádio Aranguá.
0: Obrigado, Mar. Um abraço.
1: Obrigado, Lucas. Quero também parabenizar no nome de Ney todos os funcionários da PAE, né? De Maracajá, pelo bom trabalho que vem fazendo à frente da PAE, os voluntários. De uma forma especial, desejar aí uma ótima sexta-feira e um bom final de semana a todos. E a Rádio Aranguá pelo espaço que nos deu.
0: Legal, obrigado. Obrigado, Preto. Um abraço.
2: Obrigado, Rádio Aranguá, pelo espaço. Obrigado, parabéns à PAE. A PAE teve uma semana especial, né? Com uma moção de aplauso. No dia seguinte, a gente conseguir esse recurso, poder anunciar com certeza 500 mil de uma emenda positiva. E hoje nós estamos aqui dando entrevista. Então foi mais para fechar com chave de ouro essa semana comemorativa. Eu fico aqui a minha sugestão para o presidente, porque a feijoada da PAE é tão gostosa. Que ela, em Maracajá não tem quem sirva feijoada, que igual aquela ali. Se pudesse fazer duas no inverno, eu ia nas duas. Mas a gente sabe que dá muito trabalho, mas olha.
0: Tem que matar o Tatu, mas.
2: Parabéns. A PAE também fazia uma comida italiana, a janta italiana. Vai ter esse ano ou não vai ter, presidente?
3: É difícil de espaço, está muito. Muita festa de igreja, muita coisa. Né? É. A gente tem vontade de voltar a fazer.
2: Mas as comidas que a PAE faz é de morrer com medo. Então,
0: quer acabar com a dieta da turma.
2: Fica a minha dica aqui para encerrar. Fazem mais jantares, porque o jantar da PAE é especial. É feito com amor, né? Tudo que é feito com amor é gostoso. Obrigado a todos e bom dia.
3: Eu só vinha do Tenente Jacinto Machado fazer aquela galinha com polenta para nós. Polenta. Gratuito, eles vinham de lá.
0: Por isso que é bom. É isso? De onde é que vem o negócio?
3: Tenente.
0: Lá do interior de Jacinto. Muito bem, são 10 horas e 39 minutos. A gente vai fazer um intervalo. A gente volta já.
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0: Agora são 10 horas e 57 minutos, 10 e 57, temperatura nesse momento está na casa dos 14 graus. Nós vamos em frente com o programa nesta manhã de sexta-feira aqui na programação da Rádio Araranguá. Um abraço aqui para a dona Terezinha. Diz que é o seguinte, ô Lucas, eu acho que nessa Copa vai ter uma surpresa. Eu acho que os Estados Unidos vai ganhar. Diferente. Eles se prepararam para ganhar a Copa igual as Olimpíadas. Não, não acho que não se prepararam para ganhar a Copa igual as Olimpíadas, não, viu? Acho que as Olimpíadas é feito por uma série de competições e aí e lá sim, né? Os Estados Unidos são muito mais preparados, né? Do que para a Copa do Mundo de Futebol, onde não é realmente o esporte preferido, né? Dos amigos. Tanto que o único lugar do mundo em que futebol não é futebol é nos Estados Unidos. Lá é soccer, né? O futebol lá é o futebol americano. O que a gente chama de futebol americano, eles chamam só de futebol, né? Para eles já é o futebol, mas enfim, então estão ainda na competição, né? não caíram ainda aí os Estados Unidos. 10h59, vereador Nelson Soares, bom dia, tudo bem?
1: Bom dia, Lucas, bom dia aos nossos ouvintes da Rádio Aranguá.
0: Tá acompanhando, vai dar Estados Unidos ou não?
1: É, os Estados Unidos já ganharam o Papa, né? Quem sabe?
0: O Papa já é deles, né?
1: Ganharam o Papa. O Papa antes era argentino, né?
0: E a Argentina tinha ganhado a Copa?
1: Não.
0: Ah, será que é isso?
1: Eu acho que o nosso ouvinte aí tá usando a lógica católica aí.
0: Rapaz, eu não tinha me ligado nisso.
1: Que coisa. Antes era o Hetzinger lá, que era o alemão. Que era, né? Alemão.
0: É, tá dando certinho.
1: Rapaz.
0: Né? Eu, se fosse o Papa americano, eu ficava preocupado. Porque na próxima Copa já acabou o papado dele daí.
1: É.
0: Daí, quem tem que ficar preocupado é ele daí.
1: É, ah, que verdade.
0: Que tanta besteira. Que tanta besteira.
1: Mas vamos lá.
0: O nosso hoje pra gente conversar um pouquinho, né? É uma semana sem sessão na Câmara de Aranguá, em fruto, né, do calendário que é instituído. É a oportunidade que a gente tem de não tratar mais daquele assunto que é mais pontual, né? Mais factual da ação. É uma oportunidade de falar um pouquinho mais de forma genérica sobre o trabalho. E aí a minha curiosidade com o vereador Nelson é um vereador já de segundo mandato, um vereador que já tem uma certa vivência na Câmara, um vereador que no primeiro mandato fez muitos anteprojetos. Ô Nelson, o que tem transformado isso, né? O que tem conseguido retornar, o que tem conseguido trazer de soluções práticas, realmente, colocado em prática, né, aquilo que tem sido apresentado na Câmara?
1: Bom, a gente fez bastante anteprojetos no primeiro mandato, na primeira oportunidade, e isso... Tem alguns vereadores que vão repetindo, né, os anteprojetos. A gente optou por não repetir, porque...
0: Já está feito.
1: Já está feito, né? Mas algumas ações continuam sendo feitas em bastidores, e aí a gente trabalha... Uma coisa que o Alexandre teve ontem falando aqui, ou segunda-feira, não lembro agora exatamente, mas falou sobre as comportas da Barranca, que foi indicação nossa lá atrás, né? A Secretaria de Educação começa a aplicar... as questões de economia para os alunos ali, matemática financeira, educação financeira, isso, educação financeira, empreendedorismo. Legal. Também era um anteprojeto que a gente tinha lá atrás, o Tarifa Zero, que está rodando aí, também foi um anteprojeto nosso lá atrás. Enfim, são coisas que a gente indicou, fez um anteprojeto. Mas quando a gente tem uma proximidade, né, com o governo, né, eu me elegi agora com o governo, me elegi com o MDB na outra, eu tinha me elegido pela oposição. Você faz uma interlocução mais fácil, né? Você vai de fala direto com o prefeito, apresenta o projeto, conversa com ele.
0: Ainda não é mais fácil, né? O prefeito dizer não também? Tu já é meu parceiro, né?
1: Convenceu
0: os outros que não são.
1: É, exatamente, né? Mas aí o prefeito... Agora não é o momento, ou vamos para frente, ou apresenta, ou vamos fazer, ou ele mesmo encaminha pelo próprio executivo, enfim... como exemplo, a gente teve a discussão agora recente do Código Sanitário, que era uma da outra legislatura, que a gente também trazia, que precisava de uma atualização, e foi conversado com o Alexandre, o Alexandre montou o projeto, foi para a Câmara, voltou, eu ajudei um pouquinho, e a gente conseguiu aprovar agora esse ano. Enfim, são coisas que vão acontecendo. É um jeito diferente de fazer as coisas, porque, como tu disse, já está no segundo mandato, mas a gente não deixa de fazê-las, né?
0: Já que você tocou na questão do Tarifa Zero, desde lá de a ideia até hoje a execução. E como é que tem acompanhado o andamento do Tarifa Zero?
1: Então, Como ele está muito atrelado à questão do ônibus educacional, né? Então, uhum. quando tem os períodos de férias e quando tem as alterações de horário, sempre dá um certo estresse, né? No começo do ano, até acertar as rotas.
0: A férias
1: de junho,
0: né? E no início do verão.
1: No início do verão, ou quando começa as aulas, quem não está acostumado, enfim. Isso dá um pouquinho de trabalho. Mas a prefeitura trouxe isso para dentro, né? A Secretaria de Educação. Esqueci o nome da minha que trabalha, acho que é Sabrina. Franciele. E ela tem feito um trabalho muito bacana, assim, de tentar contemplar todo mundo.
0: Ela tem andado de ônibus, né?
1: Tem feito um trabalho bem bacana, bem. Exatamente de ouvir, de entender. As pessoas, às vezes, né? Eu entendo que quem tem criança pequena quer que o ônibus passe mais próximo, enfim, mas se tenta adequar as linhas às necessidades. Não individuais, mas necessidades coletivas, né? E isso atrelado ao contrato.
0: Então, sim, você tem que administrar.
1: Tem que administrar isso, e adequar, tem um custo, tem uma necessidade, mas tem funcionado. Inclusive está passando um tarifa zero aqui na nossa frente agora. E aí você vê que a população aderiu, voltou a usar o ônibus e. Questões pontuais vão ter sempre, né, Lucas? De um atraso aqui, uma questão lá, enfim.
0: Sim. Isso tem que ser um pouco mais, mais amplo nessa análise.
1: Isso. Mas isso é muito pontual, volta e meia chega alguma coisa pra gente. Mas o mais bacana é que quando chega alguma coisa e a gente busca a solução, ela acontece. O problema, pelo menos, é analisado se é uma questão pontual, se é uma questão recorrente, se é daquela linha específica, se é do motorista. E isso é bom. E essa questão do tarifa também manteve a empresa ativa.
0: Sim.
1: Né? Que existia um risco de, inclusive, a empresa não estar mais trabalhando. Então, acho que foi positivo para todos.
0: A gente não tem que analisar agora, nesse aspecto, novas linhas, novos locais da cidade, novas bolhas, né, da cidade que vão surgindo e que também acabam tendo essa necessidade. Aí eu vou citar aqui, muito claro para mim, que é aqui na região da Divinelli, próximo do Cemitério Novo.
1: A quantidade
0: de loteamento que tem ali atrás, e o ônibus passa bem longe dali, né? As linhas passam ainda bem longe dali. Esses espaços, essas bolhas de, né, onde a cidade acaba crescendo, eles não precisam ser atendidos também?
1: Precisam. E dentro da possibilidade do contrato e da necessidade dos alunos, que daí tem que estar atrelado a isso, né? A identificação de volume de pessoas que vão, que vão usar, né? Primeiro de alunos, né? Porque ele é principalmente é para ser usado pela rede pública de ensino,
0: educação.
1: De educação, né? Mas tem um estudo, tem um trabalho para uma readequação da linha para atender esses loteamentos que estão lá para o fundo do Caveirazinho, que tem... Enfim, a cidade cresceu para aquele caminho, né? Para o sentido cemitério...
0: Cemitério Novo, a gente chama,
1: novo, né? Cemitério Novo, sentido sul ali. E vai ter. Eu não posso afirmar quando que vai ser atendido, mas já está em estudo, está em análise. Em algum momento a linha vai passar por lá e vai atender a população da região.
0: O que o vereador ainda ouve da população, Nilson?
1: Ainda é recorrente?
0: A pavimentação?
1: Eu acho que a pavimentação é aquela questão, até que eu acho que o César usa muito essa questão, né? Como tem feito bastante, todo mundo quer que a sua também seja feita. E é natural.
0: Então, tem uma frase do Evandro que eu acho muito interessante. Ele disse aqui uma vez, olha, fiz uma pesquisa no Arroio. Sabe qual foi a obra mais pedida? Qual foi a obra mais pedida? A minha rua.
1: A minha rua. Então tem essa questão da minha rua e a gente entende que todo mundo quer sair.
0: Sim, todo mundo quer.
1: Quer sair do pó, né? Quer sair da lama, enfim. E tem acontecido, mas às vezes acontece no vizinho, não acontece na minha, e aí... Por que o do vizinho não a minha? Mas enfim, é uma sequência e vai ser contemplado. Mas eu acho que o grande problema da nossa comunidade ainda é a questão da saúde. Porque se confunde muito o que é do município e o que é do estado. E aí tu entra na fila do CISREG, aquele problema que as pessoas têm uma classificação e ficam para trás e demora para atender. Alguns exames são do município, uma grande maioria dos exames mais complexos não é do município, é do estado, e aí entra na fila estadual, e isso é o que mais eu escuto, pelo menos, né, na minha atuação, são as reclamações referente à fila do CISREG, a fila que não anda, a dificuldade de ter o exame, quando quando tem um exame, não tem um especialista, uhum. principalmente nessas áreas de neuro, né, questões mais nefro, neuro, são algumas especialidades que o Estado ainda não atende com velocidade. E tem outras coisas no Estado que se atende muito bem, que é a questão de maternidade, uhum. e, né, isso é muito rápido, é muito bom, tem um atendimento muito, muito bacana. Enfim, não dá para a gente chutar o SUS, não dá para dizer que é tudo ruim, pelo contrário, tem muita coisa bacana, bem feita e bem elaborada, mas a demora da fila é a maior reclamação que eu escuto hoje. E aí, Brasil inteiro, a gente sabe, se a gente comparar a nossa cidade, o nosso estado com outros locais, isso não é para confortar ninguém. A gente precisa melhorar Sim. os processos e evitar que as pessoas busquem a rede privada, e quando chega a sua vez de fazer o exame, ela não vai porque já fez e ocupou a vaga de alguém. Acho que isso nós temos que melhorar esse mecanismo de controle. Isso eu já falei com a Daiane, já tenho conversado, mas enfim, às vezes eu acho que assim, o Estado é burocrático para marcar e também é burocrático para desmarcar o exame, né? Para desmarcar um exame tem que ir lá pessoalmente, tem que levar requisição. São umas coisas meio...
0: Muito papel para pouca solução.
1: É, muito papel. E aí a pessoa que já não quer ir, ela já abandonou e só não vai, né?
0: Só pedir aqui eu vou abrir um parênteses, pedir licença aqui ao vereador Nelson. O Jairo Silva está agora na delegacia de polícia da DPCAMI, na Delegacia de Proteção à Criança, Mulher, à Adolescente e Idoso. Entrevista coletiva em andamento, Jairo, para atualizar a questão aí do assassinato, né, da Jadna Custódio. Vamos acompanhar aí um trecho dessa entrevista, Jairo. Bom dia.
2: Bom dia, Lucas. Pois é, olha, começou agora há pouco, inclusive a entrevista coletiva, e a gente vai acompanhar o depoimento, nesse momento está sendo dado pela delegada Eliane Chaves, que responde aqui pela Delegacia da Mulher, e também junto dela está o delegado regional de polícia, Diego Learo. Nós vamos acompanhar, portanto, essa manifestação da delegada neste momento com os demais colegas de imprensa, porque é uma coletiva aqui com vários veículos de comunicação que acompanham as colocações da delegada.
3: Acabou fazendo, né, essa abordagem ali a ela, ele já estava muito, muito ciente já do que ele estava querendo fazer. E aí, pelo fato de não ser um crime patrimonial, nós passamos a ver quais eram as possibilidades. Ela tinha, sim, medida protetiva contra duas pessoas, né? Um ex-marido e um familiar. Então, nós começamos a em conjunto com a DIC, apurar essas possibilidades. E logo depois, nós conseguimos, já sabendo a identidade do autor direto, nós conseguimos um liame ali. Conseguimos identificar que o ex-marido tinha, sim, um relacionamento próximo a esse autor, né? Esse executor, ele é uma pessoa de alta periculosidade. Ele passou 20 anos preso, né? Ficou 20 anos no sistema prisional e foi solto há menos de um ano. Então, ele estava, durante o ano de 2025, por um projeto que se chama Projeto Alvorada, que é em conjunto com o sistema prisional e uma instituição de ensino, ele passou a frequentar essa instituição de ensino, que era onde o ex-marido da Jadna trabalhava, né? Ele é servidor. Então, ali eles tiveram o primeiro contato. E, de forma até irônica, diríamos assim, o ex-marido da Jade, ele tinha a função de mentor. Era exatamente essa função que ele exerceu nessa instituição de ensino com relação ao executor. Ele era mentor dele. Então, tinha um grupo de alunos, né, e alguns dos professores recebiam esse encargo de mentor. Então, ele foi mentor duas vezes, né? Ele passou a conversar com esse executor e, ao mesmo tempo, vários processos judiciais contra esse ex-marido estavam avançando. Ele tinha sido denunciado já por cárcere privado, por ameaça, por injúria, em que a Jadna era vítima. Logo depois, ele foi denunciado ainda no mês de outubro pelo crime de estupro de vulnerável. havia questões de guarda e questões patrimoniais que estavam também avançando. Então, tudo isso foi exatamente ao mesmo tempo em que ele passou a exercer essa mentoria com o executor. E, provavelmente, ali, né, nesse período, ele planejou esse crime e contratou o autor imediato ali, o crime. E nós descobrimos também, além disso, que a partir do final do mês de dezembro, o autor começou a aparecer adquirindo bens. Né? Adquiriu um carro, né? Pagou parte em dinheiro, adquiriu um barco, pagou em dinheiro e outras movimentações financeiras. Né? Ao mesmo tempo, nós recebemos logo depois do fato, uma informação de que o pai do ex-marido da Jasna havia sacado um valor alto em dinheiro, né? O que foi uma coisa bastante incomum, né? Nós verificamos depois pelas provas aqui que ele não costumava sacar, né, um valor maior assim. E tudo nesse período em que cercou ali, antecedeu ao crime. Então, nós, a partir daí, já foi pedido ainda na fase que a DIC estava conjuntamente, né, investigando, foi solicitada a prisão temporária do ex-marido da Jade, que foi deferida prontamente. Então, ele foi preso no dia 27 ainda de abril. Foram 12 dias ali depois do crime. Foi muito rápido, muito ágil. Enquanto isso, o executor, ele tinha empreendido fuga, né? Teve algumas tentativas de cumprir sua mandado de prisão ainda aqui nas proximidades, mas ele conseguiu fugir. Ele estava direcionado na próxima fronteira. A intenção dele, segundo ele, era ir para a Colômbia. E a prisão dele, ela ensejou, ela foi necessário para que acontecesse uma grande força-tarefa. Uma grande força-tarefa mesmo. Os policiais da fronteira nos auxiliaram. O delegado Bini, que faz parte da inteligência, que é da Polícia Civil de Santa Catarina e atua na base de inteligência em Foz do Iguaçu, nos prestou todo apoio, né? Logo que soubemos que ele tinha ido para aquela região, eu já fiz contato com ele, e ele, de férias, né, nos ajudou, ele acabou acionando toda a polícia da fronteira, então a Polícia Rodoviária Federal, Polícia Civil, Polícia Federal, todos estavam em força-tarefa para essa prisão. E com certeza, essa força-tarefa é que proporcionou a prisão do Fábio, que nós acompanhamos em tempo real aqui. Então, eu cheguei a ficar 48 horas, praticamente 48 horas, no telefone, monitorando e na tentativa de abordá-lo, porque nós não tínhamos um veículo que ele estava utilizando. Então, foi mais difícil, né? Foram feitas assim, diversas técnicas investigativas para conseguir chegar a uma abordagem perfeita dele, que foi o que nós fizemos em conjunto, né? Os policiais lá da região do Paraná nos ajudando, do oeste de Santa Catarina, e a nossa equipe aqui acompanhando em tempo real, né, pelo grupo. Então, a abordagem dele foi feita no dia 30 de abril, em Capitão Leone das Marques, na cidade do Paraná. Ele foi preso utilizando documento falso, então ele foi preso em flagrante lá, além do cumprimento do mandado de prisão preventiva que tinha sido expedido aqui pela comarca de Araranguá, ele foi preso em flagrante por uso de documento falso lá. Na sequência, nós nos deslocamos até Cascavel, onde ele estava preso, porque esse é um caso de extrema gravidade, e esse interrogatório tinha que ser feito pessoalmente, né? Então a nossa equipe se deslocou até lá. Foi muito importante essa ida até o local, porque tinha os aparelhos dele para recolher. Ele foi preso com quase 5 mil reais em dinheiro, em espécie, né? Então, conversamos com ele. Ele não se manifestou formalmente, mas informalmente ele nos ele nos contou muita coisa, né, falou bastante assim com a equipe, e informalmente ele disse que não falaria, né. Então, parecia que tinha terminado aí, né, o inquérito, o executor, o autor. A complexidade, esse caso, eu queria só dizer, né, que geralmente os feminicídios, eles são muito mais, esse é um tipo de feminicídio que é incomum, porque os feminicídios, geralmente, a autoria, ela fica muito clara, né, nesse caso, não, porque é um crime que foi praticado mediante paga de promessa de recompensa, né, então, por isso é um crime muito mais complexo e difícil de estabelecer esse liame, porque alguém que contrata o outro para praticar um crime vai se cercar de todos os cuidados para que não seja pego, né, e vai apagar mensagens, né, então vai se cercar de todos os cuidados, vai fazer o pagamento em dinheiro, obviamente não vai fazer uma transferência, né, Pix, e então eu digo para vocês que a gente conseguiu muitas, muitas provas dessa ligação entre eles, né, embora eles tenham tentado escapar da persecução penal, nós avançamos muito nas investigações, nós não deixamos nada para trás. Esse inquérito ele tem mais de 1000 páginas, foram feitas dezenas de laudos investigativos, dezenas, né, a nossa equipe aqui analisou laudo por laudo, situação por situação, foram ouvidas mais de 20 pessoas nessa investigação, e chegou a um determinado ponto que nós ainda tivemos mais 2 prisões temporárias. Essas 2 prisões temporárias aconteceram no meio dessa investigação, porque não adiantaria encerrar o inquérito sem que a conclusão ficasse realmente muito clara. Então, nós cumprimos esses 2 mandados de prisão temporária, que depois, logo na sequência, eu pedi a revogação dessas prisões. Por quê? Porque o executor, ele já estava monitorando a vítima e, nessa condição, ele se apresentou como interessado na compra do imóvel. Então, ele entrou na casa da vítima como um comprador, né? Se abriram as portas para ele, né? Realmente, a situação que aconteceu toda ali, no entorno da Jadna, foi algo assim, muito bem planejado, muito bem planejado. Não temos, não tivemos confirmação de participação específica dessas 2 pessoas que foram presas temporariamente, portanto, não foram indiciados, né? Então, nós vamos falar aqui do autor imediato, Fábio Zago Demétrio.
4: Cuidado, hein?
3: Vou pedir informação para eles lá.
4: A idade aproximada, por ser, doutor?
3: 65. Ele passou bastante tempo preso, né? Eu vou dar uma informação bem, bem interessante aqui, bem importante, que é para a gente ver que não, nada pode ficar para trás.
4: E o executor, quantos anos tem, doutor?
3: O executor?
4: Aliás, o mandante do crime, perdão. Suposto mandante.
3: 53? Acredito.
5: 75,
3: né? Não, o Fábio. O executor, sim.
5: 51,
3: então. Tá, mas só para não perder o meu raciocínio aqui, eu estava falando do...
4: Uma informação muito importante, ela tem essa verdade, não pode ficar assim...
3: Então, é que esse o executor, ele era uma pessoa que ficou no sistema prisional por muito tempo mesmo. E numa conversa com um servidor aqui do sistema penitenciário, ele me disse que viu esse autor aqui em Araranguá, praticamente uma semana antes do crime. E ele viu e estranhou muito. Estranhou, passou, inclusive chegou a passar essa informação para algumas pessoas aqui de Araranguá, né, passou essa informação e disse, essa pessoa não é uma pessoa que está aqui por acaso, né? Então, essa informação chegou depois para nós aqui e é bem importante saber que quando
2: tem um policial que tem... Perfeito, e a delegada Lili Chaves, tendo informações aí, os demais colegas permanecem acompanhando essa entrevista coletiva, e agradece a colaboração dos demais colegas e também do pessoal da própria Delegacia da Mulher, né? É importante esse depoimento da delegada, Eliane Chaves, esclarecendo exatamente as circunstâncias do crime, o autor e também o mentor. Quem mandou matar, quem mandou executar a Jarina, lamentavelmente, que foi morta com várias facadas, inclusive no dia 15 de abril. Com informações ao vivo da Delegacia da Mulher a respeito dessa entrevista coletiva para a programação da Sumaranaguá, repórter Jairo Silva.
0: Muito bem, muito obrigado aí ao Jairo Silva por acompanhar este trecho, né, da entrevista coletiva. Vou agradecer aqui ao vereador Nelson também por nos ceder este espaço da entrevista, porque foi uma situação que aconteceu, esse convite para essa coletiva ele aconteceu agora pela manhã e a gente não tinha como não acompanhar, né, esse tipo de situação, embora a gente saiba que deu uma quebrada aqui no ritmo da conversa, mas era necessário que acontecesse nessa oportunidade. Mas nós estávamos falando, Nelson, sobre a questão de saúde, né, que você estava relatando aqui a quantidade de pessoas que o procuram por conta desses procedimentos, especialmente esses mais complexos que são que são de responsabilidade do Estado. E aí eu já recebo aqui a mensagem da Sônia Aparecida, que diz que tem uma inoscopia marcada desde setembro, uma doble de perna desde janeiro. A médica coloca com urgência, e quando chega nas mãos do médico na secretaria, eles colocam à espera. Era o que eles querem, está dizendo aqui a Sônia Aparecida. E imagino que relatos desse aqui são dos montes.
1: São,
0: né?
1: São bem corriqueiros, é um problema. Porque o CISREG faz a sua regulação, né? Uhum. Se autorregula. E às vezes a urgência de um não é urgência. Assim, eu não sei exatamente os parâmetros de...
0: É o médico,
1: né? Porque lá dentro não é. Não, são pessoas com capacidade para isso, treinadas para isso, são médicos, são enfermeiros que fazem. Não é o município que faz, é o CISREG, é um
0: órgão.
1: O município
0: tem o seu, né?
1: Sim, tem o seu, mas o estadual, que é esses exames aí que é feito, né? A gente não participa. O que dá para fazer? Assim, o que tem sempre orientado as pessoas? É buscar a secretaria do município, levar novos exames, levar novos pedidos, informar se houve agravamento da doença, né? Porque às vezes a pessoa faz o pedido e meio que abandona ele ou não informa a secretaria de que novas situações aconteceram. Passagens pelo hospital regional, passagem de crise pelo UPA. Então tudo isso tem que ir documentando e entregando à secretaria municipal, que ela encaminha à secretaria estadual para que as classificações possam ser revistas e refeitas. Então, a gente tem feito esse trabalho junto à população de orientar e às vezes da própria coleta de documento e ajudar a levar na secretaria. E aí, não sempre, mas em algumas vezes ajuda, porque já está marcada desde setembro. Quer dizer, pode de setembro para cá ter agravado.
0: Deve ter agravado.
1: Né? Deve ter agravado a condição dela e provavelmente ela pode mudar lá de verde para azul, de azul para amarelo, enfim.
0: E aí andar na fila.
1: E né? Aí a fila anda. E aí vai... Infelizmente, tem que ter o agravamento da doença. A gente não está cuidando da doença, né?
0: A gente está cuidando da doença.
1: É, fazendo ela crescer, né? Ajudando a doença, né? Enfim, que aí a pessoa na classificação muda ali. Mas é a coisa mais difícil hoje para mim, que sou o vereador, e porque onde eu tenho mais impotência em resolver são as questões de saúde. As questões pontuais, um dia uma enfermeira estava mal no posto, outro dia ficou médico. Isso é pontual, isso tu resolve, isso acontece, isso a gente fala com a secretária é muito aberta, já liga para a enfermeira-chefe, esclarece na hora e tal. Então, isso resolve, isso é fácil. Mas essas questões que fogem ao nosso trabalho diário, ao nosso corpo, aonde a minha mão consegue alcançar, isso me judia bastante.
0: O Juliandro Jacques está aqui. Bom dia, Lucas. Deus abençoe. Abraço para meu amigo, colega de trabalho, doutor Nelson. Tamo juntos.
1: Tamo juntos. Juliandro também, naquela questão do ônibus, é alguém que tem obrigado porque o ônibus passa lá pelo Caveirazinho, é um grande representante do bairro Caveirazinho.
0: O Evandro Conceição também, bom dia Lucas, abraço meu colega vereador Nelson, grande legislador.
1: Abraço, querido amigo também, na Câmara.
0: Sobre essa questão de saúde, a Câmara tem buscado tratar disso, né?
1: Tem buscado, continuamente temos feito ofícios, moções de repúdio, pedido de informações.
0: Mas muito pouco respondido, né?
1: Mas a gente não deixa o assunto morrer, a gente mantém ele sempre apertando, quando não sou eu, é o Samuca, ou é o Juliandro, ou é o Evandro, é o Mano,
0: o Bailão,
1: o Neno, o Bailão, uma, quer dizer, todo mundo se manifesta e coloca o secretário estadual na pressão, a questão do hospital regional, a gente não passa pelo município, não passa, né, não é nossa, é outro âmbito, mas a gente está sempre pressionando e mostrando, ó, a gente está aqui, estamos olhando e estamos cuidando. Então, acho que isso, a nossa Câmara se movimenta muito bem, até porque a mesma reclamação que chega para mim, chega para os meus colegas vereadores, né? Isso é, ainda é o que nós precisamos resolver para a cidade, assim, hoje vive um clima muito bacana de desenvolvimento, a cidade atingiu uma série de coisas, mas é isso que foge da nossa
0: alçada,
1: da nossa responsabilidade direta, né?
0: Vocês veem vocês têm uma alternativa para isso?
1: Não tem uma alternativa. É isso. Porque não é só aqui, não é uma questão pontual da nossa cidade, é uma questão geral. É uma questão do SUS. O SUS ficou grande demais e ele não atende, é burocrático, é demorado, é ruim. Quer dizer, ruim. A gente ainda quer ter o IMAS, que tem o Hospital Regional, sob sua administração, a gente sabe que fazem muita coisa ali, e ajudam e fazem um trabalho além daquilo que é o contrato deles, esse que, né, a gente tem que deixar bem claro isso. O Hospital Dom Joaquim, que tem, também está sob o IMAS, mas se a gente olhar 15 anos atrás, mais ou menos, 20, nós tínhamos os nossos hospitais filantrópicos e tudo sucateados, quebrados, né? Então a gente teve uma recuperação, e isso passa também pela questão. O Joaquim
0: estava fechado mesmo.
1: O Joaquim estava fechado, caindo o telhado, né? Estava chovendo dentro. É, e o do Meleiro também.
0: Sim.
1: Da mesma forma.
0: Não dizer que é só do IMAS, né?
1: O Timbé.
0: Sim. Praia Grande ontem.
1: Praia Grande ontem recebeu um investimento milionário do governo, quer dizer, se focou para a questão da saúde mental. Mas isso também é um trabalho que passa muito pelos deputados federais, e aí eu acho que é importante esse voto regional, esse voto das pessoas que estão aqui próximo a gente, que acabam colocando dinheiro das emendas. Vem para o IMAS, vem para o Hospital Regional, vem para as entidades filantrópicas dos nossos deputados que têm mais ligação aqui na região. A população vai ter que mapear isso. Eu não vou falar nomes aqui para não prejudicar ninguém, mas assim, olha lá qual é o deputado federal que coloca dinheiro na saúde da nossa região aqui, quem que manda as emendas, quem é que está trazendo. Nem sempre é um deputado local que faz isso, mas se tiver que privilegiar o seu voto, dê para alguém que já está trabalhando com a gente, já tem...
0: Mas é só dinheiro ou nesse caso do CISREG é gestão também?
1: Olha, o CISREG ele é auditado pelo Ministério Público. Então eu confio no Ministério Público e na gestão. E pelo que eu sei, assim, é bastante cobrado, é bastante exigido para que não tenha questões de furar fila, de um passar... Então assim, quem está no emergencial, quem está lá é porque realmente está...
0: Tem que estar lá.
1: Tem que estar lá. Talvez para baixo tenha alguém ali que esteja mal classificado e se pede uma nova classificação, porque também pode acontecer. Mas como ele é muito auditado e muito cuidado para não ter problema de furar fila, talvez às vezes a gente tenha uma dificuldade de mudar de classe, por isso que tem que estar bem documentado. Porque eu sempre falo, vai no hospital regional, pega a cópia do prontuário, vai no UPA, pega a cópia do prontuário, vai no teu médico particular, volta no postinho. Leva para os...
0: Leva papel.
1: Leva para quem está lá fazendo análise. Não, realmente, esse cara não é um exame aqui... Por que escrever urgência? Se fosse só escrever urgência...
0: Eu escrevo.
1: Isso.
0: Não precisa.
1: Com urgência. Não, mas como com urgência? Não, porque aqui, olha aqui, tem um histórico.
0: Sim.
1: A pessoa vai tomando morfina, a pessoa tá assim, tá assado. Bom, aí...
0: É o caso da ouvinte aqui, ela tá dizendo que tá desde janeiro tratando a perna com uma úlcera varicosa, com dor. Imagina uma pessoa desde janeiro com dor, cara.
1: É algo aí tem as classificações. Dor não é risco de morte, aí eles fazem umas...
0: Mas peraí.
1: Não, mas é que lá dentro nascem alguns critérios, que não são critérios inventados, são critérios... Eu acho que eles usam critérios, acho que são internacionais, de classificação e tal, enfim. Mas é isso que eu digo para a pessoa. Se a tua dor é intensa, você tem que mostrar para ele que a tua dor é intensa e quase insuportável. Porque o técnico que está analisando lá dentro da sua salinha...
0: Ele não sabe que está
1: doendo. Ele não sabe que está doendo. Então, tu tem que levar para ele. Olha, ela está aqui. Ela passou segunda no hospital regional. Na quarta foi de volta. Na terça baixou na UPA. Voltou lá na outra segunda-feira.
0: Ela... Pô, essa mulher está com...
1: Pô, essa mulher aqui, ela está com uma dificuldade enorme de vida. Aí eles vão te reclassificar. Eles vão te reanalisar. Então, por mais que a tua médica coloque lá só urgência, estão levar um exame, estão levar um documento que dê para quê? Porque aquele técnico que está analisando lá, ele está sob auditoria do Ministério Público. Se ele muda alguém de posição e essa pessoa não precisava mudar de posição, ele pode responder, inclusive, por improbidade administrativa. Né?
0: Fátima Lupin, te mandando um abraço.
1: Grande Fátima, um grande abraço.
0: E a Norma SUS também está parabenizando aqui o vereador Nelson pela luta pela saúde, porque está péssimo, está dizendo a Norma aqui.
1: É isso aí. Eu sempre gosto de olhar em perspectiva. Em perspectiva ela melhorou, mas ainda falta muita coisa para a gente ter uma saúde de ponta. Assim, eu acho que, né, a gente tem uma porta aberta do SUS para as pessoas emergencialmente, funciona muito bem. Uhum. Né? Eu acho que quando você chega com uma emergência, infartado, um tiro, cortou um dedo, acho que a emergência funciona, a porta aberta funciona muito bem, às vezes até melhor do que o particular.
0: Uhum.
1: Mas no eletivo nós temos dificuldades. Tem coisas que o governo do estado não licitou, às vezes licita, não aparece o prestador de serviço. E aí nós temos aquelas outras coisas burocráticas do estado. Ah, mas por que tal procedimento não está sendo fornecido? Não, porque a licitação acabou tal, a gente fez uma nova licitação e não apareceu o prestador pelo preço que nós podíamos cobrar, que também tem
0: uma defasagem
1: na tabela e tal. Enfim, essas coisas. Mas a gente tem caminhado. Eu acho que o importante é isso. A gente tem que continuar a briga, continuar a pressão, para a gente continuar melhorando.
0: Vereador Nelson, obrigado. Um abraço.
1: Obrigado, Lucas. Só fazer um adendo aqui, vendo o Jairo passar ali. Né? Brilhante trabalho da doutora Eliane, de toda a equipe da Polícia Civil, que desde o começo, né, foi atrás e pelo que ela contou pra gente aqui, né? Foi feito quase que uma epopeia aí para prender o cidadão, né? E dizer que ele buscou esse. Ele não era um aluno do IFSC, né? Era um aluno que estava no sistema, no projeto do IFSC dentro do sistema prisional. Então não era um aluno do IFSC, era alguém de um projeto do IFSC no sistema prisional que fez lá. Mas assim, parabéns, doutora Eliane, parabéns a toda a equipe da Polícia Civil. E um abraço a todos que estão em casa, um bom final de semana.
0: Bem, são 11:34, a gente vai fazer um intervalo, mas antes tem uma notícia da hora com o Gregório Silveira. Qual será o seu destaque?
5: Olá, Lucas, novamente muito bom dia. Governo de Santa Catarina amplia acesso a cirurgias plásticas reparadoras e reduz fila de espera.
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5: A estratégia implementada pelo governo de Santa Catarina já possibilitou o encaminhamento de mais de 500 pacientes que estão em avaliação pré-operatória para cirurgias plásticas reparadoras não estéticas pelo Sistema Único de Saúde, o SUS. A iniciativa amplia a assistência para 14 novos hospitais em todas as macro-regiões. Além disso, agiliza o acesso aos procedimentos que acumulavam demanda desde 2017, por haver apenas uma prestadora. Assim, os hospitais atualmente passam a receber até 10 vezes a tabela SUS por cirurgia plástica não estética realizada. Eu sou Gregório Silveira e esse foi o Notícia da Hora.
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14: 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Para a programação da Rádio Araranguá FM, Sintonia de Verdade, Reinaldo Pereira.
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15: 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Nós voltamos amanhã na programação da sua Araranguá FM. Para 95.5, repórter Jairo Silva.
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23: Tudo bem, agora 9:30. Nós vamos encerrando assim o programa nesta manhã de sexta-feira, agradecendo por aqui o carinho da sua companhia, da sua audiência e também da sua participação. Reforçar que nós temos novo encontro marcado ainda hoje às 18:30, lá na Conversa do Dia. Obrigado pela audiência, pela companhia. Um abraço, bom dia.
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1: Começa sim às 12 horas e 22 minutos desta tarde de sexta-feira, hoje dia 26 de junho de 2026. O tempo é bom em Araranguá, temperatura na casa dos 17 graus neste momento na Cidade das Avenidas. Temos previsão de tempo bom durante todo o dia de hoje. Amanhã, sabadão, também teremos tempo bom, com temperaturas de 20 graus, com muito pequena possibilidade de chuva na noite de sábado. Já o domingo aí inicia com chuva, temperaturas de 20 graus e chuva praticamente durante todo o domingo, entrando na madrugada de segunda-feira com chuva. Tempo fechado durante toda a segunda-feira, com temperaturas máximas na casa dos 16 graus. Entrando a terça-feira com chuva e também máximas de 16 graus em Araranguá. Quarta-feira, chuva, máximas de 20 graus. Quinta-feira, chuva, máximas de 18 graus. Sexta-feira, já teremos tempo nublado, sem previsão de chuva, melhorando aí no decorrer do sábado, né? E com pequena possibilidade na madrugada, ainda de sábado para domingo, ter uma chuvinha. Então, é mais ou menos a previsão do tempo que a gente pode passar para vocês aí até sexta, sábado que vem. Viu só como é que é? Tempo muda bastante, né? Mesa de áudio para esses dois meninos que estão aqui. O Martim Martins tá ali ainda, cuidando dos botões, como diz um amigo meu, cuidando dos botões. E fica aí até quando, Martim?
3: Até daqui a pouco.
1: Até daqui a pouco? Ah, tá certo, então. O Martin está aqui conosco e é sempre muito bom ter renovações, né? E o Miguel tá assumindo agora, desde já, a mesa de áudio, né, Miguel? O Miguel vai ficar aí até quando Deus quiser, né, Miguel Reus? É assim, a rádio tem essas oportunidades, uma que o Martin está recebendo hoje, né? Começa às vezes como operador de áudio, vai se interessando pelas coisas e vai passando departamentos, vai subindo aqui dentro da rádio, né? Vai indo para outros setores, para outros departamentos aqui dentro. Isso é muito interessante. Eu entrei na rádio com 18 anos, também como operador de áudio, né? Eu era operador de áudio e em 99 eu entrei na rádio, então já passei por alguns setores aqui dentro e a rádio sempre nos dá essas oportunidades de aprender na gravadora, de aprender no OPEC, na parte de vendas, de programa. Então a rádio prepara esses jovens, né, para o mercado de trabalho, com certeza. E o Martin está fazendo jornalismo e agora também vai despontar e vai respirar novos ares aqui dentro da empresa, né? E nós estamos aqui para atender você, ouvinte da Rádio Araranguá. Você que quer vender, você que quer comprar, você que quer trocar, alugar, pedir emprego, oferecer vagas de emprego. Este é o programa certo, que vai até às 12 horas e 55 minutos desta tarde de sexta-feira, com o oferecimento da Clínica Gastro, de Mazda Honda, Agropecuárias Coperja, Auto ProSul, Lojas Kerish, For Auto Veículos, Credit Center do Center Shopping Araranguá, Farmácias Antonelli, Funerária e Plano de Assistência Familiar Santa Terezinha e Lojas Ramage.
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1: Está no ar o seu programa de todas as tardes, o seu programa de utilidade pública da Rádio Araranguá. Então participe, mande o seu alô, mande o seu recado, converse com a gente aqui pelo WhatsApp 988084667, 988084667, e também pelo Facebook da rádio, no facebook.com/radioararanguá. Pelo Face ou pelo WhatsApp, você vai mandando a sua mensagem de texto e nós vamos ler o seu recado aqui durante o nosso programa, que vai fazer intervalo bem rapidinho. Estamos bem atrasados hoje. Logo após o intervalo, a gente retorna aqui com oferta de emprego e com o seu anúncio dentro do nosso programa. Vamos lá.
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15: A vitória da seleção por 3-0 sobre a Escócia não garantiu apenas a liderança do Grupo C. A partida também foi marcada por números históricos dos nossos jogadores. Grande destaque da noite, Vini Júnior marcou 2 vezes. Chega a 4 gols nesta edição do torneio e assumiu a artilharia da era Carlo Ancelotti. Além disso, ele repetiu um feito alcançado por Jairzinho, Romário, Rivaldo e Ronaldo Fenômeno ao marcar nas 3 partidas da fase de grupos de uma mesma edição do Mundial. No gol, Alisson alcançou outra marca importante. O nosso camisa 1 chegou a 12 jogos em Mundiais e igualou Júlio César na 3ª posição entre os goleiros com mais partidas pela seleção nesse tipo de competição. Eu sou Melina Calduro, em Miami, para o Acaerte em Campo.
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3: Voltamos sim com o programa Hora do Recado aqui pela Rádio Araranguá 95.5 FM. Muito obrigado a você que está sintonizado e sintonizada conosco aqui com a nossa programação. Quero mandar um abraço aqui para o Maurício Bom e para a Natália Bueira, também para o Pedrinho e para a Maria. Passaram aqui na frente da rádio agora buzinando, né, Pedrinho? E vamos trocar uma figurinha aí da Copa, já completou o álbum, Pedrinho? E a Maria, como é que estão? Estão aí só na carona, né? Um abraço então ao Maurício Bom, à Natália Bueira, ao Pedro e à Maria, que estão aí acompanhando a programação da Rádio Araranguá, né? Um abraço, Pedrinho. Um abraço, Maria. Ah, são muito bonitinhos, né? Um abraço, Maurício Bom. Um abraço, Natália. Muito obrigado pelo carinho. Quem também está por aqui... O pessoal vai mandando as mensagens e nós vamos atendendo conforme vão chegando. Ó, por exemplo, o Diego Ulisses continua aqui mandando o anúncio da Dona Santa, né, Dona Santa? Que está vendendo uma Pop Tank da marca Vank, 10 quilos, seminova, uma máquina de lavar, tá? Valor de R$400. Telefone 9-9600-6544. 9-9600-6544. A Sandra da Silva também está aqui dando uma boa tarde para a gente. Boa tarde, Sandra. O Valdeci Batista também ligadinho conosco. A Lu Beloli. Boa tarde, bom final de semana. Minha esposa, né? Um abraço, Lu, e um abraço para o Reynold. Estão em casa almoçando e ouvindo o programa, assistindo o programa, com certeza, né? E a Lu recebeu a boa notícia da aposentadoria, né? Então tá bom, aproveite a sua aposentadoria, trabalhou bastante, né? Me deu aula de inglês, não aprendi nada, mas me deu aula de inglês, só ia lá para ver a professora. Deu aula de português também, né? Então, um abraço, Lu, né? Que Deus te dê muita saúde para aproveitar e gozar da sua aposentadoria da melhor forma possível, né? Aproveita que é para poucos, né? Hoje em dia eu acho que a gente sonhar com aposentadoria é meio que impossível, né? Do jeito que tá bom as coisas, do jeito que tá legal, né? Tá fácil de se aposentar, né? Pode começar a trabalhar com 5 anos de idade e terminar com 200 anos para se aposentar agora, né? Tá doido, meu Deus. A Fátima Paladini está aqui dando uma boa tarde, Reinaldo. Estamos todos aqui na escuta com você. Um abraço então para vocês todos aí do Gelo Escubinho, no Balneário Arroio do Silva, sintonizados aqui com a nossa programação. Luiz Antônio Santos, boa tarde, Reinaldo, boa tarde, Luiz, tudo certo? A Cida Alves também está aqui conosco, dando uma boa tarde. O Luciano Martins Pacheco também está aqui dando uma boa tarde pra gente. O Luciano está dizendo, me deu aula também. É verdade, né? O Luciano é o China, né? Conhecido como China, mas bah, esse aí é gente boa. No estadual, né? Um abraço, Luciano. Muito obrigado pelo carinho da audiência e pela mensagem também aqui no programa A Hora do Recado. Quero mandar um abração aqui também no programa para este casal empreendedor que está ouvindo A Hora do Recado. Todos os dias eles escutam a gente. Um abraço para o Lucas e para a Bruna. Ali estão sempre acompanhando a nossa programação. A LB Pesca e Náutica, né? Inaugurou aqui em Araranguá na segunda-feira. Então, a LB Pesca e Náutica ali na Governador Jorge Lacerda, bem em frente ao Corpo de Bombeiros. E também eles têm ali, eles são representantes da Borgo de Nova Veneza, né? 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Legal demais. 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Um abraço para vocês aí, tudo de bom, tá? Quem também está por aqui é o meu querido Rafinha. Alô, Rafinha. Alô, Fábio. Um abraço pessoal aí da Eletropanda, né? Já inaugurado já faz 7 meses ali na Getúlio Vargas. E o Rafinha e o Fábio estão convidando todo mundo para amanhã, lá na Eletropanda, vai ter churrasco, vai ter costela, vai ter chope, porque é realmente agora a inauguração da casa, né? Então, materiais elétricos e hidráulicos, agora eles aumentaram a loja, em 7 meses aumentaram, então já é sucesso, né? Então é sucesso, bacana, estão empreendendo, tá dando certo, isso é o que importa. Então, um abraço ao Fábio, ao Rafa, a todo o pessoal da Eletropanda, ali na Getúlio Vargas, 2215, lá no Jardim das Avenidas. Todos convidados para o churrasco amanhã, ali na Eletropanda, né? Um abraço para vocês aí. Sucesso, meninos. Tudo de bom, tá? Quem também está por aqui é o meu amigo Fábio. Fabinho do Mercado 7. Tá ligadinho com a nossa programação. Esse Fabinho é gente boa. Um abraço pro Fabinho, pra Sionara, pra toda a família. Aí, um abraço a todos o pessoal do Mercado 7, pessoal da Lagabru também, né? Muito obrigado pelo carinho da audiência, tá? Fabinho, à tarde eu passo aí no Mercado 7, comprar aquela carne no capricho, porque hoje tem churrasco, né, Fabinho? Um abraço, Fabinho, muito obrigado pelo carinho da audiência, tá? Ali umas 4 da tarde eu passo aí, Fabinho, pra gente conversar. Ei, coisa boa, esses ouvintes são bons, né? Só ouvinte bom. O Fabiano também está aqui, ó. Reinaldo, boa tarde. Estou vendendo uma casa na rua José Realino Gomes, no bairro Volta Curta, próximo do Mercado Popular. A casa é mista, tem aí 100 metros quadrados, pronta para morar. Conta com móveis sob medida, nos quartos, cozinha, área de serviço, sala e banheiro. A casa já vem equipada com TV em LED, 3 aparelhos de ar-condicionado,

0: Liga o ar-condicionado pra mim, por favor.
1: Consegue daí?
0: Ah, tá aqui, o controle tá aqui. Botaram no ar quente. Meu, já tô com a bochecha vermelha já aqui. A turma não quer passar frio aqui na rádio, né?
2: Aí,
0: tava, mas tá calor aqui no estúdio. Tô com calorão aqui. Deixa eu ver, boa tarde, Reinaldo. Estou à procura de um serviço, de um trabalho. Trabalho com pinturas e reformas em geral. Então, quem tiver interesse em contratar esta pessoa que se coloca à disposição para trabalhar, deixa eu ver se tem um nome aqui. É o Evandro Soares. O telefone de contato do Evandro é o... Vou falar com o Sebastião, é isso? Com o Sebastião. Telefone 99691-2627. 99691-2627. Oi, deixa eu ver. Por gentileza, solicito que você anuncie para mim, claro, o que, que você precisa. Vende-se uma casa de alvenaria no Balneário Arroio do Silva, na Praia do Guairacá, a 250 metros do mar. O terreno mede 12 por 25 e tem de área construída 120 metros quadrados. Casa com dois quartos, dois banheiros, ampla sala, cozinha integrada com churrasqueira e área de serviço. Toda mobiliada com garagem para dois carros, deck de madeira com vista para o mar, amplo pátio na frente todo murado, muito bem cuidada e conservada, valor de R$ 280 mil. Estudo permuta, troca por apartamento em Torres, Passo de Torres, Balneário Revolta ou Araranguá. Quem tiver interesse em negociar, vai tratar pelo telefone código 55 99699-2059. Código 55 99699-2059. Bom dia, Reinaldo, tudo bem? Estou vendendo um barco de alumínio medindo 4 metros de comprimento por 90 de largura e 50 de altura, com motor de polpa de 3 HP. Valor R$ 4 mil. Quem tiver interesse, chama que dá negócio. Telefone 99805-2399. 99805-2399. Deixa eu ver o que eu tenho mais aqui para anunciar para vocês. O pessoal vai mandando as mensagens aqui, a gente vai atendendo. Ah, tem um óculos aqui na rádio. Foi encontrado um óculos degrau. Ele tem a parte de armação preta com amarelo, tá? Preto com amarelo. Esse óculos está aqui na Rádio Araranguá. Se você perdeu, você pode passar aqui na rádio em horário comercial para retirar os seus óculos. Um óculos de grau, então, preto com amarelo, está aqui na Rádio Araranguá. Gilberto José Pereira está aqui conosco, dando uma boa tarde. É o Gilberto do Maracajá. Oi, povo do Maracajá, boa tarde para vocês aí, muito obrigado pelo carinho da audiência de vocês, tá? Um abraço, Gilberto. O Francisco Alves, o Chico da Barranca também ligadinho conosco, o Carlos Gomes também ligadinho aqui com a nossa programação da Rádio Araranguá, a Alessandra Matos, um abraço a ela, ao Ramon, a toda a família, boa tarde, amigo, estamos ligados, um bom final de semana. Muito obrigado, Alessandra, para você também, para toda a família, tá? Obrigado pelo carinho da audiência de vocês. Deixa eu ver aqui, eu acho que eu recebi mensagem no meu WhatsApp aqui. Faz um merchandising, hein, Reinaldo? O que que é? Deixa eu ver aqui. 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Chama o povo lá, chama o Luciano, que eles estão fazendo essas avaliações para você em Forquilinha, tá bom? 12 horas e 47 minutos, eu tenho que fazer intervalo comercial, tô atrasadíssimo hoje aqui no programa, bem atrasado. O Jairo vai começar só às 2 da tarde ou só na segunda-feira com o jogo da seleção, né? Né, Gabriel? 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Intervalo e já voltamos. Música.

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3: Estamos aqui sim, às 12 horas e 57 minutos desta tarde de sexta-feira. Aqui, deixa eu ver. O pessoal vai mandando mensagens, vão conversando aqui conosco. Vendendo aí no My Fryer, R$50 o valor. Quem tiver interesse em negociar, o telefone é o 99691-2627 99691-2627 para quem tiver interesse em negociar. E o Eduardo Viola está lá em Criciúma, na Santa Luzia, acompanhando a gente. Um abraço, Eduardo. E o Chico está aqui. Reinaldo, manda um abraço aí para minha filha, a Maria Eduarda, e o seu marido, o Henrique. Então, um abraço a Maria Eduarda, ao Henrique, acompanhando a nossa programação. Um abraço ao Francisco Alves, o Chico, também sintonizado aqui com a Rádio Araranguá. Gabrielzinho, sem delongas, sem muitas conversas, estamos bem atrasados hoje. Quero agradecer de coração a audiência de todos os ouvintes da Rádio Araranguá que mandaram mensagem, que conversaram conosco. Segunda-feira eu volto com mais tempo para vocês aqui no programa A Hora do Recado. Agradeço de coração a sua audiência. Está chegando aí Jairo César Silva com as esportivas e nós voltamos na segunda ao meio-dia com mais uma edição do programa Hora do Recado, com o oferecimento da Clínica Gastro de Mazda Honda, Agropecuárias Coperja, Auto ProSul, Lojas Kirish, For Auto Veículos, Credit Center do Center Shopping Araranguá, Farmácias Antonelli, Funerária e Plano de Assistência Familiar Santa Terezinha e Lojas Ramage. Muito obrigado pelo carinho de todos. Segunda estou de volta antes do jogo da seleção, porque eu jogo às duas, né? Então, com mais uma edição do programa Hora do Recado. Um abraço, um bom final de semana, fiquem com Deus e a gente se fala por aí. Tchau, tchau.
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0: Opa, muito bem, muito boa tarde. Estamos chegando, turma boa do esporte, a partir de agora, com mais uma edição das esportivas. É desta sexta-feira, como diz a nossa colega que trabalha aqui, a Juliana Oliveira. Sextou, né, Juliana? É, a partir de agora, então, as esportivas. Hoje é sexta-feira de sol, né, de tempo bom em toda a região sul do estado. É, e você vai conosco até as duas da tarde, interagindo aí com a gente, pelo Facebook da Suaranguá, pelo WhatsApp, estamos também no YouTube, é você participando, mandando o seu recado aí, consequentemente participando do nosso programa, né? Isso é um prazer enorme aqui tê-los na nossa companhia, como já temos a companhia dos entrevistados de hoje, né? Já estão com a gente aqui o Edmilson Mondardo, grande atacante do Criciúma, do Fluminense, do Cruzeiro, ele que é secretário de Turismo e Esportes de Timbé do Sul, e também o Daniel Colares, os dois aqui à nossa direita, o Daniel que é presidente do Master do AEC, né? O Edmilson esteve aqui, o Daniel também, é time que joga amistoso, né? Presidente do Master do AEC, joga amistoso nesse sábado na Arena Poliesportiva, aqui em Araranguá. Já eles conversam, vão conversar com os amigos da Sua Araranguá FM, vão interagir conosco, né? 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Boa tarde, Edmilson. Boa tarde, Daniel.
1: Boa tarde, Jair. Um prazer estar com você. Boa tarde, Daniel. A todos os ouvintes e a todos que acompanham a gente pela rede social. Um prazer estar aqui com você mais uma vez no programa.
0: Prazer é todo nosso aí, né?
2: Boa tarde, Jair. Boa tarde, Edmilson. Boa tarde aos ouvintes aí. Prazer também.
0: Maravilha. Quer um adversário?
2: Cometa de Santo Amaro da Imperatriz.
0: Cometa de Santo Amaro da Imperatriz. Isso. Olha aí. Que maravilha. O time tradicional, Dana?
2: Tradicional, tradicional. É, né? A gente já é o quarto ou quinto amistoso com eles. Time bem forte lá da região.
0: Certo.
2: Bem organizado também. Eles têm o Quarentão, têm os 50.
0: Pô, que beleza.
2: O Cleones faz parte da seleção brasileira, né?
0: Sim.
2: Ele também faz parte da diretoria, tanto da brasileira quanto da sul brasileira aqui.
0: Certo.
2: Amanhã temos um encontro bacana ali na arena.
0: A que horas?
2: 3:30 da tarde.
0: 3:30. O Mazinho Silva já está por aqui. Boa tarde, Jairo, meu irmão, Daniel.
2: Opa.
0: E hoje, em especial, o Edmilson, que tive o prazer de conversar um pouco em uma viagem que fomos até Palhoça. Mesa de peso hoje, só craque, ele tá dizendo aqui, o Mazinho. Olha que beleza.
1: Um abraço, Mazinho.
0: Mazinho, gente, o Mazinho jogou futebol muito tempo, claro, não foi profissional, mas jogou muito tempo, né?
2: Jogou.
0: Como você conheceu bem, conhece bem o Mazinho, né?
2: Baita de um centroavante.
0: É, que maravilha.
2: No
0: futsal era muito bom jogador.
2: Teve época aí que ele foi o melhor.
0: Cria do
2: Zé Edio,
0: né?
2: Sim, sim.
0: Cria do Zé Edio.
2: Teve os anos forte dele, ele foi o melhor da região aí.
0: Não tinha muito tempo, né?
2: Muito tempo.
0: Jogava bastante.
2: Chutava com as duas pernas. O zagueiro não tinha o lado pra marcar.
0: É impressionante. Né? É.
2: Inteligente, né?
0: Muito inteligente.
2: É bom jogar com jogador inteligente.
0: É. É. É, aí fica fácil.
1: Fica fácil, fica fácil.
0: É. Pois é. Edmilson, conta pra gente da sua vinda.
1: Então, Jair, primeiro agradecer, né, mais uma vez o convite, né? Falar um pouco do esporte de Tibete do Sul, né? Que encerramos a competição, o campeonato municipal, há pouco tempo, onde o Cachorro Louco sagrou campeão. E ontem a gente fez a entrega dos troféus, dos melhores do campeonato.
0: Sim.
1: Uma seleção
0: artilheiro.
1: Muito... Sim, o artilheiro ficou o Zebrinha. Muito bom, ele fez um belo campeonato. A equipe dele, o Bigatos, ficou na semifinal. Mas ele foi o artilheiro.
0: Quantos gols fez o Zebrinha?
1: Fez 8 gols.
0: Quanto?
1: 8 gols.
0: 8 gols, maravilha. E aonde vai o Zebrinha? Um cara. A qualidade ele tem mesmo. Ele é determinado, ele é raçudo.
1: Fez um belo campeonato.
0: É um belo campeonato, mais ou menos. Que bom, cara.
1: Ele foi o craque do campeonato também. Então ele levou alguns troféus.
0: Olha que maravilha.
1: Levou o craque do campeonato, o artilheiro e também a seleção da competição. Então ele saiu com 3 troféus.
0: Fez barba, cabelo
1: e bigode. Ainda bem que ele levou a esposa também, porque não conseguiu levar.
0: Impressionante. O Zebrinha é natural daquela região, eu acho que de Turvo ali, né?
1: Turvo.
0: Natural de Turvo, né?
1: Isso.
0: Eu tive a oportunidade de transmitir vários jogos dele, inclusive em regional da Alarme, também em outras competições. Disputou o Suíço do Morro dos Coventos, que a gente sabe que é um campeonato muito forte, né?
1: Muito difícil.
0: A gente sabe. E lá em Tibete do Sul, o pessoal tem muita referência em relação ao Suíço do Morro, não? O pessoal chega com muita fama lá também, não?
1: Sim, com certeza. Né? O Campeonato Suíço do Morro tem uma referência de competições assim, muito disputado, muito acirrado, né?
0: Sim.
1: Então, e esse ano o campeonato nosso foi um campeonato assim, Daniel, com nível elevado, assim, os atletas de ponta de vários locais, de Araranguá, de Turvo, de Criciúma.
0: Virou um municipal quase regional, né?
1: Mais ou menos isso. Então teve um nível técnico muito elevado.
0: Muito elevado.
1: Então,
0: são quantos jogadores para cada equipe?
1: São 4 jogadores de fora.
0: Olha só. Então isso reforça muito, né?
1: Fortalece bastante. Além da base do time que está começando a retomar, né? O Timbé sempre teve uma tradição, uma cultura de futebol, né?
0: Como o Timbé foi jogador, né? Então, inclusive você que está presente aqui, né?
1: A gente espera que ao longo dos anos a gente consiga fortalecer cada vez mais esse vínculo.
0: Parabéns. E aí, para o seu departamento, a sua secretaria, tem incentivado muito isso, né?
1: Sim. O ano passado a gente iniciou com as escolinhas, que até então não tinha, né? Só tinha o Tigrinhos. Então agora temos escolinhas de todos os esportes: handebol, voleibol, basquetebol, tênis de mesa. Então, com bastante variedade, e esperamos que isso, ao longo do tempo, dê um retorno. Primeiro, social, né? Que engrandece, que faça com que as crianças e adolescentes cresçam como pessoa, né? Fortalece o vínculo.
0: Sim.
1: E logicamente que a gente pensa também em futuros atletas que venham a representar a cidade ou a região em competições a nível regional e a nível estadual.
0: Plantando agora para colher depois, né?
1: Esse é o propósito. Né?
0: Esse é o propósito. Parabéns, eu acho que depois que você chegou à secretaria que começou esse processo, né, Edmilson?
1: Não tinha.
0: Ou alguém já tinha iniciado?
1: Não, infelizmente não, mas é o que eu penso, e eu imagino que não só eu, né? Todos os municípios devem fazer, ter políticas públicas fortalecendo isso, né? Fazendo com que no contraturno escolar essas crianças, esses adolescentes tenham uma educação e um ensino esportivo, cultural, que seja, mas com profissionais competentes para que eles consigam fortalecer cada vez mais.
0: Com profissionais preparados para isso. Né?
1: Bem isso.
0: Eu acho que esse é o fundamento.
1: É fundamental, fundamental.
0: E é sensacional. E o municipal teve quantas equipes esse ano, Nishimé?
1: 8 equipes.
0: Isso. Eu estava conversando com o Cláudio, o Claudinho. O Claudinho, que trabalha com automóvel, com revenda de carro, o Claudinho disputando lá.
2: Jogou lá.
0: Jogou o municipal, né?
2: Jogou
1: o municipal. Sim, jogou.
0: Disputou, não?
1: Jogou lá.
0: Olha só.
1: Não, o campeonato esse ano foi muito disputado, jogos muito bons. E, graças a Deus, não tivemos contratempo nenhum. A arbitragem tiveram um bom desempenho também, que isso é importante, né?
0: Sim.
1: Ter uma arbitragem que faça com que o espetáculo se corra normalmente, sem problemas nenhum. Claro. Né? Então, isso é a preocupação nossa.
2: Ajuda,
1: né? Ajuda bastante.
0: Uma arbitragem qualificada, né?
1: Justamente.
0: Arbitragem da onde?
1: A arbitragem foi da LAVE, minha.
0: Da LAVE, meu.
1: Isso, mas esse ano não tivemos problema nenhum.
0: Ah, que bom. Então, só notícia boa, acho que é bem por aí, né? Eu acho que. E essa abertura também de 4 jogadores, né, fichas para. É, cada clube podendo fichar 4 jogadores de fora, isso qualifica muito o campeonato, né?
1: Com certeza, com certeza. É, o importante é que essas pessoas, esses atletas, esses jogadores que vêm de fora, além de fortalecer as equipes, demonstrem para os jovens, para os adolescentes que estão acompanhando, que é uma qualidade maior, um nível maior de apresentação de jogo, de nível técnico, que faz com que eles, só visualizando, mas eles vão aprendendo, vão assimilando para que no treinamento, nos jogos, nos menores, vão crescendo.
0: Além de ser motivação, é algo de aprendizado também.
1: Perfeitamente, perfeitamente. É. Além da grandeza do espetáculo, né, que a torcida vai, que também presenciou muito, o público nosso é muito grande lá aqui no estádio. Então, a gente fica muito satisfeito com isso, né?
0: Maravilha. Nós já tivemos campeonatos municipais, agora a cidade cresceu muito, sim, que era somente os jogos eram todos no domingo, sempre no antigo Grande Fronteira, que hoje é o clube, que realmente é uma estrutura fantástica, né?
1: Sim, sim.
0: E tomou, claro, que o clube foi crescendo cada vez mais, nosso querido Grande Fronteira, um dos maiores clubes do estado, né? E que hoje, evidentemente, mas ali, naquele tempo tinha espaço, e nós tínhamos o gramado do Grande Fronteira cercado, com alambrado, e a gente transmitiu jogos, inclusive vários campeonatos municipais, onde só somente os jogos aconteciam no Grande Fronteira. Hoje não, hoje a cidade cresceu bastante, o número de times também, tem a primeira, a segunda divisão, então se espalhou mais por outros campos e tal. Mas uma época era concentrado, como concentrado. No Antônio Rolados, lá em Timé do Sul.
1: Perfeito. Não, eu lembro.
0: Você lembra disso?
1: Lembro. Senhor, até jogamos aqui, né? Disputamos. Na época nós disputava Alarme, né, que era vinculado ao Alarme.
0: Uhum.
1: Sim, jogamos no Grande Fronteira.
0: Jogado no Grande Fronteira, olha só. Então, realmente é um fato, né? Bem, o Cometa vem. Três ou quatro vezes vocês enfrentaram o Cometa?
2: Já enfrentamos.
0: E como é que está o ranking aí nos confrontos aí, como é que está o Araranguá e eles?
2: A gente perdeu a primeira, que foi lá, que eu lembro. Estava junto. Depois a gente ganhou aqui e ganhamos o ano passado lá. Ganhamos lá em Palhoça.
0: Certo. Então,
2: agora eles vêm aqui de novo.
0: Agora vem pro quarto jogo, então.
2: O quarto jogo, que da minha presença é o quarto jogo.
0: Da tua?
2: Mas eles já jogaram antes, quando era o Kleder, né?
0: Que na época do Kleder.
2: Jogaram, daí não.
0: Sim. É. Quer dizer que o retrospecto até agora, eu acho que é favorável ao Master do Araranguá. E o grupo lá, como é que tá o grupo?
2: O grupo tá bem, tá bem. A gente tá consolidando cada vez mais, né, Jara? É difícil. Fechar o grupo, mas está cada dia melhor. A gente conseguiu mais o abrigo agora, que a gente
0: está bonito o abrigo.
2: Conseguimos o abrigo, amanhã vou distribuir para todos. E, cara, um passo de cada vez, né?
0: Por etapas, né?
2: Boleiragem é difícil, né? Tudo profissional, ex-profissional ali é difícil, né?
0: Gente com bastante cabeça,
2: estamos,
0: né?
2: Estamos ajustando
0: isso. Gente bem estruturada.
2: Isso.
0: E esse pessoal até ajuda também, de certa
2: forma,
0: que orienta, né? Porque passa.
2: Isso, tem bastante empresários que jogam no time, daí
0: ajudou.
2: Praticamente aqui todos que ajudou, só um que é do Maracajá, que foi o Ed que conseguiu lá, que não participa com nós, mas o Ed participa, né?
0: Também participa.
2: O resto é o Foguinho. O Jean do 7, o Bravo é o Jackson. Participou, né? Atrás nós temos o Adrianinho, que era da Casa Lar, que ele tem a empresa dele, a Marbon.
0: Sim, certo.
2: Tem a outra, tem um na calça, que é o Gui, a MSX Viagens, né?
0: Certo.
2: Então, assim, todo mundo joga ali, um empresário, outro, acaba contribuindo.
0: E acaba exatamente ajudando o próprio Master ali.
2: Ajudando o próprio Master.
0: É.
2: O pessoal gosta de futebol, né? Não quer parar, né? Então o Master a gente joga só uma vez por mês. Eles meio que dão aquela prioridade, né?
0: Sim.
2: É só uma vez no mês, vamos lá jogar, né?
0: Maravilha. Não, mas o importante é estar em atividade. Eu acho que esse é o fator.
2: A ideia da associação é isso, é fazer com que o ex-profissional volte a jogar, volte a ter aquele prazer de estar entrando em campo, depois estar convivendo com os amigos ali, a resenha. Tipo, o Edmilson, né? Às vezes jogou profissional lá com fulano, aí vai lá jogar, reconhece.
0: Acaba reencontrando, né?
2: Nossa, muito
0: reencontra. O futebol é uma construção de amizade.
2: Isso.
1: Ah, perfeito. E eu aproveito para parabenizar a Daniel pelo trabalho, né? Na presidência, na frente, isso aí, que é muito difícil, viu, Jairo? Ter alguém para levar, para buscar, administrar, buscar e gerir isso e tudo, né? É importante essa união com os colegas aí. Sim. E aqui em Aranaguá sempre teve bastante jogadores que gostam de frequentar depois, depois de encerrar a carreira profissional. Muito bom, parabéns.
2: Até aproveitando, vou fazer um convite na Festa das Cidades, querer fazer um amistoso, o Master da EC fica. Nós vamos até o Timbé. É. A gente já tem esse ano na Rui do Silva e estamos ajustando ali com o pessoal do Irmo também. Aí não sei qual é a data do Timbé lá, é o aniversário da cidade.
1: É, aniversário do Timbé é 23 de setembro.
2: Setembro também, acho que o Irmo é setembro também.
1: É por aí, próximo.
2: Fazer um próximo. Sim, a gente está de portas abertas, não? A gente ajusta o horário.
1: Eu vou ver com o nosso master, o nosso veterano lá está desativado, então eu vou ter que, já desde o ano passado eu estou tentando revitalizar, mas ainda não, ainda não consegui mais.
2: Um joguinho assim tu consegue.
1: Ajuda, com certeza, deixar, né? É bem isso.
0: Quem sabe seja a ocasião de revitalização do master do primeiro.
2: O nosso master é de 40 a 62, tem o Vilma, né? Vocês conheceram o Vilma, jogou junto, então o Vilma está...
0: O Vilma vem amanhã. O Vilma foi zagueiro do Aranaguá na segunda divisão, para atleta profissional.
1: Lembro. Você lembra, né? Joguei com ele no Criciúma.
2: Nós estamos bastante cinquentão já.
1: Que bom.
2: O Teio, o Wilson, o Vornezinho.
0: Show. Seria o Vilma ou o Vilmar?
2: O Vilma. Lateral direito, né? Moreninho.
0: O Moreninho. Isso, e jogou de zagueiro aqui também. Ele Aranaguá era zagueiro. É. Na segunda divisão. Ele disputou a segunda divisão.
2: A idade dele, eu falei,
0: como é que é?
2: Corre muito ainda
0: para ainda?
2: Eu falei, quero chegar na idade dele. Se eu correr a metade do que ele corre, tá bom.
0: Daniel e Edmilson, se reportando, foi em 1986. Na disputa da segunda divisão profissional.
2: Eu lembro dele. Primeira vez que ele jogou comigo, eu falei, eu não acredito, tem 62 anos. Já começa por aí. Pois é. Olha só. Que tu correu.
0: É. 86. Época do Jorge Carraro, né? O Jorge Carraro era colega dele de zaga. Olha só, cara. Tava lembrando do Zé Maria, que foi lateral do Fluminense. Era o lateral direito do Aranaguá na época, na segunda divisão, isso, gente, lá em 1986. Né? Onde jogava o Marco Antônio Beicampo, o Verardi, que era atacante, o Marco Antônio e o Verardi eram do Porto Alegre. Era do Rio Grande do Sul. Então era um time tinha muitos jogadores também de fora, né?
2: O Vinícius, que jogou no Criciúma também, jogou com nós.
0: O Vinícius Zagueiro foi Júnior.
1: Até que o Vinícius. Parceirão.
0: Foi o Vinícius do Aranaguá do Júnior ou não?
2: Foi?
0: A gente lembra bem do Vinícius Zagueiro. Muito forte.
2: Ele vai. Acompanha nós. Colonete está vindo todo jogo.
0: Ele não joga. Lateral esquerdo do Aranaguá na primeira divisão.
2: Todo jogo ele vem para a
1: gente.
2: Ele vem de novo. Está feito o convite para vocês. A gente vem depois do jogo ali no Flaec. Fazer uma resenha ali, né? Receber os caras ali. Está feito o convite para vocês. Se quiser passar ali, conversar com eles, fazer uma resenha.
0: Beleza, maravilha. O reencontro, então, depois do jogo é ali.
2: Ali no Flag.
0: É a chamada, é o fecha ali, né? É a resenha.
2: É isso.
0: Vamos
2: aí.
0: Pra resenha. O povo gosta de uma resenha.
2: Isso, amanhã.
0: Rapaz do céu.
2: Quem não gosta, né? Amanhã vai o Vanderlei, que não tá jogando, o Colonete, o Batista.
0: Batista meio campo, né?
2: Mas tem 5 ou 6 ali que era do AEC, que não estão jogando, mas vão lá para resenha.
0: E vão estar lá também.
2: Isso. Faço convite a todos, que às vezes a gente esquece, né? Às vezes o Beto e Lafonte me cobram muito. Falei, Beto, tu é da casa, tu vê ele na rede social.
0: Tu vê na rede, já vai lá. Que tá convidado, né?
2: Que não dá pra gente sair convidando todo mundo, é difícil, né, Jair?
0: Sim.
2: Dia a dia. A gente tem o grupo nosso do time ali e joga nas redes sociais.
0: Aí os jogadores todos estão comunicados, tudo certo. Mas daí
2: as portas estão abertas para todos eles. Se eu quiser chegar lá, é só entrar no vestiário lá e ficar com a turma e na resenha lá conversar.
0: Claro. Tudo lá bater um papinho, reencontrar os amigos.
2: A gente faz questão que eles vão, né? Porque eles que contam as histórias, a gente vai...
0: E como tem histórias, meu Deus do céu, 1,35?
1: ano de 86, o Criciúma conseguiu ganhar o Campeonato Catarinense. O Colonete também estava nessa...
0: O Colonete estava naquele grupo, que era o grupo do Rached, né?
1: Isso.
0: Que a gente lembra bem daquele time.
1: O Joinville tinha 8 anos
0: invicto. Era um time atrás do outro, Joinville.
1: E o Criciúma desbancou.
0: Isso, conseguimos. Em 86. Bem lembrado.
1: Faz 40 anos em, acho que é agosto.
0: É, agosto, por aí. Isso. E foi um belo time do Criciúma.
1: Não, nosso time era muito, muito bom. E a base era toda do Criciúma, a maioria desse pessoal que está aí.
0: Tu era o 9 daquele time, né?
1: Eu era o 9 daquele time.
0: Fizesse gol, uma barbaridade. Tu lembra quando fizesse na época, não?
1: No campeonato, eu fiz 12 gols no campeonato.
0: 12 gols. Olha só.
1: Naquele ano, nós tivemos ganhar, foram 3 turnos.
0: Era três turnos
1: e depois teve um hexagonal ainda.
0: É, tinha
1: um hexagonal. Com dois pontos na frente.
0: É, era aquela fórmula, era uma fórmula de campeonato que era um sujeito só que fazia ela sempre. A gente lembra, né? É, o nome era daquela região lá de Joinville, lá para cima. É, e o presidente foi um outro presidente que na época. É, eu acho que o recém o Delfim tinha assumido, né?
1: Uhum, isso, ficou isso.
0: Muitos
1: isso.
0: anos morreu naquele acidente aviatório lá, né?
1: Isso.
0: Era recém o José Elias, eu acho que era o Elias Giuliari, né?
1: Giuliari.
0: Que foi presidente por muito tempo, foi que sucedeu para foi o Delfim.
1: Uhum.
0: E a gente lembra que foi um presidente que ficou muitos anos no cargo, né? E aquele foi um ano que o Criciúma desbancou o Joinville. E a gente lembra muito bem disso, né?
1: Foi um ano.
0: Valdomiro Falcão, o cara que fazia as fórmulas dos campeonatos.
1: Valdomiro Falcão.
0: É. E era um campeonato longo, né?
1: Sim, quatro, muito longo.
0: Turnos, hexagonal. Aquilo não acabava nunca.
3: Rapaz do céu!
0: Mas era bom que dava bastante bicho dele. Dava bicho pra caramba, né?
1: Com certeza.
0: Com certeza, sem dúvida. Maravilha. Vamos fazer um pequeno intervalo pedindo licença aos nossos convidados e a gente já volta. 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
8: Opa, muito bem, 1h46, estamos de volta, minha gente boa, com as esportivas. E dois convidados especiais, o grande atacante Edmilson, hoje secretário de esportes na cidade de Timbé do Sul, né? Esporte e turismo, grande Edmilson aqui com a gente, mais uma vez está conosco, como também mais uma vez está com a gente o nosso Danielzinho, né? Aqui nos brindando com suas visitas, é uma maravilha, sempre em nome da Colina Chevrolet. 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Dariel, então tudo pronto. Gramado excelente, gramado excelente, da arena, né? Tá? Uma maravilha. Sim,
9: maravilha.
8: Você esteve lá também.
9: Nós, né? Vamos estrear amanhã.
8: É a estreia do gramado.
9: Eu passei essa semana lá, a gurizada estava jogando. A grama está...
8: Certo.
9: A arena em si é linda, né? Nossa arena.
8: Nossa arena é top, né? E depois o prefeito César está aí, parabéns, né? Trocou toda a grama, que era o projeto dele. Outra coisa que ele cercou todo o estádio, né? O estádio todo morado hoje, né?
9: Isso.
8: Porque se isso diminui o vandalismo, isso protege a própria estrutura, né? Isso ajuda bastante, né?
9: Ajuda bastante. É. E o jogador, né? Se sente mais tranquilo lá dentro também.
8: Mais tranquilo, né?
9: Um campo aberto aí.
8: Bem mais complicado, né? A gente sabe que é mais difícil.
9: Aqui, o Regi, nosso treinador, mandou aqui. O Pereira vai estar junto também, o centroavante.
8: Ah, o atacante Pereira. O
9: centroavante vai estar junto
8: também. Pereira.

0: Grande atacante do Aranaguá, teve na Portuguesa, depois o Aranaguá negociou ele para a Portuguesa, e o Desporto junto com o Geraldo, né?
1: Isso,
0: com aquele goleiro que também tá, foi na época, né? Teve um goleiro nosso que depois foi no negócio, eram três jogadores que o Aranaguá enviou para a Portuguesa na época. Bom, mas...
1: Não lembro. Mas já vou deixar o convite aos outros aí que estiver escutando, Almiro, Beto Vilafonte.
0: Esse pessoal todo, né?
1: Pessoal. E é lá no Flaec, depois...
0: Volney era o goleiro, desculpa.
1: 17.
0: Volney o goleiro.
2: Meu amigão.
0: Ele faleceu alguns anos depois, né, Volney, né?
2: Meu amigão, Volney.
0: Você lembra bem dele, né?
2: Sim, sim.
0: Então tá. Mas convidar esse pessoal aí que não foi feito contato, né?
1: Lá, isso.
0: Pra... Prestigiar,
1: conversar, claro. Querer ir lá assistir o jogo também, né?
0: Vai lá ver um pedaço do jogo, que não pode ver todo, né? Depois vai pra resenha, né, cara? Que eu acho que é bem por aí.
1: É isso aí.
0: E o nosso Edmilson, de vez em quando o pessoal te convida, né, pra jogar, mas hoje tá quase que... não é impossível, mas muito difícil, até pela última cirurgia que você teve aí no...
2: Isso, eu tive uma cirurgia que colocaram um pino no tornozelo, então eu perdi a mobilidade do tornozelo. Então,
0: olha só, cara.
2: Mas a gente vai teimoso, né?
0: Sim. Mas a vontade de jogar é enorme.
2: E depois ficou uma semana sem poder andar. O importante é estar junto com os amigos e tal. E aproveitar para parabenizar o prefeito, né? O César César, que é lá de Timbé, né?
0: É lá do Timbé. Na Nova Vicença.
2: Pelo a reforma do gramado, do estádio, isso é muito importante, não só para o Master, mas para a molecada, para as escolinhas e tudo mais. Isso é muito importante. E o estádio do Aranaguá é muito bonito, ficou muito bom. Tem que ser bem aproveitado, com a pista de atletismo, como vocês falaram, todo cercado, todo murado, isso é imprescindível. Então é mais ou menos nesses moldes que a gente quer fazer a reforma do estádio Antônio Rovares.
0: Antônio Rovares.
2: Que é meu nono, né?
0: Certo. É o teu nono?
2: É o meu nono.
0: Tu é filho falecido do Hino Mondado.
2: Isso, então é pai da minha mãe. Então, agora foi adquirido o espaço do campo, né, que não era no município. E agora a gente, nessa sexta-feira, o nosso governador esteve lá em Timbé e pousou de helicóptero dentro do campo e viu que o campo precisa de uma estrutura melhor, precisa de uma arquibancada e tudo. E falou isso em discurso. Então, vamos aproveitar e vamos levantar um projeto para... Quer dizer, já está o projeto já bem alinhado lá com a, com a arquiteta do município, onde vai ter. Nós pegamos os moldes do Araranguá.
0: Né?
2: O Emerson Almeida enviou para mim os arquivos aí. Sim. E a gente vai fazer alguma, lógico, dentro das proporções de espaço e tudo mais, mas é mais ou menos isso. Nós queremos um estádio que conforte o torcedor, com proteção de sol, de chuva, com uma iluminação, e que tenha um estádio que conforte, que trabalhe não só o futebol dentro do campo, mas tem uma pista de atletismo para movimentar e trabalhar, fazer mais o esporte, trabalhar mais o esporte do atletismo também, né? Sim. Como vai ter espaço também para umas canchas de areia, de quadras de areia para fazer vôlei, futebol. Então, são detalhes importantes.
0: Vira praticamente uma arena, né?
2: Porque temos que aproveitar todos os espaços do terreno para fazer com que toda a comunidade possa usufruir.
0: E aquela área ali é uma área grande, né, Edmilson?
2: Uma área grande, o espaço central do município. Né?
0: Sim, bem então, centralizado.
2: É importante fazer uma obra bem feita.
0: Maravilha. Bom, Timbé ganha muito, né? Os municípios que margeiam, né? A própria 285, né? Que é o caso do Ermo, do Turvo, né? Enfim, um pedaço de Aranaguá, porque liga com a BR-101. Eu tive lá, não tinha visto a obra ainda, a conclusão da 285, tive lá 15 dias atrás com a família, aproveitei um domingo de sol, uma temperatura que assim parecida, né? Mas um espetáculo.
2: Muito lindo, muito lindo.
0: Toda a serra, fui lá no topo da serra, né? Vimos toda a serra, a gente bateu fotos e tal, aquele negócio todo, como realmente uma obra espetacular.
2: Lá de cima, no mirante da serra, dá para ver o Arroio de Silva, dá para ver
0: outros conventos, é verdade. E dá prazer, dá a impressão que você vê um pedaço de Aranaguá, alguma coisa assim.
2: Sim, sim.
0: É a cidade, né?
2: Dá para ver.
0: É impressionante.
2: Um dia aberto como hoje.
0: E era um dia de sol assim claro, né?
2: Tranquilamente.
0: Céu aberto. aberto. Não, realmente um espetáculo.
2: Muito bonito.
0: É, e casualmente encontrei com pessoas de Meleiro, de outras cidades lá e coisa, e a gente começou a bater um papo e coisa. Ó, oh, lá está Criciúma, para o lado esquerdo, né? A gente, né? Uhum. Mas aqui na linha reta. Enfim, a gente conversando, trocando ideias ali, né? Aí. Impressionante. Almoçamos ali na descida, que é o restaurante na Serra também, do Duarte, né?
2: Isso, do Mirante Duarte. Muito bom. Duarte,
0: almoçamos ali, boa comida, tivemos por ali, um espetáculo, isso. Realmente.
2: Então, e a Serra vai ser um local do um primeiro desafio de bike que a gente vai ter, né, Daniel?
0: Ah, é. Opa!
2: Dia 12 de julho, sim. Né, nós vamos ter primeiro, no dia 11, um ciclo turismo, não deixa de ser turismo, né?
0: Certo.
2: Que é de ciclovia interno no município, de 30 quilômetros, 35. Uhum. E no dia 12, então, o primeiro desafio da Serra da Rocinha. Né? Estamos assessorados e trabalhando com a Federação Catarinense de Ciclismo, que está fazendo toda a organização do evento, e juntamente com a Polícia Rodoviária Federal, né? Que está tudo aquele
0: parado. É federal, né?
2: Então, isso. Vai ter todo o acompanhamento e a gente está seguindo as recomendações e regras definidas por eles, né? De comunicação, de fechamento de ruas, de
0: criar toda a estrutura que precisa, né?
2: Mais ou menos isso. É. E a estrutura para um evento fechando uma rodovia federal
0: exige um evento
2: porte grande. É. Hoje nós estamos com 140 inscritos já.
0: Certo.
2: Ou seja, a estimativa é que ultrapasse 200 inscritos no desafio da Serra.
0: Eu acho que ultrapassa mesmo. É. Porque o ciclismo é um esporte hoje muito praticado.
2: Sim, muito. Não, e tem muita gente daqui da região, principalmente de Araranguá,
0: sim,
2: que sai domingo de manhã, de madrugada, e vai, sobe a serra e volta.
0: Isso. E volta. Faz esse percurso, né? Que é mais de 50 quilômetros, aproximadamente 50 quilômetros. Vai dar 100 praticamente e volta, né?
2: Perfeito.
0: Então é algo assim incrível, né? E como é um esporte que realmente está crescendo bastante, sem dúvida alguma, aqui na nossa região. E a gente vai esperar, então, um grande amistoso amanhã, né? Araranguá, Master e Cometa.
1: É. Um grande amistoso.
0: Quem tiver tempo aí.
1: Bom de bola, quem queria assistir, prestigiar.
0: Vamos lá ver o nosso Master do Araranguá Esporte Clube.
1: Muitos ex-jogadores, né?
0: Muitos atletas vestindo a camisa, né? O Johnny Almeida está por aqui. Boa tarde a todos. Parabenizar a diretoria do Master do AEC pelo grande trabalho, tá? Olha o Johnny Almeida.
1: Abraço, obrigado, Johnny.
0: Então, um abraço, Valdeci Batista de Carvalho também está posicionando aqui o 10 aqui, cumprimentando a nossa equipe. Um abraço também ao Valdeci, ao Mazinho, né, também ao nosso Johnny Almeida, ligado aí com a gente. Edmilson, muito obrigado pela vinda, né? Você, nosso secretário de Turismo e Esportes de Timé do Sul, parabéns por essa iniciativa também, várias iniciativas aqui colocadas, e também por esse grande evento relacionado ao ciclismo em julho, né?
2: Em julho. Obrigado mais uma vez pelo convite, Jair, a gente fica sempre contente com isso e reviver algumas memórias, né? E aqui junto também com o Daniel, a gente vai falar um pouco mais ainda de futebol. É muito bom, é muito importante isso que vocês estão fazendo, Daniel, e parabenizar mais uma vez, né, o trabalho de vocês. Sim. E um abraço aos amigos do AEC, que com certeza tem muitos aí do meu tempo, né? Então, um abração e que tenham realmente um bom jogo amanhã. A equipe é uma equipe forte do Cometa. Sim. Espero que tenha um sucesso. E a resenha é bem tranquila, né? Lá no
0: Black. Beleza. Obrigado, Danielzinho.
1: Obrigado, Jair. Obrigado. Agradecer mais uma vez a oportunidade aí. Dar os parabéns ao Edmilson pelo trabalho que está fazendo lá no Timbé.
0: Sim.
1: Quero agradecer ao prefeito por ter liberado a arena para nós ali, a Fernanda, sim, e o André, né?
0: Um abraço. Fernanda e o André.
1: Agora com a grama nova para liberar para o Master do EC jogar, sim, ali. Quero agradecer aos patrocinadores, todos, sim, aí que ajudam, que eu chamo de apoiadores, né?
0: São apoiadores. Estão
1: sempre,
0: né,
1: apoiando. É. Nós temos acho que as outras vezes vem aqui, nunca comentei, mas a Samai sempre forneceu água para nós, só vamos lá.
0: Maravilha, parabéns ao pessoal do Samai aí também.
1: Isso, obrigado ao pessoal do Samai.
0: Jairinho, então, Jairinho Costa.
1: Isso, já fornece água tanto para o Master do AEC quanto para outro time.
0: Sim.
1: Já ajuda, né?
0: Já ajuda.
1: Pequenos detalhes vai ajudando.
0: Somam bastante.
1: Né? Mandar um abraço para minha mãe, não sei, provavelmente ela estava aí, né, de Machado, né, tá sempre. Minha esposa hoje ficou em casa escutando, disse que ia abrir.
0: Como é que é o nome da esposa?
1: Cláudia Pacheco.
0: A Cláudia.
1: Isso.
0: E a sua mãe é a dona
1: Nadir Machado.
0: Nadir Machado.
1: A mãe é assídua de vocês há 30 e poucos anos, né?
0: Tá certo.
1: E o meu filho é a minha menina, né, de 8 anos, deve estar assistindo.
0: Também tô ligado.
1: É o Darley e Alice.
0: Tá certo, maravilha. Muito bem, nós vamos fazer um pequeno intervalo antes que dos destaques aí que a Juliana vai estar trazendo. Temos um pouquinho atrasado hoje em função da nossa programação e a gente já volta.
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2: Nesta edição, uma novidade importante. Com a expansão para 48 seleções, o mata-mata ganhou uma fase extra antes das oitavas de final. Ao fim da fase de grupos, avançam os dois primeiros colocados de cada uma das 12 chaves. Com isso, 24 equipes garantem vaga de forma direta. Para completar o grupo de classificados, entram ainda 8 seleções que terminarem em terceiro lugar e tiverem as melhores campanhas entre todos os grupos. Assim, o torneio passa a ter 32 equipes na fase eliminatória. Essa etapa é chamada de segunda fase ou 16 avos de final e será disputada entre os dias 28 de junho e 3 de julho. Eu sou Melina Calduro, em Miami, para o Acaerte em Campo.
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2: A classificação dos chamados melhores terceiros lugares para o mata-mata é uma das novidades da edição deste ano do Mundial. Com 12 grupos na primeira fase, os líderes e vice-líderes avançam diretamente. Já as equipes que terminarem em terceiro lugar de cada grupo entram em uma classificação geral para disputar as 8 vagas restantes da segunda fase. O principal critério é o número de pontos conquistados. Em caso de empate, são analisados o saldo de gols, o número de gols marcados e o desempenho disciplinar, que é levando em conta os cartões recebidos. Isso significa que uma seleção pode perder a vaga direta no grupo, mas ainda assim viver na competição se tiver uma campanha melhor. Eu sou Melina Calduro, em Miami, para o Acaerte em Campo.
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0: Opa, muito bem, estamos de volta, minha gente boa, já aqui com a gente a nossa Juliana Oliveira e a Cláudia Pacheco Pedro, que está por aqui, a esposa do nosso Danielzinho, trabalhando e acompanhando, ela está dizendo aqui, viu, Danielzinho? E ela voltou, estou aqui, ela está dizendo, maravilha, né? Juliana, conte para nós seus destaques, boa tarde.
1: Boa tarde, Jairinho, todos os ouvintes da Rádio Araranguá, uma ótima sexta-feira, dia de dale para não tomale, sol gostoso, um frio nem tanto, né?
0: Melhorou,
1: só
0: pra, né,
1: quem gosta de frio, porque eu não gosto. Dia 26 de junho, vamos encerrando e chegando na metade do ano, Jairinho, que rápido.
0: Estamos na metade, e já é Natal, né?
1: Já
0: é Natal. Hoje é Natal, rapidinho o negócio.
1: Lembrando que hoje os associados da CDL têm assembleia para definir a premiação do Natal, tá?
0: Sim.
1: Então todos aqueles que são associados
0: todos
1: aqueles que são associados à CDL de Araranguá, hoje primeiro chamadas 18, depois às 18h30 e depois tem uma confraternização de festa junina lá na CDL. Então todos os associados convidados a participarem.
0: Maravilha.
1: Bom, hoje eu vou conversar com o Alex, ele vai passar a agenda cultural do final de semana. E também no bloco das 15 horas eu vou receber o pessoal do Lions. Então, essas são os destaques do Atualidades.
0: Muito bem, acompanhe a nossa Juliana Oliveira no Atualidades, então, desta sexta-feira. Muito obrigado pela audiência, pela companhia, a todos vocês que interagiram, mandaram seus recados, um nosso forte abraço, nossa gratidão e agradecendo também os trabalhos na área técnica do nosso grande competente, a nossa versão do John Lennon, nosso grande Gabriel Moraes Rocha, o filho da psicóloga Mora May. Obrigado, Gabriel. Ficamos por aqui, um abraço, boa tarde, bom fim de semana.
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0: 2:22, excelente tarde a você, ouvinte da Rádio Araranguá 95.5 FM. Está no ar o Atualidades desta sexta-feira, dia de Dali Pronotomale, hoje dia 26 de junho de 2026. Eu sou Juliana Oliveira, vou com você até às 16 horas, trazendo bastante informação. Te convido a ficar aí do outro lado do seu rádio, já que a sexta-feira chegou. Isso mesmo, abrimos a janela depois de uma semana inteira de frio, né? Bom, é tempo de agradecer por todas as vitórias, aprender com os desafios, sabemos que foram muitos, né? Inclusive tomar banho nessa semana foi desafiador, né? Bom, e lembrar, sim, que sempre existe um novo capítulo esperando para ser escrito, que o restante do seu dia seja leve, que o trabalho termine aí com a sensação de dever cumprido e que o fim de semana traga descanso para o corpo, tranquilidade para a mente e alegria para o coração. E não deixe que a correria faça você esquecer o que realmente importa, que são os abraços sinceros, uma conversa demorada, um café compartilhado, um chimarrão compartilhado, um sorriso que muda o dia de alguém. Então, esses são os pequenos momentos que fazem a vida, sim, valer a pena. E é isso, que Deus abençoe seu caminho, sua família, seu trabalho e que você possa ficar ligadinho na programação da Rádio Araranguá. Falei do frio, neste momento 18 graus é a temperatura. A mínima hoje chegou a 3 graus. Para amanhã, temperatura máxima de 19 e mínima de 5 graus. Tempo ensolarado. Domingo, possibilidade de chuva com máxima de 17, mínima de 13 graus. Esta é a previsão do tempo para os próximos dias aqui na Cidade das Avenidas. Estamos ao vivo no Facebook e também no nosso canal do YouTube. E não deixe de acessar o nosso portal de notícias, radioararanguá.com.br. Vamos a alguns dos destaques. Lion Club renova lideranças e reforça compromisso com ações sociais em Araranguá. Também em destaque, Prefeitura de Balneário Gaivota firma acordo com o Ministério Público e garante investimentos de mais de 13 milhões na infraestrutura no bairro Lagoinhas. Também em destaque, coluna de Upiara, Via Mar provoca embate entre Jorginho Melo e João Rodrigues na corrida pelo governo do estado. Tudo isso você confere no radioararanguá.com.br. Não deixe de nos seguir no Insta, arroba Rádio Araranguá, esse é o nosso Instagram oficial. O WhatsApp para você conversar conosco é o 489-8808-4667, ou você liga para cá no 48-3524-0137. Esses são os canais de comunicação da Rádio Araranguá. 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E dando sequência ao Atualidades desta sexta-feira, Alex, boa tarde.
1: Muito boa tarde, Ju. Boa tarde aí a todos os telespectadores e ouvintes da Rádio Araranguá.
0: É, o Alex me pegou uma peça, né? Porque sexta-feira passada ele se despediu e ia pegar férias, daí hoje ele tá aqui.
1: É isso aí, pô. As nossas férias é também se manter em movimento, tá ligado? Então, assim, durante essa semana, a galera que acompanhou aí pelas nossas mídias ali, também acompanhou o nosso movimento de produção cultural. No sábado passado fiz a abertura da galeria com uma exposição própria lá no Ateliê Calicete, né? E aí, pô, o evento foi um sucesso, muito legal. Junto disso também já vinha tendo uma conversa com a administração e a parte da cultura, né, na cidade, para poder também iniciar uma exposição aqui na Galeria Abrão Scott, no centro da cidade. E aí, durante a semana, ficamos nos trabalhos de realizar essa exposição, mas ela precisou ser adiada. Então, nesse final de semana, estava marcado já o início da exposição Ponto de Vista, hashtag Divinéia Lifestyle. Algumas das minhas obras vão estar expostas ali na Galeria Abrão Scott, mas a partir do dia 16 de agosto. Então, um mês aí pra gente se preparar e entregar melhor também a exposição, né, para a galera. É, o espaço também vai estar recebendo algumas melhorias nesse tempo. E a exposição fica do dia 16 de agosto até o dia 17 de setembro. Então é um período bem legal, assim, que a gente vai estar fazendo também uma agenda com algumas escolas, né, recebendo algumas turmas de escolas do município, né, e também abrindo a possibilidade de que durante esse período outras escolas de outras cidades possam também agendar uma visita à Galeria Abrão Scott, conhecendo um pouco das minhas obras e dando uma voltinha ali pelo calçadão, pelo centro ali também, conhecendo o centro da cidade. Vai ser bem legal.
0: Que bacana, então. Massa. Programada para agosto.
1: Isso, está programada para agosto. E vai ser bem legal, assim, vou trazer algumas obras. Normalmente, quando a gente fala sobre exposição de obra de arte, a gente já imagina, assim, né, aquele quadro com uma moldura, né, bem espessa, assim. Mas também, assim, vai ser bem legal porque, além dos quadros que eu vou estar também expondo, eu vou estar fazendo algumas instalações. Então, algumas obras vão ser... algumas obras o público vai poder tocar, né? Também tem aquele esquema de, não toque na obra, né? Não pode encostar no quadro. E realmente alguns dessa forma que a gente acaba, né, sendo educado dentro do espaço ali da galeria. Mas algumas obras minhas a galera vai poder tocar, vai poder bater um tambor lá, vai ser bem massa.
0: Oh, que legal.
1: Porque fala sobre, a ideia é falar sobre o meu ponto de vista, da forma como eu venho atuando, né, com a produção cultural na cidade e mostrando as minhas obras autorais dentro dos trabalhos que eu entrego para inúmeros clientes que são de variadas áreas, assim, né? Então, tipo, eu posso pintar um quadro com vários temas, mas um quadro autoral, assim, é mais difícil da gente também até comercializar, né? Então é uma oportunidade da comunidade conhecer um pouco das minhas obras, conhecer um pouco das outras expressões artísticas também que eu realizo, né? Venho buscando esses espaços e também melhorando a forma como apresento a cada oportunidade, e essa é mais uma oportunidade dada, né? Então, assim, quero trabalhar da melhor forma possível, assim, entregar realmente, assim, uma exposição que a galera relembre. E vai estar dentro, aí recebi hoje a notícia também de que vai estar dentro já da agenda do Agosto Cultural. Então, intencionalmente...
0: É um evento já consolidado. Ele é amparado por lei? Lei municipal?
1: Não recordo se tem, mas a lei.
0: Eu sei que desde que eu vim morar aqui em Araranguá, eu noto que todo tem esse Agosto Cultural.
1: Isso, o Agosto Cultural, ele já aconteceu de algumas formas diferentes, mas sempre ocupando espaços públicos e divulgando atividades culturais no mês de agosto, né, aqui pra gente. E aí, nos últimos anos... tem acontecido assim, não parte da administração a agenda. Uhum. Ela inclui na agenda as atividades que as comunidades já realizam. Uhum. Então isso também diversificou um pouco também o circuito, né? Porque normalmente quando os eventos, né, acontecem na cidade, ele acaba acontecendo mais aqui pelo centro, ocupando a praça, porque tem a estrutura para isso também, né? Então... esses movimentos menores e nas comunidades, festas religiosas nessa mesma época, festas folclóricas nessa época, né, porque também é falado bastante de folclore nessa época. Então essas festas também são incluídas dentro da agenda do Agosto Cultural e vai enriquecendo ainda mais o Agosto Cultural, né, que não fica com uma agenda fechada apenas em apresentações nos palcos, mas também em várias atividades espalhadas pela cidade em comunidades distintas, assim. Então isso é bem legal também. E aí, observando essa movimentação, a gente também vem se organizando para fazer os movimentos nesse momento ali do agosto, né, para também estar incluso dentro da divulgação e da programação do Agosto Cultural, divulgado de forma oficial, assim, né, pela administração. Então é bem massa, assim, cada vez que a gente tem a possibilidade de participar, é uma oportunidade de crescer um pouco mais o trabalho, né, entregar de uma forma melhor também. E tem sido massa, assim, todo ano a gente tem a possibilidade de apresentar alguma expressão artística, né? Dessa vez eu vou fazer a exposição, mas já teve música, já teve ocupação de praça, já teve exposições, já teve a feirinha coletiva, já teve campanha, e assim, a gente tem até uma informação para compartilhar aqui do pessoal do CRIA, né, que é o CRUA, na verdade, o CRUA, que é o coletivo de rua de Araranguá, do Movimento Independente, e eles estão fazendo uma campanha do agasalho. Então, assim, tem várias campanhas do agasalho rolando junto também. Então, tem várias possibilidades da comunidade também participar e ajudar, né? E fazer com que esses movimentos ainda façam mais sentido, né? Porque é um movimento de ocupação de espaço público, com atividades culturais e artísticas, para que o público tenha a possibilidade de estar visitando esses lugares e também participando aqui dessas campanhas que são bem importantes. E o pessoal do CRUA está fazendo também uma campanha do agasalho. Dessa vez, os parceiros do ponto de coleta são o Instituto Federal de Araranguá, a loja Billy Willy, no centro da cidade, a loja North Surf Skate também, que é no centro da cidade, e também o movimento do Ensaio Aberto, que é a galera que está fazendo o ensaio das bandas, ensaio aberto, assim. Aí tem algumas escolhas, assim, né? A galera faz na garagem de casa, aluga um estúdio e faz um ensaio da banda aberto. Então isso é bem legal também para quem quer ir ver ali os bastidores da produção de um show, tá ligado? Conhecer o repertório novo das bandas independentes da região. Tá acontecendo esse movimento também, ensaio aberto. E aí esse ensaio aberto tem já um Instagram também, que é o @ensaioaberto.aru. Aí por ali também tem as informações para participar dessa campanha e também acompanhar a movimentação deles. Já tem evento para o início de julho, já também, que é no dia 12 de julho, vai acontecer mais um ensaio aberto. E é lá na Divinéia, na Casa do Cabeça, lá no calçadão da Divinéia. Bem na frente da igreja lá da Escola da Divinéia, ali como referência.
0: Sim.
1: Bem massa também. E aí são alguns dos movimentos, né, que estão aí se preparando e se organizando para participar desse movimento do Agosto Cultural. E também a gente aqui no Espaço Cultural vai entrar em férias, né? Vamos entrar aí nesse período de férias também. Então, lancei no grupo dos artistas que a gente tem no Instagram, né? Lancei ali também a agenda para quem quiser participar durante as férias, né? Aqui do Espaço Aberto. Tem um espaço aberto também para falar sobre a sua produção cultural, contar a sua história, aparecer um pouco na mídia local também, falar com o público aqui da região, a partir aqui da Rádio Araranguá. Então, lancei lá também a agenda, quem quiser participar pode entrar em contato também para a gente fazer uma agenda bem legal de férias e ocupar o espaço de mídia local para a gente falar sobre a produção de arte e cultura aqui na região.
0: Bacana. Hoje está rolando a Festa Junina do Grêmio.
1: Isso aí, a Festa Junina do Grêmio Fronteira, cara. Até, pô, a gente tem a Tô Chegando, né, banda de forró. E aí nessa temporada a gente não conseguiu fechar, mas recebemos o convite do Grêmio também para poder fazer parte, e aí não deu certo ali, mas está rolando agora a Festa Junina do Grêmio Fronteira, começa a partir das 17 horas, se eu não me engano, né? É aberto a todo o público ali no Grêmio Fronteira. Comidas típicas, daquele jeitão, o espaço que o Grêmio separou para a festa está aberto a todo o público, só chegar ali no Grêmio Fronteira, no centro da cidade de Araranguá. Festa Junina.
0: Bacana.
1: E também
0: a Casa da Fraternidade.
1: Isso aí, vai, podemos falar aí desses eventos desse próximo final de semana. A Casa da Fraternidade, né, também vai fazer a Festa Junina lá na casa. A festa que foi adiada da semana passada para cá. Então vai acontecer amanhã, sabadão, dia 27, Festa Junina na Casa da Fraternidade. E também durante a noite, aí, a partir das 9 horas, tem no Bar Central É Quase Dama e os Vagabundos, uma banda de rock aqui da cidade de Araranguá. A galera já conhece aí, pessoal do rock das antigas já conhece. E vai estar se apresentando ali no Bar Central. Já tem alguns cartazes espalhados em alguns pontos específicos na cidade, mas dá para também adquirir o ingresso antecipado a R$20. Oh, bem baratinho, hein, galera, para ver a Dama e os Vagabundos ali no palco do Bar Central, no centro da cidade também. Onde tem também o Museu do Blues, ligado? Quem não tá ligado aí que tem o Museu do Blues no Bar Central, no centro da cidade, é um momento para ir conhecer também. E curtir uma sonzeira de Quase Dama e os Vagabundos, vai ser muito massa. Também no dia de amanhã, em Cocal do Sul, a banda Os Divinéias se apresenta. Também vamos estar se apresentando lá no aniversário do Guizeira. Salve, salve, Guizeira, grato aí pelo convite. Então a gente lançou ali também pelas mídias, pelo Instagram, Alex Barbudo, o Instagram de Os Divinéias, né? É Os _ Divinéias. A gente também lançou ali o evento. Então quem quiser e puder também tá lá. Essa aí é pra galera de Cocal do Sul, hein? Vamos estar lá se apresentando. O evento acontece a partir das 17 horas. Então é lá no Secrets Skate Bar. Um lugarzinho bem massa, assim, bem secreto. A galera vai lá andar. É o Secrets. Lugarzinho secreto, a galera vai lá. É secreto, mas a galera divulga a localização, né? Então não é mais tão secreto. Mas é muito legal pra galera do skate, galera de arte de rua aí, é bem legal o pico. E Os Divinéias vão estar se apresentando lá, galera. E aí, esses são os movimentos que a gente teve contato, que entraram em contato comigo durante a semana para divulgar também. E deixo aqui também o espaço aberto, né, para a galera entrar em contato, mostrar a sua produção cultural, divulgar o seu evento, né, compartilhar o que você está fazendo aí na nossa região, aqui no Espaço Cultural, a parceria da Rádio Araranguá com o Ateliê Calicete. Estamos entrando de férias. Voltamos a partir do dia 7 de agosto. Dia 7 estou de volta, trazendo várias novidades aí também e já trazendo a agenda do Agosto Cultural, né, as participações de produção cultural aqui a partir de Araranguá. É isso aí.
0: Bacana. Alex, boas férias para ti. Tá agora obrigado.
1: Agora eu vou.
0: Me engambelou essa semana. Boas férias. Graças. E seguimos aí com a programação da Rádio Araranguá, trazendo sempre a informação aí da cultura local. E é isso. Até. É isso,
1: muito obrigado. Boas férias para vocês também, galera. Aproveitem as férias aí, as férias agora.
0: Escolares, né?
1: É, as férias escolares aí, aproveitem, né, para trazer as crianças aí para ocupar os espaços públicos
0: da cidade. Ver os dinos!
1: Conhecer lá o Parque do Dinossauro ali no Belizone, ligado? Vai ser bem legal aí durante as férias essas ocupações aí também. Beleza? Desde já, muito obrigado. Valeu, galera. Um abraço. Tchau.
0: Agora são 2:39. Intervalo comercial, em seguida destaque de polícia.
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6: Agora são 2:51. Vamos ao destaque de polícia com Jairo Silva. Boa tarde.
7: Boa tarde, Juliana. Um homem de 45 anos com mandado de prisão ativo pelo crime de estupro foi preso na tarde da última quinta-feira em Catarina Baixo. Segundo a Polícia Militar, a localização do suspeito foi repassada pela Agência de Inteligência do município. Após diligências no bairro 13 de Maio, os policiais militares encontraram e abordaram o homem. Depois da confirmação da identidade e da ordem judicial em aberto, o mandado foi cumprido pelos policiais. O suspeito foi informado sobre os direitos e encaminhado ao sistema prisional.
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6: Duas horas e 54 minutos. 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Temperatura marcando neste momento 18 graus, umidade relativa do ar em 53% e vento soprando a 6 km por hora. Ferramenta gratuita permite que cidadãos avaliem o desempenho das gestões de todos os municípios de Santa Catarina. Índice de governança municipal estimula tecnicidade das prefeituras e possibilita acompanhamento de performance nas administrações em diversas áreas. Cidades de Santa Catarina se destacam no ranking nacional. Reportagem de Cadu Reis.
14: O Conselho Federal de Administração promoveu a entrega do Prêmio Índice de Governança Municipal 2026 durante o evento Summit Cidades em Santa Catarina. A ferramenta avalia o desempenho das gestões municipais brasileiras por meio da análise de dados oficiais relacionados a diversas áreas. A cidade paulista de Votuporanga foi reconhecida por atingir a maior nota na categoria mais de 100 mil habitantes. Já o município catarinense de Brusque obteve a quarta posição nacional do ranking, sendo o primeiro colocado da região sul. O presidente do Conselho Federal de Administração, Leonardo Macedo, explica.
15: É uma ferramenta cidadã, porque é uma ferramenta totalmente gratuita. Todo cidadão pode acessar, ver os índices de todos os municípios do Brasil nas diversas áreas. Olhar como o município está em educação, em saúde, em segurança pública, em transparência e comparar com vários outros municípios de todo o Brasil. E os profissionais de administração fazem uso dessa ferramenta até para usar no seu trabalho de consultorias nos municípios. E esses dados nós levantamos há 10 anos e a cada ano nós estamos aprimorando. Então são 30 quesitos que nós analisamos.

0: Todo ano, né? E juntava na rua, aí sai caminhar, leva a sacolinha e junta também. Então esse montante ali é o resultado da nossa campanha.
1: Tá, e esse dinheiro foi destinado ao Lions Internacional, que trouxe os respiradores aqui para o Hospital Regional de Araranguá, que teve toda aquela campanha, né, que a comunidade de Araranguá abraçou.
0: Exatamente, esse dinheiro ele vai ainda, né? Não, já foi. A gente já fez o depósito.
1: Já?
0: Já.
1: Oh, mas são rápido, hein?
0: Já fez o depósito para o Lions Internacional e esse dinheiro já está lá. E assim, é uma forma da gente agradecer, porque esse dinheiro, Juliano, só para o pessoal entender, a Fundação Lions nada mais é do que um banco, onde ela recebe recursos do mundo inteiro dos leões, dos Lions de todo
1: De
0: mundo.
1: todo mundo.
0: É, são mais de 200 países onde o Lions atua. E são mais de 50 mil clubes espalhados pelo mundo inteiro. Então, assim, essa fundação lá, ela administra um montante enorme. E
1: Sim.
0: ela destina o recurso para os projetos que são viáveis, né? Inclusive esse de Araranguá que a gente fez, da compra dos respiradores.
1: Sim.
0: E esse dinheiro, de repente, poderá voltar em novos projetos para Araranguá. Mas, assim, é uma forma da gente agradecer pelos 300 e poucos mil reais que a gente recebeu.
1: Ah, com certeza, né, gente? É um baita agradecimento e que bom que aconteceu esse projeto. E é um projeto que foi durante a sua gestão do Lions.
0: Foi, a gente tem agora a proposta de se o novo presidente quiser, a gente continuar trabalhando com isso, porque é um projeto que não tem errada, né? Você assim, você não tem despesa quase. A única despesa é a gasolina de você buscar as latinhas, de você ir nas festas.
1: Aí nem é tanto assim, né?
0: É, e assim,
1: Desce.
0: e latinha você encontra em tudo quanto é lugar. E é dinheiro, como eu te falei. A maioria das latinhas são 80 latinhas para dar 1 quilo. 1 quilo custa em média R$ 9. Então você vai ver que cada latinha ela vale 10 centavos. 10, 11, dependendo da latinha. Tem latinha que é mais pesada, tem latinha que é menor, mais leve. Mas assim, é nessa média. Então assim,
1: Sim.
0: isso aqui vale R$ 2. Cheia. Depois ela vale 10 centavos, né? Mas não deixa de ser,
1: Não deixa de
0: né?
1: valer.
0: Então não dá pra você jogar 10 centavos no lixo, né? Quanto? Se a gente pegar em Araranguá, Araranguá tem 80 mil habitantes, aproximadamente.
1: Sim.
0: Se cada habitante tomar uma latinha de refrigerante por dia, por dia não, por semana, são 80 mil latinhas por semana, né? Isso aí dá um montante de aproximadamente R$ 15.000 numa semana. São R$ 60.000 no mês. Uma latinha por semana. Então, assim, né? Tem gente que bebe 3, 4, 10 latinhas por semana, bebe 3, 4, 5 por dia e joga no lixo. E é um dinheiro que podia ajudar as pessoas, porque essas latinhas que a gente arrecadou ali, elas vão ajudar alguém em algum lugar. E pode ser até que volte para Araranguá. E também, Juliana, assim, não são só projetos. A gente viu aí que aconteceu um terremoto agora na Venezuela.
1: 50 mil pessoas
0: Aparecidas.
1: desaparecidas.
0: Uma catástrofe muito
1: Uma
0: grande, né?
1: catástrofe. Gente, ele foi na escala Richter de 7,9,
0: 7,9,
1: é
0: uma coisa
1: isso.
0: assim.
1: Então, assim,
0: Bem perto.
1: para um país que já vem sendo assim, vivendo na miséria, né? Os Estados Unidos teve uma ação lá tem pouco tempo, a gente sabe disso, acompanha o noticiário, e agora vem um terremoto para piorar essa situação.
0: É devastador, né? A gente sabe que, olha, você quando entorta uma casa já fica uma coisa preocupante, imagina a hora que derruba tudo. Então, assim, o Laios provavelmente está lá, está atuando lá, e lá já tem dinheiro do LCIF. De repente, até o nosso dinheiro aí já está chegando lá, né? Então, assim, é uma forma da gente pensar mais longe, pensar no próximo. É um ato que não custa nada. Você às vezes, é só inventa jogar no lixo, eu guardo e procuro alguém que vai dar uma destinação correta para ela.
1: Sim, com certeza. Bom, além disso, né, o PES está encerrando esse mandato. É isso, PES? Ontem, foi ontem, né?
0: É isso, a gente chegou ao fim, né? O meu mandato vai até o dia 30, mas

0: A posse já do novo presidente foi ontem.
1: Uhum. E a Gonzaga, gente... Suma. Um abraço, Gonzaga.
0: Gonzaga, Luiz Gonzaga Pereira, um grande parceiro meu, foi meu vice, né? Sempre esteve ao meu lado. E um abraço pro Gonzaga. E assim, o Laio está em boas mãos, o Gonzaga já foi presidente. O Gonzaga é uma pessoa que ajuda muito o Laio. E o Laio também, ele é uma família que tem muita gente assim que pega junto. E, então assim, o presidente, mesmo que ele não tenha muito tempo, que ele não tenha muita disponibilidade, os companheiros ajudam e cobrem esse vácuo aí que fica. Eu senti isso quando eu não podia participar ou quando eu não podia fazer alguma coisa. Sempre tinha alguém que fazia por mim. Então o Lais é isso. O Gonzaga está tranquilo porque ele sabe o time dele que tem, sabe a família que tem. E a gente está aí para ajudar. Nós temos, né, vários projetos aí de ajuda a Casa Lar, a PAI, a Maesc. E a gente tem a campanha Novembro Azul aqui do Laboratório Rafael. Nós temos cestas básicas que a gente entrega para as famílias carentes. E temos também, né, o Hospital dos Olhos lá em Palhoça, construído 100% com dinheiro do Lions, que está aberto já, funcionando através do SUS, totalmente SUS. E agora também, além da especialidade clínica visual, que é o tratamento de visão, ele também está fazendo... me fugiu o nome agora do sangue ali, como é que é? A que faz
1: de
0: a...
1: De medula?
0: Não, a que faz a... Troca o sangue.
1: Hemodiálise,
0: me fugiu a palavra. Está fazendo agora também, são 40, se eu não me engano, 40 leitos para hemodiálise. Então, assim, é uma conquista também do Lions de Araranguá, né, de todos os Lions de Santa do LN9, aqui do sul de Santa Catarina, por construir esse hospital lá em Florianópolis e atendendo totalmente SUS, totalmente grátis.
1: Olha só, gente. Eu acho interessante, assim, do Lions, é um clube de serviço, para quem não conhece, né? E é todo voltado, assim, para a sociedade, assim, né? É um fazer o bem, é o estender a mão e atuar principalmente com aquelas pessoas que estão em situação de vulnerabilidade mesmo, né? Você mesmo mencionou esse terremoto que aconteceu na Venezuela agora, há pouco tempo, enchente no Rio Grande do Sul. Sim. Sei que vocês trabalharam muito e desenvolve esses projetos. Aqui em Araranguá a gente, né, citou ali a compra dos respiradores, né? Então, é uma entidade que tem toda a minha admiração e respeito, Pesce.
0: Eu agradeço, sim, e eu também, né, antes de participar do Lions, não tinha essa visão. Depois que fui presidente, a gente aprofunda mais o conhecimento e a gente começa a participar mais. Então, assim, o Lions tem um lema, né? Onde houver uma necessidade, haverá um leão. Leão é quem participa do Lions. A sigla Lions, ela tem um significado, né? Liberdade, igualdade, ordem, nacionalidade e serviço. Então, assim, não é por causa do leão, né? O leão também tem um símbolo, mas, assim, a palavra lá significa isso. E é como tu falou, assim, é fora da curva, porque se você olhar assim, você vai tirar o tempo para ajudar os outros de graça, não é nem de graça, a gente paga para ajudar os outros, porque a gente tem uma mensalidade, tem uma anuidade, né, para manter o clube. E é assim, é servir desinteressadamente, sem pensar em política, sem pensar em se promover, sem pensar em aparecer. Então isso é que é o bacana do Lions. Todo mundo ajuda sem ter um interesse. O interesse, na verdade, é ajudar o próximo.
1: Que legal, que legal. Pesce, foi um prazer te entrevistar. Espero te receber mais vezes. Quero receber também o Gonzaga aqui, né? Ele que vai assumir, então, a partir de julho, a presidência. Um beijo para a Marne, sempre aí nos ajudando.
0: Exatamente, agradecer a Marne, né? Porque a Marne é a nossa, como ela diz, a marketing. Ela atua bastante aí, conhece todo mundo. Um abraço para a Marne, um abraço para o Gonzaga também. Prometo trazer ele aqui, né? Venho com ele, porque agora eu me torno... no Lions tem a escala de presidente, ele tem o presidente, tem o vice-presidente e tem o segundo vice-presidente. E eu agora me torno peste-presidente, que quer dizer ex-presidente, né?
1: Olha,
0: mas no
1: Lais
0: é peste. Peste, passado, presidente passado. Então, assim, eu me torno péssimo presidente, mas assim, continuo atuando, continuo ao lado. E a gente promete vir aqui e falar mais também dos projetos do Gonzaga aí, e falar um pouquinho mais também do Lais.
1: Bacana.
0: Eu vou te deixar essa latinha de água, né, de presente.
1: E daí eu tenho que botar para reciclar.
0: Para não esquecer de que evitar o plástico. Sempre que for beber alguma coisa, né, eu acho que é uma forma também de ajudar as pessoas. Às vezes você trocar o plástico pelo alumínio, né, porque o plástico não vale tanto igual o alumínio, e o plástico polui mais. O alumínio é 95% reciclado no Brasil, né? E o plástico nem tanto. E o plástico vai para os oceanos, vai para os rios. Então é uma coisa assim que a gente tem que combater. Muito plástico na nossa vida. Vamos botar latinha, né?
1: Sim, isso. Vamos começar a usar latinha, então, ao invés do plástico. Peço muito obrigada.
0: Juliana, um abraço. Muito obrigado por me receber. Desculpa a minha tosse aí, que por causa do ar-condicionado. Né? Meio gripado também.
1: Sim, mas faz parte, né? Ontem eu também tava assim, tava afônica, eu não tô bem recuperada ainda, né? Mas é o frio, é isso.
0: Não, que a gente tá na rua, tá frio, e aí a hora que tu entra no lugar quente, a garganta trava.
1: Sim, sim. Peço, muito obrigada.
0: Obrigado também, um abraço a todos.
1: Bom, agora 3 horas e 38 minutos, intervalo comercial, em seguida eu volto com o último bloco.
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3:51, você está ligado na programação da Rádio Araranguá, 95.5 FM, temperatura neste momento na Cidade das Avenidas, 18 graus, e este é o Atualidades desta sexta-feira. Vamos aos destaques do nosso portal de notícias, radioararanguá.com.br. Crime contra Jadna foi meticulosamente planejado e a investigação leva à identificação de mandante e também executor. Em destaque, coluna política de Saulo Machado, o governador inaugura obra de 16 milhões no Hospital de Praia Grande. E foto com deputados de oposição chama atenção e lá em um Centro Sul e Águas Verdes tem novas diretorias. Também em destaque, araranguaense foragido da justiça é preso na Espanha. Todas essas matérias, os programas em formato de podcast e também a previsão do tempo, você confere no nosso portal de notícias, radioararanguá.com.br.

0: Compras compartilhadas ajudam municípios catarinenses a reduzir custos e ganhar eficiência. Durante o Summit Cidades, o Sim Catarina destacou como o modelo de compras compartilhadas tem contribuído para gerar economia, ampliar a eficiência e fortalecer a transparência na gestão pública dos municípios catarinenses. Reportagem de Vanessa Carini.
1: As compras públicas movimentam bilhões de reais todos os anos e têm impacto direto nos serviços oferecidos à população. Durante o Summit Cidades, o Sim Catarina apresentou soluções que ajudam os municípios a ganhar escala e eficiência nos processos de aquisição, conforme explica o diretor executivo do Sim Catarina, André Oliveira.
2: Quando eu falo em central, o que, que significa? Nós juntamos vontades, demandas, necessidades de todos os municípios do estado, que é a mesma. Todo mundo precisa comprar medicamento, todo mundo precisa comprar café, água, material de expediente, pneu, veículos. É uma necessidade comum. E se cada município for fazer a sua compra individual, isso é muito custoso, isso demora, isso muitas vezes não tem nem escala para isso. Quando você junta, e Santa Catarina é um exemplo de associativismo, as próprias cooperativas, para o pessoal entender, é muito fácil. A gente sempre faz essa comparação. As cooperativas para o privado, que são tão fortes no estado de Santa Catarina, o público é o consórcio, é a união desses municípios fazendo compra conjunta, em grande escala, racionalizando, economizando. Isso faz com o quê? Com que esses produtos cheguem mais rápido lá para a população.
1: Atualmente, os municípios catarinenses realizam compras compartilhadas por meio do sistema coordenado pelo consórcio. André Oliveira explica que o volume de recursos exige estrutura, governança e controle para garantir transparência e segurança nos processos.
2: Nós temos muita responsabilidade. Fazer qualquer compra pública traz responsabilidade. Imagine então quando eu junto o estado inteiro comprando. Só para dar um dado para vocês, são mais de 8 milhões e meio por dia que os municípios compram. Dia, nós vamos passar de 2 bilhões esse ano que os municípios compram através desse nosso sistema. Então o que, que tem que ter ali? Muita estrutura, muita governança, integridade do processo, seriedade de realmente fazer bons estudos, ter boas equipes técnicas. Então hoje nós temos uma gama e eu preciso aqui relacionar os nossos empregados, as pessoas que trabalham em prol dessa população, são pessoas capacitadíssimas que estão ali fazendo uma coisa, fazendo um trabalho, entregando para pessoas que talvez elas nunca nem vão conhecer, mas estão, sem dúvida nenhuma, fazendo isso de maneira muito séria, muito correta, seguindo as normas, as leis. Então, tudo isso é extremamente importante. Não basta eu ter um consórcio e dizer, nossa, é bom, é ótimo, é maravilhoso. Não, tem que ter estrutura. Tem que ter controle, tem que ter transparência, que é a base de qualquer administração pública.
1: De Florianópolis para a Rede de Notícias Acaerte, Vanessa Carini.
0: Agora são 3 horas e 56 minutos. Pessoal, vou me despedindo por aqui, mas eu vou... Não, na verdade eu não me despeço. Eu volto com 95.5 entrevista, certo, gente? Gregório ainda está se recuperando, então eu estarei no comando do 95.5 entrevista, mas antes tem notícia da hora.
3: De Gregório, Cinemóvel realiza mais de 200 atendimentos e cerca de 600 encaminhamentos em Balneário Arroio do Silva.
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3: A ação do Cinemóvel, realizada nesta quinta-feira em Balneário Rio do Silva, foi considerada um grande sucesso. A iniciativa aproximou trabalhadores das oportunidades de emprego, oferecendo atendimento, orientações e encaminhamentos para vagas disponíveis na região. Ao longo do dia, foram realizados 206 atendimentos, resultando em aproximadamente 600 encaminhamentos para oportunidades de trabalho. A ação contou ainda com a participação da empresa JBS, que também avaliou positivamente os resultados obtidos. Somente para a JBS foram distribuídas mais de 70 senhas de atendimento. Muitos jovens também procuraram um serviço em busca de oportunidades, porém, neste momento, não havia vagas disponíveis para o programa Jovem Aprendiz. Para o Notícia da Hora, Lucas Casagrande.
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0: minutos e inicia o 95.5 Entrevista desta tarde fria de sexta-feira, 26 de junho de 2026. 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Interaja conosco através do nosso WhatsApp 489-8808-4667 ou liga para cá no 48-3524-0137. Deixe o seu alô, sua mensagem de boa tarde, sua denúncia, sua sugestão de pauta. Nosso convidado de hoje é natural do Maracajá, aqui do ladinho, mas morador de Araranguá aí desde sempre. É, no nível técnico, ele é formado em contabilidade, tem também formação acadêmica em gestão ambiental e educação física. Tem pós-graduação em treinamento nas modalidades de endurance, no iniciante e no alto rendimento. No mercado de trabalho, começou ainda muito cedo, aos 14 anos de idade. É, e aos 18 anos trabalhou na loja Daniela, do Lédio Gomes. Aos 19 anos, bem jovem, tá? Ingressou na Polícia Militar de Santa Catarina, onde contribuiu 27 anos e 6 meses nessa grande instituição. Antes mesmo de chegar à merecida aposentadoria, aos 47 anos, já estava formado em educação física para trabalhar na área. A corrida iniciou por volta de 2006, olha, já são 20 anos, onde dava alguns treinos na Avenida Getúlio Vargas com um colega de serviço. Isso. Mas em 2010 a coisa começou a ficar mais séria, passando a correr diariamente. Em 2017 teve que dar uma parada, já que quebrou o pé jogando futebol. Não, a pessoa corre a vida inteira e quebra o pé jogando futebol, né? Nesse momento abandonou o futebol e a corrida virou o principal foco e estilo de vida. Neste mesmo ano, em 2017, foi criado um grupo de corrida, Corrida pela Vida. Depois foram vários alunos e muitas maratonas. Para se ter noção, em abril de 2024, nosso convidado realizou um grande sonho. Participou da Maratona de Boston. No final do ano passado, participou também da Maratona de Chicago. Hoje eu vou conversar com o Tim Marcelo, Marcelo da Silva Gonçalves. Boa tarde.
1: Prazer, obrigado por me receber aqui. Vamos falar um pouquinho das maratonas que eu fiz ultimamente, né?
0: Sim. Um pouquinho da tua trajetória também, né? De tudo. Sabe, nós estávamos aqui em off conversando, né? Como antigamente podia entrar novinho na PM?
1: Entrava, era nível segundo grau na época, né?
0: Quando eu... Mas era concurso?
1: Era igual? Era concurso público. Só que era nível segundo grau. Eu peguei o último.
0: Ah, você teve o...
1: O privilégio foi o último. No próximo já foi nível superior. Mas cada um busca a sua vaga, né?
0: E Marcelo, mas antes de falar um pouquinho da corrida, você tinha vontade de ser policial ou você se agarrou no concurso estabilidade?
1: Então, na época, a opção era essa. Eu não conhecia muito o que era a polícia, né? Mas alguns colegas ali de colégio ali que se formaram comigo ali um ano antes, já entraram na polícia. Então, no outro ano, abriu esse concurso novamente. Eles falaram, faz o concurso da polícia. Não sabia o que era a polícia. Fui lá, me inscrevi, e daí passei, daí a gente vai...
0: Tem toda uma formação,
1: daí,
0: né?
1: Daí tem o curso de soldado ali, né? Tu faz um ano de curso de soldado e tal, pra depois formar policial mesmo, né?
0: E foram 15 anos trabalhando na rua, gente.
1: É, foi média de 15 anos. Eu trabalhei sempre em Criciúma, né? Foi a cidade que me acolheu ali. Uhum. Então, eu gostava muito do ambiente de trabalho de Criciúma, assim, é uma coisa mais agitada, assim, então...
0: É Criciúma, uma cidade de porte médio-grande,
1: né? É bem movimentado, né, no meio policial ali.
0: Adrenalina.
1: É, vamos falar assim, como era novo, assim, jovem ainda, né, tinha aquela energia toda e queria estar sempre, né, mostrando serviço, como se diz, né? Uhum. Queria sempre estar mostrando serviço, trabalhando e tal. Virava à noite, gostava de virar à noite. Hoje tem que ser dormir. O negócio é descansar.
0: O negócio é descansar hoje, né? Acredito que foram muitas, não digo aventuras, mas perrengue. Eu acho que trabalhar na polícia, assim, na rota, de noite, você está arriscando a sua vida, a gente sabe disso, para defender o cidadão.
1: Sim, sim, a gente está ali para proteger o cidadão, né?
0: Uhum.
1: Mas de toda forma se proteger também, né? Porque tu está arriscando a tua própria vida, né? Mas a gente, quando entra, a gente faz esse juramento, né? Com o risco da própria vida, né?
0: Olha só.
1: Então, a gente vai lá e vai se doar 100%, né?
0: Grandes amizades na PM.
1: Sim, sim, nossa, PM, gratidão eterna.
0: Que legal, né? É. Eu não sei, mas sempre trabalha em dupla, né?
1: Não, tem vários setores ali que hoje em dia o policial trabalha sozinho, né?
0: Uhum.
1: Mas, como eu estava te contando ali, hoje muito fácil acesso de contato por celular, por via WhatsApp, então o policial nunca está sozinho, né?
0: Sim,
1: ele tá sempre...
0: Você se aposentou até na central de emergência.
1: Isso, me aposentei na central de emergência. Ali foi um ambiente que me acolheu também,
0: uhum.
1: Que eu, nossa, gostei muito de trabalhar ali. E acabou meus últimos dias ali na central de emergência de Criciúma, né?
0: Sim. E quando se aposentou, assim, ok, agora tenho que arranjar o que fazer. Mas você já planejava isso muito antes, correto?
1: Sim, sim. O que o policial tem que fazer realmente é isso aí, né? Antes de se aposentar, ele já planejar o futuro dele, o que, que vai ser, né?
0: Uhum.
1: Tipo assim, ah, vou me aposentar, o que, que eu vou fazer agora? Não pode chegar nesse ponto, né? Porque senão vai enlouquecer, né?
0: Sim.
1: Então, bem antes ali, eu já comecei a estudar, eu já tinha grupo de corrida, já tinha uma comunidade que me seguia. Então, foi uma coisa bem tranquila para mim esse...
0: Quase natural.
1: Foi natural. A hora que eu me aposentei, eu já tinha bastante trabalho e daí o que, que eu fiz? Eu só alterei os horários que eu tinha da polícia, eu coloquei como personal trainer também.
0: Uhum.
1: E tipo assim, nada cai do céu, né? Tudo depende de tu ir buscar, né? Então, eu ia buscando alunos, eu vou buscando sempre, eu ajudo muita... Ajudei muita gente nesse caminho de corrida e de transformar pessoas, né? Então, é bem válido ali hoje a tal da educação física que eu escolhi ali. Foi...
0: E que ano você se formou em educação física?
1: Ai, agora tu me pegou.
0: Faz tempo.
1: Eu não lembro o ano certinho já.
0: Sim, mas já tem...
1: Mas foi antes de me aposentar.
0: Sim. Você já previu, então, né? Bom, daqui em diante eu vou ficar em casa, eu vou ter que ter uma formação. E já conhecia a corrida que entrou na sua vida em 2006. Então, isso. Tem 20 anos. Como que você conheceu a corrida de rua?
1: Ah, então, como eu sempre gostei de futebol, eu era muito viciado em futebol.
0: E que time você torce?
1: Hoje o Criciúma, né?
0: Hoje o Criciúma, mas antes.
1: Mas quando eu era criança ali, que a gente cresce, é Flamengo, é São Paulo, é Corinthians, eu era São Paulino.
0: São Paulino. Isso. Era, não é mais, agora é do Tigre, é time Carvoeiro.
1: Claro.
0: Bom, começou jogando...
1: Jogava futebol e como tinha... Trabalhava na rua em viatura. Então tinha que era uma alimentação muito desregulada, vamos dizer assim, né? Porque trabalha à noite, daí come na madrugada, era meio desregulado. O tempinho que sobrava, ia lá fazer uma corridinha na Getúlio Vargas. Abraçava o companheiro lá que trabalhava junto e, vamos correr. Fazia uns 5 km na Getúlio Vargas para brincar. E aquilo ali vai pegando como hábito, tu vai gostando e tu vai te desafiando que tu faz os 5 km em 30 minutos, daqui a pouco tu quer fazer em 29, daqui a pouco em 25, daqui a pouco tu quer fazer em 20, que já é bem desafiador, né? E daí tu vai vendo que vai melhorando e as pessoas iam vendo que tu melhorou e queria seguir pra saber como é que é. E isso vai crescendo, né?
0: Uhum.
1: Hoje em dia tem várias assessorias em Araranguá. Eu fui um dos pioneiros, né? E... trouxe um pouco da corrida. Claro que teve o Wildo, né? O Wildo é a lenda de Araranguá.
0: Cara, mas o Wildo, eu tenho uma admiração por aquilo. Eu que não tenho nenhuma pessoa em Araranguá que não tenha admiração com o Wildo, né?
1: A simplicidade dele e tudo, né?
0: Ele é fabuloso, gente. Ele é fabuloso, sim. E o Wildo já... E corre, né? Tem perna.
1: Eu falei pra ele que esse ano eu ia levar ele pra São Silvestre, que eu fui o ano passado. E a São Silvestre é uma festa, né? A corrida, né? Ela é 16 km só, então...
0: Ela não é maratona, né?
1: Não, então tranquilamente ele consegue concluir, né? E eu falei pra ele, eu vou te levar e tal. De avião ele não vai. Ele tem medo que...
0: Ai, gente,
1: assim,
0: é tão
1: não,
0: bom.
1: Não, de avião eu não vou. Daí eu assim, não, vamos fazer o seguinte, nem que tu vai de ônibus, eu arrumo passagem pra ti, a inscrição, a gente vai tentar te escrever, tudo certinho. Daí ele assim, vou pensar então, de ônibus eu vou pensar. Mas tá aí, tem uma esperança que ele vai fazer a São Silvestre, a maratona de São Silvestre. Que todo mundo fala que é maratona, né?
0: É, mas não é, é uma corrida de rua, né?
1: É uma corrida de rua, né? É uma rústica, né?
0: Isso. É. Comecei a correr 5 km, fui pegando gosto pela coisa, fui conhecendo gente. A partir de que momento você começou a dar assessoria?
1: Então, quando eu comecei a correr ali, gostar da corrida, eu demorei um tempo para me encarar um desafio. Tipo assim, eu ia ali, treinava, fazia um treinamento de corrida ali, corria o 10 km forte assim. Mas eu tinha medo de encarar e ir lá me inscrever numa corrida. Porque assim, será que eu vou conseguir?
0: Será que eu vou dar conta?
1: Será que as minhas pernas vão bambear e eu vou ter que desistir no meio? E aquilo ali perdurou por um tempo, né? Porque
0: gente,
1: assim...
0: É uma forma de autossabotagem, né?
1: Sim, mas... na verdade, eu pensava assim, eu acho que eu consigo, mas... Esse medo, será que não é bom também? Tu ter medo da coisa? Né? É um desafio. Tá, até que então eu peguei e fui. Fiz a minha primeira corrida e foi um 10 km.
0: Aonde?
1: Foi lá em Criciúma. Foi a primeira meia maratona de Criciúma, da Fátima Sports. Então eu participei dessa corrida, me dei bem na corrida, peguei um pódio na época.
0: Viu
1: foi
0: só?
1: Bem. E o que que acontece? Dali em diante abriu a porteira, né? Daí abriu a porteira.
0: Foi o boi com as cordas.
1: Daí eu já levei um monte de gente junto, porque o que que acontece? Como eu peguei um pódio ali, o pessoal olhava, o Marcelo corria lá na avenida lá, e já pegou um pódio lá, que legal, não sei o que. Já começaram a me procurar. Então aí começou a comunidade da corrida, entendeu? Daí o pessoal começou a me procurar, Marcelo, quero correr também, quero participar, quero... treinar contigo, assim, não, mas eu não sou professor de corrida, eu apenas estou correndo. Não, mas não tem problema, eu faço o que tu faz. E aí começou a criar essa comunidade. Daí num dia tinha um, no outro dia tinha dois, daqui a pouco tinha 5, daqui a pouco tinha 10, e assim foi crescendo, né?
0: Tá, a educação física veio durante esse processo, veio durante esse processo.
1: Isso, eu já tinha um grupo de corrida, né, a gente já participava de algumas provas, tinha... Não era alunos, na verdade, porque não tinha... Como é que eu vou te dizer? Não era uma assessoria, né? Na verdade, eles me acompanhavam e eu marcava alguns treinos e eles iam a hora que eu estava treinando. Só que chegou uma hora que acontece o quê? Eu tive que dar assessoria para as pessoas, porque eles me procuravam... eu não fui no treino ontem, eu quero saber o que vocês fizeram, o que eu quero fazer. Daí, só que... Tá, tu dá pra uma pessoa uma assessoria ali de boa, tranquilo, né? Mas quando começa a coisa não te atrapalhar, te tomar tempo, né?
0: Sim.
1: Quando começa a te tomar tempo, tu assim, não vai dar, eu vou ter que mudar a forma de fazer a coisa. Porque tá vindo gente lá de não sei aonde me perguntar como é que faz e tal, então aonde criou a assessoria daí.
0: Olha
1: daí
0: só.
1: Daí eu tive que mudar tudo, né? Daí alguns que queriam realmente treinamento, ficaram, né? Quando era assessoria, quando tu cria uma assessoria, tu tem que ter uma verba remuneratória, né?
0: Claro.
1: Eu vou
0: até
1: te
0: porque
1: assessorar,
0: tu tem CNPJ.
1: Né? Eu vou te assessorar, então é um trabalho, né? Daí alguns ficaram, né? E alguns foram embora.
0: Sim, porque normal no processo.
1: É normal, quando é de graça vem bastante, quando tu cobra,
0: sim,
1: alguns vão embora, né?
0: Sim. Ok, começou a assessoria, mas começou também o incentivo de participar dessas competições.
1: Sim.
0: Isso. E por que encarar competições internacionais?
1: Então, o que que acontece? A minha primeira maratona, eu demorei depois de 5 anos de treinamento de corrida.
0: Tá, Marcelo, o que que é uma maratona?
1: Uma maratona é tu correr 42,195 metros.
0: Eu tô calculando 42 quilômetros.
1: 195 metros. Tu vai sair daqui e vai até no centro de Criciúma, provavelmente vai fechar uns 40. Não dá 42. Saindo daqui, indo lá pela Via Rápida, e chegar lá no centro de Criciúma?
0: Daqui até Santa Rosa, do Sul?
1: Ah,
0: na
1: não
0: BR?
1: Sei.
0: Não, acho que até mais.
1: Acho que passa.
0: Então, eu acho que passa. É quase Torres, tá?
1: É.
0: Não é tudo
1: não,
0: isso.
1: Não é até Torres, mas é
0: ali pela Santa Rosa do Sul.
1: É longinho, é. O que, que hoje eu tô vendo aqui, né, nesses 15, 20 anos aí de corrida, que... O que eu tô vendo que... O que que tá acontecendo? Eles estão... Os pessoas novas que estão correndo hoje, né? Claro, todo mundo tem esse sonho, todo mundo consegue, claro que sim. Mas eu, na minha visão, eu acho que a pessoa tem que amadurecer mais na corrida para fazer uma maratona, sabe? E hoje em dia o pessoal tá dando um salto assim, ó, eu corri 5 km, corri 10 km, ah, eu quero fazer uma maratona, entendeu?
0: E daí se machuca?
1: É, alguns conseguem, alguns ficam no meio do caminho, alguns têm lesão, alguns fazem um treinamento correto e conseguem, mas eu digo assim, ó, que vai perdendo, como é que eu vou te dizer, vai perdendo a essência ali da corrida, né, de tu ir conquistando aos poucos as etapas, entendeu?
0: Existem etapas.
1: É, existem, né, e é o que que acontece, tu pega e pula aqui dos 5 km, comecei a correr hoje, 10 km, mas minha colega lá fez uma maratona, minha outra também fez, eu também quero fazer, daí tu já vai pular uma etapa, né, e pode ser que depois tu já desgoste da corrida, e a corrida não é só ir lá e fazer uma maratona, né,
0: uhum.
1: E é assim tu levar isso aí pra um estilo de vida, né. Porque a corrida, na verdade, nada mais é do que uma atividade para te ter uma rotina, qual ela traz uma rotina de alimentação mais sadia, né? Uma vida mais saudável, tu te cuidar mais, tu descansa melhor, tu dormir bem, melhora psicologicamente, né? Fisicamente nem se fala, né? Porque trabalha diversas áreas do funcionamento do corpo, né?
0: Sim.
1: Então, e eu acho que estão pulando algumas etapas assim muito rápido. Eu demorei 5 anos para fazer a minha primeira maratona.
0: Qual foi?
1: Foi a maratona de Floripa, a Maratona Internacional de Floripa. Ali, quando eu fui fazer a minha primeira maratona, eu já pensava em correr internacionalmente, né? Que tem um tabu muito grande para quem corre, que é fazer uma maratona sub 3 horas. Né? Por que sub 3 horas? Porque tem esse tabu do sub 3 horas? O sub 3 horas é porque essa maratona aqui, ó, Boston, uhum. Maratona de Boston, que foi a minha primeira major que eu fiz, né? Que foi 2024, essa aí? Abril de 2024.
0: Medalha bonita.
1: É, então tem esse tabu de sub 3 horas porque é o índice para correr essa prova. Assim, é índice para alguma idade, né? Tipo, a minha idade hoje é 3 horas e 5, 3 horas e 10 para mim correr essa maratona. Só que na época, lá em 2019, 2018, acho, era sub 3 horas.
0: Uhum.
1: Então eu ia fazer uma maratona, eu já pensava assim, não, vou fazer sub 3 horas, que eu já quero um índice, porque eu já pensava que lá na frente eu ia correr essa prova, né? Então eu já queria ir batendo essa meta para o meu corpo acostumar que a hora que eu precisasse eu... Ia ter...
0: É um planejamento até psicológico, né, Marcelo?
1: Psicológico, isso mesmo. Daí a coisa foi fluindo dessa forma. Eu fui lá fazer a primeira maratona, lá em Florianópolis, e eu já fiz ela sub 3 horas. Eu fiz 2 horas e 56, a minha primeira maratona. Né? Então eu fui bem, assim, ó, bem treinado, né? Já tinha casca na corrida, então eu sabia já o que ia acontecer, né? Então, eu já tinha uma experiência de 5 anos correndo, né?
0: Sim, não foi de uma hora para outra.
1: Não foi.
0: Mas eu acho que, como você mencionou, assim, eu já fiz 5 km, vou fazer 10, daqui a pouco eu quero fazer... porque é um esporte que está muito em alta. Quando eu era bem jovenzinha, se falava em Cooper, a corrida, né? Se falava Cooper, né? Porque é corrida em inglês, tá? Mas assim, se falava muito e tal. Acho que teve um boom também, acho que ali no final dos anos... No início dos anos 90, né? Foi. Por ali. E no Brasil, eu não sei se é só no Brasil, mas eu acho que é no mundo inteiro, assim... Tem uns 4 anos que ela tá super em alta, né, Marcelo?
1: 4 a 5 anos ela explodiu mesmo, né?
0: Durante a pandemia e tal. E assim, ó, é um esporte muito democrático.
1: Sim.
0: É só botar um tênisinho e correr. Pra iniciar. Né? É isso. Tem isso também, né? Depois, gostei. Aí comprar um tênisinho melhor, vai buscar uma assessoria.
1: Isso.
0: Vai melhorar o famoso pace.
1: Sim, isso mesmo.
0: É mais ou menos assim que funciona?
1: É, bem assim. É que junto com a corrida veio a mídia, né? Hoje em dia.
0: Então, sim.
1: O que, que aconteceu? Nesses 5 anos que explodiu a corrida, veio a mídia. Então, tem influenciadores que não corriam, mas eles falavam da corrida. Né? E o que, que aconteceu? Esses influenciadores, eles acabaram que confundindo um pouco as pessoas. Eles falavam algumas coisas, mas eles não faziam as coisas.
0: Entendi.
1: Certo?
0: Uhum.
1: Esses influenciadores hoje, se tu for ver, eles mudaram drasticamente. Eles, hoje em dia, eles correm para mostrar que o que eles falam é verdade.
0: Uhum.
1: Né? E não apenas da boca para fora. Faz o que eu digo, não faz o que
0: não
1: eu faço.
0: Não faz o que eu faço.
1: Né?
0: Isso.
1: Então mudou. Só que a mídia também trouxe isso que eu te falei, que é acelerar
0: o processo.
1: O processo. Né? Ai, todo mundo tá fazendo maratona, ó, todo mundo tá fazendo sub-3, todo mundo tá indo fazer a maratona de Porto Alegre, todo mundo tá, né? E não é assim, né? Tem que ser uma coisa mais devagar, não acelerar e levar pra vida.
0: Mais natural.
1: Mais natural.
0: Sim, Marcelo, eu vou chamar um intervalo comercial, em seguida a gente fala dessas medalhas que estão aqui, pode ser?
1: Pode sim.
0: Bom, intervalo comercial, em seguida eu volto.
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2: Rio e São Paulo já são realidade, Brasília é realidade. O que nós chamávamos de TV do futuro agora já é TV do presente.
1: O vice-presidente do Tribunal de Contas, conselheiro José Ney Ascari, também participou da ação.
3: Os veículos de comunicação cumprem um papel importante no fortalecimento da democracia, no crescimento das nossas cidades, no combate às fake news.
1: A Procuradora-Geral de Justiça, Vanessa Cavalazzi, destaca as inúmeras possibilidades da nova tecnologia.
4: Sobretudo, das possibilidades que se abrem para as entidades públicas, para os órgãos públicos, de dialogarem com maior proximidade com o cidadão.
1: Semana da TV Acaerte 2026.
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0: Agora são 16 horas e 42 minutos. Gente, a resenha tá boa hoje aqui. Olha. Marcelo tá me contando, ele trouxe medalhas, tá? Assim, ó, até a medalha gringa é mais bonita, gente.
1: A medalha é bonita.
0: É uma medalha bonita. Essa daqui é a medalha que eu achei mais bonita, que é a Corrida do Patriota. Me conta um pouquinho detalhes dessa corrida aqui.
1: Tá, vamos lá. Eu vou contar dessa aí, essa medalha aqui, a do Patriota. Ela veio antes da Maratona de Boston, né? Que foi descendo. Então, essa corrida aqui, ela aconteceu em Lexington, que é uma cidade vizinha a Boston, né?
0: Tá, onde eu ia uma cidade menor.
1: Onde eu ia correr a maratona. Eu assim, vou aproveitar e vou fazer essa...
0: Tô lá, vou correr.
1: Tinha um aluno meu que ia correr lá comigo, daí a gente foi pra cidade lá, a Lexington, né? E chegou lá, eu assim, vou correr essa corridinha aqui, olhei as caras dos atletas assim, eu acho que dá pra me pegar um geral aqui. Começou a corrida, eu acelerei, né? Daí foi indo, fui passando. Daqui a pouco eu tava em quinto, assim, até aqui tá bom, não vou estragar muito pra minha maratona, né? No outro dia eu tinha maratona, né? Vou ficar em quinto geral e tal. E tá, beleza, consegui concluir. Nossa, medalha bonita demais.
0: Bonita.
1: Chegou na hora da premiação, tá tudo em inglês ali, a gente não entende muita coisa, né? Daí eu peguei quinto geral, beleza. Na hora da premiação, eu fui lá olhar. Daí o meu colega que mora lá, ele assim, não, Marcelo, não tem premiação. Não tem premiação pra corrida, não sei o quê. Assim, cara, eu acho que tem, porque olha lá, tem uns troféus lá numa mesinha lá e tal. Tinha um troféu que parecia não tem a Taça da Libertadores, que é bem grandona, assim, cheia de números. Sim. E nomes ali. Então, o troféu pro primeiro colocado, o ano que vem eu vou ter que ir lá correr essa corrida.
0: Pra ter o primeiro.
1: Por quê? O que que acontece? Nossa, a medalha é linda, né?
0: É.
1: Dá de ver?
0: É belíssima, né?
1: Aqui. É bem bonita. Então, daí eu assim, não, vai ter premiação. Eles, não tem. Daí daqui a pouco fui lá e perguntei, era o prefeito que dava a premiação. Ele assim, qual o teu tempo ali? Eu mostrei, né? Fiquei em quinto, mostrando pra ele.
0: Assim, né? Gesticulando.
1: Entendendo pouca coisa, mas conseguindo se comunicar. Daí ele assim, não, eu assim, não entendi mais nada. Daí, como é que era lá? É só os

0: da minha categoria. Eu não ganhei, não tive premiação. E o legal dessa prova
1: é como se tu tivesse ficado em terceiro.
0: Isso, como se eu tivesse ficado em terceiro. Só que o mais legal mesmo é o primeiro colocado. O primeiro colocado deixa o nome gravado naquele troféu gigante lá, que todo ano quem ganha vai gravar o nome lá. Entendeu?
1: Que legal!
0: Ah, isso aí me motivou que o ano que vem eu vou ter que ir lá para essa prova. Nem vou mais para a maratona, vou lá só para botar o nome naquele troféu lá. E, ela, e se tu for ver, ó, ela é uma prova antiga já. Ela é a 112ª edição. Né, ó, 112ª.
1: É promovida pelo Lions também?
0: Pelo Lions também, é. Lá em Lexington.
1: Que legal!
0: É, nossa, foi emocionante demais.
1: E a de Boston?
0: Daí no outro dia foi a maratona de Boston, né? Que foi agora esse ano, né?
1: Uhum.
0: No outro dia eu fui lá, tava 0 grau de novo, frio demais.
1: Meu Deus do céu.
0: E quando eu tava lá posicionado pra largada, eu até imaginei, pô, o que que eu tô fazendo aqui, né? De novo, porque eu já tinha feito ela em 2024. Boston 2024.
1: Uhum.
0: Chicago 2025.
1: Uhum.
0: Né? Chicago 2025, que foi em outubro. E eu assim, pá, por que que eu me inscrevi em Boston de novo pra 2026, né? Eu tava ali esperando a largada e pensando, pô... Daí a hora que deram o start lá da largada, que saiu a Elite, depois saiu a minha onda de... da minha categoria, e eu comecei a correr, eu comecei a pensar, bah, eu agora eu entendi por que que eu tô aqui. Cara, é muito emocionante aquela prova.
1: É?
0: Nossa, é muito...
1: Tem torcida ao redor?
0: Tem torcida do zero até o 42.
1: Tipo a São Silvestre?
0: Muito mais. Muito, muito mais. É... E assim, ó, nossa, é... É arrepia do começo ao fim. Então, quando termina a prova, tu diz assim, ah, eu não acredito que encerrou já. De tão rápido que passa, sabe? Nessa prova eu bati, eu baixei 10 minutos da minha última maratona de Boston. Então, nossa, tava bem treinado e foi muito bom.
1: Que legal.
0: É.
1: O nosso tempo já acabou, viu? Que rápido, já deu 1 hora de entrevista quase.
0: Sério?
1: É, eu vou ler os recadinhos pra me despedir de você, viu? Oh. O Valdeci Batista tá mandando um alô. É, o Rogério Jeremias, comecei a correr com 53 anos, já faz 3 anos que estou correndo. Abraço, Marcelo.
0: O Rogério é o que fez aqui, essa corrida aqui, ó, ele tem essa medalha, tá?
1: Ah, ele fez também a do Patriota.
0: É, fez.
1: A Ellen da Silva Rucino dos Reis, caro professor, gratidão por ensinar e compartilhar o meu processo na corrida. Saí do sedentarismo para 42 km, aliás, ainda agorinha para treinar. O Fernando Gonçalves, já treinamos hoje, a corrida é saúde, além de manter o corpo saudável. Grande abraço. Pessoal se manifestando através das nossas redes sociais. Marcelo, foi um prazer conversar contigo. Te espero receber ideia no meu programa agora.
0: É.
1: Não do Gregório, quero te conversar contigo no meu programa.
0: Me chama.
1: Então tá, combinado.
0: Será um prazer.
1: Muito obrigada.
0: Nossa,
1: e bom final de semana.
0: Valeu, muito obrigado.
1: Bom, agora são 16 horas e 48 minutos, intervalo comercial. Em seguida eu volto para a transição.
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12: Horas e 56 minutos. Diego Macan, boa tarde.
13: Boa tarde, Juliana. Boa tarde a todos os ouvintes da Rádio Araranguá.
12: Quais são os destaques do Dia em Notícia?
13: Programa Dia em Notícia dessa sexta-feira, nós vamos repercutir a coletiva de imprensa da Polícia Civil que repassou informações referentes à investigação do feminicídio que vitimou Jadna Custódia Ferreira. Ainda hoje eu converso com a coordenadora do CREAS de Araranguá, Michele Vitor. Ela vai falar sobre o trabalho de atendimento à população em situação de rua e também as ações intensificadas durante esse período de frio intenso. Teremos ainda hoje o comentário político do analista Piara Bosch, que vai trazer um panorama do que foi a política nessa semana. E ainda hoje eu converso com o secretário de Planejamento e Urbanismo de Balneário Gaivota, Thiago Madri, para falar sobre o termo de ajustamento de conduta firmado entre a Prefeitura e o Ministério Público, que garante investimentos aí de mais de 13 milhões de reais para obras de infraestrutura no bairro Lagoinhas.
12: Bom programa e bom final de semana, viu, Di? Um abraço para todos os ouvintes. Eu volto amanhã às 13 horas com o Toca Discos da Rádio Araranguá.
13: Tudo bem, um abraço, Juliana. Dando sequência à nossa programação, vamos agora ao Notícia da Hora com o Lucas Casagrande. Qual o seu destaque, Lucas? Boa tarde.
14: Boa tarde, Diego. Meleiro anuncia a construção de nova Praça Central.
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14: Prefeito de Meleiro, Anderson Scarduelli, unindo do PL, assinou na manhã desta quinta-feira a ordem de serviço para a execução da obra de reforma, readequação e revitalização da praça do Paço Municipal, com área de 5.417 metros quadrados. O projeto foi planejado para oferecer mais lazer, convivência e qualidade de vida à população. A nova praça contará com espaço infantil, área para caminhada, chafariz e arborização. A proposta é transformar o local em um ponto de encontro para moradores e visitantes, valorizando o centro do município e incentivando o uso de espaços públicos. A obra terá investimento total de R$ 999.990, sendo R$ 800.000 provenientes do governo do estado por meio do programa SC Levado a Sério, e o restante, R$ 199.990, de contrapartida da Prefeitura de Meleiro. A execução ficará sob responsabilidade da pavimentadora e construtora Ferreira. Para o Notícia da Hora, Lucas Casagrande.
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19: Sete horas, 7 minutos, sexta-feira, 26 de junho de 2026. Está no ar mais uma edição do programa Dia em Notícia. Uma excelente tarde a todos e vamos juntos até as 19 horas trazendo os principais destaques aqui da região. Nesse momento a temperatura está marcando 16 graus em Araranguá. Para saber mais sobre o clima, como é que vai se comportar o tempo neste fim de semana, vamos com o climatologista Ronaldo Coutinho.
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19: Ronaldo Coutinho, como fica a previsão do tempo para este fim de semana? Boa tarde.
21: Boa tarde, doutor. Hoje foi um dia frio, deu mais uma geada em Araranguá. Eu acho que é a terceira geada seguida que pega, inclusive na cidade, não foi só no interior, não. Apareceu em vários pontos da cidade, aí os gramados, as áreas de terreno baldio com grama, coisa assim, geladinho, com geada. E temperaturas baixas, né, entre 1 negativo e 2 positivos aí pela região. E a tarde agradável, amanhã também. Amanhã não dá para descartar mais alguma geadinha fraca, com mínimas aí na faixa de 2 a 4 graus. E à tarde fica agradável, uns 20 ou perto disso. Pode ter chuva no domingo, seja de manhã ou de tarde, com período de melhora. E segunda, terça, quarta e talvez quinta, tempo instável. Chuva, trovada, período de melhora, temperatura amena, friozinho. Um tempinho chato para quem tem que fazer alguma coisa ao ar livre. Da Climatel, Ronaldo Coutinho.
19: Tá certo, obrigado pelas informações e um bom fim de semana, Coutinho.
21: Igualmente, tchau.
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19: 17h10, estamos de volta com o Dia em Notícia desta sexta-feira. E lembrando todos os nossos ouvintes que estamos ao vivo, além do 95.5 FM, mas também através do Facebook e do YouTube da Rádio Araranguá, onde você tem nosso áudio e imagem na tela do seu televisor ou na palma da sua mão através do seu smartphone. Vamos ao nosso portal, radioararanguá.com.br, onde você fica bem informado por dentro de tudo que está acontecendo aqui na região. Além disso, temos também o nosso WhatsApp da Rádio Araranguá, que é o 489-8808-4667, e o telefone fixo 3524-0137. 17h12. Hoje pela manhã, a Polícia Civil, através da Delegacia de Proteção à Criança, ao Adolescente, à Mulher e ao Idoso, a DPCAMI, realizou uma coletiva de imprensa onde repassou informações referentes à investigação do feminicídio que vitimou Jadna Custódia Ferreira. A delegada Eliane Chaves trouxe todos os detalhes. Vamos conferir.
23: Acabou fazendo, né, essa abordagem ali a ela. Ele já estava muito ciente já do que ele estava querendo fazer. E aí, pelo fato de não ser um crime patrimonial, nós passamos a ver quais eram as possibilidades. Ela tinha, sim, medida protetiva contra duas pessoas, né? um ex-marido e um familiar. Então, nós começamos a em conjunto com a DIC, apurar essas possibilidades. E logo depois, nós conseguimos, já sabendo a identidade do autor direto, nós conseguimos um liame ali, conseguimos identificar que o ex-marido tinha, sim, um relacionamento próximo a esse autor, né? Esse executor, ele é uma pessoa de alta periculosidade, ele passou 20 anos preso, né? Ficou 20 anos no sistema prisional e foi solto há menos de um ano. Então, ele estava, durante o ano de 2025, por um projeto que se chama Projeto Alvorada, que é em conjunto com o sistema prisional e uma instituição de ensino, ele passou a frequentar essa instituição de ensino, que era onde o ex-marido da Jadna trabalhava, né? Ele é servidor. Então, ali eles tiveram o primeiro contato. E, de forma até irônica, diríamos assim, o ex-marido da Jade, ele tinha a função de mentor. Era exatamente essa função que ele exerceu nessa instituição de ensino com relação ao executor. Ele era mentor dele. Então, tinha um grupo de alunos, né, e o professor, alguns dos professores recebiam esse encargo de mentor. Então, ele foi mentor duas vezes, né? Ele passou a conversar com esse executor e, ao mesmo tempo, vários processos judiciais contra esse ex-marido estavam avançando. Ele tinha sido denunciado já por cárcere privado, por ameaça, por injúria, em que a Jadna era vítima. Logo depois, ele foi denunciado ainda no mês de outubro pelo crime de estupro de vulnerável. Havia questões de guarda e questões patrimoniais que estavam também avançando. Então, tudo isso foi exatamente ao mesmo tempo em que ele passou a exercer essa mentoria como executor. E, provavelmente, ali, né, nesse período, ele planejou esse crime e contratou o autor imediato ali, o crime. E nós descobrimos também, além disso, que a partir do final do mês de dezembro, o autor começou a aparecer adquirindo bens. Né? Adquiriu um carro, né? Pagou parte em dinheiro, adquiriu um barco, pagou em dinheiro e outras movimentações financeiras. Né? Ao mesmo tempo, nós recebemos logo depois do fato, uma informação de que o pai do ex-marido da Jasna havia sacado um valor alto em dinheiro, né? O que foi uma coisa bastante incomum, né? Nós verificamos depois pelas provas aqui que não costumava sacar, né, um valor maior assim. E tudo nesse período em que cercou ali, antecedeu ao crime. Então, nós, a partir daí, já foi pedido ainda na fase que a DIC estava conjuntamente, né, investigando, foi solicitada a prisão temporária do ex-marido da Jade, que foi deferida prontamente. Então, ele foi preso no dia 27 ainda de abril. Foram 12 dias ali depois do crime. Foi muito rápido, muito ágil. Enquanto isso, o executor, ele tinha empreendido fuga, né? Teve algumas tentativas de cumprir sua mandado de prisão ainda aqui nas proximidades, mas ele conseguiu fugir. Ele estava direcionado na próxima fronteira. A intenção dele, segundo ele, era ir para a Colômbia. E a prisão dele, ela foi necessário para que acontecesse uma grande força-tarefa. Uma grande força-tarefa mesmo. Os policiais da fronteira nos auxiliaram. O delegado Bini, que faz parte da inteligência, que é da Polícia Civil de Santa Catarina e atua na base de inteligência em Foz do Iguaçu, nos prestou todo apoio, né? Logo que soubemos que ele tinha ido para aquela região, eu já fiz contato com ele, e ele, de férias, né, nos ajudou, ele acabou acionando toda a polícia da fronteira, então a Polícia Rodoviária Federal, a Polícia Civil, a Polícia Federal, todos estavam em força-tarefa para essa prisão. E com certeza, essa força-tarefa é que proporcionou a prisão do Fábio, que nós acompanhamos em tempo real aqui. Então, eu cheguei a ficar 48 horas, praticamente 48 horas, no telefone, monitorando e na tentativa de abordá-lo, porque nós não tínhamos um veículo que ele estava utilizando. Então, foi mais difícil, né? Foram feitas assim, diversas técnicas investigativas para conseguir chegar a uma abordagem perfeita dele, que foi o que nós fizemos em conjunto, né? Os policiais lá da região do Paraná nos ajudando, do oeste de Santa Catarina, e a nossa equipe aqui acompanhando em tempo real, né, pelo grupo. Então, a abordagem dele foi feita no dia 30 de abril, em Capitão Leônidas Marques, na cidade do Paraná. Ele foi preso utilizando documento falso, então ele foi preso em flagrante lá, além do cumprimento do mandado de prisão preventiva que tinha sido expedido aqui pela comarca de Araranguá, ele foi preso em flagrante por uso de documento falso lá. Na sequência, nós nos deslocamos até a Cascavel, onde ele estava preso, porque esse é um caso de extrema gravidade, e esse interrogatório tinha que ser feito pessoalmente, né? Então a nossa equipe se deslocou até lá. Foi muito importante essa ida até o local, porque tinha os aparelhos dele para recolher. Ele foi preso com quase 5 mil reais em dinheiro, em espécie, né? E Então, conversamos com ele. Ele não se manifestou formalmente, mas informalmente ele nos contou muita coisa, né? Falou bastante assim, com a equipe. E informalmente ele disse que não falaria. Né? Então, parecia que tinha terminado aí, né? O inquérito, o executor, o autor. A complexidade, esse caso, queria só dizer, né, que geralmente os feminicídios, eles são muito mais, esse é um tipo de feminicídio que é incomum, porque os feminicídios, geralmente, a autoria, ela fica muito clara, né, nesse caso, não, porque é um crime que foi praticado mediante paga de promessa de recompensa, né, então, por isso é um crime muito mais complexo e difícil de estabelecer esse liame, porque alguém que contrata o outro para praticar um crime vai se cercar de todos os cuidados para que não seja pego, né? Eu digo para vocês que a gente conseguiu muitas, muitas provas dessa ligação entre eles, né? Embora eles tenham tentado escapar da perseguição penal, nós avançamos muito nas investigações, nós não deixamos nada para trás. Esse inquérito ele tem mais de 1.000 páginas, foram feitas dezenas de laudos investigativos, dezenas, né, a nossa equipe aqui analisou laudo por laudo, situação por situação, foram ouvidas mais de 20 pessoas nessa investigação, e chegou um determinado ponto que nós ainda tivemos mais duas prisões temporárias. Essas duas prisões temporárias aconteceram no meio dessa investigação, porque não adiantaria encerrar o inquérito sem que a conclusão ficasse realmente muito clara. Então, nós cumprimos esses dois mandados de prisão temporária, que depois, logo na sequência, eu pedi a revogação dessas prisões, porque o executor, ele já estava monitorando a vítima e nessa condição ele se apresentou como interessado na compra do imóvel. Então nós vamos falar aqui do autor imediato, Fábio Zago Demétrio. O executor, ele era uma pessoa que ficou no sistema prisional por muito tempo mesmo. E numa conversa com um servidor aqui do sistema penitenciário, ele me disse que viu esse autor aqui em Araranguá praticamente uma semana antes do crime. E ele viu e estranhou muito. Inclusive chegou a passar essa informação para algumas pessoas aqui de Araranguá, né? Passou essa informação e disse, essa pessoa não é uma pessoa que está aqui por acaso.
19: Muito bem, aí está um pouco do que foi a coletiva de imprensa da Polícia Civil através da Delegacia de Proteção à Criança, ao Adolescente, à Mulher e ao Idoso, a DPCAMIC de Araranguá, que solucionou, né, a investigação do feminicídio que vitimou Jadina Custódia Ferreira. Agora são 17 horas e 23 minutos em frente com a nossa programação. Vamos falar sobre um tema que exige muita atenção e sensibilidade, especialmente nesse período de baixas temperaturas. A Secretaria de Assistência Social e Habitação de Araranguá, por meio do CREAS, que é o Centro de Referência Especializado de Assistência Social, e do Serviço Especializado em Abordagem Social, intensificou as ações de atendimento à população em situação de rua diante da chegada de uma forte massa de ar polar na região. Para falar um pouquinho mais sobre esse trabalho e serviços disponibilizados pelo município, eu converso agora com a coordenadora do CREAS de Araranguá, Michele Vitor. Michele, muito boa tarde, seja bem-vinda à Rádio Araranguá.
3: Boa tarde, Diego. Boa tarde a todos os ouvintes da Rádio Araranguá.
19: Bom, Michele, para a gente iniciar a nossa conversa hoje, queria que você explicasse um pouquinho como funciona o trabalho realizado pelo CREAS junto à população em situação de rua aqui em Araranguá.
3: Então, nós temos hoje o serviço de abordagem social, que conta com dois profissionais. Estou aqui com a minha colega Edineia, né, que trabalha na abordagem social. E estamos com mais um profissional ali no processo seletivo a ser chamado, que o anterior pediu, né, a saída. Então, a abordagem social trabalha de segunda a sexta, né, das 8h ao meio-dia, da 1h30 às 5h30. O trabalho inicial né, da abordagem, é fazer, a gente fala que é a ronda, né, mas aí a busca ativa dessa população que fica nas ruas. Eles acordam essas pessoas que ficam, né, em alguns locais durante a passam a noite, ficam de manhã, né, na localidade, então a gente acorda eles, oferece nosso serviço, lembrando eles que a gente trabalha ali no CREAS com café da manhã, com alimentação, encaminhamento à casa de passagem, né? Todo o nosso trabalho a gente relata para eles, uma forma de sensibilizar, né, da importância de eles sair daquele espaço e ir até o CREAS. Então depois a gente volta para o CREAS, onde a gente atende esse pessoal, onde oferece o banho, faz uma alimentação, faz uma roda de conversa, faz atendimento individual, porque a gente conta com psicólogo e com assistente social também, né, nesse atendimento com eles. A gente tenta fazer uma acolhida, né, ouvir aquela pessoa, saber o porquê que ela está na rua, o que a gente pode, enquanto serviço, auxiliar e ressocializar essa pessoa para, né, integrar ela à sociedade. Se na grande maioria eles têm, né, algum envolvimento com o uso de droga, então encaminhar para a Secretaria de Saúde, para uma internação, para alguma consulta psiquiátrica, se tem algum transtorno, para o CAPS. Então a gente faz todo, né, esse mapeamento daquele indivíduo, né, para tentar ajudar e contribuir, né, com o seu processo, né, projeto de vida. Aqueles que aderem, a gente faz esses encaminhamentos. A gente tem hoje na cidade a Casa de Passagem, que é uma parceria com a Prefeitura Municipal, que lá acolhem até 20 pessoas, né, tanto homens quanto mulheres. A gente tem o nosso albergue também, que acolhe em torno de 15 a 20 pessoas também. Então, lugares para eles ficarem neste período, a gente tem. Só basta eles quererem sair das ruas. E a gente também faz um trabalho para a inserção do mercado de trabalho. Então, a gente faz o currículo. A gente tem algumas empresas aqui na região que precisam e às vezes procuram o serviço, né, o CREAS, pedindo auxílio para a gente estar encaminhando pessoas para trabalhar, né? Então a gente oferece também isso para eles. Então nosso trabalho é árduo, é contínuo, não é só em dias de frio, não é só nessas ações, é todos os dias a gente tem esse movimento. Lógico, assim, a gente se intensifica em alguns períodos, né? Considerando aí a massa polar, né? Se a frente fria, então a gente, ao invés de fazer isso de manhã, além de fazer melhor, né, além de ter feito isso no período matutino, a gente também foi à noite nas ruas procurarem essas pessoas para tentar encaminhá-las tanto para a casa de passagem quanto para o albergue.
19: Quando a casa de passagem e o albergue estão cheios, já chegou ao limite da sua ocupação, existe outro local que essas pessoas são encaminhadas ou dificilmente chega nesse limite?
3: Nunca chegou.
19: Nunca chegou?
3: Nunca chegou. Na verdade, a gente tem uma grande parceria aí com a Casa de Passagem, a Márcia, na pessoa da Márcia. Então, ela sempre, agora a gente fala que ela é igual mãe, né? Sempre cabe mais um. Só que, assim, infelizmente, não tem adesão dessa população, né, para a casa de passagem. A casa de passagem, ela também é utilizada não só para as pessoas em situação de rua, né, mas na casa de passagem vem muitas pessoas procurar o CREAS para encaminhamento para a casa de passagem, porque chega na nossa cidade procurando emprego, né, ou vem visitar algum parente que está no hospital, precisa ficar, permanecer no município em algum período, não tem condições, né, de arcar, né, com aluguel, então procura, né, a casa de o CREAS para a gente caminhar para a casa de passagem. E os nossos que estão, né, infelizmente, no momento nas ruas, eles não querem ir para a casa de passagem ou nem mesmo para o albergue.
19: Não querem ajuda?
3: Não querem. É assim, na grande maioria. Tá, por quê? Que infelizmente eles, eu não sei o que chega primeiro, né? Se é a droga, né, o rompimento dos vínculos familiares, mas em virtude disso, eles não querem ir para casa de passagem ou para o albergue, porque lá eles não conseguem, lá eles não podem fazer uso, né, de nenhuma substância, de álcool, outras drogas, né? Tem regras, tem rotina, tem horário para dormir, tem horário para acordar, não pode fazer bagunça, enfim. E mais, assim, lá o local também aceita animais. A casa de passagem tem um pátio grande, então pode levar seu animal de estimação também. Então, isso também não é desculpa. Então, às vezes, assim, eles não querem, né? Então, eles preferem ficar à noite nas ruas, enfim. Não é que eles preferem, né? É que eu falo que eles não têm noção, né? Porque, na verdade, com certeza, a sua saúde mental já está comprometida, né? E as precisam entender e que elas precisam de ajuda. Mas isso é um processo que leva um tempo, né? A gente já conseguiu ressocializar, reabilitar alguns, né, das nossas pessoas em situação de rua aqui na nossa cidade. E continuamos, né, na luta, né, para tentar tirar todo mundo.
4: Pois é, Michele, como é que funciona esse trabalho de ressocialização? Porque não é fácil, né? Na grande maioria dessas pessoas que estão em situação de vulnerabilidade, estão na rua, essa pessoa tem algum tipo de dependência química. Como é que acontece esse encaminhamento a uma clínica? Existe uma internação por própria vontade da pessoa? Ou também existe a questão da internação compulsória? Como é que funciona isso? Queria que você explicasse um
3: pouquinho. Então, nós ali a gente faz apenas o encaminhamento, né? Somos a Secretaria da Assistência, então a gente caminha para a Secretaria de Saúde, né, para o tratamento, né, para a dependência química. Lá é com a Sabrina, no ambulatório de álcool e outras drogas, que é uma outra grande parceira aí do CREAS. A pessoa, a gente sabe que assim, as internações é via esses REG, SUS, né? A gente sabe que é limitado a todo o país.
4: Essa pessoa,
3: né,
4: entra numa fila.
3: Ela entra numa fila de espera. Mas aqui no nosso município a gente tem algumas parcerias com algumas clínicas e acaba encaminhando, né? Só que a gente sabe que a internação é provisória, né? É um período, né? Um período curto ainda, né? De 15 a 30 dias. Então, a pessoa fica lá de 15 a 30 dias. Se elas aceitarem um tratamento, elas podem continuar o tratamento no ambulatório, lá, né? No ambulatório de álcool e outras drogas, que vão passar por uma vez por mês com o psiquiatra, mas durante a semana tem o acompanhamento em grupo, atividade em grupo, né, roda de conversa, terapêutica ali. Então, assim, o tratamento continua. E durante esse processo, se elas quiserem ficar na casa de passagem, até ser inserido no mercado de trabalho, até conseguir sua independência, elas podem fazer isso também.
4: Durante esse período e esse trabalho que é realizado, que é importante a gente frisar isso, é um trabalho que acontece todos os dias, né, Michele?
3: Sim, todos os dias.
4: Muitas pessoas já foram realocadas à sociedade de forma digna?
3: Sim, sim.
4: Aqui em Araranguá?
3: Assim, não é um número expressivo, foram poucos. Nesses 4 anos que a gente está aqui, que foi uns 3. Três, quatro no máximo que teve isso.
4: Que conseguiu voltar à sociedade.
3: Que conseguiu voltar para a sociedade. Enfim.
4: Bom, trabalho.
3: Trabalhar a sua rotina, né?
4: Voltar. E hoje reside em Araranguá, trabalhando normal.
3: Tem, não. Dois eu sei que estão aqui em Araranguá, né? Um, ele é do Rio Grande do Sul. Não sei se é do Rio Grande do Sul, mas é uma cidade do interior, assim, né? Ele teve o final do ano passado, até ele procurou a gente lá, foi até falar com a Neia, né, no caso. E é agradecer pelo todo o trabalho que a gente fez com ele, todo, né, o encaminhamento que a gente fez, que ele passou um período também internado, depois retornou ao convívio familiar. Então ele foi lá e agradeceu e foi dizer que estava tudo bem com ele. Já fazia mais de uns 6 meses, né? Acredito que estava já junto à sua família. Então, mas a gente sempre fala, o número pouco, né? Não é tão expressivo, tanto como a gente esperava, mas falando, reforçando que toda vida é importante, né? Então, de todo um trabalho, foi somente 4, mas que bom que a gente conseguiu 4, né? E desses 4, quem sabe a gente consegue multiplicar cada vez mais. É o trabalho de formiguinha que a gente fala, né? E principalmente, redução de danos. Porque quando a gente fala assim, a gente vai ali dar né, oferece o banho, oferece uma alimentação, aquisição de roupa, de cobertor, enfim, querendo ou não, a gente está oferecendo o mínimo para eles, reduzindo ainda, né, a mais violações que eles passam. Então, é o que a gente pode oferecer e dentro, né, de uma conversa e outra, sensibilizar e tentar motivá-lo, né, a sair das ruas para seguir a sua vida, né?
4: A maioria dessas pessoas são oriundas de algum estado
3: vizinho? Rio Grande do Sul. A maioria é Rio Grande do Sul. 70% do Rio Grande do Sul e da nossa região também tem, né? Não é só do município de Araranguá. É, a gente tem uma grande parcela do Rio Grande do Sul e depois da nossa região aqui, né?
4: Acho que é importante a gente frisar também, né? O trabalho que compete à assistência social, ao CREAS, enfim, né, a todos os braços que atendem a assistência social, é esse trabalho de oferecer ajuda, né, Michele? O trabalho que envolve a questão de segurança, de recolhimento, isso aí já compete à Polícia Militar, à Polícia Civil, enfim, os órgãos de segurança.
3: Sim, é muito bom falar sobre isso, porque, assim, primeiro, o nosso trabalho, a gente oferece a garantia de direito do ser humano. Né? Então, a gente oferece o nosso trabalho. Que a gente, assim, além de tudo isso que a gente mencionou, tem a parte da documentação, de incluir nos programas sociais que existem no município.
4: Muitas pessoas dessas chegam sem identidade.
3: Sem identidade, sem documentação. Então, a gente vai lá e resgata tudo isso. A questão de também estar incluindo ele no programa no Bolsa Família, no Cadastro Único, né, para receber algum benefício. Na grande maioria, eles recebem ali, né, a Bolsa Família. E assim, é o mínimo que a gente vai fazer por ele. A gente não consegue obrigar, que eu acho muito importante a gente aqui citar, porque às vezes tem um e outro que vai nas redes sociais, mostra as pessoas em situação de rua e diz, ai, a prefeitura não faz nada, ai, tem que tirar essas pessoas da rua, ai, que dó. Eu também sinto isso. Enquanto, né, pessoa, a gente sente realmente, né, que nem, principalmente nesse frio. Só que, assim, eu não posso obrigar ele sair da rua. Eu posso oferecer o meu serviço ou fazer a minha orientação enquanto técnico. Né? Ele é um ser, né? Um ser humano, é uma pessoa, um cidadão que tem seus direitos e, conforme a Constituição coloca, tem direito de ir e vir. Né, e o direito de escolha, eu não posso tirar isso dele, né? Então, assim, quando ele precisa de uma internação, né, e ele não aceita essa internação, porém ele está colocando em risco demais pessoas, daí sim a Secretaria de Saúde pode pedir uma internação involuntária, quando aquela que ele não quer, mas precisa ser internado. Então, mediante a um risco social, um risco onde que o psiquiatra, ele vai fazer um atestado colocando que ele está colocando não somente ele em risco, mas também os demais, a sociedade, daí é feita a internação involuntária. Só que, como a gente já comentou aqui, ele vai ficar um período internado, depois ele vai voltar para as ruas.
4: Infelizmente, né?
3: Infelizmente.
4: Mas é oferecido. E já tivemos pessoas aqui que foram internadas de forma compulsória.
3: Sim, o Barriga é um, né? Volta e meia é feito isso, né? Isso que o Barriga tem
4: quando
3: família.
4: Quando ele some assim, então, normalmente é porque ele tá internado.
3: Isso,
4: tá porque internado. Porque do nada ele aparece,
3: acho que o Barriga ele não é uma pessoa em situação de rua, né? Porque ele tem família, né? Ele tem família, ele tem casa, ele tem benefício, enfim. Ele permanece nas ruas durante o dia, né? No início da noite e tal, depois ele volta para casa. Mas ele é uma pessoa que coloca algumas vezes coloca as pessoas em situação de risco, sim, né? Porque ele incomoda mulheres, sim, principalmente, né? Então, quando ele está muito agitado, porque ele acaba usando droga também, além de ter problemas de saúde mental, enfim, ele também usa droga, que acaba acentuando, né, o seu transtorno. Então, ele coloca as demais pessoas em risco. Então, quando está neste momento, lá, ele é internado.
4: E a própria Polícia Militar também compete ao trabalho.
3: Vai lá, pega ele, leva para o ambulatório, eles fazem toda a documentação e encaminha ele para a internação.
4: Bom, Michele, nosso tempo é curto, precisamos encerrar a entrevista. Queria que você aproveitasse a audiência da Rádio Araranguá para reforçar os contatos, os serviços disponibilizados pelo CREAS aqui a toda a população de Araranguá.
3: Eu acho que sim, a gente se coloca sempre à disposição. Qualquer dúvida, acho assim que quer saber, eu sempre falo assim, que o povo de Araranguá, ele é muito acolhedor, né? E sempre está acolhendo, sempre está oferecendo alguma ajuda. Isso eu acho que é lindo e faz parte, né, do ser humano, faz parte da gente, principalmente nessa época de frio, a gente sempre acolher, oferecer um pratinho quentinho para a pessoa, enfim. Mas procura saber quem é aquela pessoa, né? Não dê esmola se tu não conhece aquela pessoa, porque de repente aquela tua esmola, aquele teu dinheirinho que tu vai oferecer para ele, ele vai utilizar para as drogas. É. Né? E utilizar para as drogas não é somente para ele, né? Sim. Ele vai reforçar o tráfico, vai reforçar a violência. Então a gente está financiando tudo isso, né? Então encaminhe ele para o CREAS, né? Leva ele lá, você pode botar ele no seu carro ou acompanhar a pé, porque o CREAS é bem ali no centro, na esquina da Samai. Vamos lá, vamos conversar, vamos juntos conversar e ver o que a gente pode estar fazendo para essa pessoa, né? Então a gente sempre se coloca à disposição.
4: Tá certo. Bom, Michele, muito obrigado pelas informações, bom trabalho, até a próxima.
3: Tá bom. Muito obrigado, obrigado. Tenham uma boa noite a todos.
19: 17 horas 38 minutos. Vamos para o intervalo comercial. Depois nós temos destaque de polícia com Jairo Silva. Um instante só.
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28: 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Inácio.
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31: O Educação no Ar de hoje traz um assunto de extrema importância para as famílias catarinenses: a proteção das nossas crianças e adolescentes. O Conselho Nacional de Justiça instituiu o Mês da Infância Protegida para conscientizar a sociedade e humanizar o atendimento a jovens vítimas de violência. Quem explica a importância de acolher esses relatos com sensibilidade é a desembargadora Cláudia Lambert de Faria, coordenadora da Infância e da Juventude do Tribunal de Justiça de Santa Catarina.
0: Nós devemos ouvir a criança e o adolescente de uma forma respeitosa, com sensibilidade e acolhimento. No fundo, a escuta humanizada, tanto no sistema de justiça como no seio da família, se mostra imprescindível, porque faz a criança perceber que existe um adulto de confiança que está disposto a ouvir, a acreditar no que ela fala e, principalmente, compreendê-la.
31: Para evitar que a criança passe pelo

0: trouxe novas formas de violência e exploração. Muitos riscos chegam às crianças e aos adolescentes por meio das redes sociais, dos jogos online e das plataformas digitais, sem que os adultos percebam.
1: Por isso, a suspeita já é motivo suficiente para agir. Pais, professores, vizinhos ou familiares podem e devem denunciar anonimamente pelo Disque 100. Esse é o canal nacional de direitos humanos que funciona 24 horas. A desembargadora reforça o papel dos adultos no dia a dia.
0: Crianças precisam de proteção institucional e familiar para que possam se sentir seguras, tranquilas para poder falar, para poder pedir ajuda, sem medo de serem repreendidas. Por isso precisam da nossa presença, de um diálogo constante, de atenção permanente aos sinais de sofrimento e principalmente de muito amor.
1: De Florianópolis, da Rede de Notícias Acaerte, Amarilis Pequeno.
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2: Olá, tudo bem por aí? Espero que sim. Eu sou Carol Denardi, repórter da Rede de Notícias Acaerte. Hoje você vai ouvir o presidente da Fundação Catarinense de Esporte, Jefferson Ramos Batista. O governo de Santa Catarina apresentou o maior investimento da história no setor, totalizando 121 milhões de reais por meio de 3 programas. Quem detalha esta nova fase do esporte catarinense é o presidente da FESPORTE, Jefferson Ramos Batista.
3: Tivemos a relação definitiva de 1.616 atletas, o maior Bolsa Atleta de toda a história de Santa Catarina, inclusive o maior valor aportado por um estado aos atletas catarinenses, serão injetados na economia catarinense nesse ano de 2026 e diretamente aos atletas 16,5 milhões. E claro, o que falar do nosso programa de incentivo ao esporte, o PIE, são 75 milhões injetados diretamente no esporte para ajudar as entidades esportivas, para ajudar o fomento de grandes eventos, para poder ajudar as equipes de alto rendimento e também o para desporto. Temos um edital específico para desporto, aliás, o único do Brasil, que traz Santa Catarina realmente como referência.
2: Jefferson Batista explica ainda a diferença prática entre os programas de iniciação esportiva escolar e o de incentivo ao esporte por meio de renúncia fiscal.
3: O PID é um programa de iniciação esportiva escolar. Nós repassamos um valor para as universidades e as universidades descontam as parcelas das mensalidades dos acadêmicos e os acadêmicos de educação física trabalham nas entidades em até 4 horas semanais para poder fomentar o esporte. Quem pode participar do PID? Entidades sem fins lucrativos, municípios, escolas, ou seja, é um programa de contraturno escolar. O PIES é um programa de incentivo ao esporte que nós lançamos editais específicos em 5 segmentos. No paradesporto, esporte educacional, esporte de alto rendimento, esporte de eventos e esporte de participação. O que que significa isso? O governo do estado está deixando de arrecadar 75 milhões de ICMS e colocando no esporte de Santa Catarina e na FESPORTE. As empresas, em vez de elas pagarem o ICMS para o estado, elas podem aportar o recurso nas entidades que foram aprovadas no programa de incentivo ao esporte.
2: Você ouviu o presidente da Fundação Catarinense de Esporte, FESPORTE, Jefferson Ramos Batista. Um abraço e até a próxima semana com mais uma edição do Minuto de Santa Catarina.
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5: 17 horas 53 minutos, preso em Uruçanga, homem que furtou 60 mil reais em cabos de energia elétrica. Vamos à informação de polícia com Jairo Silva. Boa tarde, Jairo.
6: Boa tarde, Diego. A Polícia Civil prendeu um homem de 27 anos na tarde de ontem, quinta-feira, dia 25, em cumprimento ao mandado de prisão preventiva pela prática de furto de cabos de energia elétrica em Uruçanga. Os crimes ocorreram em 2 ocasiões no mês de janeiro e em maio deste ano, todos em uma mesma empresa de Uruçanga. Do local foi furtada uma grande quantidade de cabos de energia, ocasionando um prejuízo superior a 60 mil reais, sem considerar o lucro cessante pela interrupção dos serviços. A Polícia Civil representou pela expedição de mandado de busca e de prisão preventiva do investigado, que foram deferidos pelo Poder Judiciário. Após a prisão, o homem foi encaminhado ao Presídio Regional de Criciúma.
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5: Dezessete horas, 58 minutos, está no ar o Momento Esportivo com ele, Dejair Inácio. Boa noite, Deja.
15: Boa noite, Diego Macan. Tudo bem?
5: Tudo certo. Hoje tem sinuca?
15: Hoje tem sinuca, Diego Macan. Hoje tem o 8º torneio de sinuca lá no Bar Esporte, no bairro Mato Alto, aqui em Araranguá, a partir das 19 horas e 30 minutos. São 24 participantes, distribuídos aí em 8 grupos com 3 integrantes cada um. Não tem mais inscrição já desde ontem, Diego Macan. Encerradas as inscrições. Essa semana, aliás, que foi uma semana de sinuca lá no Bar Esporte, né? Segunda e terça aconteceu aí jogos da primeira fase da Copa Cacau Show entre torcedores. Quarta e quinta foi o campeonato exclusivo de clientes do Bar Esporte e hoje tem torneio aí livre, né? Categoria livre aí, Força 1, digamos assim, lá no Bar Esporte. Hoje é a Fórmula 1 da sinuca lá.
5: Só os craques.
15: Hoje é só as feras aí da nossa região, claro, segunda força, não profissionais, mas mesmo assim um pessoal bom de bola, Diego Macan, bom de tacadas.
5: Série B do Catarinense, Deja.
15: Série B do Campeonato Catarinense, no próximo domingo tem Sulinos em campo, 15 horas tem Ercílio Luz e Fluminense em Tubarão e às 16 horas tem Caravaggio, que defende a liderança da competição contra o Guarani de Palhoça. Na quarta-feira, dia 1º de julho, tem outros dois jogos que encerram esta rodada. 15 horas tem Jaraguá e Tubarão e também 20 horas Nação e Metropolitano de Blumenau.
5: Falar um pouquinho, Deja, da Série D do Brasileirão?
15: A quarta divisão nacional, que está na segunda fase, vamos conhecer agora os classificados para as oitavas de final e esperamos aí que sejam os catarinenses, né, Diego Macan, que teremos aí 3 catarinenses em campos. Amanhã, 14 horas e 30 minutos, tem Blumenau e São Luís de Ijuí e às 15 horas tem Santa Catarina de Jaraguá do Sul contra o São José de Porto Alegre. No domingo, 16 horas, tem Cianorte São Joséense de São José dos Pinhais do Paraná, ou seja, um confronto aí de paranaense, e também tem o catarinense Marcílio Dias em campo, também domingo às 4 da tarde contra o Cascavel.
5: Falar um pouquinho da Série C do Brasileirão.
15: Terceira divisão nacional, 12ª rodada, começa neste sábado, 11 horas da manhã com o Inter de Limeira e Maringá, 4 da tarde Floresta e Barra, 16 horas Paysandu e Santa Cruz, 19 horas Itabaiana e Ferroviária. No domingo, 11 horas da manhã tem Figueirense em campo contra o Guarani de Campinas, 20:30 tem Ituano e Maranhão, no mesmo horário Ipiranga de Erechim contra Confiança. Na terça-feira, 19:30 tem Caxias e Anápolis e às 20:30 outros dois jogos fecham a rodada. Volta Redonda e Amazonas e também Botafogo da Paraíba contra o Brusque, ou Brusque, como eles dizem lá pra cima.
5: É o Brusque, né?
15: É o Brusque.
5: Não, mas vamos falar um pouquinho do Criciúma, Deja, porque o Criciúma entra em campo amanhã contra o São Bernardo no Heriberto Wilson e o Criciúma vem embalado após a vitória contra o América Mineiro, né?
15: Embalado, o Criciúma embalado, né? Quer ficar por ali, né, Diego Macan? Quer ficar ali entre os 6 melhores da Série B do Campeonato Brasileiro, o Criciúma que joga amanhã, 4 da tarde, contra o São Bernardo. Se vencer o Criciúma que atualmente, Diego, tem 24 pontos, pode ir a 27 pontos. Numa combinação de resultados, pode terminar como um dos vice-líderes, digamos assim, da competição, o que seria ótimo, né? Com certeza deve ganhar posição nesta rodada do Criciúma, caso vença amanhã o São Bernardo dentro do estádio majestoso, o estádio Heriberto Wills. Mas tem que vencer. Tem que vencer, independente do placar, tem que fazer aí o seu dever de casa, assim como está fazendo a França, né? Que faz 4-1 agora contra a Noruega. Estou vendo aqui na...
5: Tem que aproveitar, né?
15: Tem que aproveitar.
5: As oportunidades, é verdade.
15: Então, a Série B, a 15ª rodada começou ontem, Diego, com Cuiabá 2x2 com Londrina. Hoje, 19 horas, tem Novo Horizontino e Vila Nova. Amanhã, 11 da manhã, Operário e América Mineiro. 16 horas, Criciúma e São Bernardo. No domingo, 16 horas, tem Atlético e Avaí. No mesmo horário, Atlético de Goiânia e Ponte Preta. Juventude e Ceará. Às 18h30, tem Fortaleza e Sport. No mesmo horário, tem Náutico e Goiás. Na terça, 20 horas, completa a rodada Botafogo de Ribeirão contra CRB.
5: Tem que aproveitar, né? Te falando um pouquinho do Criciúma, o Criciúma tem que aproveitar essa leva aí e vencer jogos
15: dele. E são dois jogos em casa. Vale ressaltar que amanhã é 16 horas contra a equipe do São Bernardo e no outro sábado também às 4 da tarde contra a equipe do Sport de Recife. Então são 6 pontos que não dá pra tocar por nada disputados dentro de casa, Diego Macan.
5: Bom, deixa eu falar um pouquinho então da Copa do Mundo, porque a França tá fazendo peteca.
15: Tá fazendo peteca, tá goleando a Noruega, placar de 4-1, a França vai passando em primeira, a Noruega em segundo, e o Senegal, que também está vencendo o Iraque, vai passando na terceira colocação do grupo I, Diego Macan. Ou seja, a França classificando em primeiro com 100% de aproveitamento e uma goleada contra a Noruega do Haaland. O Haaland, aliás, que está no banco, assim como toda a defesa da Noruega, né? Os noruegueses aí resolveram poupar jogadores, porque já estão classificados, garantiram a segunda colocação. Então não querem correr risco de perder algum jogador aí para a segunda fase da Copa do Mundo dos Estados Unidos, México e Canadá, que já começa a segunda fase no próximo domingo, Diego Macan. E o destaque do jogo não foi o Mbappé, mas foi o Dembélé, esse francês que joga demais, marcou 3 gols na partida, Diego Macan. Aí você vai marcar o Mbappé, sobra pro Dembélé, marca o Dembélé e o Mbappé sobra pro Barcola, aí marca esses três, vem de trás o Tchouaméni, o Rabiot. Eu vou dizer uma coisa, esse time da França, olha, rapaz, é só se laçar eles, né? Porque é difícil, tem uma velocidade, uma intensidade, não sei não, a França tá cheirando a tricampeonato, viu?
5: Será?
15: Tá cheirando a tricampeonato da França.
5: Tá jogando muita bola, né?
15: É, assim como a Argentina conquistou o tri na Copa passada, a França, no meu ver, tem um futebol mais alinhado, comete erros, enfim, toma gols assim, abobados, toma, mas a segunda fase começa outro campeonato e a França a gente veja a qualidade, né? No próprio toque de bola, Diego, a gente já vê a qualidade ali. E final de jogo, né? Final de jogo aí, terminou Noruega 1, França 4. Então a França, uma das seleções aí que conquistou 100% de aproveitamento. Vale ressaltar, Diego Macan, que já tem segunda fase alguns confrontos definidos. Domingo, por exemplo, 4 da tarde, África do Sul e Canadá. 22 horas, Holanda e Marrocos. E o Brasil, lembrando que joga na segunda-feira, 14 horas, contra o Japão. O Japão que ontem empatou com a Suécia, né? Um jogão bem pegado, corrido, enfim. E o Japão acabou com esse empate, ficou na segunda colocação do grupo, vai enfrentar a seleção brasileira. Hoje, além desse confronto que tivemos agora pelo grupo I, às 16 horas, né, Noruega e França e também Senegal e Iraque, teremos agora às 21 horas Cabo Verde contra Arábia Saudita, Uruguai e Espanha. Uruguai e Espanha, aqui vai sair o adversário da Argentina, Diego Macan. Possivelmente o adversário da Argentina na segunda fase, viu? Podemos ter um clássico sul-americano.
5: Já pensou
15: um clássico de irmãos? É, já pensou a pauleira que vai ser, né?
5: Pois é, eu acho que é interessante falar um pouquinho sobre os possíveis adversários aí, né, Deja? A gente tem o Brasil que já está confirmado, segunda-feira contra o Japão. Agora a gente tem, provavelmente vai ser a França e a Suécia.
15: Suécia é terceira do grupo.
5: A própria Noruega vai enfrentar a Costa do Marfim, se eu não estou enganado.
15: Isso.
5: Então tá um excelente resultado. Pode perder de 10-0 para a França, que tá ótimo para eles. Porque
15: a Inglaterra pega Senegal.
5: Já a Inglaterra vai enfrentar a Senegal. Acho que é interessante falar um
15: pouquinho. Interessante. Alguns confrontos, né? Que a gente tem aqueles definidos, né? Aqueles que eu passei agora anteriormente. Tem esses aí que são possíveis, que a gente vai fechando. Entre hoje e amanhã fecha todos os confrontos. Para domingo já começar um mata-mata. Por exemplo, 21 horas então, Cabo Verde e Arábia Saudita. Uruguai e Espanha, eu acho que é o grande jogo do dia, né? Uruguai e Espanha, é, o equilíbrio, aquele grupo ali, quem vencer primeiro colocado, enfim, todo mundo quer terminar em primeiro lugar para escapar da Argentina, ninguém quer pegar a Argentina agora nos 16 avos, né? Convenhamos, né?
5: Que vai ser a França, né?
15: Ninguém quer pegar, rapaz. E à meia-noite, Diego Macão, ou seja, é amanhã, teremos Egito e Irã, Nova Zelândia e Bélgica, esses os jogos, portanto. Amanhã teremos 18 horas, Panamá, aliás, Inglaterra, Croácia e Gana. 20:30, pelo grupo K, Colômbia e Portugal, grande jogo de amanhã também, nossa, um jogo assim, espetacular, Colômbia e Portugal, pode ter certeza. E também a República Democrática do Congo contra o Uzbequistão. E às 23 horas também deste sábado teremos a Áustria contra a Argélia e a Jordânia contra a Argentina. Amanhã, às 23 horas, jogos válidos aí pelo Grupo J, Diego Macan. E aí, encerrando a primeira fase da Copa do Mundo. E no domingo, já é mata-mata. Segunda-feira, tem seleção brasileira em campo.
16: Eu acho que destaque é pro confronto de Portugal e Colômbia, né, cara? Um grande confronto aí, enfim.
15: Uruguai e Colômbia e hoje, né? O Uruguai e Espanha. Ah,
16: Uruguai e Espanha.
15: É, hoje é Uruguai e Espanha.
16: Na verdade, é Portugal e Colômbia, né? É sábado, né?
15: Isso.
16: Sábado, amanhã, Portugal e Colômbia. É. Um grande confronto aí. E hoje tem Uruguai e Espanha. Que clássico, hein? Dois campeões mundiais.
15: Não, além de ser dois campeões mundiais, a gente falando aí, até mais recente, a Espanha, são escolas diferentes do futebol, uma escola sul-americana de pegada, uma escola europeia, que é o caso da Espanha, de mais toque de bola, enfim, futebol mais cadenciado, mas o detalhe é que ninguém quer perder esse jogo ou ficar em segundo, porque pega a Argentina e joga no mata-mata, é complicado, ninguém vai querer.
16: Ninguém quer pegar a Argentina. Não,
15: ninguém quer pegar a Argentina, ninguém quer pegar a Argentina e a França, mas alguém vai ter que pegar, né?
16: Alguém vai ter que enfrentar.
15: A Argentina conta 31, vai sobrar 30, porque um vai enfrentar ela, então é complicado.
16: Bom, deixa aí, essas são as informações de hoje.
15: Diego Macan, voltamos segunda-feira, Diego Macan. Segunda-feira, falando tudo do jogo do Brasil.
16: Brasil, né?
15: Falando tudo do jogo do Brasil, a gente
16: vai. Vai ser quente segunda-feira.
15: É, perdendo ou ganhando, a gente vai trazer todas as informações aqui da seleção brasileira. Um abraço, bom final de semana, Diego Macan.
16: Um abraço, bom fim de semana, deixa aí. Nós vamos para um rápido intervalo, voltamos já.
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21: Olá, ouvintes da Rádio Araranguá. Nesse momento, nesta hora da Ave Maria, vamos saudar Nossa Senhora, Nossa Mãe. O anjo do Senhor anunciou a Maria e ela concebeu do Espírito Santo. Ave Maria, cheia de graça, o Senhor é convosco. Bendita sois vós entre as mulheres, e bendito é o fruto do vosso ventre, Jesus. Santa Maria, Mãe de Deus, rogai por nós, pecadores, agora e na hora de nossa morte. Amém. Eis aqui a serva do Senhor, faça-se em mim segundo a vossa palavra. Ave Maria, cheia de graça, o Senhor é convosco. Bendita sois vós entre as mulheres, e bendito é o fruto do vosso ventre, Jesus. Santa Maria, Mãe de Deus, rogai por nós, pecadores, agora e na hora de nossa morte. Amém. Eis aqui a serva do Senhor, faça-se em mim segundo a vossa palavra. Ave Maria, cheia de graça, o Senhor é convosco. Bendita sois vós entre as mulheres, e bendito é o fruto do vosso ventre, Jesus. Santa Maria, Mãe de Deus, rogai por nós, pecadores, agora e na hora de nossa morte. Amém. E o Verbo se fez carne e habitou entre nós. Ave Maria, cheia de graça, o Senhor é convosco. Bendita sois vós entre as mulheres, e bendito é o fruto do vosso ventre, Jesus. Santa Maria, Mãe de Deus, rogai por nós, pecadores, agora e na hora de nossa morte. Amém. Rogai por nós, Santa Mãe de Deus, para que sejamos dignos das promessas de Cristo. Oremos. Infundi, Senhor, em nossos corações a vossa graça. Vo-lo suplicamos, a fim de que, conhecendo a anunciação do anjo e a encarnação de Jesus Cristo, vosso Filho, pelos merecimentos de sua paixão e morte, cheguemos à glória da ressurreição. Pelo mesmo Cristo, Senhor nosso. Amém. O Senhor esteja convosco, Ele está no meio de nós. A nossa proteção está no nome do Senhor, que fez o céu e a terra. Por intercessão de Nossa Senhora, Mãe dos Homens, abençoe-vos o Deus Todo-Poderoso, o Pai, o Filho e o Espírito Santo. Amém. Louvado seja nosso Senhor Jesus Cristo, para sempre seja louvado. Que Deus os abençoe e até amanhã.
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0: 18h18, estamos de volta com o Din Notícia desta sexta-feira, dia 26 de junho de 2026. Nesse momento, a temperatura está marcando 12 graus na cidade das avenidas. Tá friozinho, hein? O pessoal que está indo trabalhar, estudar agora nessa sexta-feira, nesse momento, o pessoal que trabalha na parte noturna, né? Trabalha de noite. É, coloca bastante agasalho aí, coloca uma touca, um cachecol, né, seu Gabriel de Moraes? Porque tá friozinho aqui dentro da rádio, tu imagina lá fora, rapaz, né? É, não, tem que se agasalhar bastante. Deixa eu mandar um abraço pra nossa audiência, pessoal que tá acompanhando a programação da Rádio Araranguá. Um abraço especial pra Camille Cipriano, pra Priscila Fontanella, um abraço pro Ricardo José Acorde de Oliveira, um abraço especial também pro Neylor Sequinel e um abraço especial pro Lauro Gonçalves Machado, pessoal acompanhando a programação da Rádio Araranguá. Claro, né? Além do 95.5 FM, mas também através do Facebook e do YouTube da Rádio Araranguá. Agora são 18h19, em frente com a nossa programação, vamos ao comentário político com o analista Upiara Boschi.
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0: Upiara, qual o panorama do que foi a política nesta semana em Santa Catarina? Boa tarde.
2: Boa tarde, Diego. Boa tarde a todos os ouvintes da Rádio Araranguá. Prazer estar aqui com vocês mais uma vez. Então, final de semana movimentado e mostrando que eleição na terra é tempo de guerra mesmo, né? Primeiro começando com o confronto entre João Rodrigues, pré-candidato a governador, e o governador Jorginho Melo sobre a questão da Via Mar, né? O João Rodrigues fez aquele desafio de que se o governador mostrasse o projeto completo da obra, que teve o edital lançado na quarta-feira, ele retiraria a pré-candidatura ao governo pelo PSD, e o governador retrucou, entregando até para mim, que não tinha noticiado o vídeo, eu tive o vídeo com exclusividade e noticiei no meu site, e o governador entregou para mim, num evento em Florianópolis, um calhamaço lá com os projetos da Via Mar. E aí ficou a resposta e chamou o João Rodrigues, sem nominá-lo, de falastrão. Pois então, mas o que é o que foi entregue? E aí, João Rodrigues diz que está tudo isso aqui, mantém a sua pré-candidatura, porque o que foi entregue é o anteprojeto. Então, o que tem sobre a Via Mar? Um anteprojeto contratado lá no final do governo Moisés, pago na gestão de Jorginho, iniciado em 2024, é o que está concluído e é o que baseia a contratação desse lote, entre Itajaí e a região ali de Navegantes, Luiz Alves. Esse lote e esse anteprojeto vai basear a contratação da empresa que vai tocar a obra pelo regime diferenciado de contratação, criado lá na época da Copa do Mundo para desburocratizar as obras públicas, que então o mesmo contrato prevê projeto básico, projeto executivo, licenças e a obra em si a cargo da empresa que vai tocar. Bom, serve para a narrativa eleitoral? Serve para a narrativa eleitoral. João Rodrigues diz que o Jorginho não mostrou o projeto. Na verdade é um anteprojeto, mas é a parte, então vai ficar para o gosto do freguês essa questão. E hoje, agora há pouco, o presidente Lula esteve em Itajaí e ele fez dois eventos. Primeiro, o lançamento da Fragata, um evento da Marinha, mais institucional. Ele falou que a questão de defesa vão estar no plano de governo dele e nunca tiveram, porque tem que defender a soberania. Está linkado com o discurso eleitoral dele, especialmente na relação com os Estados Unidos, com o presidente Donald Trump. Mas no segundo evento, um evento junto com a Petrobras, sobre compra também, sobre fabricação de navios para a Petrobras em Itajaí, ele fez um discurso mais político e disse que quer comparar e criticou o governador Jorginho Melo por não participar dos eventos dele. Então, e disse que quer comparar agora na eleição quem é que fez mais por Santa Catarina, se foi ele, se foi o Bolsonaro, ou se foi o Jorginho, se foi ele. Foi para cima. É tempo de campanha, está todo mundo falando. Daqui a pouco vem a resposta do Jorginho Melo para o que o Lula falou em Itajaí. Eu continuo acompanhando aqui. Até a próxima.
0: Muito bem, está então o comentário do nosso analista político, Piera Bosque, que trouxe um panorama aí do que foi a política nesta semana em Santa Catarina. Agora são 18h22, nós vamos para um rápido intervalo comercial, voltamos no próximo bloco com a conversa do dia, é um instante só.
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0: 18h34, estamos de volta com o Din Notícia desta sexta-feira, dia 26 de junho de 2026. Temperatura nesse momento aí marcando 11 graus aqui na Cidade das Avenidas. Em frente com a nossa programação, vamos agora à conversa do dia.
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0: 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Saulo Machado, Lucas Casagrande, boa noite, rapazes.
2: Boa noite, tudo bem? Tudo tranquilo?
3: Boa noite, Saulo, boa noite, Diego, boa noite a todos os ouvintes da Rádio Araranguá.
2: O homem tá em forquilinha, né?
3: Opa! Estamos aqui em Forquilinha, estamos em frente já aqui ao hotel onde vai ser realizado, né, daqui a pouquinho, o lançamento do Invest Forquilinha. O prefeito Neguinho deve anunciar hoje, entre investimentos públicos e investimentos privados, aproximadamente 700 milhões de reais. É evidente, né, que um valor tão expressivo como esse não é um investimento de imediato, ele é um investimento ao longo dos anos. Mas, de qualquer forma, é uma demonstração aqui em Forquilinha de que a economia está pujante, de que há investimentos, né, tanto público quanto privados acontecendo, e de que há planejamento, de que o município sabe o que vai e o que deve fazer nos próximos meses e nos próximos anos. Então, o evento começa daqui a pouquinho, às 19 horas, por isso a gente já está aqui, né, em Forquilinha, para acompanhar daqui a pouquinho essa apresentação pelo prefeito Neguinho e por toda a equipe da administração municipal.
2: Muito bom ver Forquilinha, né, projetando o seu futuro. Eu me lembro ainda quando Forquilinha pertencia a Criciúma, né? E o movimento emancipacionista que aconteceu quando o saudoso Altair Guide era o prefeito de Criciúma, ele não se opôs, enfim. E o início desse município, que como primeiro prefeito teve o Vanderlei Rica, né? E foi um município que aos poucos foi se estruturando e hoje é realmente um belo município, uma bela cidade que pode crescer ainda mais com esses investimentos aí que o prefeito Neguinho quer fazer. E acho que aí é o que tem que se fazer, né? Público e privado. Acho que isso é bastante importante. Todos juntos para tentar melhorar a cidade.
0: Né? É, cidade que está crescendo muito, né? Vale lembrar que Forquilinha foi o primeiro município de Santa Catarina a implantar o Tarifa Zero, que hoje a gente conhece por Tarifa Zero, né? Mas é o transporte coletivo gratuito. O município de Forquilinha foi pioneiro com respeito a isso. Existe também um trabalho do prefeito Neguinho para trazer construir um parque de diversão em frente ao Combo Atacadista, que já veio para o município, já está operando em Forquilinha, esse grande supermercado atacadista aí em toda Santa Catarina. E existe esse projeto de trazer de realizar essa grande obra, que é uma construção de um parque de diversão, estilo do Beto Carreiro, segundo o prefeito. Então, assim, de fato, vai revolucionar o turismo, né? De Forquilinha, que também está com passarelas, um calçadão coberto também, fazendo um grande trabalho na frente aí do município, prefeito Neguinho. Aí, parabéns, né? Mais um investimento aí, muito bem-vindo. Mais de 700 milhões de reais aí, como o Lucas trouxe pra gente. Bom, Saulo, falando em turismo, esse vai ser o primeiro fim de semana do Dino Park pós-inauguração, né? Vamos poder mensurar a procura de um fim de semana normal, sem feriado?
2: Pois é, vamos ver como é que se comporta. E o frio que está fazendo também, né? Então, com esse frio aí, não sei, as pessoas às vezes acabam ficando um pouco mais em casa. Mas vai dar para a gente... Acho que daqui a uns 2 meses a gente vai ter uma ideia, né? De qual será o comportamento de público nesse parque. Dá para ter uma ideia. Agora, em feriados, enfim... Eu acho que também a divulgação que está sendo feita e que deve ser continuada, né? Ela vai trazer aos poucos, não é, do dia para a noite, que você vai ter a magia de estalar os dedos e o parque ficar lotado. Mas, vamos ver, isso é construído ao longo do tempo, né? mas acredito que esse final de semana a gente vai ter uma ideia, no outro, enfim, para que se tenha ideia do que tem que fazer, né? Que alguma coisa vai ter que ser feita ali. Estacionamento é difícil, acho que a questão privada deve acontecer, mas também não tem muito terreno baldio ali, né? Então não sei como é que se resolve isso, se tem como resolver ou não, mas enfim, acho que os próximos finais de semana, né, acho que daqui uns dois meses, vai ter uma ideia de como isso vai se comportar, e depois tem o verão, né? Aí a gente vai ver mesmo, as pessoas estarão aqui mesmo, né? Tem agora no início do mês que vem a festa do peixe, muita gente veio para a festa do peixe, pode dar uma passada no parque também, então a gente vai ter uma ideia de como se comporta o público, né? Como é que vai acontecer isso tudo.
0: E vai destacar que nesse fim de semana terá um encontro de carros antigos também ali no Parque
2: Arizona, né? É domingo agora, né?
0: É.
2: Não vai ser à noite, que com esse frio ninguém vai ver carro antigo, né? Não rola, cedo, né?
3: Eles também não vão pegar, né?
2: Não, até não vão pegar. Usar álcool mesmo não pega, né?
0: Meu Deus do céu, né? Botar álcool no... Não, olha, é... Cara, eu já passei algumas assim, sabia? Eu tinha que ir pra faculdade em Criciúma uma vez e eu inventei de colocar álcool no meu carro, por mais que ele é flex. Mas tu sabe, tu tem que colocar, encher o tanque de álcool e tu tem que andar uma determinada quilometragem ali pra poder, né, o TBI trabalhar, entender o tipo de combustível que é e ele passar a funcionar melhor com aquele tipo de combustível. Eu andei aqui por dentro de Araranguá um pouquinho e depois desliguei o carro e depois fui ligar de novo pra ir pra Criciúma. Quem disse que liga? E era frio, meu Deus do céu. Acho que o Saulo tem algumas histórias assim também, né, Saulo?
2: Ah, cara, tinha aquele reservatório com combustível, de gasolina, porque na verdade o carro é tão bom que tem que ter gasolina para pegar.
0: O batido é frio.
2: Ah, isso é um absurdo. Agora aumentaram a adição de álcool na gasolina, né?
0: É.
2: E o governo tá dizendo que é uma coisa boa, para mecânico, porque isso vai estragar os nossos motores, né? Isso é um absurdo. Nós pagamos caro a nossa gasolina, ela não é pura. É misturada com álcool. E eu não tenho nada a ver com isso, gente. Então, aí tu chegava de manhã, tinha que injetar, fazia um barulho ridículo. Injetava gasolina, aí ele pegava e aí ia se tossindo todo, até aquecer, até não sei o quê. O Chevette álcool, quando resolvia não pegar, não adiantava. Podia puxar o caminhão que não pegava. Não tinha jeito. Não, de jeito nenhum. Então, o álcool é uma opção, mas não é o meu. Sinceramente, nunca usei álcool em nenhum carro meu. Não usei. Eu tive carro a álcool e não tive uma boa experiência, se bem que foi muitos anos atrás. Então acho que isso já deve estar mais moderno hoje, né? Deixa eu falar de uma outra situação aqui. A Prefeitura de Araranguá e a Câmara de Araranguá ganhou do IPM um prêmio de qualidade de informação contábil e fiscal. Então o presidente da Câmara, o Paulinho, está muito feliz porque a contadoria da Câmara, né, está fazendo um bom trabalho, porque recebeu esse prêmio de qualidade de informação contábil e fiscal do IPM. E a prefeitura também ganhou, né? Mas nesse caso aqui a Câmara também está recebendo esse prêmio. Isso, claro, tem tudo a ver com os contadores que fazem o seu trabalho e quando conseguem, né, unir aí também a parte política, enfim, tem que tudo levar em consideração, mas a Câmara recebe, eu registro esse prêmio. E a Prefeitura de Araranguá, o prefeito César, né, continua com o pé no acelerador, não tira o pé, homem, nem com frio. Aliás, estava ontem na posse da nova diretoria do Lions Sul, Lions Centros e do Lions Água Verde, né? Ele é a primeira-dama, Johnny César. E agora, segunda-feira, dia 29, vai dar ordem de serviço para a pavimentação da rua Antônio Silveira, área 211, que é no Campim, da rua Severino Clemes, da Rosa e Davi Bertoncini, que é na Santa Bárbara, da rua Campinas do Sul, lá no Lagoão, da rua Pedra Maria Cardoso, no bairro Arapongas, e da rua Vereador Arthur Francisco Espíndola, né? Então, é isso aí, ó, tá? Tudo isso vai acontecer e tem também ainda, no dia 3, assinatura da ordem de serviço para a Estrada Geral da Sanga do Marco, só que é uma emenda do deputado Zé Milton Schaefer, né? Com o vereador Douglas Michels, isso vai ser às 9h15 do dia 3, que é a sexta-feira. E ainda a assinatura da ordem de serviço da rodovia Valêncio Bartolomeu Teixeira, que é lá no Pontão, né? Então será às 15 horas. E aí nós vamos passar lá na casa do pai do Deja para tomar um cafezinho, né?
0: Opa! Tá no pontão.
2: Lá dá uma olhadinha, ver o que tem por lá. Interior a gente sempre tem, né, essas regalias. Então vai acontecer isso, né? E o Sandrinho está me passando aqui que... Ah, boa noite, mais bonitos que eu. Mas não, não é preciso ser muito bonito para ser mais bonito que o Sandrinho também. Diz que essa semana o Parque dos Dinossauros recebeu, em média, 1.300 visitantes por dia. Acho que já é uma boa média.
0: Nossa, muito boa.
3: Uma ótima média.
0: Uma ótima média. É. Coloca aí 1.300 aí, né, por dia numa semana, mais de 5 mil pessoas aí numa, em meio de semana, a gente está falando de segunda a sexta.

0: formalmente enquadrada como uma ação de interesse da Defesa Civil Municipal. Com isso, serão encaminhados à Defesa Civil do Estado os laudos técnicos e toda a documentação necessária, solicitando autorização para execução da obra, conforme estabelece o decreto estadual que regulamenta a lei e institui diretrizes para medidas de melhoramento fluvial de interesse da Defesa Civil Municipal. Após a manifestação da Defesa Civil do Estado, o município dará continuidade ao processo, solicitando as autorizações dos órgãos ambientais competentes, entre eles o IMA e também a FAMA.
1: É a diferença, foi o que o Alexandre falou na entrevista. Ao invés de licença ambiental, que aí é uma coisa mais demorada, tem que ter estudo, enfim, é uma autorização. E isso o decreto permite. Então vamos ver se isso vai caminhar como a gente quer, porque pode ser um absurdo. Você esperar chover 80 milímetros ou depois de lá tentar resolver o problema? Não, temos que resolver agora, já. Então está bem encaminhada essa situação aí. Nós conversamos com o Alexandre e ele falou sobre isso, falou sobre essa reunião. Essa reunião foi, ele disse, olha, não sei se sexta-feira ou semana que vem, não sou precisar, mas então aconteceu hoje à tarde. Boa notícia, bom encaminhamento, é preciso resolver esse problema mesmo.
0: Uma boa notícia, né, Lucas?
2: Com certeza, né? Uma excelente notícia. E seria um absurdo, né? A gente esperar que venha a chuva para depois tomar medidas. E acho que o Saulo vai lembrar disso. A gente estava conversando sobre isso essa semana. O risco que foi para aquelas máquinas que abriram, né? Por quê? Porque já estava chovendo. Porque já, a gente já estava passando por uma situação mais complicada. Então não tem por que fazer isso, sendo que você pode fazer isso agora, que está seco, que tem uma condição melhor para que esse trabalho aconteça.
0: É, verdade. Bom, Saulo, lendo sua coluna hoje, me chamou a atenção, você colocou ali, a presença de lideranças de diferentes grupos políticos na inauguração do Hospital Nossa Senhora de Fátima, do Complexo de Saúde Mental, em Praia Grande ontem, deputados que não apoiam a reeleição do Jorginho Melo. Tá, vamos lá.
1: Mas então, cara, é isso que eu digo, né? Essa idiotice da rede social de ficar brigando o bolsonarista com o lulista, eles brigam o tempo todo, é uma coisa absurda, se ofendem, cara. E aí eu vejo um exemplo, aí eles querem saber por que Santa Catarina dá certo, é por isso. Estavam lá e saíram na foto o deputado estadual Thiago Zilli, o presidente da Assembleia Legislativa de Santa Catarina, Júlio Garcia, que deram uma emenda, inclusive, para o hospital, né? O Rodrigo Minotto estava lá também. O Rodrigo Minotto é um deputado do PDT, ele vai apoiar o candidato Verísio da esquerda. O João Rodrigues é o candidato do Júlio Garcia e também do Thiago Zilli. Mas e por causa disso eles não vão estar juntos lá com o Jorginho Melo inaugurando uma obra importante para a nossa região? Mas por que motivo, razão ou circunstância ou ignorância política não fariam isso? Não, eles foram lá sim, saíram na foto com o governador, mas o governador tem consciência de que eles não o apoiarão, mas também os tratou bem, enfim, isso é inteligência na política. Isso é você saber conviver, porque, cara, eu não sou teu inimigo político, eu sou teu adversário político, entendeu? E as pessoas parece que não conseguem entender isso. A ignorância das pessoas não deixa elas verem isso. Que, cara, você pensar o contrário, aí eles chamam de idiota, de imbecil, de... Cara, eles se xingam na rede social. Ah, esse cara não tem cérebro, votar no Bolsonaro. Esse cara é imbecil, votar no Lula. Eles se ofendem diariamente, sistematicamente nas redes sociais. Olhem essa foto aí que vocês aprendam um pouco com política. Né? Estão lá. Na eleição vão estar em palanques diferentes. E o deputado Zé Milton, que é do PP, que não está apoiando o João Rodrigues, estava lá ao lado do governador também. Isso é democracia. Isso é a realidade que deveria ser a política, não essa nojeira das redes sociais aí. Mas enfim, né? É o que temos.
0: É possível, seu Lucas Casagrande, separar as disputas eleitorais dos interesses da população quando o assunto é investimento público?
2: É a esperança, na verdade, né? É a esperança que a gente precisa ter, porque senão vamos abandonar qualquer discussão política e vamos cair também nessa questão Lula e Bolsonaro aí sem um propósito muito, muito definido. E isso não significa, o Diego, dizer que os debates acalorados políticos eles não vão acontecer. A gente não pode confundir uma coisa com outra. Eles vão acontecer, como está acontecendo agora com a Via Mar. Ah, é o projeto, está aqui o projeto. Não, isso é um anteprojeto. Não, isso é um... Enfim, isso vai acontecer. Isso vai vir eleição, as discussões elas vão acontecer. Um vai discordar do outro. Então, isto feito em bom tom, até um nível

0: né, de cobrança, de discussão, de resposta, enfim, até um determinado nível que seja produtivo, isso é salutar para a sociedade. Saudável, as pessoas precisam entender que existem discordâncias, que existem pessoas que pensam diferente e que a gente não precisa querer destruir aquela pessoa. Isso é saudável. Agora, as discussões, os problemas, isso precisa ser discutido para encontrar uma solução ou para encontrar quem vai ter um projeto melhor para o Estado nesse caso. Então, assim, é extremamente possível e é talvez uma fagulha de esperança, né? Para que a gente possa viver momentos políticos mais claros, né? E mais maduros também, né, com relação a essa questão, especialmente quando a gente fala dessa dicotomia que a gente vive no Brasil entre Lula e Bolsonaro.
1: Por falar em Lula e Bolsonaro, né, o PT vive um inferno aí do Jacques Wagner, né? É uma situação bastante complicada, mas enfim, está vivendo, está carregando essa cruz. Mas, surpreendentemente, a Michelle Bolsonaro foi às redes sociais e detonou o Flávio Bolsonaro e os seus irmãos também. Aí eu não sei, cara, eu acho que o Bolsonaro deve estar muito debilitado mesmo, porque senão eu não permitiria que isso acontecesse, né? Porque isso vai influenciar diretamente a campanha eleitoral do Flávio, que já não está muito boa, né? Ele já está atrás, ou no máximo, em algumas pesquisas, empatado aí com o Lula, né? Isso não é bom para as pretensões que eles têm. Isso porque o Flávio Bolsonaro, o pessoal do PL, fechou um acordo no Ceará com o Ciro Gomes. E ela disse: esse cara não chamou de ladrão, chamou mesmo. Chamou mesmo. Flávio Bolsonaro é ladrão, ele disse isso em entrevista reiteradas vezes. O Bolsonaro roubava gasolina, entre outras coisas. E aí ela não concorda com essa aliança. Não concorda com isso. É um direito dela. Mas o Flávio Bolsonaro, segundo ela, a destratou. Você não entende nada de política, fica na tua, essa coisa toda. Aí ela lembrou que ela é presidente do PL Mulher Nacional, que ajudou a construir isso. Ela lembrou que tem pré-candidatas a deputados federais e a senador mulheres, que ela está coordenando, que ela está trabalhando, entre outros serviços que ela prestou ao PL. E aí depois o Flávio Bolsonaro gravou um vídeo ali, antes do Jogo do Brasil, dizendo: ah, hoje é Jogo do Brasil, nada vai me abalar. Ironizou, né? Ironizou. E ela disse que foi muito maltratada por ele, e realmente foi mal educado. Ela disse, eu estou dizendo que ela está aí, os vídeos estão aí na rede social, né? E aí o Flávio, acho que sentiu, né, que avançou o sinal vermelho, depois meio que pediu desculpa, enfim, mas o fato é que o clima não é bom e não é de hoje, entre Michelle Bolsonaro e os filhos do Bolsonaro. Porque ali existe um núcleo duro, né? A família Bolsonaro é intocável. Eles é que tem que ser, um é vereador aqui, outro quer ser senador aqui, o outro é isso, o outro, todo mundo mamando na teta, todo mundo. Todo mundo é político, né? Todo mundo aí ganhando dinheiro. Tá bom. E agora como é que faz? E é para lembrar também que a Michelle Bolsonaro, antes do Bolsonaro dizer que quem seria candidato seria o Flávio Bolsonaro, que eu acho um absurdo, o partido tem que ter, né, uma convenção. Não, o Bolsonaro que decide. É o meu filho, pronto. Ninguém se mete mais. Tá. Mas antes a Michelle Bolsonaro andou pelo país juntando multidões como possível pré-candidata à presidência da República. E aí, como é que fica essa briga? Cara, se você perguntar para qualquer vereador hoje de Aranaguá, quando eles vão comer, vou ser candidato, a primeira coisa que eles fazem, conversa com a família, com a mulher, com os filhos. Se você não sair bem de casa, esquece. Você não tem alicerce para ir para a rua. E aí está rachado no alicerce. Tanto que o Valdemar da Costa Neto, que estava em Miami, disse: ó, estou voltando para o Brasil. A Kelly Matos, da Rádio Gaúcha, pegou ele lá no aeroporto, entrevistou, né? Ele disse: não, estou correndo para o Brasil, nós temos que costurar isso. E pelo que ele disse, ele não tira a razão da Michelle, mas ele disse: é, mas a gente tem que acomodar, porque isso é política. E é política. A política é nojenta por vezes, né? O Alckmin chamou o Lula de ladrão quantas vezes? O Alckmin chegou a dizer que o Lula só queria voltar para o poder para continuar roubando. E hoje ele é vice. Ele senta com aquela cara deslavada, né? Rindo, que legal, né? Ah, beleza. Aí lá no Ceará, o Flávio Bolsonaro vai sentar do lado e vai levantar a mão para cima do Ciro Gomes, que chamou ele de ladrão também. Chamou o pai dele de ladrão, ele de ladrão e a família de ladrão. Cara, é complicado, né? Agora, se não for isso, se o PL não fizer essa aliança lá com o Ciro Gomes, o PT ganha a eleição no Ceará. Daí eles não querem que ganhe. Aí tu engole o sapo. Eu vou ser bem sincero para vocês, por isso que eu não sou político, cara. Porque se o cara me chama de ladrão, eu perco a eleição, mas que eu não aceito o apoio dele, não aceito. Agora o PL vai ter que lamber as suas feridas, o PT vai ter que lamber as suas feridas. Vamos ver o que dá isso.
2: Que várzea isso tudo, hein, né, Lucas?
0: O pessoal resumiu bem quando disse que isso é verdade, né? O cara, quando vai ser candidato a vereador, ele começa em casa, né? Com a mulher, com a família e tal, pra ver se a turma vai apoiar e tal. O cara vai ser candidato a presidente. Nem em casa tá unânime a coisa, né?
1: Pois é.
0: Nem no clã da família tá unânime. Então, assim, já tem um atrito aí pra ser resolvido. Então, assim... Ah, isso é como diz o Valdemar Costa Neto, né? Isso é política. Cara, isso é política, mas a gente deveria considerar que a família deveria estar acima dessa relação política, né? Infelizmente, ali parece que não é o caso.
1: É, não. Mas não tá, porque a família Bolsonaro é totalmente política.
0: Sim.
1: Ele não é um advogado, outro, mas não exerce, todos são políticos. Todos. Sim. Né? Aí, no caso do Lula, não sou político, mas aí, né? Você sabe, né? Eu não vou deixar lá.
2: Aí é complicado, né?
1: Pois é. Agora sim, cara. O Alckmin dizer que o Lula é ladrão, quer voltar para a cena do crime. E é vice do cara, e senta com aquela cara deslavada. E às vezes, quando ele chega no lugar, alguém fala: e aí, o Lula é ladrão? Ele faz aquele sorrisinho, cara de fuinha, né? E passa, né? Porque ele tá com vergonha, né? Ele deve ter vergonha, né? E aí agora tem que fazer isso no Ceará, pro PT não ganhar. É. Então, cara, tá difícil a política. Tá.
0: Que é outro caso, né, Saulo? O Ciro vai disputar com o irmão do Ciro, né?
1: Sim, olha só. É um negócio complicado. É um samba do piolho doido.
2: Casos de família.
1: É. Mas já aconteceu aquele negócio também? Já aconteceu aqui. Com o Manuel Mota e o. Puxa vida, deixa eu ver o nome. Manuel Costa. Brigaram, se xingaram, aquele negócio todo. Aí chegaram uma eleição. Poxa, se o Manuel Costa vir de vista, nós temos chance. Aí, foram pro palanque. Manuel Mota e o falecido. Mané Costa, daí, que dizia no palanque? Mota, as pedras que eu joguei em ti e as pedras que tu me jogou, nós vamos jogar no meio da rua e vamos calçar as ruas. Foi a saída, né? Então, Aranaguá também já teve isso, tá vendo? Já teve.
2: Tem que ser campeão. 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
2: Rapaz, um abraço para vocês, bom fim de semana.
1: Abraço, bom final de semana, tchau.
0: Boa noite, até segunda.
2: 19 horas, com pontualidade, assim nós concluímos a edição desta sexta-feira, 26 de junho de 2026, do programa De Notícia. Muito obrigado pelo carinho da sua audiência, uma ótima noite a todos e até segunda.
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6: Olá, boa noite.
5: Boa noite para você que nos acompanha em todo o país.
6: Sexta-feira, 26 de junho de 2026.
5: Vamos ao destaque do dia: desenvolvimento da indústria naval brasileira.
6: Presidente Lula visita construções de barcos de apoio marítimo da Petrobras em Itajaí, Santa Catarina.
5: Eles fazem parte do programa Mar Aberto de renovação e ampliação da frota do sistema Petrobras.
6: Mais de 2 mil profissionais estão envolvidos na construção de 16 embarcações e presidente destaca a geração de empregos na indústria naval.
7: Por que não compra da China? Porque a China não paga salário do povo brasileiro.
5: E ainda, desemprego no menor patamar desde 2012.
6: Dados do IBGE apontam que taxa de desocupação ficou em 5,6% no trimestre encerrado em maio. Luana Karen.
8: Outro destaque foi a queda na taxa de subutilização, que atingiu 13,3%, o menor nível da série histórica.
5: E queda também na evasão escolar.
6: Censo da Educação mostra que abandono da escola diminuiu 61% entre 2022 e 2025.
5: Índice de reprovação no ensino médio também caiu 65% no período. Pablo Mundim.
9: De acordo com o Ministério da Educação, os resultados refletem um conjunto de políticas voltadas à permanência dos estudantes na escola, entre elas o programa Pé de Meia.
6: Hoje, na apresentação da Voz do Brasil, Mariana Jungmann e Luciano Seixas.
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6: O presidente Lula acompanhou hoje o andamento da construção de 16 barcos da Petrobras em Itajaí, Santa Catarina.
5: O programa Mar Aberto prevê a renovação da frota da companhia, com previsão de entregar 98 embarcações nos próximos 7 anos.
6: Lula também participou do lançamento ao mar de uma fragata da Marinha, a primeira de 4 unidades que estão sendo construídas para aprimorar a defesa marítima do país.
5: O presidente Lula visitou as construções de barcos de apoio marítimo da Petrobras em Itajaí, Santa Catarina. Mais de 2 mil profissionais estão envolvidos nas obras de 16 embarcações. A iniciativa faz parte do programa Mar Aberto de renovação e ampliação da frota do sistema Petrobras. Com previsão de entrega para julho, uma das embarcações em construção no estaleiro Detroit, em Itajaí, é a Starnave Electra, de transporte de suprimentos. O barco conta com sistemas de geração e distribuição de energia, além de novas tecnologias de pintura e de sistemas anti-incrustação, contribuindo para menor consumo de combustível e menor nível de emissões de poluição. Segundo a presidente da Petrobras, Magda Chambriá, os empreendimentos se alinham com a política verde da empresa.
10: Esses barcos têm tecnologia atual embarcada, respeitam o nosso Acordo de Paris, respeitam as nossas intenções de sustentabilidade e apoio ao meio ambiente.
5: O presidente Lula destacou o fortalecimento da indústria naval brasileira.
7: A coisa custa 10 milhões mais barato. Por que não compra da China? Porque a China não paga salário do povo brasileiro. Mas quando você compra de lá, você não desenvolve a indústria nacional. Quando você compra de lá, você não desenvolve tecnologia aqui. Quando você compra de lá, você não gera emprego aqui.
5: O programa Mar Aberto prevê a construção de 96 embarcações até 2032, com investimentos estimados de R$ 32 bilhões na indústria naval brasileira. Mais cedo, o presidente Lula participou em Itajaí da cerimônia de lançamento ao mar da fragata Cunha Moreira. Com 107 metros de comprimento, com vés de voo e hangar para helicópteros, a fragata conta ainda com radares, sistemas de armas avançados e sensores integrados. Nesse projeto, o governo do Brasil está construindo 4 navios de guerra, com investimentos de quase 14 bilhões de reais do Programa de Aceleração do Crescimento, o novo PAC. Reportagem Graziele Bezerra. A taxa de desocupação entre março e maio desse ano foi de 5,6%, menor patamar da série histórica.
6: E o rendimento médio do brasileiro aumentou.
5: Dados mostrados pela PNAD Contínua, divulgada hoje pelo IBGE.
11: O número de brasileiros procurando por uma oportunidade de trabalho retornou ao menor patamar da série histórica, iniciada em 2012. A taxa de desocupação no trimestre encerrado em maio foi de 5,6%, O índice ficou estável na comparação com o trimestre anterior e teve queda de 0,6 pontos percentuais em relação ao mesmo período do ano passado. Outro destaque da Pesquisa Nacional por Amostra de Domicílios Contínua foi a queda na taxa de subutilização, que atingiu 13,3%, o menor nível da série histórica, como explica o analista do IBGE, William Kratochwil.
12: Mais importante é quando observamos a subutilização do mercado de trabalho, ou seja, aqueles que trabalhavam menos horas do que gostariam, aqueles que estavam desalentados, aqueles que estavam fora do mercado de trabalho, mas estão potencialmente ligados a ele, que apresentaram reduções nos seus contingentes, e isso diminuiu a taxa de subutilização do mercado de trabalho, o que é um fator importante, mostrando que o mercado ele continua absorvendo a mão de obra que não estava sendo utilizada.
11: No caso dos empregados com carteira de trabalho assinada, o índice se manteve estável, com quase 40 milhões de pessoas formalizadas. No começo do ano, a gerente Fabiana Barros foi contratada em uma loja no centro de Brasília. Para ela, o cargo com carteira assinada representa tranquilidade.
13: Eu acredito que a vantagem ela é muito boa, porque além de ter os benefícios que a própria empresa fornece, que é o 13º, as férias, então assim, é muito bom.
11: O rendimento médio do brasileiro também subiu, como explica o subsecretário de Política Macroeconômica do Ministério da Fazenda, Rafael Ramires Leão.
14: O rendimento médio real dos trabalhadores no trimestre foi de R$ 3.726,00, uma alta de 4% em relação ao mesmo período do ano anterior. E na comparação com 2022, esse rendimento está 20% mais alto, um avanço que mostra que a queda no desemprego veio acompanhada de ganho real no bolso do trabalhador.
11: A taxa de ocupação medida pelo IBGE leva em conta empregados com ou sem carteira assinada, funcionários públicos, trabalhadores domésticos e trabalhadores que atuam por conta própria. O número de brasileiros ocupados chegou a 102 milhões e 700 mil, uma alta de 0,5% em relação ao trimestre anterior, o que representa 558 mil pessoas a mais incluídas no mercado de trabalho. Reportagem Luana Karen.
6: O governo do Brasil trabalha para tentar atualizar o teto dos microempreendedores individuais.
15: Durante participação no programa Bom Dia Ministro, produzido pela empresa Brasil de Comunicação, o ministro do Planejamento e Orçamento, Bruno Moretti, explicou que um projeto de lei será enviado ao Congresso e prevê atualização entre 2027 e 2028.
16: A gente está trabalhando aqui com a perspectiva de atualizar esse teto para um patamar aí entre 130 e 140 mil, que é mais ou menos a reposição da inflação. Isso é absorvível desde que isso seja feito de maneira escalonada, entre 2027 e 2028. Fazendo isso de forma escalonada, a gente consegue absorver nas contas públicas, a gente consegue inclusive cumprir todo o nosso regramento orçamentário e fiscal.
6: Criação de gado irregular, garimpo ilegal e desmatamento em área de conservação.
15: Todos esses crimes foram desarticulados em uma operação do ICMBio no estado do Pará, que terminou essa semana.
6: Durante a ação de fiscalização, o órgão encontrou fortes indícios de criação clandestina de gado dentro da estação ecológica da Terra do Meio.
17: Uma área de proteção ambiental que abriga diversas plantas e animais, como o macaco-aranha da testa branca, que está em perigo de extinção. Essa é a Estação Ecológica Terra do Meio, localizada entre os rios Xingu e Iriri, no Pará. Foi nessa importante área de proteção ambiental que o Instituto Chico Mendes de Conservação da Biodiversidade realizou a Operação Pasto Nulos para acabar com o desmatamento ilegal, a criação de gado irregular e o garimpo ilegal. A ação começou no dia 3 de junho e foi marcada por resistência dos invasores, que ameaçaram policiais, destruíram pontes e tentaram furtar o gado apreendido. Ao todo, foram aplicados R$ 6 milhões e 500 mil reais em multas, além de bens retidos, como escavadeiras, trator, motocicletas e motores estacionários. Fiscais também apreenderam ouro ilegal e mercúrio, que é um metal altamente tóxico que contamina água, peixes e seres humanos, e 436 cabeças de gado, que agora terão outro destino, como explica o presidente do ICMBio, Mauro Pires.
18: E esse gado depois foi destinado para programas sociais, né? Para combate à fome, para a merenda escolar, né? De escolas municipais, também para hospitais, é importante dizer.
17: De acordo com Mauro Pires, os criminosos eram reincidentes, já tinham sido multados e foi encontrada uma grande rede de atividades ilegais.
18: Não se trata ali de um pequeno produtor que tinha duas, três vacas de produção leiteira ou para sua família. A gente estava falando de uma rede clandestina de criação de animais em áreas protegidas e prejudicando aqueles produtores que seguem as regras. Aquele produtor que vacina os seus animais, registra os seus animais no órgão sanitário estadual.
17: Além do ICMBio, a Operação Pasto Nulos contou com o apoio da Força Nacional, Polícia Federal, Polícia Militar do Pará e IBAMA. Reportagem Raquel Mariano.
15: O INSS inaugurou hoje a 7ª unidade do PrevBarco, a agência flutuante da Previdência que leva atendimento a comunidades afastadas dos centros urbanos.
6: O novo PrevBarco foi inaugurado em Belém, no Pará, e vai atender municípios do arquipélago do Marajó e do Amapá.
19: Uma nova agência flutuante do INSS foi inaugurada nesta sexta-feira em Belém, no Pará. O PrevBarco Belém 2 vai levar serviços previdenciários e assistenciais a comunidades ribeirinhas, indígenas e quilombolas de difícil acesso no Marajó e no Amapá. Os atendimentos ocorrem de forma direta, sem a necessidade de agendamento prévio. Durante a solenidade, o ministro da Previdência Social, Volne Queiroz, revelou o impacto pessoal que a iniciativa causou em sua gestão.
20: Esse PrevBarco, desde quando nós tivemos o primeiro contato na Previdência Social com a política do PrevBarco, foi uma coisa que me emocionou, chamou minha atenção e fez com que eu quisesse me dedicar a aumentar o número de PrevBarcos e a fortalecer essa política.
19: A presidente do INSS, Ana Cristina Silveira, defende que a nova estrutura flutuante consolida uma previdência social mais inclusiva e acolhedora.
21: O PrevBarco é, acima de tudo, um símbolo. Símbolo do Estado que cada vez aderimos para chegar às pessoas. Símbolo de uma gestão que não espera cidadão. Que vale para ele e garantindo que nenhum brasileiro fique para trás.
19: O modelo operacional destaca-se por ser resolutivo, ou seja, ele permite que o cidadão saia com o resultado do requerimento na hora. O tratorista Isaías Rosário da Silva, de 65 anos, conseguiu a concessão da aposentadoria diretamente no barco e celebrou a agilidade do serviço.
22: Fui feliz porque já estou com a carta já aposentado. Vai ajudar bastante, sem nem palavra, né? E agora foi maravilhoso.
19: Com a chegada do Belém 2, o Ministério da Previdência Social eleva para 7 o número de PrevBarcos em atividade simultânea nos rios da região norte. Reportagem Pedro Sardinha.
15: O Ministério das Relações Exteriores confirmou as mortes de uma brasileira e um brasileiro entre as vítimas dos fortes terremotos que atingiram a Venezuela na última quarta-feira.
6: O Itamaraty afirmou em uma rede social que está prestando assistência consular às famílias das vítimas.
15: Hoje, uma missão humanitária do Brasil partiu de Guarulhos, em São Paulo, com destino a Maracay, na Venezuela.
6: Foram enviados cães farejadores e equipamentos especializados para busca e resgate urbano, além de equipes e materiais médicos para cuidado das vítimas.
23: O Brasil enviou nesta sexta-feira ajuda humanitária para a Venezuela. A aeronave KC-390 Millennium da Força Aérea Brasileira decolou de Guarulhos, em São Paulo, com destino a Macaray, na Venezuela. Foram enviados médicos, cães farejadores e equipamentos especializados para apoiar a Venezuela após os terremotos da última terça-feira. São 12 toneladas de material de apoio e uma equipe de busca e resgate urbano, que reúne profissionais da Secretaria Nacional de Promoção e Defesa Civil, de militares do Corpo de Bombeiros de Minas Gerais, São Paulo e do Paraná, além de especialistas da Agência Nacional de Telecomunicações, a Anatel. A missão humanitária brasileira é coordenada pela Agência Brasileira de Cooperação do Ministério das Relações Exteriores. Priscila Machado, para a Voz do Brasil.
15: De acordo com o último balanço divulgado pelo governo da Venezuela, 920 pessoas morreram e mais de 3 mil ficaram feridas.
6: Ainda segundo o governo venezuelano, mais de 4 mil pessoas estão desalojadas e mais de 300 edificações foram afetadas.
15: Agora há pouco, a Força Aérea Brasileira informou que um hospital de campanha da Marinha do Brasil será transportado neste sábado para apoiar a Venezuela após os terremotos registrados na última quarta-feira.
6: A FAB diz que a aeronave KC-390 Millennium vai transportar, além de estrutura do hospital, equipe médica que prestará apoio aos venezuelanos.
15: A decolagem está prevista para as 8 horas da manhã, horário de Brasília, na base aérea do Galeão, no Rio de Janeiro.
6: Um estudo promovido entre pacientes com obesidade grave ou associada a outras comorbidades, como hipertensão, vai medir os impactos de canetas emagrecedoras à base de semaglutida sobre o Sistema Único de Saúde.
15: Anunciado hoje pelo ministro da Saúde, Alexandre Padilha, o estudo vai ser feito ao longo dos próximos 2 anos, com 250 pacientes do Grupo Hospitalar Conceição, do Rio Grande do Sul.
6: O ministro explicou que um dos objetivos é observar as vantagens da aplicação da medicação para o SUS e para os pacientes que, por vezes, não estão aptos à cirurgia bariátrica, por exemplo.
0: Pessoas que estão esperando na fila de cirurgia bariátrica, mas que não têm condições clínicas sequer de fazer a cirurgia. Então, se pacientes que estavam esperando conseguem reunir as condições clínicas para fazer a cirurgia bariátrica, ou mesmo se tem um impacto a ponto de reduzir a necessidade de fazer a cirurgia bariátrica. Como também nós vamos observar pacientes que têm obesidade e comprometimento cardíaco. Então, o que isso tem de impacto nesses pacientes?
15: Padilha destacou também que a adoção das canetas emagrecedoras como protocolo permanente do SUS contra a obesidade e outras doenças depende da produção da medicação no Brasil.
0: Mais da metade da população brasileira tem sobrepeso a partir da pesquisa feita pelo Vigitel do Ministério da Saúde, que faz a vigilância nas capitais do país, e um quarto da população brasileira que estão obesas. Então, nós estamos falando de dezenas de milhões de pessoas. Toda vez que você fala em medicação para larga escala de uso no SUS, você tem que conseguir produzir no Brasil, ou senão você não tem sustentabilidade dessa oferta.
6: A pesquisa será realizada com recursos transferidos ao hospital pela Fundação de Apoio da Universidade Federal do Rio Grande do Sul, provenientes de aporte financeiro da produtora do medicamento.
15: A educação pública brasileira avançou em indicadores importantes.
6: A taxa de reprovação no ensino médio e de abandono escolar caíram em torno de 60% em 3 anos.
15: Por outro lado, aumentou a taxa de aprovação dos estudantes.
6: Resultados do censo escolar, divulgados hoje pelo Ministério da Educação,
15: contribuíram para o resultado um conjunto de políticas públicas, com destaque para o programa Pé de Meia.
1: Mais estudantes permanecendo na escola, passando de ano e concluindo o ensino médio. É o que mostram os dados do censo escolar divulgados pelo Ministério da Educação nesta sexta-feira. Entre 2022 e 2025, a reprovação no ensino médio caiu 62%. O abandono escolar diminuiu 61%, enquanto a distorção idade-série, indicador que mede o atraso escolar, foi reduzida em 28% em 3 anos. No mesmo período, a taxa de aprovação aumentou 11%. Uma revolução na educação brasileira, avaliou Leonardo Barchini, ministro da Educação.
2: Para todos os indicadores, a gente teve uma melhoria significativa que a gente há muito tempo não via. E pela primeira vez, esses três indicadores estão juntos. Diminuição do abandono, diminuição da repetência e diminuição da distorção. A gente, em história recente do Brasil, nessa revolução que a gente fez nas últimas décadas de botar todo mundo para dentro da escola, a gente não tinha visto que esses fatores concomitantemente melhoraram no país.
1: De acordo com o Ministério da Educação, os resultados refletem um conjunto de políticas voltadas à permanência dos estudantes na escola. Entre elas, o programa Pé de Meia, que oferece incentivo financeiro para que alunos do ensino médio frequentem as aulas, concluam os estudos e participem do Enem. Foi o que destacou o ministro Leonardo Barchini.
2: A retomada dos programas do MEC, dinheiro direto na escola, a melhoria da alimentação escolar, do recurso para alimentação escolar, para o transporte escolar, tudo isso contribui para um conjunto de melhorias que nós vislumbramos nos últimos 4 anos. Mas eu poderia dizer que o Pé de Meia é o carro-chefe carro-chefe dessa política toda de melhoria que foi implementada desde 2023. O censo também aponta avanços em outras áreas da educação. As inscrições de concluintes da rede pública no Enem cresceram 46% entre 2022 e 2025. A educação em tempo integral passou de 15% para 25,8% das matrículas, atendendo quase 9 milhões de estudantes. E o número de escolas com internet para uso pedagógico aumentou 43,7%, beneficiando cerca de 24 milhões de alunos. Os resultados são confirmados pela PNAD contínua do IBGE. Em apenas um ano, aumentou o número de jovens de 15 a 17 anos matriculados no ensino médio e caiu a proporção de estudantes fora da escola. Reportagem Pablo Mundim.
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6: Quando obras visuais não são cuidadas, cores se desbotam, traços se perdem e até o mais importante, pode se apagar, aquilo que as obras representam para a história.
4: Por décadas, isso ocorreu com o mural de 15 metros que habita o nono andar do edifício sede do Ministério da Educação em Brasília.
6: A obra da artista carioca Gilda Reis, batizada de Educação, é um retrato das desigualdades do país e um lembrete de que o conhecimento é o caminho para a justiça social.
4: Na reportagem especial de Thaís Antônio, você vai saber como a restauração desse mural é também um resgate do direito à memória.
8: Uma obra marcada pela passagem do tempo, mas que passou por meses de restauração para recuperar suas cores, formas e a identidade artística originais. O mural Educação fica no nono andar do edifício sede do MEC em Brasília. Produzido nos anos 60, a convite de Oscar Niemeyer, o mural de 15 metros quadrados integra o projeto original do prédio e retrata desigualdades sociais brasileiras, destacando a educação como instrumento de transformação. A obra é da artista carioca Gilda Reis Neto. A filha de Gilda, Marta Reis, participou da cerimônia de entrega do painel restaurado. Ela não conhecia o painel pessoalmente, mas relembra que ouvia a mãe se queixar do estado em que a obra se encontrava.
9: Ela sonhou em ver esse painel restaurado. Ela passou muitos anos fora do Brasil. Quando ela voltou, ela veio a Brasília e disse: alguém tem que fazer alguma coisa, não pode deixar.
8: A restauração do painel contou com a participação de mais de 30 pessoas da Universidade Federal de Pelotas. Um trabalho complexo que envolveu muita pesquisa e inovação, como lembra a professora Karen Caldas, que atuou ativamente durante o processo.
24: Esse é um painel que tem uma simbologia gigantesca. Ele fala de inclusão, ele fala de educação, ele tem tudo a ver também com um projeto de pensar a educação como base.
8: João Ribeiro, servidor do MEC, se impactou ao encontrar a obra desgastada quando entrou para o quadro do Ministério há mais de 20 anos. Desde então, acompanhou e defendeu a ideia de ver a restauração acontecer. Agora, ao acompanhar o resultado final, João conta que a emoção falou mais alto.
25: Essa utopia de Brasília, essas realidades que são mostradas aqui, nessa inclusão, nessa tentativa de inclusão, de construir uma sociedade mais democrática, essa ideia da democracia que a gente precisa construir diariamente, né?
8: O processo de restauro do mural preserva uma obra que atravessa décadas e ajuda a contar parte da história do Ministério e também de Brasília, como destaca o ministro da Educação, Leonardo Barchini.
26: Essa reinauguração dessa obra de arte é um dia muito marcante, especialmente para mim, e desde o começo vim aqui visitar o nono andar e ficava matutando por que que esse painel estava tão escondido e tão maltratado. Hoje é um dia de muita emoção para nós e para todos aqui que são servidores do MEC, que estão aqui há muito tempo.
8: A reinauguração encerra uma trajetória de abandono da obra que chegou a ficar coberta por tapumes. Em 1992, técnicos do IFAM redescobriram o mural já deteriorado. Na época, uma tentativa de restauração não avançou e o Ministério optou apenas por proteger o mural com portas de vidro. O processo de restauro começou em 2025 e foi concluído este ano com suas características originais. Reportagem Thaís Antônio.
6: E essas foram as notícias do Governo do Brasil.
5: Uma realização da Secretaria de Comunicação Social da Presidência da República.
6: Com produção da Empresa Brasil de Comunicação.
5: E agora com as notícias do Poder Judiciário e do Congresso Nacional. Boa noite, um bom fim de semana.
6: A gente volta na segunda-feira. Boa noite.
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11: Justiça em números 2026, estoque de processos cai e ano de maior demanda da série histórica.
12: STJ determina a criação de plano para a atuação da PM paulista em manifestações públicas.
11: Justiça do Trabalho determina que a empresa recontrate tratorista demitido após voltar de internação psiquiátrica.
12: Boa noite, eu sou o Arthur Filho.
11: E eu sou Walter Lima.
12: O Poder Judiciário encerrou 2025 com 75 milhões e meio de processos em tramitação, segundo dados consolidados do relatório Justiça em Números 2026, apresentados pelo Conselho Nacional de Justiça.
11: O resultado representa redução de 3 milhões e 400 mil processos em relação ao ano anterior e deixa o acervo em patamar inferior ao registrado entre 2020 e 2023, período em que chegou a 84 milhões e 300 mil processos.
12: Os dados evidenciam que a redução do estoque processual ocorreu de um ano de alta demanda. Em 2025, ingressaram 40 milhões e 900 mil processos judiciais, 1 milhão e 400 mil a mais do que em 2024. Esse foi o maior volume de casos novos da série histórica iniciada em 2009.
11: O relatório também traz dados sobre a presença do judiciário no território nacional. Dos 5.571 municípios brasileiros, quase metade são sedes de comarca na Justiça Estadual.
12: STJ determina que o Estado de São Paulo apresente protocolo para a atuação da Polícia Militar em manifestações públicas.
11: O plano deverá ser apresentado em 60 dias corridos após a elaboração de diagnóstico inicial. Fátima Uchoa.
13: Entre as diretrizes do plano está a proibição do uso de armas de fogo fora das hipóteses legais. Caberá ao juízo da execução aprová-lo e acompanhar a implementação. A decisão da primeira turma do STJ atendeu a pedido da Defensoria Pública de São Paulo, que apontou abusos da PM durante manifestações como detenções indevidas, uso excessivo da força, de bombas de efeito moral e balas de borracha sem justificativa. O colegiado concluiu ser legítima a intervenção judicial no caso, pois há omissão do Estado em regulamentar e controlar eventuais excessos da PM e não há protocolo atual com parâmetros de atuação policial em manifestações públicas. O relator foi o ministro Paulo Sérgio Domingues.
12: A empresa deve recontratar tratorista demitido após voltar de internação psiquiátrica.
11: Para a Justiça do Trabalho, a demissão foi discriminatória. Marla Lacerda.
14: O trabalhador foi afastado das atividades por orientação médica, após quadros severos de depressão. 8 dias após retornar ao trabalho, foi dispensado. O reconhecimento de demissão discriminatória foi negado em primeira instância, mas o TRT reconheceu a gravidade da doença e condenou a empresa ao pagamento de R$ 6 mil de indenização e a reintegrar o tratorista. A discussão foi levada ao TST. O colegiado manteve a condenação, porque teria havido preconceito por parte da empresa, o que já é de entendimento do TST sobre casos que envolvam doenças psiquiátricas graves, como é o caso do trabalhador.
12: Estão abertas as inscrições para a 30ª edição do curso para candidatas eleitorais Edição Brasil, voltado à formação de mulheres que vão disputar as eleições gerais de 2026.
11: A ideia é fortalecer a participação feminina na política. Adriana Carrara.
27: O curso será realizado em formato híbrido. Nos dias 8 e 9 de julho, as atividades presenciais acontecem em Brasília. Já a etapa virtual será realizada no dia 17 de julho. Ao todo, serão selecionadas 480 candidatas para a modalidade online e até 100 participantes para a etapa presencial. O curso para candidatas eleitorais é promovido pela Comissão Interamericana de Mulheres da Organização dos Estados Americanos, em parceria com a Escola de Governo da OEA e a Associação Nacional das Defensoras e Defensores Públicos, com apoio do Tribunal Superior Eleitoral e do Governo da França. A abertura do evento será transmitida ao vivo pelo canal da Justiça Eleitoral no YouTube e pela TV Justiça. As inscrições podem ser feitas até o dia 30 de junho por meio de formulário que está disponível no site tse.jus.br.
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12: A você, uma boa noite.
11: Bom fim de semana e até segunda-feira.
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17: Eu sou Paula Groba.
18: E eu sou Ricardo Nakaoka.
17: E estes são os destaques de hoje do Jornal do Senado, que começa agora.
18: Avançam medidas para combater evasão escolar de pais e mães jovens.
17: Projeto sobre atendimento médico em instituições para idosos gera debate no Senado.
18: Senadores manifestam solidariedade às vítimas de terremotos na Venezuela.
17: Boa noite.
18: Boa noite.
17: A evasão escolar provocada pela maternidade, paternidade e parentalidade precoce pode ganhar um novo enfrentamento no país. Avançou no Senado um projeto que estabelece uma série de medidas para garantir a permanência de estudantes na escola nessa situação.
18: Entre as ações previstas está a obrigação de as instituições de ensino oferecerem condições adequadas para o aleitamento materno. O repórter Bruno Lourenço traz os detalhes.
19: O projeto de lei aprovado na Comissão de Direitos Humanos impõe às redes de ensino o dever de criar condições específicas de acolhimento para que a gestação ou a chegada de um filho não signifiquem o fim dos estudos para jovens. A proposta prevê a formação de uma rede de proteção para evitar que mães, pais ou mesmo pessoas próximas responsáveis por crianças pequenas sejam privadas da formação escolar. A relatora, a senadora Ivete da Silveira, do MDB de Santa Catarina, defendeu as medidas.
20: A falta dessa proteção, sabemos bem, cria pessoas que algumas das capacidades mais necessárias para a vida social, entre as quais se contam o aprendizado de padrões éticos, universais e racionais, algo diferente daqueles aprendidos no ambiente familiar, bem como a educação científica necessária como fundamento da qualificação da mão de obra, o que será imprescindível para que o futuro adulto possa adquirir bom padrão de vida.
19: O projeto, que já havia sido aprovado na Comissão de Assuntos Sociais, seguiu para a Comissão de Educação.
17: E o tratamento da hemofilia no Brasil ainda esbarra em desafios importantes, especialmente nas desigualdades de acesso a medicamentos e terapias mais avançadas entre as diferentes regiões do país.
18: Esse foi o tema de uma audiência pública realizada na Comissão de Assuntos Sociais do Senado, que buscou discutir formas de ampliar e qualificar o cuidado oferecido aos pacientes. Repórter Marcela Diniz.
21: O tratamento preventivo básico é oferecido no SUS e recentemente foram incorporados medicamentos mais tecnológicos e menos invasivos para alguns tipos de hemofilia, doença que afeta a coagulação do sangue. O Brasil é referência internacional no tratamento da doença, mas o acesso ainda não é equitativo. Pessoas que vivem longe de capitais ou regiões metropolitanas são as mais prejudicadas, segundo a presidente executiva da Associação Brasileira de Pessoas com Hemofilia, Indianara Galhardo.
22: Chega lá, olha, não tem a dose total do mês, tem a dose da semana e volta para casa e tem que ir toda semana e geralmente o hemocentro não notifica antes o paciente.
21: A inclusão da hemofilia na Política Nacional de Doenças Raras e a construção de uma linha de cuidados no SUS foram outras reivindicações apresentadas durante a audiência. O senador Flávio Arnes, do PSB do Paraná, se comprometeu a elaborar um documento sistematizando essas demandas.
23: Nós vamos elaborar no Senado, como desdobramento dessa audiência pública, também um documento da linha de cuidados, ciclo da vida. Ciclo da vida é o acompanhamento de políticas públicas e precisamos avançar para coisas novas.
21: O Programa Nacional de Coagulopatias Hereditárias acompanha atualmente 35.852 pacientes. 34% deles têm hemofilia do tipo A, a mais comum, e 6% hemofilia do tipo B.
17: E o projeto que garante atendimento médico em instituições de longa permanência para idosos foi tema de debate na Comissão de Direitos Humanos do Senado. A proposta, já aprovada pela Câmara dos Deputados, recebeu críticas de todos os participantes da audiência.
18: As preocupações giram em torno da forma como o texto foi construído e dos impactos da medida na rede de cuidados aos idosos. Repórter Márcio Maturana.
0: O projeto foi criticado por todos os debatedores. O texto determina que esses estabelecimentos atuem em conjunto com o Sistema Único de Assistência Social e com o Sistema Único de Saúde. Foram apontados problemas pela representante do governo, Daniela Jenkins, do Ministério do Desenvolvimento e Assistência Social.
1: Caso isso passe, a gente vai ter um resultado absurdo, desastroso, né? E também aumentar a desigualdade. Por quê? Porque se a gente não tem um serviço público, quem depende de serviço público não vai ter acesso. Agora, quem pode pagar, vai ter.
0: A presidente da comissão, Damaris Alves, do Republicanos do Distrito Federal, quer debater mais o assunto.
2: Escrever um texto sem ouvir realmente quem precisava ser ouvido. E eu estou sentindo o peso da minha responsabilidade agora.
0: Depois da Comissão de Direitos Humanos, o texto precisa ser analisado ainda na Comissão de Assuntos Sociais.
17: E está pronto para ser analisado pelo plenário do Senado um projeto que obriga órgãos públicos de proteção e defesa do consumidor a oferecer atendimento à distância, preferencialmente pela internet. Pelo texto, o poder público fica obrigado a garantir à população acesso a esses serviços para o recebimento e processamento de representações e denúncias.
18: De acordo com a relatora da medida, senadora Damaris Alves, do Republicanos do Distrito Federal, a falta de atendimento digital eficiente dificulta a proteção do consumidor no cenário do comércio eletrônico. A parlamentar ainda pontua que a proposta fortalece a cidadania, amplia a transparência e garante que os direitos do consumidor sejam protegidos na prática.
2: A ausência de canais digitais eficientes de atendimento público compromete a efetividade da proteção do consumidor. É necessária uma solução urgente, pois a cada ano mais e mais brasileiros são afetados e o fluxo de comércio continua a crescer aceleradamente.
17: O plenário do Senado fez um minuto de silêncio em homenagem às vítimas dos terremotos que atingiram a Venezuela. Senadores também manifestaram solidariedade às famílias e defenderam o apoio humanitário do Brasil ao país vizinho.
18: O presidente da Comissão de Relações Exteriores, senador Nelsinho Trade, do PSD de Mato Grosso do Sul, destacou a participação de equipes brasileiras na missão de ajuda e ressaltou a importância do fortalecimento dos corpos de bombeiros para atuação em emergências e resgate.
17: O Capital Moto Week, encontro de motociclistas, música e gastronomia que acontece todos os anos em Brasília, pode passar a fazer parte do calendário turístico oficial do Brasil.
18: Um projeto apresentado no Senado reconhece o evento como de relevante interesse turístico nacional. Repórter Henrique Nascimento.
3: Brasília já é parada obrigatória para motociclistas de várias partes do país durante o Capital Moto Week. O evento reúne motos, shows, gastronomia, camping e programação cultural todos os anos na capital federal. A Vanderleia de Oliveira acompanha de perto essa movimentação e diz que o encontro já virou tradição.
4: É um evento maravilhoso, tem gastronomia, tem como você pagar e montar sua barraca para dormir, tem show. Tem de tudo.
3: Um projeto da senadora Leila Barros, do PDT do Distrito Federal, reconhece o Capital Moto Week como evento de relevante interesse turístico nacional e inclui um encontro no calendário turístico oficial do Brasil. Esse calendário foi criado para divulgar festas e eventos capazes de atrair visitantes e movimentar a economia local. Durante a discussão da proposta que criou o calendário, o então senador Fernando Farias de Alagoas destacou o potencial turístico da medida.
9: São festas e eventos que marcam os diversos calendários municipais e que poderão atrair mais turistas, desenvolvendo inclusive regiões menos conhecidas desse nosso país de dimensões continentais.
3: O projeto que reconhece o Capital Moto Week como evento de relevante interesse turístico nacional ainda vai passar pelas comissões do Senado.
18: edição de Paula Groba e trabalhos técnicos de João Lira, o Jornal do Senado fica por aqui. Acompanhe agora as notícias do Tribunal de Contas da União e da Câmara dos Deputados. Boa noite.
27: Boa noite e um bom fim de semana.
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6: O Tribunal de Contas da União avaliou o programa Agora Tem Especialistas, do Ministério da Saúde. A iniciativa busca ampliar o acesso da população a consultas, exames e cirurgias com especialistas pelo SUS, o Sistema Único de Saúde. O principal ponto analisado foi a estrutura para reduzir a espera por consultas, exames e outros atendimentos. A auditoria apontou que falta integração e eficiência nos sistemas de tecnologia que deveriam gerenciar as filas e os recursos da política. Em 2025, o programa não conseguiu manter o desempenho dos anos anteriores na realização de cirurgias. Uma das razões é a falta de monitoramento, que impede que as informações sejam acompanhadas de forma adequada. O tribunal fez recomendações ao Ministério da Saúde para aprimorar a gestão do programa. 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
7: Comissão aprova infiltração policial em apuração de exploração sexual.
8: Avança projeto que impõe medidas mais rígidas ao acusado reincidente.
15: Deputados estudam manter auxílio alimentação nas férias do trabalhador.
24: Proposta define atendimento para pessoas com deficiência em desastres.
25: Boa noite. Comissão aprova projeto que estabelece protocolo para pessoas com deficiência em casos de desastre ambiental. A repórter Júlia Lopes tem detalhes sobre a proposta.
26: Segundo o Serviço Geológico do Brasil, quase 4 milhões de pessoas vivem atualmente em áreas de risco no país. Dentro desse grupo estão cidadãos com algum tipo de deficiência ou dificuldade de mobilidade, que se encontram entre os mais vulneráveis. Diante desse cenário, a Comissão de Integração Nacional e Desenvolvimento Regional aprovou o projeto que estabelece regras específicas para o atendimento de pessoas com deficiência ou com mobilidade reduzida em situações de emergência. O texto aprovado incorporou as modificações da Comissão de Defesa dos Direitos das Pessoas com Deficiência e define que o Sistema Nacional de Proteção e Defesa Civil será responsável pela coordenação, implementação e monitoramento desses protocolos. O relator da proposta, deputado Tiago De Joaldo, destaca que essas pessoas enfrentam barreiras físicas, comunicacionais e sociais que dificultam a evacuação e o acesso à ajuda e que a adoção desses protocolos é fundamental para garantir mais segurança.
28: A gente sabe da dificuldade que as pessoas com deficiência principalmente têm, né, de participar do processo de evacuação, do processo de resgate, e esse projeto de lei ele busca exatamente trabalhar antecipadamente, né, a política nacional voltada a se prever, inclusive a identificação de mapas, onde é que existem pessoas com deficiências, em lugares de riscos, para que antecipadamente a Defesa Civil possa preparar planos de evacuação específicos, que aqueles lugares que poderão servir como local de concentração das pessoas evacuadas e resgatadas tenham acessibilidade, enfim, de uma forma que essas pessoas sofram menos quando essas situações difíceis acontecerem.
26: De acordo com o IBGE, o Brasil tem mais de 14 milhões de pessoas com deficiência, o que representa 7,3% da população com 2 anos ou mais. Esses números reforçam a necessidade de políticas públicas específicas para garantir segurança e atendimento adequado em momentos de emergência. Entre as medidas previstas na proposta estão a identificação e o cadastramento de pessoas com deficiência que vivem em áreas de risco, a inclusão de um capítulo específico nos planos de contingência, a capacitação de agentes para atendimento especializado, além de garantia de acessibilidade em abrigos e centros de assistência. O projeto também prevê a divulgação de informações em formatos acessíveis e a criação de mecanismos de coordenação entre órgãos públicos, a sociedade civil e instituições especializadas. O projeto, que busca melhorar os protocolos de segurança e atendimento das pessoas com deficiência ou com dificuldade de mobilidade no âmbito da Política Nacional de Proteção e Defesa Civil, agora aguarda análise na Comissão de Constituição e Justiça. Da Rádio Câmara de Brasília, Júlia Lopes.
5: Meio Ambiente.
10: Felipe Beccari, do Podemos de São Paulo, apresentou o projeto que institui a Virada Nacional da Castração de Cães e Gatos. A iniciativa prevê a realização anual de mutirões gratuitos de esterilização em todo o país, com prioridade para famílias de baixa renda e animais em situação de rua.
11: Segundo Felipe Beccari, a proposta busca reduzir a superpopulação e o abandono de animais, além de prevenir doenças que podem afetar a saúde pública. O texto também prevê ações de educação para guarda responsável e integração com campanhas de vacinação e proteção animal.
12: Transportes.
10: Comissão aprova projeto que aumenta a segurança de pedestres com deficiência. A repórter Maria Neves tem mais informações sobre o texto.
13: A Comissão de Viação e Transportes da Câmara aprovou o projeto do deputado Murilo Galdino, do Republicanos da Paraíba, que visa aumentar a proteção da pessoa com deficiência ou com mobilidade reduzida no trânsito. A proposta prevê expressamente que condutores de qualquer tipo de veículo serão sempre responsáveis pela segurança dos pedestres, especialmente das

0: deficiência no trânsito. Então essas pessoas com capacidade reduzida e deficiência são inseridas agora no corpo desse texto.
1: Alexandre Guimarães ressalta que o Brasil já conta com normas que reforçam a proteção das pessoas com deficiência no trânsito, como a Lei Brasileira de Inclusão. O deputado sublinha que essa legislação impõe ao poder público e aos particulares o dever de garantir a acessibilidade e segurança no uso das vias públicas e dos serviços de mobilidade urbana. No entanto, na opinião do deputado, ainda assim, as mudanças na lei são fundamentais por dar ênfase ainda maior à responsabilidade dos motoristas. Segundo ele, sem isso, a proteção dos pedestres com deficiência ou mobilidade reduzida permaneceria prejudicada. A proposta que reforça a proteção de pessoas com deficiência ou mobilidade reduzida no trânsito ainda será analisada pela Comissão de Constituição e Justiça. Da Rádio Câmara de Brasília, Maria Neves.
2: Direitos Humanos.
3: Comissão aprova infiltração policial para investigar exploração sexual de crianças e adolescentes. A repórter Mônica Tati explica a questão.
4: Projeto aprovado pela Comissão de Segurança Pública e Combate ao Crime Organizado da Câmara dos Deputados prevê medidas de reforço contra o tráfico, a prostituição e a exploração sexual de crianças e adolescentes. O texto reconhece essas práticas como atividades típicas de organizações criminosas e permite a adoção de instrumentos legais, como a infiltração de agentes policiais. Segundo o autor do projeto, o deputado delegado Paulo Bilinski, do PL de São Paulo, a infiltração já está prevista na Lei das Organizações Criminosas, mas é preciso prever uma nova legislação no caso específico de crimes sexuais contra crianças e adolescentes. Paulo Bilinski ressalta que muitos aliciadores e intermediadores operam por meio de redes sociais, fóruns fechados e plataformas de comunicação criptografadas, de difícil acesso para investigação.
5: A característica do crime de pedofilia, de tráfico de crianças, a principal característica é que são ambientes extremamente fechados. Como você investiga um lugar da onde não sai informação? A única forma de investigar é com a infiltração. O Brasil tem uma dificuldade de fazer infiltração policial, que é um ambiente sem a prática e sem o costume. É um método de produção de prova que existe no Brasil, na legislação, faz tempo, mas não é empregado dessa forma, com essa facilidade.
4: O texto também amplia as medidas de proteção aos agentes infiltrados e aos seus familiares, como escolta, alteração de identidade, mudança de domicílio e eventual inclusão em programas especiais. A proposta busca ainda aprimorar a cooperação internacional, facilitando o intercâmbio de informações e operações com outros países. O projeto, que reforça o enfrentamento ao tráfico e à exploração sexual infanto-juvenil, será analisado pelas comissões de Previdência, Assistência Social, Infância, Adolescência e Família e de Constituição e Justiça e de Cidadania. Depois seguirá para a votação no plenário da Câmara. Da Rádio Câmara de Brasília, Mônica Tati.
2: Saúde.
6: Josivaldo JP, do União do Maranhão, defende a aprovação de projeto que cria uma política nacional de apoio a crianças e adolescentes neurodivergentes. Autor da proposta, ele explica que o objetivo é ampliar o acesso a diagnóstico, terapias e apoio escolar, com prioridade para famílias em vulnerabilidade.
3: Josivaldo JP também aponta que o projeto prevê a criação de um fundo nacional para financiamento de centros de atendimento, serviços itinerantes e formação de profissionais especializados. De acordo com o congressista, a maior parte dos recursos será destinada a famílias inscritas no CadÚnico.
2: Segurança Pública.
6: Proposta em debate na Câmara impõe medidas mais rígidas para acusados que cometam novos crimes. Saiba mais na reportagem de José Carlos Oliveira.
7: A Câmara dos Deputados analisa a proposta que altera o Código de Processo Penal para impor regras mais duras para criminosos reincidentes. O texto do deputado Domingos Sávio, do PL de Minas Gerais, permite à Justiça decretar a prisão preventiva de acusado preso novamente em flagrante após ter sido liberado em uma primeira audiência de custódia. Domingo

0: responsável argumenta que a medida vai prevenir a repetição de crimes cometidos por pessoas que já possuem histórico criminal e processos pendentes.
1: Prendeu uma vez, teve audiência de custódia, você tem o direito de ficar livre para responder em liberdade, mas foi preso pela segunda vez, houve uma reincidência, ele fica preso preventivamente enquanto tramita o seu julgamento para decidir qual é a pena. Ou seja, acaba com esse prende e solta. Isso está desmoralizando a polícia e incentivando o crime. Portanto, o meu projeto de lei que irá contribuir nessa guerra contra o crime.
0: A proposta foi aprovada na Comissão de Segurança Pública, inclusive com novas regras para facilitar a ação policial nas prisões em flagrante. Uma das alterações valida o flagrante baseado em denúncia anônima ou fundada suspeita, desde que haja descrição detalhada das circunstâncias objetivas que levaram à ação policial. O texto aguarda a análise da Comissão de Constituição e Justiça, onde já recebeu apoio da relatora. A aprovação definitiva na Câmara depende da apreciação do plenário. Da Rádio Câmara de Brasília, José Carlos Oliveira.
2: Comissões. Relatório de comissão externa sobre feminicídios no Rio Grande do Sul, aprovado neste primeiro semestre, propõe diversas medidas para combater o problema. A repórter Daniele Lessa nos conta as medidas sugeridas.
3: O feriado de Páscoa do ano de 2025, com 12 assassinatos de mulheres, foi o motivo de criação da comissão externa sobre feminicídios no Rio Grande do Sul, que após realizar 43 reuniões e ouvir mais de 300 pessoas, aprovou seu relatório final com um diagnóstico da violência e com 95 propostas para o Estado e para uma política nacional de enfrentamento. A coordenadora da comissão, deputada Fernanda Melchiona, do PSOL Gaúcho, disse que o trabalho continua, agora levando as propostas a diferentes órgãos e cobrando medidas efetivas.
4: E a ideia não é um relatório final da comissão, é um relatório parcial para que a gente possa, até o ano de 2026, final do ano, a nossa comissão tem até janeiro de 2027, cobrar o que está sendo feito.
3: Entre as propostas estão o aumento da estrutura de atendimento à mulher, especialmente em pequenas cidades rurais e no litoral norte, que não conta com nenhuma delegacia da mulher, ampliar o alcance de ações que funcionam, como colocar tornozeleiras eletrônicas em agressores, garantir o aumento de recursos federais para o combate ao feminicídio nos estados, por meio de aprovação de projeto de lei, e também ações de educação e comunicação que possam alterar a cultura de violência.
5: Que esclareça, que enfrente, não apenas que anuncie tantos feminicídios. Não basta para nós apenas a contabilidade macabra e perversa. Nós queremos que se fale da vida dessa mulher, que se humanize, que se diga que ela era mãe, que se diga que ela era filha.
3: Em 2025, no Rio Grande do Sul, foram 80 feminicídios consumados e 264 tentativas. Da Rádio Câmara de Brasília, Daniele Lessa.
2: Justiça.
6: A Comissão de Relações Exteriores aprovou o projeto que restringe a prisão preventiva de policiais investigados por ações em serviço. A reportagem é de Luiz Cláudio Canuto.
7: A Comissão de Relações Exteriores e de Defesa Nacional da Câmara aprovou o projeto que restringe a prisão preventiva e medidas cautelares contra agentes de segurança investigados por atos praticados durante o serviço. O texto altera o Código de Processo Penal. Segundo o projeto, juízes só poderão determinar prisão preventiva ou medidas cautelares daqueles profissionais se houver demonstração inequívoca de que a conduta não ocorreu em legítima defesa ou no estrito cumprimento do dever legal. O autor da proposta, deputado Coronel Assis, afirmou que o objetivo é proteger quem atua em situações de alto risco. O relator, deputado General Girão, do PL do Rio Grande do Norte, recomendou a aprovação do texto. Na avaliação dele, a proposta não afrouxa o controle penal, mas exige uma motivação mais robusta para que não haja a prisão do policial.
8: Esse poder de polícia nunca foi tão desmoralizado no nosso país. Nós precisamos tratar com rigor a criminalidade. E é claro, e precisamos dar respaldo aos nossos policiais que combatem a criminalidade para que eles não sejam perseguidos. O que se vivencia hoje no Brasil é isso. Muitas decisões são tomadas derrumpante por magistrados, condenando policiais, às vezes até mesmo dentro da própria corporação, tirando da rua, proibindo promoções policiais. Policiais que foram envolvidos em algum tipo de atuação de enfrentamento ao crime, já considerados no carimbo na testa como sendo culpados. Não, Não é assim que deve se tratar o policial. A gente tem que dar respaldo para que ele possa ter, sim, a autoridade de defender a sociedade.
7: A regra valeria para policiais, militares, policiais penais e, por sugestão do relator, também para os integrantes de polícias legislativas. Segundo o texto, para decretar a prisão, a autoridade judicial deve comprovar que o ato do agente não se enquadra em duas situações específicas: excludente de ilicitude prevista no Código Penal, como legítima defesa, e estrito cumprimento do dever legal. E também contexto de risco iminente ou ameaça grave à ordem pública ou à integridade física, inclusive de outra pessoa, em que o uso da força tenha sido necessário e proporcional. O projeto que restringe a prisão preventiva de agentes de segurança em serviço está na Comissão de Segurança Pública e Combate ao Crime Organizado. Em seguida, vai à Comissão de Constituição e Justiça antes de seguir para o plenário. Da Rádio Câmara de Brasília, Luiz Cláudio Canuto.
9: Trabalho.
2: Câmara debate proposta que garante a manutenção do auxílio alimentação durante as férias. O texto já está sendo analisado pelas comissões, como informa a repórter Sofia Peçanha.
10: A legislação trabalhista considera que o auxílio alimentação não integra a remuneração do empregado. E com isso, muitas empresas descontam o valor do vale quando o trabalhador sai de férias ou de licença, por exemplo. Esse entendimento, no entanto, pode mudar se avançar na Câmara dos Deputados o projeto sobre o assunto. O autor da proposta, o deputado Acácio Favacho, do MDB do Amapá, entende que quando a empresa concede o auxílio alimentação, o empregado passa a contar com o valor no orçamento, não sendo justo reduzi-lo em situações justificadas de ausência, como férias, uso de banco de horas, motivo de doença comprovada, acidente de trabalho, licença maternidade e licença paternidade. O projeto já foi aprovado pela Comissão de Trabalho, onde o relator, o deputado Ricardo Maia, do MDB da Bahia, reforçou que a alimentação é um direito social essencial à dignidade e ao bem-estar do trabalhador. Ele concordou que a manutenção do benefício em períodos justificados de ausência é uma forma de garantir segurança alimentar e proteção social.
11: A finalidade principal do auxílio alimentação é promover a segurança alimentar, um pilar que não pode ser removido justamente quando o trabalhador mais precisa dar tranquilidade para o seu descanso e recuperação.
10: Segundo a proposta, a regra não vale para afastamentos com recebimento de benefício previdenciário, como nos casos de auxílio-doença pago pelo INSS. O projeto que proíbe o desconto do auxílio alimentação durante as férias e outras faltas justificadas será analisado agora pela Comissão de Constituição e Justiça. No entanto, o deputado Jorge Guetem, do Republicanos de Santa Catarina, apresentou um requerimento de redistribuição para que o texto também seja analisado pela Comissão de Finanças e Tributação. Esse pedido ainda aguarda a decisão da Câmara. Da Rádio Câmara de Brasília, Sofia Peçanha.
9: Votação.
6: Glauber Braga, do PSOL do Rio de Janeiro, reclama da demora do Senado para votar o fim da escala 6x1 já aprovado na Câmara. O parlamentar cobra que os senadores avancem na análise da matéria sem novos adiamentos.
2: Glauber Braga argumenta que o fim da escala 6x1 dará mais tempo de descanso e melhores condições de vida para os brasileiros. O parlamentar afirma que o modelo atual prejudica trabalhadores submetidos a jornadas exaustivas, especialmente em atividades de maior desgaste físico.
6: Termina agora o Jornal Câmara dos Deputados, produzido pela Rádio Câmara, com trabalhos técnicos de Wellington Teles e a apresentação de Val Monteiro e Luciana Vieira. Uma boa noite para você.
2: A Voz do Brasil volta na segunda-feira. Boa noite e bom fim de semana.
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0: dia 1º de maio de 1941, o presidente Getúlio Vargas faz o já tradicional discurso do Dia do Trabalhador, diretamente do estádio do Vasco da Gama, na zona norte do Rio.
1: Quero mais uma vez louvar o operariado nacional pela lealdade e inteligência da sua cooperação com o governo que soube interpretar as legítimas aspirações e defendermos os justos interesses.
2: Em plena ditadura do Estado Novo, Vargas encerra o pronunciamento dizendo que só os povos bem organizados, de vigilante espírito nacionalista, subsistem. É aplaudido e, em seguida, ouve-se o hino nacional.
0: Discursos do presidente tinham espaço garantido na Rádio Nacional, a essa altura já sob gestão do governo federal.
3: Ele explora

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1: Muito boa noite a você, ouvinte da Rádio Araranguá. Está no ar o Música com Notícia desta sexta-feira, sua linda, 26 de junho de 2026, noite fria no Vale do Araranguá. Eu sou Juliana Oliveira e te faço companhia trazendo informação e música de qualidade. Iniciamos com Roberto Carlos, Como Vai Você?
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0: 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E vamos de informação. Mais de 2 meses após o feminicídio que chocou Araranguá, a Polícia Civil concluiu a investigação de um dos casos mais complexos já conduzidos pela DPCAMI. Na manhã desta sexta-feira, a delegada Eliane Chaves detalhou o trabalho investigativo que resultou na identificação e responsabilização do mandante e do executor do assassinato de Jardina Custódia Ferreira Vieira, de 55 anos. A matéria completa você confere no radioararanguá.com.br.
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0: Peninha, matemática, sucesso passando na programação da Rádio Araranguá. E a Prefeitura de Balneário Gaivota, por meio da Secretaria Municipal de Planejamento Urbano, informa que nesta semana o município firmou um termo de ajustamento de conduta, que é o famoso TAC, com a terceira promotoria de justiça da comarca de Sombrio. O acordo estabelece um cronograma técnico e financeiramente viável de pavimentação e drenagem para o bairro Lagoinhas, prevendo um investimento histórico que ultrapassa 13 milhões de reais ao longo dos próximos anos. Mais detalhes no radioararanguá.com.br.
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